0: essa era a principal questão. Portanto, se essa foi sempre a questão, porquê é que ontem havia acordo e hoje não há? Quem é que deu dito por não dito? Eu conheço o Dr. Luís Montenegro há muitos anos. Não acredito que tenha sido ele. Portanto, essa questão tem que ser esclarecida.
1: Braço direito de Passos Coelho pede também mais reformismo ao governo de Montenegro.
0: Este governo que se inspira muito no professor Cavaco Silva, no seu primeiro governo, mas teve um problema, é que não trabalhou como o professor Cavaco. Isso está à vista de todos os portugueses. Não é uma questão só de se inspirar, também tem que trabalhar, tem que apresentar propostas. Por isso é que eu tenho assistido algumas referências. Um governo reformista é um governo que apresenta as suas posições, que é claro.
2: E este governo é reformista, na sua opinião?
0: A meu ver, tem a obrigação de ser muito mais.
1: Tem sido uma das principais críticas feitas por Passos Coelho, um ausente bem presente neste Congresso. Aproveitem os conselhos de Passos, pede Miguel Relvas.
0: Acho que Passos Coelho é uma boa ajuda para o governo. Vejam as suas críticas como uma assessoria gratuita.
1: Em Anadia, de resto, não é esperada a presença do antigo primeiro-ministro, mas seria bem-vindo, diz à Antena 1 o secretário-geral Hugo Soares.
3: Era só que faltava que qualquer ex-líder do PSD, designadamente aqueles que exerceram funções de primeiro-ministro, não fossem bem-vindos ao Congresso.
4: O Congresso Nacional do PSD, às 10 da manhã, abre com o discurso do líder. Luís Montenegro vai apresentar a proposta de estratégia global para os próximos 2 anos. Emissão especial aqui na Antena 1, a partir de Sangalhos, no Conselho de Anadia, no arranque do Congresso do PSD. Depois do impasse, o enviado especial dos Estados Unidos, Steve Witkoff, já está a caminho da Suíça para negociações sobre a questão do nuclear com o Irão. Avança a notícia o portal norte-americano Axios. O Irão suspendeu esta sexta-feira as negociações de 60 dias com os Estados Unidos depois dos ataques de Israel ao Líbano. Líbano, enquanto país perdido e sem esperança, no meio dos ataques constantes de Israel, é o relato que chega a Safa Dib, filha de imigrantes libaneses em Portugal, com quem o jornalista João Coraceiro conversou esta noite.
5: A família de Safa Dib está longe do sul do país, a 57 quilómetros de Beirute, no Monte Líbano, que resguarda muita gente dos ataques de Israel. Mas nem isso ameniza o efeito da guerra.
6: Todo o Líbano está a sentir a pressão destes ataques israelitas e da guerra. Temos essa situação de uma enorme massa de pessoas deslocadas que está a fragilizar muito o país. É uma situação humanitária insustentável.
5: E cada novo despertar é construído sem certezas, sem rumo.
6: Todos os dias é uma coisa nova, todos os dias Israel ataca, Estados Unidos anunciam um cessar-fogo, no dia seguinte o cessar-fogo é quebrado. Não há qualquer confiança nas instituições e, portanto, as pessoas estão muito receosas e estão muito revoltadas também. Estão revoltadas, estão perdidas. Neste momento é um país que está muito perdido.
5: O país que Safa deixou na década de 80, em plena guerra civil, tinha só 2 anos quando veio para Portugal com os pais e os irmãos mais velhos.
6: No início havia sempre aquela ideia de regresso, mas a verdade é que fomos criando raízes aqui e acabámos por construir as nossas vidas e gostamos muito de Portugal e aceitámos que este também é o nosso país.
5: E a vida passou a ser entre cá e lá, com viagens prolongadas ao Líbano que acabaram no final do ano passado. Dos muitos familiares que Safa tem no Líbano, ela escuta o esforço diário de resistir no meio do desânimo.
6: Sobreviver a uma tentativa de normalidade no meio do caos, mas não é fácil. Porque a instabilidade é muita, começa a haver uma grande falta de esperança.
5: Aos 43 anos, Safa divide a vida política, enquanto deputada municipal de Cascais pelo Livre, com a escrita "O desejo para o futuro no Líbano quase remonta aos anos de inocência com que veio para cá".
6: Talvez paz na minha terra natal. Aquelas pessoas já mereciam dignidade, recuperar a esperança de um futuro melhor.
4: Em entrevista à Antena 1 esta noite, os desejos da libanesa Safa Dib para o país de nascimento. Esta sexta-feira, na capital do Ghana, terminou a primeira conferência mundial sobre o comércio transatlântico de escravos, Gael de Castro.
7: O encontro de 2 dias reuniu em Acre líderes políticos do Senegal, Libéria, Namíbia, Gâmbia, Guiné-Bissau, Moçambique e da Comissão da União Africana, entre outros. O objetivo foi traduzir uma resolução das Nações Unidas em compromissos concretos para reparar as injustiças históricas ligadas à escravatura. Em março, as Nações Unidas adotaram uma resolução histórica a reconhecer o tráfico transatlântico de escravos como o crime mais grave contra a humanidade. Desde a adoção desta resolução, as discussões e a campanha por justiça restaurativa em relação ao tráfico de escravos ganharam um impulso sem precedentes, afirmou o ministro das Relações Exteriores do Ghana. Embora não seja jurídico, juridicamente vinculativa essa resolução adotada por 123 Estados-membros das Nações Unidas, pede às nações envolvidas no tráfico de escravos que se comprometam com a justiça restaurativa. Desde a adoção da resolução, o presidente francês, por exemplo, apoiou a revogação simbólica dos decretos reais que regulamentavam a escravatura nas colónias francesas. O Ghana já foi considerado o centro do comércio transatlântico de escravos e a França foi o terceiro país mais envolvido no comércio de escravos depois da Inglaterra e de Portugal.
4: Foi a primeira Conferência Mundial sobre o Comércio Transatlântico de Escravos na capital do Ghana. Já chegou a Miami a mãe de Vozinha, o guarda-redes da seleção de Cabo Verde, depois do lamento do jogador após o empate perante a Espanha no primeiro jogo dos Tubarões Azuis. A administração Trump deu um empurrão e a mãe já vai assistir no estádio ao jogo de domingo, conta-nos a jornalista Camila Vidal.
8: Bola batida, Vozinha. A flor do relevado. Agarra, Vozinha.
9: O nome repetia-se no relato da RTP África Rádio, na segunda-feira. Sete defesas do guarda-redes, um empate a zeros com a Espanha, que soube a vitória de Cabo Verde, e um novo herói para o país.
8: O mundo inteiro vai falar de nós.
9: Foi o homem do jogo, mas naquela hora, Vozinha queria ter celebrado ao lado da mãe. Não tinham dinheiro para pagar a caução do visto para os Estados Unidos, contava a Vozinha. Mas a isenção deste valor, que pode chegar aos 15 mil dólares, está prevista para os familiares dos jogadores. E a administração Trump também deu um empurrão. Ana Cândida Évora chegou ao aeroporto de Miami esta sexta-feira com dezenas de jornalistas à espera, poucas palavras e dirigidas ao filho. A mãe do futebolista ainda não lida bem com a fama. Dias antes, dizia à Televisão Nacional de Cabo Verde que não teve descanso nos últimos dias.
10: Este dia ali, Ana por aí, Ana para lá, outra gente a chamar, tudo, nem tem de comer.
9: Agora em solo americano reencontra o filho, ele que volta a entrar em jogo no domingo frente ao Uruguai.
8: A dizer esta minha ninguém mentira.
4: Josimar Dias, mais conhecido por Vozinha, foi durante as duas últimas épocas guarda-redes do grupo desportivo de Chaves da 2ª Divisão de Futebol em Portugal. O atleta fenómeno deste Mundial passou nos últimos dias de 50 mil seguidores na rede social Instagram para mais de 14 milhões. Marrocos venceu a Escócia por 1-0 em jogo do Mundial. Com este resultado, os marroquinos somam agora 4 pontos. Daqui a menos de meia hora, para o mesmo grupo, Brasil e Haiti medem forças em Filadélfia.
11: Edição da jornalista Cláudia Almeida. 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

Acabou de causar furor no Primavera Sound Porto com o amigo GPU Panic. Mulinex andou nas alturas a tocar numa plataforma a dezenas de metros do chão. Mas não é o projeto que reúne os dois músicos, MXGPU, que estamos a ouvir na abertura deste Verdes Anos, mas sim uma faixa pouco conhecida de um tal de Luís Clara Gomes. Para quem não sabe, é o nome real de Mulinex. Há 4 anos compôs uma faixa ambiental dedicada a Hong Kong para uma marca de calçado esportivo suíça e destinada a ser ouvida enquanto se anda. Se tens possibilidade de ouvir este episódio na tua caminhada, mergulha num universo diferente do que Mulinex nos habituou. Vamos escutar na íntegra, provavelmente pela primeira vez na rádio portuguesa, este trabalho de Luís Clara Gomes. Volto daqui a 20 minutos.

A caminhada por Hong Kong com Luís Clara Gomes, ou seja, Molinex. Hoje vamos receber neste episódio o projeto Orca. Antes, mais um convite fascinante à surpresa. Dolência, faixa do lado B de Ficar Vivo, dos Caveira.

0: Sobras das Sombras é o avanço para o novo álbum de Orca, A Peneia. A Leonor Cabrita, que encabeça este projeto a solo, está connosco. Olá, Leonor.
1: Olá.
0: Antes de mais, começo por querer perceber como é que encontraste o nome de Orca. É um animal pelo qual tens especial simpatia?
1: Olá, antes de mais, obrigada pelo convite. Na verdade, a explicação para isso é um bocadinho menos interessante do que isso e não tem muito a ver com o animal em si, embora dê para encontrar bastantes metáforas associadas à profundidade e à forma de comunicação das orcas, mas na verdade o motivo foi porque orca é o O e o R. São as últimas duas letras do meu nome, Leonor, e CA
0: de Cabrita.
1: Que é de Cabrita, exato.
0: Mas tu depois aproveitaste o animal para ilustrar alguns dos teus temas.
1: Sim, sim. Acabo por criar essa ligação.
0: E como é que, descobriste, quando andavas à procura do nome, quando é que descobriste que, epá, isto dá orca?
1: Na verdade foi um amigo meu que por acaso também é músico, que é o Miguel de Miguel, que me disse, olha, teu nome tem orca nele. E pronto, foi ele que me disse. Foi ele que me batizou, sim.
0: Olha, e a peneia também nos remete, embora já percebemos que foi involuntário, mas remete-nos para o mundo aquático, de alguma forma. O que é que vai ser este álbum que prometes lançar em setembro?
1: Sim, não, eu acho que não foi completamente involuntário, ou seja, a peneia surgiu também por causa da...
0: Involuntário foi o Orca, foi a Orca.
1: Sim,
0: encontraste no teu nome, te encontraram.
1: Exato. Sim, a peneia na verdade vem de uma ideia de suspensão, não é? Porque a peneia é a suspensão da respiração, seja voluntária ou involuntária, depende. E no caso das orcas é uma pronto, é assim que elas fazem a peneia para poderem mergulhar. Nos casos humanos normalmente é involuntário. Mas eu associo a peneia a uma ideia de interrupção. Que acho que é uma forma de falar sobre as coisas que nos acontecem e ficam ali num sítio em que não conseguimos bem enquadrar nem no espaço nem no tempo. E eu acho que este disco é muito sobre isso, sobre trauma de certa forma, e não só trauma direto, coisas que nos acontecem pessoalmente, mas também coisas mais estruturais. Pronto, e acho que é uma forma...
0: Este tema... que usas como avanço, este single Sobras das Sombras que acabamos de escutar, também tem, ou remete-nos para essa ideia de interrupção e até de ruptura?
1: Sim, eu acho que este tema especificamente tem os dois lados. Tem o lado da ruptura, sim, da negação, de certa forma, mas também tem o lado de acolher um bocado, porque é um tema sobre família e sobre a forma como nós incorporamos em nós aquilo, a nossa família e a forma como crescemos e as histórias das pessoas que vieram antes de nós. Mas eu acho que tem os dois lados, tem o lado da negação, mas também tem o lado da incorporação.
0: O que é que tu contas exatamente nestes Sobras das Sombras?
1: Eu tento falar sobre as coisas pelo qual a nossa família passa, acaba por estar impressa na forma como nos relacionamos e, portanto, acaba por estar impressa em nós. Eu acho que esta música acaba por falar muito sobre essa ideia de história coletiva, não de uma forma de viver só individual. Acho que as nossas histórias e quem nos tornamos não é uma coisa só individual, também tem a ver com aquilo que, com a forma como vivemos, com as pessoas com as quais crescemos.
0: Com a comunidade, no fundo.
1: E com a comunidade, sim, sim. E às vezes tem os dois lados, tem a parte boa disso, mas também tem o lado mais difícil e mau mesmo. E pronto, e acho que tudo isso nos compõe de alguma forma e não somos separados disso.
0: Proponho agora que escutemos um outro tema sobre o qual tenho especial curiosidade, sobre ele vamos falar daqui a nada. Quem está vivo, reza.

0: segundo tema da Leonor Cabrita, Orca, o projeto a solo da Leonor. Quem está vivo reza. Este tema achei particularmente interessante, já foi lançado, creio que há um ano. O que é que contas nele?
1: Então, essa música veio de uma raiva e surgiu assim todo de seguida, que é uma coisa que não acontece sempre. Na verdade, parece quase que, quando isso acontece, parece quase um milagre. Mas essa canção veio de, na verdade, tem a ver com a Palestina e com as atrocidades que têm acontecido lá, e não só na Palestina, mas a Palestina é um caso muito, muito evidente e muito, muito escarrapachado. Já não existe vergonha, ou seja, é uma coisa feita a céu aberto, em direto para o mundo inteiro. E pronto, e essa canção surgiu daí. Embora eu acho que acaba por poder falar sobre outras coisas também, mas vem daí.
0: Então este título, Quem Está Vivo Reza, é no fundo uma espécie de esperança.
1: Eu acho que não. Acho que não é uma esperança.
0: Desespero.
1: Eu acho que não. Eu acho que rezar é bom. As pessoas crentes e eu respeito todas as religiões e as crenças, ou seja, e a fé das pessoas, mas acho que o rezar vem de quando já não há mais nada, não é? Pelo menos é a sensação que eu tenho, que o ato de rezar é um ato de desespero, já não há nada que se possa fazer na prática, portanto pede-se a uma entidade superior que resolva uma coisa sobre a qual nós não temos qualquer capacidade de.
0: Que os humanos não conseguem resolver.
1: Sim, e por isso o Quem Está Vivo Reza, essa frase, esse verso, o que for, vem daí, eu acho que vem de um desespero, sim.
0: Há pouco falávamos, antes de ouvirmos este tema, quando escutamos o Sobras das Sombras, falávamos desse sentido de comunidade, não é apenas uma presença individual, a nossa passagem pelo mundo, mas depende de quem nos rodeia, depende da comunidade, e ali há toda uma comunidade que é atingida, não é?
1: Sim. Sim, e essa comunidade, por vezes, eu, no caso das sombras, eu falo um bocado mais das pessoas primordiais na vida, na altura da infância, que normalmente é a família, ou os amigos da família, ou assim.

0: No entanto, ao longo da vida, depois nós vamos criando a nossa própria família, e, que são os amigos, e não só, também a família. Mas a comunidade é um bocado isso, é as pessoas que nós escolhemos ter à volta e que tivemos a sorte também de conhecer, porque eu acredito que haja pessoas que não têm a sorte de encontrar os seus pares, que é uma coisa muito importante, eu acho, que é encontrar as pessoas com as quais se identificam realmente e sentem uma afinidade e um sentido de pertença. E pronto, acho que a comunidade de facto é uma coisa muito importante para viver, sim.
1: Lourdes, espero que este teu disco seja um sucesso e agora, projetando esse sentimento de comunidade, o que é que te apetece escutar?
0: Olha, vou fazer uma proposta de uma coisa que eu só descobri muito recentemente, foi uma amiga que me mostrou, que é uma cantora francesa que se chama Leila Martial. Eu acho que ela é francesa, não tenho bem a certeza, mas acho que é. Leila Martial e uma música que se chama La Bergère. Eu fiquei bastante fascinada com ela e, entretanto, estive a ouvir imensos vídeos no YouTube dela a cantar, e ela usa assim uns frasquinhos para cantar juntamente. Canta e sopra nos frasquinhos que fazem sons, e é muito. Não tem letra, portanto vai um bocadinho contra aquilo que estávamos a falar. Em relação às letras, mais especificamente, mas acho que comunica muito, apesar disso.
1: Confesso que não conhecia, mas estive aqui a pesquisar e sim, é francesa. Vamos escutar então a tua escolha. Leonor, foi um gosto. Orca, muitos parabéns por estes temas que acabamos de escutar e pelos outros, porque tu já tens um álbum editado e um EP. E vem aí, em setembro, o novo Apenas.

e depois da escolha de Orca, outra francesa, uma das artistas mais inovadoras e premiadas do jazz contemporâneo, a baterista, compositora e cantora Anne Passeau, Reste en Oiseau. São as despedidas de hoje. Para a semana, um episódio especial. É o número 200, 200 verdes anos. Até lá.

0: duas horas no continente e na Madeira. Uma hora nos Açores. Edição da jornalista Ana Fernandes Silva.
1: O país perdeu esta sexta-feira uma oportunidade histórica, palavras da Ministra do Trabalho, depois de, contra todas as probabilidades, o Chega ter chumbado a reforma da lei laboral. Maria do Rosário Ramalho rejeita demitir-se e garante que o Governo está tranquilo.
2: O Governo de Portugal tem um elevadíssimo sentido institucional e, portanto, em caso algum, poderia trocar qualquer reforma que fosse pelo hipotecar das pensões dos portugueses, porque isso significaria a quebrar o contrato de confiança que os portugueses têm com o Estado relativamente às suas pensões futuras. E como foi essa a razão pela qual não se fez acordo com o partido do Chega, evidentemente que o Governo está tranquilo e claro que os portugueses vão também tirar as suas ilações da razão pela qual não se fez este acordo.
1: Já o líder do Chega, André Ventura, lamenta que o Governo tenha optado por arrastar as negociações de forma que considera arrogante e unilateral.
3: Foi uma escolha que o Governo fez, arrastar este processo longamente, passando a mensagem clara que estava a dizer ao país que para termos uma economia melhor temos que pôr as pessoas descartáveis com possibilidade de serem despedidas a qualquer momento. Apesar dos alertas do Chega desde o início desta negociação, o Governo seguiu unilateral e arrogantemente este caminho.
1: Um dia depois do veto do pacote laboral, o PSD reúne-se em Congresso, em Anadia. Sem Passos Coelho presente, o ex-ministro social-democrata Miguel Relvas aconselha o PSD a ver as críticas do antigo primeiro-ministro como assessoria gratuita. Em entrevista à Antena 1, Miguel Relvas também exige uma explicação sobre o que aconteceu para o pacote laboral ter sido chumbado no Parlamento. Inês Ameixa.
4: Fosse aprovado com o Chega ou chumbado, como aconteceu, o pacote laboral iria marcar o Congresso de uma forma ou de outra, entende Miguel Relvas.
5: Esta questão estaria sempre no Congresso, de uma forma ou de outra. Uhum. Agora, esta ambiguidade política limita, porque o PSD afastou o PS, não é? Tentou-se aproximar do Chega, sai neste confronto.
4: À Antena 1, o antigo ministro sublinha que os acordos só são anunciados quando se concretizam e por isso diz... É preciso dar explicações.
5: Eu sabia que o Governo não podia ceder na questão da redução da idade. E o Chega já tinha dito que essa era a principal questão. Portanto, se essa foi sempre a questão, porquê que ontem havia acordo e hoje não há? Quem é que deu o dito por não dito? Eu conheço o Dr. Luís Montenegro há muitos anos. Não acredito que tenha sido ele. Portanto, essa questão tem que ser esclarecida.
4: Braço direito de Passos Coelho pede também mais reformismo ao Governo de Montenegro.
5: Este Governo que se inspira muito no professor Cavaco Silva, no seu primeiro governo, mas teve um problema, é que não trabalhou como o professor Cavaco. Isso está à vista de todos os portugueses. Não é uma questão só de se inspirar, também tem que trabalhar, tem que apresentar propostas. Por isso é que eu tenho assistido algumas referências. Um governo reformista é um governo que apresenta as suas posições, que é claro.
6: E este governo é reformista, na sua opinião?
5: A meu ver, tem a obrigação de ser muito mais.
4: Tem sido uma das principais críticas feitas por Passos Coelho, um ausente bem presente neste Congresso. Aproveitem os conselhos de Passos, pede Miguel Relvas.
5: Passos Coelho é uma boa ajuda para o Governo. Vejam as suas críticas como uma assessoria gratuita.
4: Em Anadia, de resto, não é esperada a presença do antigo Primeiro-Ministro, mas seria bem-vindo, diz à Antena 1 o Secretário-Geral Hugo Soares.
7: Era só que faltava que qualquer ex-líder do PSD, designadamente aqueles que exerceram funções de Primeiro-Ministro, não fossem bem-vindos ao Congresso.
1: O Congresso Nacional do PSD arranca às 10 da manhã deste sábado com o discurso do líder Luís Montenegro, que vai apresentar a proposta de estratégia global para os próximos 2 anos à emissão especial aqui na Antena 1, a partir de Sangalhos, no Conselho de Anadia. Pelo menos uma pessoa morreu e 11 ficaram gravemente feridas depois da colisão entre 2 comboios na zona de Bedford, a norte de Londres. As autoridades estão a investigar as causas do acidente que aconteceu esta noite. Há ainda dezenas de feridos a registar. Segundo a BBC, a vítima mortal é o maquinista. Steve Witkoff, o enviado especial dos Estados Unidos, já está a caminho da Suíça para negociações sobre a questão nuclear com o Irão. Os iranianos suspenderam esta sexta-feira as negociações de 60 dias com os Estados Unidos depois dos ataques de Israel ao Líbano. A ofensiva provocou 47 mortos e perto de uma centena de feridos. Representantes de Israel e do Líbano voltam a sentar-se à mesa em Washington na próxima semana. A próxima ronda de negociações decorre entre terça e quinta-feira, segundo o Departamento de Estado norte-americano. No Mundial de Futebol já rola a bola no estádio de Filadélfia. Brasil e Haiti do Grupo C estão a esta hora com diferença de margem mínima no marcador. Os brasileiros estão em vantagem. Ao início da madrugada houve duelo do mesmo grupo. Marrocos derrotou a Escócia por 1-0. Os marroquinos somam agora 4 pontos.
0: Edição da jornalista Ana Fernandes Silva. 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
5: Nos últimos anos, a Terra-média mais parece um conjunto de arquipélagos isolados do que um vasto continente. Cada um destes territórios vive a sua própria realidade, com as suas fantasias e fantasmas, heróis e vilões, histórias e cantigas. Mas por vezes, os astros alinham-se e a Terra-média volta a assemelhar-se à grande massa continental de outros tempos, em que todos estão sintonizados, falam a mesma língua e se juntam em redor das fontes para discutirem apaixonadamente temas e assuntos comuns. Vejamos esta semana. Chegou o Mundial. A loucura do futebol à escala planetária, que regressa sempre de 4 em 4 anos, acontece desta vez em 3 países em simultâneo. Estados Unidos da América, México e Canadá. Um investimento de milhões em plena era Trump, que pretende ser a montra do esplendor futurista, com várias e novas tecnologias, novas formas de assistir, novo formato do torneio e até algumas novas regras. Vamos ver isto tudo. Entretanto, e segundo esta cantilena, futebol, Fátima, etc., trazemos outro tema. Vamos conhecer os novos influencers espirituais, que no Brasil já são um fenómeno de massas, com as redes sociais ao rubro e, em particular, com grande sucesso, para quem? Para os evangélicos. Juntem-se a nós, peregrinos, em redor da fogueira, com amuletos e muito hidromel, para o grande advento espiritual da Terra-média.
6: The medium is not something neutral. It does something to people. It takes hold of them, it roughs them up, it massages them, it bumps them around. The medium is the massage.
5: Carlos Peregrinos, Álvaro Costa, El Guru Radiofónico.
7: Sou tão antigo que me lembro daquela corrida incrível do Eusébio quanto à Coreia do Norte, o primeiro Mundial que eu vi, pequenito ainda, Mundial 66, o chamado Mundial Beatles.
5: Mundial Beatles. Muito bem. Francisco Merino, professor de média, Kenia Nunes, ministra da Juventude, eu, Gonçalo Madail, da RTP, chegou ao Mundial. Como é que eu ia dizer isto de outra maneira? Álvaro, é sempre um momento de glória, de 4 em 4 anos.
7: Mas repara,
5: lá voltam as grandes cervejeiras a vender muito, as camisolas vendidas do chinês, a alegria da seleção.
7: O espiritismo.
5: O espiritismo, os povos que adivinham, não é? Há um bocadinho de tudo.
7: E agora há, obviamente, a América de Trump, não é?
5: Uma América de Trump
7: o Irão,
5: misturada.
7: O Irão que tem que treinar no México e estar durante umas horas nos Estados Unidos para regressar ao México. Enfim, temos muito, muito para falar, porque o Mundial 26 vai ser marcante para o futuro da transmissão e das regras do desporto rei em todo o mundo.
5: Nem mais, é um Mundial e nós, para quem está a ver e não apenas a ouvir, mas neste caso, temos atrás de nós, nos nossos ecrãs, uma mistura de dois logos, o logo do YouTube e o logo da FIFA e do Mundial. Porquê, Francisco? Porque este começa por ser, e analisando aquilo que nos interessa a nós, que é o aspecto mediático, é o Mundial do YouTube.
8: Tudo indica que sim, aliás isto é a página da FIFA, por isso a FIFA claramente convidou o YouTube para a festa. Mas ele está a ser visto dessa maneira, como uma espécie do grande Mundial do YouTube e um Mundial transformador no que toca transmissões, em geral, e provavelmente um indício de coisas que se vão depois, ou não, confirmar nos próximos Mundiais.
5: Tu dizias, e bem aqui no nosso guião, que pode não ser bem o fim de uma era, o fim dos grandes milhões dos direitos direitos das transmissões televisivas nos canais de TV, porque chegou este player que chegou, viu e venceu.
7: E é o princípio de outra, e é que está o curioso deste Mundial, uma espécie de charneira entre o passado e aquilo que vamos viver no futuro. Não é?
5: Nem mais. O Francisco, começa logo por um artigo que tu trazes da Forbes, precisamente com isto. O Mundial de 2026 pode pertencer mais aos criadores, conteúdos, online, do que às televisões ou às emissoras de televisão.
8: Sim. No fundo, a FIFA compreendeu e terá dados para isso algumas coisas que nós temos falado aqui com alguma frequência.
5: Bastante, diria.
8: Sim, desde o problema do attention spam, ou seja, a capacidade de reter a atenção. E repara que
5: e já não é só dos mais novos, diria. Ou pelo menos o fenómeno no dispositivo.
8: Os mais novos ficam com o ónus da culpa, mas não são apenas os mais novos.
5: Somos todos nós.
8: Sim. E de certa maneira, estamos a assistir a um reforço da ideia da atenção. Ou seja, a atenção a valer mais do que a transmissão. Esse é um dos argumentos que aqui muitas vezes tem sido evocado. E, de certa maneira, o que a FIFA está aqui a dizer é que há toda uma panóplia de conteúdos que são criados, que neste momento são tão relevantes ou quase tão relevantes como aos próprios jogos, e de certa forma decidiu dar-lhes a mão. E é neste sentido que está a ser visto como o Mundial dos Criadores. Criadores aqui entende-se o quê? Streamers, youtubers, influencers em geral, que produzem conteúdos, por vezes claramente ligados ao Mundial, outras vezes conteúdos que abordam o Mundial de alguma maneira, ou abordam o futebol ou o desporto de alguma maneira, e que hoje já significam, em termos de audiência, mais do que a maior parte dos jogos, ou até do que a generalidade dos programas desportivos que nós vemos nos canais de televisão.
5: É por isso que, além do artigo da Forbes, há um outro da Tech Revolt, precisamente também com uma pergunta, não é? Que é, será que o acordo do YouTube para o Mundial de 2026 pode ser o início do fim das emissoras de televisão?
8: Esse é o argumento principal. Ele anuncia quase, já não parece bem uma pergunta, parece quase um anúncio, sabes, às vezes.
5: É uma pergunta retórica.
8: Sim, de certa maneira o que ele diz aqui, e há outra coisa que ele aponta também, que nos dois artigos aparece, mas neste em particular, que é a ideia da pessoalização. Ou seja, enquanto tu seguias anteriormente na RTP, porque a RTP tinha um exclusivo dos jogos e a transmissão, tu agora tens uma espécie de uma pessoalização. Tu segues aquela pessoa, aquela pessoa, com conteúdo que está mais ou menos customizado para uma certa audiência. Conteúdo esse que, não, mesmo que dure muitas horas, consegue reter a atenção de uma forma como, se calhar, um programa de televisão com 3 ou 4 horas de emissão já não o consegue fazer, ou pelo menos não o consegue fazer com todos os públicos, e ao mesmo tempo está também muito vocacionado para o telemóvel.
2: Também permite algum nível de interação.
8: Sim, em alguns casos.
5: Eu ia pegar para aí, Kénia, ia também trazer para ti, porque sei que és uma fã de futebol.
2: Fogo imenso, adoro.
5: Mas ia trazer um artigo que está aqui também do Guardian, mas que no fundo também resume aqui um pouco o que estamos aqui a ver, que é o Mundial dos Influencers. Também há um acordo da FIFA com o TikTok, que de certeza que espera, como diz o artigo, uma avalanche de posts. Ora, quer isso dizer precisamente isto? Eu lembro-me que há uns tempos fizemos aqui um episódio também sobre o marketing desportivo, onde é que estava o caminho.
7: Já avançamos isso.
5: E já não me recordo se era com o Manchester United ou com o Manchester City, mas havia o caso de um diretor de marketing de um destes clubes que dizia: temos muitos seguidores que seguem os jogadores, as páginas individuais, sabem o que vestem, as namoradas, os carros, as playlists do Spotify, as músicas que ouvem, sabem tudo, acompanham o Manchester por dentro como nunca visto, só não viram foi um único jogo.
2: Sim.
7: Não é necessário, Gonçalo, não é necessário.
5: Exato, e portanto é, como diz aqui o Francisco, uma audiência que se calhar quer mais, é mais exigente e que tem uma taxa de atenção menor, e quer de alguma maneira, lá está esta tal ideia de viver a experiência e a interação.
2: Eu acho que sim, aliás, tem-se visto nas próprias televisões, ou alguns canais televisivos, uma vontade de se ocupar um bocadinho destes criadores de conteúdo. Eu vejo o caso português, por exemplo, em que já existem programas, salvo erro, na Sport TV, em que eles contratam comediantes para comentar os jogos que estão a acontecer em tempo real, e portanto um público já bastante mais jovem, e se calhar também atendendo a essa necessidade de suprir um bocadinho a falta de atenção, e portanto ir buscar nichos específicos muito relacionados
5: aliás, ainda às entranhas, neste caso, do mundo do futebol, como nunca se foi. Sim, só não tem a ver com o jogo e a transmissão do jogo e daquela duração toda.
2: E mesmo nas redes sociais, agora na preparação, no pré-mundial, tem-se visto muitos explicadores, não é? Influencers que adaptam muito o seu estilo a esta linguagem futebolística, que tem, é isso, para uma pessoa que não é assim tão versada ou interessada em futebol, até é interessante ver cada vez mais. E mesmo nas próprias páginas dos, por exemplo, a página da seleção seleção portuguesa, se nós formos à página de Instagram, é interessante ver aquilo que é destacado, não é? Aquilo que tu falavas há bocadinho das playlists e das músicas, o uso da música naquelas compilações de golos, por exemplo, o estilo de fotografia,
8: a adoção, mais individualizado,
2: a adoção do analógico, portanto, um cuidado estético muito específico e muito direcionado a uma. A um, não é bem um nicho, mas a uma geração mais nova.
8: Que na prática até são nichos diferentes, porque tu segues aquele determinado influencer ou o outro em função do nicho em que te inscreves.
2: Sim, exato.
9: Nota-se também já agora, eu até era para trazer, não pude trazer, e até gostava de deixar como referência o anúncio, a campanha de creio que da Nike.
7: Nike é uma campanha
9: que é uma campanha absolutamente, um spot absolutamente
7: um mini filme
9: extraordinário, que aborda nem mais nem menos as grandes estrelas do futebol, lá está, os Ronaldos da vida, os Mbappés, os Messi.
7: E a velocidade.
9: Mas acima de tudo, estão para começar a gravar um anúncio com um realizador que é conhecido. Estão para começar a gravar um anúncio em estúdio e perde-se uma bola e eles furam pelos bastidores e vão estragando não só a produção toda, como vão estragando outras produções que estão a acontecer naquele bloco de estúdios, onde há videoclipes de gente famosa, onde há, entra a Kim Kardashian, entra tudo o que é influencer, dos apresentadores de televisão, toda a gente participa no anúncio e os jogadores na realidade entraram por uma espécie de estúdios da Paramount e barreram.
7: E acaba com o Ronaldo.
9: E acaba com o Ronaldo. E mais uma vez esta ideia, a própria Nike foi aos bastidores, não é? Ou seja, tudo aquilo é baseado, o anúncio é baseado nos bastidores do anúncio.
7: Não só, há um aspecto muito interessante. Outro dia vi uma pergunta: quem é que usa mais bling-bling atualmente? Ou seja, anéis, roupas caras, jogadores de futebol.
9: Claro.
7: Isto é também a moda. Ou seja,
9: usaram aqueles cabelos na segunda divisão dos anos 80.
7: Pá, joias.
9: Alguns na moda de volta, o mullet e aquelas.
8: E o bigode, o famoso bigode, jogador de futebol dos anos 80.
7: O jogo hoje é uma série de camadas, não é? Tem várias multitudes para além dos 90 minutos, ou mais de 10 minutos, do que. E as quatro linhas. Hoje o futebol tem marca. Várias áreas.
9: Showbiz.
8: E essa questão da publicidade é curiosa. Quer da publicidade, quer das camadas. Camada é um dos termos que é usado a propósito deste fenómeno. Ou seja, continuam a existir as transmissões, na sua maioria, atenção, convém meter isto entre aspas, continuam na mão dos grandes canais ou dos grandes grupos de mídia.
7: Mas menos.
8: E em risco até de futuro, talvez.
9: Então, o streaming, não é?
8: Sim. Mas de certa maneira introduziu-se esta camada que o YouTube vem de alguma maneira para encher, uma outra camada. E depois há um outro aspecto também muito curioso, que é a questão da publicidade que vocês levantaram, porque isto tem pano de fundo a ideia de que o dinheiro da publicidade foi migrando também para estas plataformas. O que é que isto significa? Que muitos destes youtubers, influencers e etc. estão a conseguir atrair dinheiro que estaria anteriormente na televisão e que migra para eles. Sobretudo são muito procurados pelas marcas, precisamente.
9: Trazes precisamente um case study, um caso, talvez o mais paradigmático neste caso, que é a plataforma de YouTube conhecida, que já aqui falámos, KZTV. Queres descrever um bocadinho só para percebermos, explicarmos aos ouvintes e espectadores? A KZTV é um canal de YouTube.
8: Sim, é um canal de YouTube, é um streamer no fundo, também funcionou no Twitch, nem sei se ainda não se mantém a funcionar no Twitch. Pertence ao senhor chamado Casimiro Miguel, ele
9: é o Cazé,
8: protagonista, conhecido como o Cazé, precisamente. E começou a apostar em transmissões mais ou menos em 2020, inicialmente com jogos do Campeonato Brasileiro, do Paranaense, e desde então foi-se expandindo, já assinou em tempos, já como KZTV chegou a assinar um acordo com o Comitê Olímpico Brasileiro. Ou seja, é um tipo que se move muito bem neste meio e neste momento é um player nas transmissões.
9: Foi na realidade galgando de dimensão, não é? Porque começou com esses jogos no Campeonato do Brasil, talvez depois para os jogos principais do Campeonato do Brasil, mas já esteve, como tu dizes aqui, em grandes eventos desportivos.
8: Sim, está em grandes eventos desportivos, quer no Mundial anterior, no Mundial Feminino,
9: Jogos
8: Olímpicos, etc. E neste momento ele disputa claramente as transmissões com os canais de televisão. E disputa, e aqui em Portugal, confesso que não estava muito familiarizado com o fenómeno, mas como é óbvio, ele tem um impacto muito grande na diáspora, em quem segue o Campeonato Brasileiro, na diáspora brasileira aqui em Portugal. E então, na prática, ele conseguiu plantar-se. Estamos a falar de um país muito online, que é o caso do Brasil, muito grande, com o campeonato ele próprio também muito grande, com muitas equipas diferentes, se calhar menos subordinado a dois ou três clubes, como acontece aqui em Portugal, não é? Ou seja, o Flamengo e pouco mais serão nacionais, todos os outros embora possam ser nacionais também, mas têm uma vocação mais local, não é?
7: Brasil,
8: e de certa maneira ele conseguiu disputar esse lugar com os canais de televisão.
9: E aí vai estar no Mundial, cá está ele.
8: Vai estar no Mundial, tem uma posição determinante no Mundial, provavelmente passará, em breve terá posições determinantes, inclusive em países como Portugal, não está fora.
9: Sim, ainda para mais ter a proximidade da língua, não é?
8: De questão, não é?
7: E atenção que há um investimento desportivo de uma grande estrela portuguesa nesta área digital.
8: Sim.
7: E é outra coisa, ele, por exemplo, é muito divertido, mas tem também um lado didático. Por exemplo, está a explicar o chip da nova bola.
9: Exato.
7: E só em meia dúzia de dias tem 362 mil visualizações.
9: Só
7: está
9: sobre
7: o lado
9: clipe.
7: Científico, entre aspas.
9: Claro.
7: Esta bola é nova, vai ter um chip por uma série de situações, lá está a tal transformação do futebol. Eu digo a yanquificação, ou seja, tornar-se muito americano.
2: A datificação do futebol.
9: Sim, já lá vamos. Vamos só aqui voltar. Neste caso, Francisco traz aqui uma coisa curiosa, que é isto no Brasil, vamos pôr assim, quase que deu raia. A grande emissora tradicional do futuro do Campeonato do Mundo é a Globo, a TV Globo, não é? Que neste caso fez um anúncio, Francisco, precisamente já a mandar, desculpem, a leveza, a mandar uma bicada.
8: Sim,
9: na Casa ETV, tentando puxar as pessoas para
8: justifica
9: dizer...
8: Justifica porque ele transformou-se, a Casa ETV transformou-se numa espécie de grande concorrente da Globo.
9: Claro. Ora, a Globo vende uma pequena antena, ou tenta vender uma
8: A Globo
9: pequena
8: tem uma
9: antena.
8: Plataforma, site, canal aberto, que é a GE, ou é Globo Sports TV, que de alguma maneira transmite também e que está a concorrer com a Casa ETV. E um dos problemas da Casa ETV é um problema que nos afeta a todos que seguimos futebol, que é o problema do delay. Ou seja, por vezes estamos em casa e ouvimos alguém gritar gol do outro lado, às vezes não é gol nenhum, não é? O nosso vizinho do lado é que ficou mais excitado, exaltou-se um pouco, mas muitas vezes é efetivamente gol e para quem tem a experiência de assistir em sítios públicos com muita gente, tendem quase sempre a ter um pequeno delay,
9: atrasos.
8: E então ouvimos o gol um pouco por todo o quarteirão até finalmente o vermos. E então a Globo resolveu atacar precisamente por aí. E então vendo uma espécie de uma antena, e este anúncio tem como propósito mostrar que a Casa ETV, sem nunca nomear a Casa ETV, está na realidade a apanhar os golos mais tarde. E se nós queremos estar sintonizados e ouvir o golo em direto e não gritado pela boca do vizinho do lado, o melhor é termos uma antena que é vendida, não sei se é vendida por acaso, se é fornecida, mas é uma antena que é disponibilizada a partir da Globo, não é? Uma
9: pequeníssima brasileira, antena. O mote é fique antenado, não é?
8: Sim.
9: Antenado para vender a antena. Vamos ver um pouco deste anúncio da Globo no YouTube, que rebentou já há pouco tempo, a 28 de maio, preparando o Mundial.
10: Então já foi comprado para o Brasil, que está jogando aos 15 do...
11: Atrasou aí, né? Não deixe o grito de gol te pegar de surpresa. Assistindo os jogos na Globo com a sua antena, você comemora no tempo certo, sem susto.
12: E não precisa de internet!
9: Cá está, auto-explica-se. E agora,
8: e ao mesmo tempo ataca todos os pontos do da Casa ETV. E a Casa ETV, obviamente, respondeu, lançando a ideia, em primeiro lugar, que a antena pode não funcionar. Na maior parte dos casos não funciona. E para, se calhar, os utilizadores deviam manter-se na Casa ETV. Ou então comprem a antena, mas estejam atentos à Casa ETV. Pode ser ela não funcionar. É muito grande, não é?
7: Eu vi na telinha. A telinha deve ser o...
9: Sim, exatamente, na telinha, não é?
7: Telinha.
9: Olha, vamos ver aqui a resposta bem divertida e humorada e irónica da Casa ETV a este anúncio da Globo.
13: Gente que duvidou. Rapaz, já comprou sua antena?
14: Não, mano.
13: Sintoniza na Casa ETV.
14: É.
13: A gente vai comprar antena, não vai achar o jogo, hein?
14: Exatamente.
13: Toma cuidado, ó.
9: Ou seja,
7: Brasil, não é?
8: A tocar em farpas de alguma maneira e mostra bem, não é? Como é que um player que vem completamente de fora, repara, não é? Há 10 anos atrás, ou há 8 anos atrás, era impensável alguém saído do YouTube ou do Twitch, um streamer, concorrer com a Globo. E repara que a Globo também não é apenas uma emissora, é hegemónica no Brasil, não é?
9: Uhum.
8: Tem um peso muito grande.
9: Os meninos do YouTube a competirem e a rirem na cara da Globo no espaço público.
8: E a concorrer,
9: é?
8: A irem literalmente roubar o doce da Globo, ao ponto da Globo ter montado todo um sistema para de alguma maneira concorrer com eles.
9: Ora, por trás, obviamente, destes grandes investidores que suportam esta Casa ETV, que cresceu, que se tornou um gigante do YouTube, há esta empresa, a Live Mode.
7: Onde está a Cristiano Ronaldo.
8: Exatamente. É uma espécie de parceiro Live Mode, ou seja, desde o princípio, sim, que eles, e que gerencia eventos desportivos e que está associada à Casa TV há mais tempo, desde que ele começou a fazer transmissões em direto, que esta Live Mode está envolvida. E um dos investidores da Live Mode é precisamente o Cristiano Ronaldo. De alguma maneira, e o Cristiano Ronaldo é um bom exemplo daquilo que falávamos há pouco. Alguém que
9: só para suportar
8: percebeu...
9: o que estás a dizer, há um artigo no Jornal Público que tu trazes aqui, de 14 de maio, precisamente com isto, não é?
8: Sim.
9: Que anuncia, enfim, escreve que Cristiano Ronaldo investe na Live Mode.
8: Sim, e aqui quis ser algo patriota e usei o Público, porque poderia ter usado uma publicação brasileira. Esta notícia saiu em diversos órgãos de informação do Brasil, o que prova também a relevância. E de alguma maneira também demonstra que o Cristiano Ronaldo sempre esteve especialmente atento a redes sociais, sempre esteve especialmente atento a estes movimentos, e o facto de saltar e começar a investir numa
9: ele que em Portugal já tem
7: um império.
9: Grupo de média.
8: E aqui, embora aqui seja uma diversificação do portfólio dele num campo que provavelmente ele provavelmente preconiza ou antecipa, não diria um triunfo da Casa ETV, mas pelo menos o aparecimento da casa de empresas deste género neste mercado audiovisual.
2: Do lifestyle ao live stream, do Cristiano Ronaldo neste caso.
9: Ora, vamos a isto que o Álvaro há pouco antecipava: há novas regras, nova tecnologia, novo consumo.
7: Está tudo interligado.
9: Ou seja, não é apenas e só por ter a ver com os Estados Unidos, que naturalmente são, neste momento serão a montra
7: e o mercado,
9: para todo o seu esplendor.
7: O mercado vai receber um maior número de jogos e, portanto, há aqui uma ideia para vender aos Yankees.
9: Exatamente.
7: O futebol e não o soccer. Atenção que o soccer não é aqui. Aqui não há soccer.
9: Um primeiro artigo que trazes, que é da Industry Wired, diz que novas regras sobre perder tempo em campo, ou seja, os jogadores...
7: Ah, pois. É como dizia há pouco, americanizar o jogo.
9: Ganhar ritmo, de alguma forma.
7: Há um International Board, que é um grupo secreto, eu gosto muito de grupos secretos, que é quem decide a mudança
9: das regras.
7: Eu, por acaso, conversei com algumas pessoas sobre esse assunto e algumas já vão mudar quando o Mundial chegar a Portugal, a Espanha e a Marrocos, e já não volta muito. Basicamente, o que se pretende agora é menos tempo perdido.
9: Portanto, os jogadores e as suas fifias e aqueles teatros e aquelas coisas...
7: Tem que se pôr finos.
9: Tem X tempo.
7: Tem que sair mais rapidamente do campo. Uhum. Tem 8 segundos. O guarda-redes
9: quando é substituído, certo.
7: O guarda-redes tem 7 ou 8 segundos para colocar a bola em jogo. E, portanto, aqui diz
9: neste artigo
7: que podem ser detalhes, mas vão dar ao jogo uma outra velocidade. Há uma regra que eu sei que irá chegar a bordo, posso já lançar.
9: Tu tens acesso ao grupo secreto,
7: Kenny, os lançamentos são feitos com a mão, não é? Como sabes, embora o futebol seja um jogo basicamente com os pés. Imaginem que daqui a uns anos os lançamentos vão ser feitos com os pés no meio campo defensivo.
9: Ah.
7: A velocidade que isso para dar ao jogo. Ou seja, os americanos estão a pressionar imenso para o tornar mais próximo da velocidade.
9: Vamos ver o que dirão os paizinhos ingleses fundadores do futebol.
8: E estas medidas visam, correspondem precisamente às críticas que os americanos sempre fizeram ao futebol.
7: Não é?
8: Muito lento, demora muito tempo, engonha muito, e então são medidas quase cirúrgicas, não é?
9: Ora, uma outra que vens aqui no USA Today que eu achei muito interessante, Kenia, deixa para ti só para comentar, que é isto. A FIFA revela um novo formato para a entrada em campo das equipas. Ora, o que é que isto significa, depois de lermos aqui, o artigo vem o Álvaro aqui, o trouxe, de uma coisa muito interessante, é que as equipas provavelmente não vão entrar em modo coletivo, entra um a um, à lá NBA, um grande nome e uma parangona.
7: Mas todos,
9: continuamos
7: mas
9: na individualização. Não é?
2: Sim, é verdade. Aliás, há uma parte interessante neste artigo que fala sobre como este momento vai criar a unidade, ou seja, eles, enquanto cara a cara, não é? Os jogadores olharem uns para os outros.
9: Sim, vão cantar o hino na meia-lua, virados.
2: Exatamente.
9: Uns para os outros,
7: e entram todos
9: numa linha reta, enfrentar bancada,
2: exato.
9: Não é?
7: Nomes, bandeiras estão ali.
9: Essa, por acaso, eu acho pessoalmente que é de cantar, e o hino de frente uns para os outros no meio círculo me parece simbolicamente mais fair play do que
2: sem
9: virados
2: dúvida,
9: para a bancada,
2: sim.
9: Mas enfim, é teoricamente bom. Estariam virados para a bandeira, mas as bandeiras vão estar no chão, não é? No relvado, gigantes com...
2: Toda a imagética faz lembrar um bocadinho essa meio a superbolização do futebol, não é? Daqui a bocadinho vamos perceber quem vão ser os halftime shows também do Mundial.
7: Já é halftime na final, Madonna. Madonna, Shakira.
2: Lá está, olha, dois grandes nomes que podiam muito bem estar no halftime do Super Bowl.
7: Isso é super bom.
9: Depois, Álvaro, trazes também um artigo da Technology Magazine que mostra e que descreve uma série de tecnologias. Lá está a questão da bola, que tem um chip, que traduz dados de uma forma. Isto é uma coisa absolutamente notável, porque é feito em milissegundos.
7: Para as linhas de baliza, para toda uma série.
9: Exatamente, para todas as linhas, para quem tocou a última vez na bola, para a velocidade dos remates e a força de cada remate, enfim, isto vai contribuir para uma espécie de minúcia sobre lances duvidosos.
7: Mais poder ao VAR também.
9: Sim, seguramente.
2: O VAR para comentar os dados do jogo no Twitch do KZTV. Olha, viram quanto tempo é que eles
7: têm. Toda uma série de transformações a nível técnico.
9: E seguramente também, como falámos aqui também há uns tempos, quando falámos dos grandes estádios de futebol, lembro-me de um que eu não sei se não será o da final, que é o SoFi Stadium em New Jersey, mas o SoFi Stadium vai acolher, que é um estádio, recordam-se aqui que é um estádio que é uma cloud, que é o espectador entra, ou a audiência, ou enfim, o público entra e tem acesso através do wireless próprio do estádio a uma cloud onde estarão todos os dados e detalhes da transmissão, não é? Para teres uma experiência centro comercial, não é? Vais ao centro comercial.
2: Todos
14: e live e online ao mesmo tempo, em torno do mesmo evento, não é?
9: E por último, da PC World, o Álvaro deixa um guia, porque há complexidades. Isto vai deixar algumas dúvidas junto do público, nomeadamente aqui em Portugal, que é onde ver os jogos, como é que se pode ver os jogos, para além da televisão, não é?
7: Este ano há muito mais jogos.
9: E depois também há obviamente, geolocalização. Portanto, significa que há coisas que, apesar de estarem, dizermos que está tudo no YouTube, é relativo, porque vai ter a ver, obviamente, com o bloqueio de alguns conteúdos e tal. Mas que, dizem eles, neste artigo, há solução para ver, legal e gratuitamente.
7: Por isso é que eu disse há pouco, o Mundial 26 vai ser Mundial Charneira para.
9: Vai precisar de um manual de instruções para tentarmos assistir.
7: Portugal, Espanha, Marrocos, 2030.
9: Exatamente.
7: Volta muito.
9: Mas não. Ora, do futebol, seguindo aqui o lema da Quénia, que nos mandou um e-mail a dizer, bom, já que então falam de futebol, vamos fazer uma coisa tipo futebol, Fátima, etc.
2: Só falta o Fábio.
9: Vamos para outra.
2: O Fábio fica a cargo da Shakira e da Madonna.
9: Vamos para outra corrente doutrinária da religião, que é, neste caso, o mundo do streaming e dos influenciadores espirituais, já que tínhamos tocado uma vez ou outra.
2: Na altura foi um bocadinho mais do lado pagão, não é? O espiritual shanty das redes sociais, que insiste muito nessa ideia do bem-estar e do wellness.
9: Abraçar árvores.
2: Abraçar árvores, andar descalço.
7: Eu faço muitas vezes.
2: Tocar relva. E desta vez pensei, bem, já que vamos falar do Mundial, da Copa do Mundo, falámos aqui da TV Globo, eu pensei em trazer também o Brasil um bocadinho à baila. O Francisco falava há bocadinho que o Brasil é um país altamente online, não é? A internet.
14: Furiosamente online.
2: Furiosamente online.
14: Dizem,
2: come to Brazil. Toda a gente que já viu este comentário saberá que de facto o Brasil é um país muito online.
9: Podia dar um bom slogan, não é? Click Brasil, não é? Uma coisa assim qualquer.
2: E também é, por isso, ou seja, o futebol é grande desporto brasileiro, mas também a religião acaba por ser um grande.
7: As misturas de futebol e religião no Brasil.
2: Sim, sem dúvida. E a religião é um grande galvanizador dos brasileiros em muitas áreas diferentes. E uma delas é de facto o digital. Tem havido cada vez mais religiões, sobretudo a evangélica neste caso, porque lá está. É talvez a religião que teve sempre na largada. A religião não, ou seja,
14: o conjunto de religiões,
2: conjunto
14: não é
2: de religiões, a facção, por falta de melhor palavra, que sempre esteve na largada das novas tecnologias, soube sempre aproveitar muito bem as novas tecnologias. Quando foi a televisão, a IURD, por exemplo, fez a sua própria televisão, está em direto 24 horas por dia. Há toda uma lógica, um pensamento de comunicação muito forte por trás destas igrejas. E, de facto, com o aparecimento das redes sociais, houve uma adaptação muito grande destas religiões para a comunicação digital. Há cada vez mais influenciadores, os pastores que têm ganhado um número gigantesco de seguidores nas redes sociais e que têm, de facto, adaptado o seu discurso
7: de grandes
2: pregações de horas e horas num púlpito à frente de um público que o recebe, para, lá está, falávamos também dos clipes, não é? De como os clipes têm a potencialidade de se tornar viral e, portanto, a comunicação deles também mudou, de certa forma, para esta, houve esta adaptação ao digital.
9: Tu falas aqui nesse conceito curioso, que é uma espécie de o pertencimento sem pertença.
2: Sim, é isso, ou seja, há um, este, estamos aqui a ver um artigo do Diário Tocantinense que fala sobre como muitas pessoas que seguem estas páginas e que se consideram parte de uma religião, se calhar nunca entraram na igreja dessa religião, ou seja, nunca estiveram fisicamente presentes num culto, nunca conheceram as pessoas.
9: Havia essa ideia de partilha, o momento, o acontecimento, claro, é um evento, não é? Não,
2: exato,
9: deixava de ser
2: a
9: uma
2: missa,
9: experiência
2: ou o
9: física,
2: culto,
9: não é? De presença, de partilha,
2: maior...
9: de comunhão entre pessoas, e o espaço, a liturgia.
2: Sim. O ritual, não é? O maior impulso, talvez, para te fazeres parte de uma religião que te acolhe, é estares fisicamente com pessoas da mesma fé, com quem possas partilhar essas visões. E hoje em dia, com as redes sociais, existe uma falsa ideia de pertença, talvez, em que tu, por pôres gosto, por conseguires interagir com as pessoas que fazem este tipo de conteúdos, sentes que também estás a pertencer. E este artigo fala precisamente que muitas das pessoas que fazem parte destas comunidades nunca sequer puseram os pés nestas igrejas, não é?
9: E leva aqui um consumo também curioso, que é se nós, ou quem praticava, ia com alguma frequência à missa, portanto havia aqui uma ideia de frequência, passa a fazê-lo e a receber estes posts também com frequência, mas entrar aqui num domínio de parece que estamos a consumir uma série,
2: seriado, não é?
9: Exatamente.
2: E há uma expressão que eu gostei particularmente, que é o esvaziamento teleológico da religião, porque muitas vezes estes clipes pouco falam sobre, ou seja, usam muitos versículos da Bíblia e falam muito sobre a questão do empoderamento pessoal a partir de Deus, mas existe pouca teoria, quase, não é? Ou seja, quando era pequenina,
9: ia
2: muito...
9: Os posts e este tipo de comunicação têm que misturar aqui atrativos, lá está, de atenção, de outras coisas, que se calhar entram no domínio, como tu dizes, do empoderamento, da autoajuda, do estímulo para que continuemos a ver.
2: Aquela ideia do...
9: Estamos a assistir a sós, lá está. Nós estamos em conjunto, não é? Sentados numa bancada ou o que seja, não é?
2: Mas é isso, partilhando. E, por exemplo, o WhatsApp, que é uma plataforma, uma ferramenta muito utilizada no Brasil, acaba por ser, de facto, palco para estas partilhas. Ou seja, existem grupos com milhares de pessoas ou centenas de pessoas em que esses posts, essas frases são partilhadas, e é isso. Ou seja, acaba por dar uma falsa sensação, como falávamos há pouco, uma falsa sensação de pertença.
9: Mas há pequenas tradições, chamemos-lhe assim, que migram do ambiente físico para o digital. Se quando iam à igreja ou aos locais de culto, lá havia o dízimo ou a pequena esmola, agora, como não temos isso, não há problema, porque há a monetização digital.
7: E há criptomoedas também.
9: Provavelmente semi-religiosas ou divinas.
2: Acredito piamente que a Bitcoin do fiel também é muito bem aproveitada mas a monetização também é uma questão interessante, não é? Porque quantos mais seguidores tiveres e mais partilhas tiveres enquanto um pastor da tua igreja, mais conseguirás give back, não
9: ao dízimo digital, como tu aqui dizes.
8: Algum desses influencers que tu identificas tem, os vídeos têm uma tamanha quantidade de visualizações que são em si mesmo uma fonte de rendimento.
9: Da caixa de esmolas diretamente para os likes a pagar ou a trazer monetização e rendimento, não é?
8: Sim,
9: para
8: a própria circulação da mensagem em si mesma já é uma fonte de rendimento.
2: Há uma espécie de guidebook até, não é? Ou seja, um guia de como é que estes líderes espirituais conseguem chegar a mais pessoas. Portanto,
9: Álvaro Costa, é só leres e fundares a tua igreja. Não sei como é que ainda não aconteceu.
7: E como dizia o Reninho Vídeo Maria, saltar a caixa de esmola já não dá para
2: não. Não.
9: Mas uma religião como a do Maradona, porque não?
7: Uma igreja
9: maradoniana, é verdade.
7: Faço parte.
9: Eu imagino, logo fazias parte, claro.
2: É só
7: muito divertido, a sério.
9: Kénia, trazes outro artigo do Christianity Today, que também descreve isto no fundo, que são os influencers cristãos que disputam com estes pastores, não é? E portanto temos aqui uma espécie de... alguns se calhar não são versados, não foram, como dizer, investidos como pastores, mas não deixam de ser influenciadores, com uma mensagem cristã, que mais uma vez...
2: E aproveitam-se dessa missiva, digamos assim, para conseguirem chegar a mais gente. Nós já sabemos que já não é bem um nicho de espectadores, de utilizadores, para quem estes conteúdos mais baseados na tradição, aquela questão das tradwives, por exemplo, que temos aquela figura da mulher em casa, que faz conteúdos...
8: Muitas delas são também influências cristãs, não é?
2: Era aí que eu ia chegar, exatamente. E, portanto, sabendo que estes conteúdos servem a uma grande parte da população e que de certeza que vão ter um retorno bastante grande, também acabam por escolher ir por esse lado, não é?
7: E a tecnologia amplificou. Eu fui a uma cerimónia de Batista no Mississippi e durante uma hora e tal converti-me. E na altura aquilo ficava lá. Hoje é transmitido do Mississippi para o norte do Canadá, para onde as pessoas quiserem, não é?
9: Até para cá, para
2: o momento litúrgico ao qual a partida tu te sentes incluído.
7: Cantas,
2: exato, já vamos... há uma desconstrução, yeah, não é? Desse momento.
7: É espetáculo também.
2: Claro.
7: É espetáculo.
9: Aproximamos-nos do fim desta pequena missa com um exemplo, nada como um exemplo de um influenciador pastor. Talvez com esse discurso, Kénia, de que tu falas, que é uma mistura entre, obviamente, alguma mensagem dos escritos religiosos, mas misturada um bocadinho com esta ideia de empoderamento e de autoajuda. Pelo menos eu pressenti isso.
2: Sem dúvida.
9: Vamos ouvir um bocadinho. Ele chama-se...
2: Dave Leonardo. Dave Leonardo.
9: Mais exatamente. Uma vez, deixa-me dizer que isto deve ser o Dave do diminutivo de David, mas depois, como os brasileiros fazem tão bem, fazem-no à sua maneira. E, portanto, é Dave com D-E-I-V-E. Dave Leonardo. Ouçamos aqui um pouco do momento dele, de um post dele quase diário para os seus crentes.
15: Você recebe essa palavra. Deus vai resolver a circunstância difícil que você está. Deus vai te dar sabedoria para vencer a tempestade. Deus vai te dar autoridade para andar por cima dela. Deus vai fazer coisas poderosas no meio da tempestade. Mas antes de fazer a tempestade cessar, Ele vai resolver o teu coração. Vai te dar paz. Uma paz sobrenatural.
9: Um momento bonito da Terra-média.
8: A banda sonora também é bastante curiosa. Não é?
2: Falava há pouco sobre esse guia.
9: E ele é um figurão de comunicação.
7: Não sabe,
9: né?
2: O guidebook ele segue à risca, não é? A música, o eco no microfone, que é uma voz do além, não é? Uhum. Este ritmo pausado em como ele fala sobre.
9: Depois uma simpatia imensa que se vê, para quem vir nas imagens, é um homem muito simpático, sorridente. Muito atrativo a comunicar.
8: Os vídeos também não são muito longos, não é? Adequa-se muito àquilo que falávamos há pouco, da capacidade de retenção da atenção, e ele também não tem o mesmo ar mais pesado, mais solene que tem uma figura da igreja tradicional.
2: E se repararem,
8: não é?
2: Depois o vídeo, para quem conseguir ver o vídeo, lá está, é um vídeo simples, é uma pessoa à frente de um fundo neutro, com legendas em inglês, que eu também achei bastante interessante.
9: Curioso.
2: Portanto, uma espécie de tentativa de internacionalização aqui do nosso amigo Dave. Mas enfim, é bastante interessante como. Porque estes conteúdos colam, não é? Uma pessoa está a ouvir. Eu se viste isso no meu Reels, vi até ao final.
9: E saías em paz, naturalmente.
2: Sem dúvida.
9: Como vamos tentar sair deste tema, finalmente, o futebol, Fátima, vamos para as recomendações. Ah não, a primeira também é futebol, Álvaro.
7: Não é bem futebol, é sobre a forma como o México organiza o Mundial de 86.
9: O Mundial também para nós histórico, já agora com um podcast que vai sair muito em breve na RTP,
7: lugar,
9: Saltillo, sobre o caso Saltillo, que passa a promoção.
7: Em primeiro lugar, era para ser na Colômbia, por vários motivos, incluindo, obviamente, a narcologia, não aconteceu. Depois, era para ser nos Estados Unidos ou no México. Em 85, há um terremoto violentíssimo.
9: Verdade.
7: E este é um, enfim, tem um lado novelesco, mas tem mais a ver com os bastidores.
9: Como é que o México
7: FIFA
9: conseguiu ganhar?
7: Ganhar, enganar muita gente.
9: Candidatura para fazer o Mundial.
7: E o Mundial de 86, é o primeiro Mundial quase privado, com bastantes coisas que têm a ver com o mundo de hoje, inclusive a transmissão da Univision, muito comercial.
9: A publicidade.
7: E a FIFA conseguiu com este Mundial criar, digamos, um formato para aqueles mundiais que vieram a seguir e que estamos hoje a falar.
9: Muito bem, é com um ator conhecido, do Andor, não é? Do Andor do Star Wars, um ator muito conhecido. México 86,
2: Diego
9: parece
2: Luna.
9: O Diego Luna.
8: E que entra precisamente num Narcos também, que se passa no México e neste mesmo período do tempo.
2: É a história.
9: Diego Luna é a história de um Torres, que é o homem que convence.
7: Oscar de la Torre. Praticamente não há futebol nenhum. Há, digamos, movimentações.
9: Exato. todas as manigâncias que esta grande figura, pelos mistos, isto é baseado em factos verídicos, não só dobrou a Federação Mexicana e o Governo Mexicano, como depois dobrou meia FIFA e meio mundo para conseguir trazer e fazer aparentemente o impossível, que é trazer o Mundial para o México. Fica esta série, estreou na Netflix a 5 de junho, parece ser, enfim, muito engraçada, com Diego Luna. Aqui fica um trecho do trailer.
16: En 1986 se jugó el mejor mundial en la historia de los mundiales, en México. ¿Y saben gracias a quién el mundial fue lo que fue? Gracias a mí. Pero no me conoces, ¿no?
17: ¿Usted quién es?
16: Soy Hugo Sánchez.
17: ¿Ha subido usted de peso?
16: En la chamba. Yo era un mediocre, pero algo estaba a punto de pasar que me iba a cambiar la vida.
7: Es que es un funcionario menor de...
9: Aqui está, uma história que me parece muito cambulesca, muito mexicana também, no tom, na abordagem, e muito divertida.
7: Mas muito política.
9: Sim, sem dúvida. As manigâncias e os corredores do poder para um Mundial chegar ao México. Francisco, uma recomendação tua, neste caso, finalmente fora do futebol e da religião, embora com toques de religiosidade muito fortes.
14: Sim, do qual já falámos aqui várias vezes, mas estreia este mês, o House of the Dragon. Há todo um burburinho e já uma campanha de marketing montada, que qualquer pessoa com redes sociais já foi claramente inundado, ou de certeza inundado, com coisas alusivas a isto. Estreia finalmente a 21 de junho e esta, a par da outra série que eu vou falar, são provavelmente as duas, ou duas das séries em que mais se aposta para no final do ano decidirmos se o ano correu bem ou não ao streaming. E esta será uma delas, House of the Dragon, não é? Da HBO, que vai entrar na sua penúltima temporada. Supostamente a série terminará na próxima, daí o facto de andarem a circular na net muitos vídeos explicativos, a ver se ainda capturam os espectadores que foram saindo na primeira e na segunda temporada. Uma novidade é, a temporada anterior foi muito contestada, pelo ritmo ser muito lento, e o que tudo indica, esta vai começar em
9: grande velocidade. Os dois últimos episódios, se bem me recordo, já eram bastante mais...
14: Mas havia, há toda uma tradição que vem do Game of Thrones de reter as grandes batalhas para os últimos finais. Episódios.

0: última da grande série The Bear.
1: Sim, supostamente a fechar, até porque as carreiras dos atores começam a ficar maiores do que a série The Bear, e então este parece ser um destes casos. Foi uma série marcante, e é uma série marcante. A última temporada, sobretudo, tinha perdido bastante audiência. Parece-me que o objetivo aqui também é fechar de alguma maneira bem, e também me parece que há uma certa tendência, por vezes, para acabar as séries muito cedo, mas com alguma frequência tentar que elas acabem antes de entrarem em decadência.
2: Sim.
1: E aqui seria o caso, provavelmente.
0: Preventivo,
1: com...
0: não é?
1: Sim. Sim. De qualquer maneira, é uma das grandes séries da Hulu Disney, uma série para adultos, não é? Muito estressante, muito angustiante, reflete bem o ambiente de uma cozinha.
3: E eu já fui lá para pratos e posso dizer que reflete.
1: Eu, por acaso, isso não. Só atendi à mesa. Foi a única coisa que fiz.
0: Mas sentiram
1: no ramo da hotelaria. De qualquer maneira, uma coisa curiosa é esta série estrear em junho, não é? O que de certa maneira, ou seja, em fim de época...
0: Parece que acaba um bocadinho a ideia de mid-season, está aqui a aproximar-se do verão.
1: Sim, mas o Game of Thrones sempre teve essa tradição.
0: Será que tem a ver com, mais do que entrar na silly season, mais disponibilidade do público para ver streaming em parda?
1: Também é a minha perspectiva, e repara que no início, na mudança mesmo de estação, tivemos alguma dificuldade em trazer aqui séries novas.
0: Falámos de promessas que chegariam agora, precisamente.
1: É curioso, não é? Não diria que seja algo muito excêntrico. E como eu dizia, o Game of Thrones tendia a começar muitas vezes fora da época, mas tinha esse peso no calendário. Onde o Game of Thrones entrava, dominaria necessariamente o calendário televisivo. Mas aqui é curioso como temos duas séries muito esperadas a estrearem, as duas neste mês de junho, não é?
0: Ora, esta, a 26 de junho, está na Disney Plus em Portugal, porque vem da Hulu e da FX. Aqui fica um trecho da última temporada de Bear.
4: 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Richard, I am selling the building. Only love.
5: Restaurant is flooded.
6: Everything's either going to be okay
5: or not.
0: Ora, aqui fica, e também muito promissor. Já que fizemos um programa tão futebolístico e tão religioso, nada como terminar com o diabo. Desta vez, Kénia, ocupaste o espaço, não é bem ocupar o espaço do Delo Bizarro,
3: do Álvaro Costa. Nós somos um time. Somos um time.
0: Partilham. Não é algo de bizarro, mas não deixa de ser irónico para fechar um programa tão beato como o nosso.
2: É verdade. Portanto, para quebrar exatamente com esse mundo, trouxe um podcast que se chama, um podcast muito interessante da CBC, que se chama The Devil You Know. É da jornalista Sarah Marshall. É um podcast narrativo fechado, acho que tem 8 ou 9 episódios, e basicamente recupera o pânico satânico que assolou a América do Norte, sobretudo ali nos anos 80, com o início, ou pelo menos o rebentar daqueles cultos todos satânicos que aconteceram, muitos deles com que acabaram em suicídios em massa e coisas assim.
3: Serial killers.
2: Sim, sem dúvida. E então ela vai mesmo à gênese deste movimento, deste que assolou um bocadinho essa altura. Vai falar com vítimas, pessoas que fizeram parte desses cultos, pessoas que foram presas erroneamente nessa altura, e cria um podcast narrativo bastante interessante, com uma sonoplastia incrível, que está disponível para ouvir em todas as plataformas.
1: Aqui fica. Foi um pânico que teve amplo impacto cultural, por exemplo.
2: Sim.
1: Afetou muito os jogadores de Dungeons and Dragons na altura. O próprio Stranger Things, a determinada altura, menciona, foi aqui em Portugal. Passámos claramente ao lado, o que até a Europa toda terá passado ao lado, mas nos Estados Unidos foi um fenómeno cultural determinante.
0: Uhum. Muito bem, portanto, futebol, o Mundial à porta, futebol, Fátima e o etc. O etc., além do futebol e dos espíritos e dos influencers espirituais, passámos por House of the Dragon, passámos pela The Bear, também aqui alguma tensão, mas acabamos, de facto, de meio modo satânico, não é? Portanto, futebol, religião, Satanás, nada como
3: está
0: terminar.
3: Tudo interligado,
0: está tudo interligado. Fica esta sugestão da Kénia do podcast The Devil You Know. É da CBC, está disponível em todas as plataformas onde os podcasts devem e podem estar, tal como o nosso. Podem sempre procurá-lo onde bem entenderem, porque se lá estão podcasts, o nosso também lá mora, também lá anda. E estamos, naturalmente, com todos estes dados na casa-mãe da RTP Antena 1, e estamos também na RTP2 em modo ao vivo para verem o quão giraços somos todos.
3: Aqui muito obrigado.
0: O programa teve a produção da sempre incrível Cristina Condinho, teve aos cuidados sonoros o Filipe Pinto, e na magia do vídeo tivemos a Sofia Vicente. Vão em paz e que o Senhor vos acompanhe.
3: Amen.
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0: 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Três horas no continente e na Madeira. Duas horas nos Açores. 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
1: 9 em cada 10 pessoas com doença do pezinho não têm apoio domiciliário do Serviço Nacional de Saúde. Conclusão que consta de um estudo da Escola Nacional de Saúde Pública divulgado hoje. Portugal apresenta a maior prevalência mundial de paramiloidose. São mais de 2 mil pessoas, das quais cerca de 35% permanecem ainda sem sintomas. O país perdeu esta sexta-feira uma oportunidade histórica. São palavras da Ministra do Trabalho, depois de, contra todas as probabilidades, o Chega ter chumbado a reforma da lei laboral. Maria do Rosário Ramalho rejeita demitir-se e garante que o governo está tranquilo.
2: O governo de Portugal tem um elevadíssimo sentido institucional e, portanto, em caso algum, poderia trocar qualquer reforma que fosse pelo hipotecar das pensões dos portugueses, porque isso significaria quebrar o contrato de confiança que os portugueses têm com o Estado relativamente às suas pensões futuras. E como foi essa a razão pela qual não se fez acordo com o partido do Chega, evidentemente que o governo está tranquilo e claro que os portugueses vão também tirar as suas ilações da razão pela qual não se fez este acordo.
1: Já o líder do Chega, André Ventura, lamenta que o governo tenha optado por arrastar a negociação de forma que considera arrogante e unilateral.
3: Foi uma escolha que o governo fez, arrastar este processo longamente, passando a mensagem clara que estava a dizer ao país que, para termos uma economia melhor, temos que pôr as pessoas descartáveis, com possibilidade de serem despedidas a qualquer momento. Apesar dos alertas do Chega desde o início desta negociação, o governo seguiu unilateral e arrogantemente este caminho.
1: Um dia depois do veto do pacote laboral, o PSD reúne-se em Congresso, em Anadia, sem Passos Coelho. Presente, o ex-ministro social-democrata Miguel Relvas aconselha o PSD a ver as críticas do antigo primeiro-ministro como assessoria gratuita. Em entrevista à Antena 1, Miguel Relvas também exige uma explicação sobre o que aconteceu para o pacote laboral ter sido chumbado no Parlamento. Inês Ameixa.
4: Fosse aprovado com o Chega ou chumbado, como aconteceu, o pacote laboral iria marcar o Congresso de uma forma ou de outra, entende Miguel Relvas.
5: Esta questão estaria sempre no Congresso, de uma forma ou de outra. Uhum. Agora, esta ambiguidade política limita, porque o PSD afastou o PS, não é? Tentou-se aproximar do Chega, sai neste confronto.
4: À Antena 1, o antigo ministro sublinha que os acordos só são anunciados quando se concretizam e, por isso, diz, é preciso dar explicações.
5: Eu sabia que o governo não podia ceder na questão da redução da idade. E o Chega já tinha dito que essa era a principal questão. Portanto, se essa foi sempre a questão, porquê que não tem havido acordo e hoje não há? Quem é que deu dito por não dito? Eu conheço o Dr. Luís Montenegro há muitos anos. Não acredito que tenha

0: concepção tem que ser esclarecida.
1: Braço direito de Passos Coelho pede também mais reformismo ao governo de Montenegro.
0: Este governo que se inspira muito no professor Cavaco Silva, no seu primeiro governo, mas teve um problema, é que não trabalhou como o professor Cavaco. Isso está à vista de todos os portugueses. Não é uma questão só de se inspirar, também tem que trabalhar, tem que apresentar propostas. Por isso é que eu tenho assistido algumas referências. Um governo reformista é um governo que apresenta as suas posições, que é claro.
2: E este governo é reformista, na sua opinião?
0: A meu ver, tem a obrigação de ser muito mais.
1: Tem sido uma das principais críticas feitas por Passos Coelho, um ausente bem presente neste Congresso. Aproveitem os conselhos de Passos, pede Miguel Relvas.
0: Passos Coelho é uma boa ajuda para o Governo. Vejam as suas críticas como uma assessoria gratuita.
1: Em Anadia, de resto, não é esperada a presença do antigo Primeiro-Ministro, mas seria bem-vindo, diz à Antena 1 o Secretário-Geral Hugo Soares.
3: Era só que faltava que qualquer ex-líder do PSD, designadamente aqueles que exerceram funções de Primeiro-Ministro, não fossem bem-vindos ao Congresso.
4: O Congresso Nacional do PSD arranca hoje às 10 da manhã com o discurso do líder Luís Montenegro, que vai apresentar a proposta de estratégia global para os próximos 2 anos. Há emissão especial aqui na Antena 1 a partir de Sangalhos, no Conselho de Anadia. No Mundial de Futebol, o Brasil vence a esta hora o Haiti por 3-0. A esta hora o jogo está nos 68 minutos. Mateus Cunha bisou na partida, ainda na primeira parte do jogo, e Vinícius Júnior marcou ao início da segunda metade. Nesta madrugada ainda houve duelo do mesmo grupo, do grupo C, aliás. O Marrocos derrotou a Escócia por 1-0. Os marroquinos somam agora 4 pontos. Daqui a cerca de uma hora entram em campo a Turquia e o Paraguai do grupo D. Para celebrar o Dia Mundial do Refugiado, este sábado, Portugal com a Acnur, parceira nacional da Agência da ONU para os Refugiados, organiza no mercado de Arroios, em Lisboa, um workshop de cozinha do Médio Oriente, onde vão ser partilhadas experiências e receitas, como conta Marta Caria.
5: Vai decorrer entre 12:30 e 18:30 e oferece aos participantes não só a oportunidade única de conhecerem melhor a gastronomia do Médio Oriente, será a oportunidade de aprender o trabalho da Portugal com a Acnur. É muito mais do que um evento gastronómico, é também um momento de sensibilização para a realidade vivida por milhões de pessoas refugiadas em todo o mundo, promovendo também esta empatia e esta compreensão e solidariedade.
4: As inscrições para o workshop de hoje já fecharam, mas há mais parceiros gastronómicos do Acnur neste Dia Mundial do Refugiado, por exemplo, em Braga e no Porto.
5: Vamos ter outras iniciativas ao longo do dia. Vamos ter também em Lisboa um cookies solidário com o Teams, no Porto. Temos também o restaurante Taza e o restaurante em Braga, Rima Halal Arabic Food, em que irão ter pratos solidários em que 100% das verbas da venda desses pratos irão reverter 100% para os programas do Acnur.
4: Marta Caria, da Portugal com Acnur, a dar conta do programa para este Dia Mundial do Refugiado.
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0: Começa o Movimento das Coisas na RTP Antena 1 com a Joana Bertolo, com o David Erlich, com o Pedro Levi Bismarck. Eu sou a Mariana Oliveira. Ora, e hoje devemos de falar de um assunto de dimensão mundial.
1: O México maybe with an opening here, and that is the only goal of the World Cup, scored by Julián Quiñones.
0: Julián Quiñones marcou o gol de abertura do Campeonato do Mundo, organizado em conjunto pelos Estados Unidos, México e Canadá. Mas há muito em jogo para lá dos relevados. Há países em guerra a participar na mesma competição. Há árbitros impedidos de entrar nos Estados Unidos pelas autoridades de imigração. Há futebolistas retidos para interrogatório nos aeroportos americanos. Há polémicas com a especulação no preço dos bilhetes e com o papel da FIFA em todo este negócio à escala mundial. Mas para começar, vamos à Irlanda do Norte, para falar do que aconteceu na semana passada em Belfast, a capital. Um homem, Stephen Ogilvie, foi esfaqueado numa rua da cidade, sobreviveu, mas ficou ferido com gravidade. Um homem sudanês, requerente de asilo a viver na Irlanda do Norte, foi acusado de tentativa de homicídio, e o que se seguiu foram dias e noites de grande violência, uma enorme onda de protestos racistas e anti-imigração, com ataques dirigidos à comunidade imigrante na Irlanda, com casas e carros incendiados, e com a extrema-direita a regimentar o descontentamento e a patrocinar essa violência nas ruas. Até Elon Musk se meteu ao barulho com publicações na rede social de que ele próprio é dono, a incitar ao ataque. Pedro, quando a violência gera ainda mais violência, como é que olhamos para isto? Onde é que estão as causas e onde é que podem estar as respostas para estancar o descontrolo?
2: Sim, eu acho que estes motins em Belfast, na Irlanda do Norte, passaram ligeiramente despercebidos, mas eu acho que merecem uma reflexão bastante séria. Como tu explicaste muito bem, eles foram desencadeados por um ataque, ou melhor, até pelas imagens de um ataque, realizado por um imigrante, e converteram-se, também como explicaste muito bem, em verdadeiros pogroms, porque visaram diretamente e indiscriminadamente minorias étnicas. Portanto, grupos de homens encapuçados lançaram o terror em vários bairros de Belfast, incendiaram casas e negócios e montaram mesmo checkpoints para identificar e procurar por imigrantes, sem que a polícia tenha agido. Houve, aliás, muitas críticas à atuação da polícia, que demorou muito tempo a responder aos pedidos de socorro das famílias que estavam a ser atacadas. E tudo isto mobilizado por grupos paramilitares, muito ativos nos últimos anos, sendo este o terceiro verão consecutivo com motins anti-imigração na Irlanda do Norte. E há dois aspectos que eu queria salientar. Primeiro, é óbvio, o papel das redes sociais na disseminação de imagens descontextualizadas, mas também de mensagens de ódio a apelar diretamente à violência contra os imigrantes. Uma dessas publicações chegava mesmo a fornecer as moradas de casas habitadas por imigrantes. Elon Musk, que disse não há muito tempo que a guerra civil no Reino Unido é inevitável, teve, como também referiste, um papel instrumental nessa disseminação e usando a sua rede social para apelar diretamente à violência contra imigrantes. E confrontado com as críticas, Elon Musk respondeu que o que faz com que as pessoas se irritem não são as redes sociais, mas migrantes assassinos que decapitam pessoas inocentes na sua terra natal. Algo que manifestamente não aconteceu. Portanto, se por um lado temos a mobilização propositada de conteúdo violento, cujo objetivo é, como sabemos, captar a indignação do scroller, do consumidor das redes sociais, por outro lado temos hoje, assumidamente, a mobilização nas redes sociais de conteúdo racista, nacionalista, com fins diretamente políticos. Portanto, a frase de Elon Musk, segundo a qual a guerra civil é inevitável, não é uma leitura de um estado de coisas, mas é um objetivo político declarado. E, de facto, Belfast parece constituir uma espécie de laboratório de um futuro cada vez mais próximo, que infelizmente se parece também com um passado que parece querer repetir-se. E é isso mesmo que estes pogroms de Belfast nos obrigam a interpelar. Portanto, uma classe média britânica que perde rendimento há muitas décadas está a ser convencida, aliás, como no resto da Europa e da América, que o problema fundamental da degradação da sua situação económica e social é a imigração ou o imigrante. E é neste sentido que devemos compreender o que é o fascismo. O fascismo, para tentar dizê-lo de uma maneira simples, é a política que substitui a classe pela raça. Isto é, neutraliza a política de classe em nome de uma política da raça e da nação. Portanto, e leva até às últimas consequências toda essa ficção de uma comunidade coletiva, nacional, de uma identidade nacional, baseada em princípios de pertença étnica, territorial e cultural, para dissimular, na verdade, as brutais desigualdades sociais e económicas que atravessam essa mesma comunidade. Portanto, a nação de Salazar era isso mesmo, a ficção de um português, pobrezinho mas feliz, enquanto a riqueza se mantinha concentrada nas mãos de uns poucos. Portanto, é o estabelecimento de uma espécie de diferença incomensurável, não entre o rico e o pobre, mas entre o nacional e o estrangeiro. Ora, dito de outra maneira, foi construída a ficção de que entre mim e a família, por exemplo, de Ricardo Salgado, havia qualquer coisa com uma identidade comum, coisa que aliás duvido absolutamente, não é? E que pertencíamos a uma mesma cultura e partilharíamos valores idênticos. Ora, se a raça e o nacionalismo podem ser de facto instrumentalizados politicamente e com todo o sucesso, é porque a democracia liberal, incapaz de ser fiel aos seus princípios de uma ideia de cidadania universal e abstrata, foi também incapaz de conferir uma expressão política real a esse demos, a esse povo que constitui o centro da democracia, não é? Mas que permanece, e essa é a frustração constitutiva da nossa democracia, impotente politicamente. E este é um sentimento que todos nós partilhamos hoje quando falamos de democracia. Ora, o fascismo teve sempre essa função, oferecer a esse demos, a esse povo expropriado e despossuído, digamos, não a propriedade real dos meios de produção, mas a propriedade imaginária da nação, que é de facto a única propriedade ainda que imaginária de que se pode realmente reivindicar detentor.
0: A família da vítima deste ataque lançou, entretanto, um comunicado para evitar que o caso fosse instrumentalizado para alimentar justamente esse discurso anti-imigração. O comunicado dizia numa passagem: não queremos que esta terrível tragédia seja usada para dividir pessoas ou alimentar hostilidades. Não façam isto em nome do nosso ente querido, pois não partilhamos os mesmos valores. Na prática isto não teve grande efeito, porque a violência nas ruas continuou. Joana, como é que olhas para esta sequência desoladora de reações em cadeia e o que é que isto nos diz sobre os mecanismos de atuação do discurso de ódio?
3: Sim, a sequência desoladora está muito bem mapeada por histórias milenares, trabalhando com histórias, dou muitas vezes por mim a pensar como a vingança é um dos motores narrativos mais fortes e mais antigos e mais disseminados nas histórias que contamos. Podemos ir muito atrás, sei lá, Hércules, Ulisses, podemos ir menos atrás, sei lá, Batman, mas a verdade é que a figura do herói vingador é um arquétipo dominante nas narrativas, nas histórias que contamos. Mas isto não é uma coisa negativa, isto fala apenas da vingança como uma necessidade psíquica, uma forma de reposição da justiça, de reequilíbrio das forças. É como se a injustiça gerasse um sofrimento intolerável que pede reação, que exige reação. E esta é a história das civilizações, no fundo, tem sido uma história de retaliação. Uma cadeia perpétua de violência em que cada elo aponta para o elo anterior como justificação para o elo seguinte. Uhum. E disso não saímos. E este tipo de perpetuação da violência está sempre a acontecer em todo o lado, e está a acontecer em Belfast, e está a acontecer em Israel, e está a acontecer também no Sudão. E é precisamente do Sudão que vem Hadi Al-Odid, que foi justamente a pessoa que esfaqueou e disse que tentou decapitar o irlandês em plena rua de Belfast. Só que também este homem fugiu de um dos conflitos mais devastadores do nosso mundo. Potencialmente ele viu e perdeu coisas e pessoas que nós não podemos imaginar. E eu não estou com isto a justificar o ato hediondo que ele perpetrou. Eu estou a tentar mostrar de que forma ele vem da violência, ele comete violência, e isso só pode gerar mais violência e, neste caso, uma reação de proporções que ninguém poderia ter previsto, por um lado, mas logo a seguir penso, mas claro que podia, porque o que vemos neste momento por todo o lado é justamente esta violência profunda, disseminada, à procura de bodes expiatórios. Quando a vingança de um indivíduo é projetada sobre um coletivo, já não estamos a falar de reposição de forças ou de justiça. Já estamos a falar de uma violência muito maior e muito mais profunda. E é por isso que eu sinto que o que fez a família da vítima foi o ato mais difícil de todos, que é quebrar a cadeia de violência. Isto para mim é a nível Mandela, eu admiro-os muito. Tenho a certeza que eles se sentiram injustiçados, absoluta. Tenho a certeza que eles querem que este homem seja punido, como todos nós queremos, mas eles apelaram aos irlandeses para não deixarem escalar a violência e fizeram uma defesa do papel dos migrantes na economia, para o país se sustentar. Tenho aqui: não queremos que esta terrível tragédia seja usada para dividir as pessoas ou alimentar a hostilidade. Foi uma frase da família. Eu acho isto extraordinariamente digno também digno de nota que não tenha sido respeitado. E isso é o que prova que estes motins não têm nada a ver com o crime do sudanês e do irlandês em particular. Estas pessoas não estão a reagir a um esfaqueamento. Estas pessoas estavam à espera de um esfaqueamento ou de qualquer coisa similar. Os agitadores nas ruas de Belfast, como nas ruas da Europa, carregam uma raiva coletiva à procura de um alvo. E encontram-no sempre nas pessoas erradas, porque é assim que funcionam estes fenómenos de expiação caprina.
0: Importante dizer, talvez, que esta onda de violência racista gerou uma espécie de contra-onda de protestos antirracistas.
4: This is the real Belfast. Like, we need to work together, both sides of the community, to say that all people are welcome here. And I just want to say that the people who were out rioting do not represent us.
0: Uma entre os milhares de manifestantes que este sábado saíram à rua também para dizer que as pessoas são bem-vindas a Belfast e que aquela violência não os representa. David, em que é que pensas quando olhas para o que acontece nas ruas de Belfast por estes dias?
5: Eu penso numa hedionda figura de que falaste há pouco, que eu penso que há uns 10 anos até era apoiante do Partido Democrata, um dia ter-se-á de fazer a psicopatologia do Elon Musk, mas que disse: ou se defendem ou morrem. Ou se defendem ou morrem. E a meu ver, esta frase esconde duas falsidades que a extrema-direita espalha. Por isso é que me parece que a política não pode estar dissociada da objetividade e da verdade, porque, a meu ver, a extrema-direita não se combate com censura, quer dizer, obviamente os comportamentos violentos têm de ser condenados, as conspirações violentas têm de ser condenadas, mas as opiniões devem poder vigorar, a indignação é importante, mas também, a meu ver, a extrema-direita combate-se provando que as suas teses estão erradas. E há duas teses que a extrema-direita espalha por aí. A primeira é que há mais criminalidade. E a segunda é que há um vínculo causal entre imigração e criminalidade. E eu queria desconstruir estas duas teses. Vamos à primeira. Eu fui procurar, já sabem, eu gosto de factos, e curiosamente a polícia da Irlanda do Norte diz-nos, em estatísticas oficiais, reparem nisto, isto é interessantíssimo, que no período de 1 de fevereiro de 2025 a 31 de janeiro de 2026, portanto, aproximadamente no ano de 2025, houve menos 3,3% de crime do que no ano anterior. E isto inclui o crime violento. Aliás, o ano de 2025 foi o ano em que a Irlanda do Norte teve a mais baixa quantidade absoluta de crimes desde 1998. Ou seja, esta malta não está a reagir a um tempo em que há mais crimes. Não, o crime está a diminuir. Em segundo lugar, vínculo causal entre imigração e criminalidade. Há um trabalho muito importante feito pela socióloga Catarina Reis de Oliveira, que foi divulgado pelo Público há cerca de um ano atrás, que foi pesquisar dados públicos e foi ver os concelhos em Portugal que têm mais imigrantes e aqueles em que há mais criminalidade. E chegou à conclusão que não há correlação nenhuma. Por exemplo, Odmira, que é um concelho com muita imigração, isto até pode levantar questões culturais e a importância da mediação intercultural e, importante, de haver mediadores interculturais no terreno, mas Odmira é um dos muitos concelhos com muita imigração e em que a criminalidade não aumentou. E esta socióloga evidenciou que isso também é um completo mito. Se nós formos para os dados provam, os factos provam que a extrema-direita está errada. Não há vínculo causal entre imigração e crime. E, portanto, eu queria acabar com uma capa que me parece das capas de jornal. Eu já aqui falei dela superficialmente uma vez e agora gostaria de referi-la com mais profundidade, porque é uma das capas de jornal mais importantes, a meu ver, dos últimos tempos. Foi uma capa do DN, em julho de 2025, e a capa dizia: entre 2000 e 2024, os crimes diminuíram 1,3%. As capas de jornal com crimes aumentaram 130%. Ou seja, eles foram estudar nos últimos 24 anos as capas do DN, do Correio da Manhã, do Público, do Expresso e do Sol, e as capas com crimes aumentam 130%, ao mesmo tempo que os crimes diminuíram 1,3%. Ou seja, nós estamos a incorrer num enviesamento cognitivo coletivo que alimenta a extrema-direita e que os factos desmentem, que é o de que anda por aí mais crime, está tudo mais perigoso. E obviamente pode haver focos de criminalidade, pode haver alguns focos e não podemos desmentir a experiência concreta de insegurança que algumas pessoas têm em algumas ruas muito específicas, mas o mundo não está mais perigoso e é preciso desconstruir este enviesamento cognitivo coletivo em que a extrema-direita nos quer fazer acreditar.
3: Oh, David, mas eu concordo contigo que contra factos não há argumentos e é importante encararmos realmente os números, mas também te trago o trabalho de um colega teu chamado René Girard, que dedicou a vida a esta questão do bode expiatório, e de facto não há aqui uma objetividade. Isto não é sobre o crime que aconteceu nas ruas de Belfast, entre um sudanês e um irlandês, assim como não é sobre o aumento da criminalidade. Mas há uma violência que precisa ser expiada, não é?
2: E daí, um ressentimento, talvez.
3: Há um ressentimento. E a questão é, se isto está a acontecer em todas as sociedades, o que é que fazemos como sociedade a essa violência? E eu aí sinto que, ainda que eu acho muito importante olharmos para esses números e percebermos que, de facto, há um enviesamento cognitivo, só com números não vais responder a uma pulsão tão primitiva e profunda de necessidade de descarregar a violência em alguém ou alguma coisa.
2: Eu só queria acrescentar que essa violência, essa organização da violência que hoje está em curso, é uma organização do ressentimento. É a organização do ressentimento de um segmento cada vez maior da população, como já aqui falamos muitas vezes, que viu a sua qualidade, o seu nível de vida crescer de forma muito acentuada nas últimas décadas. E, portanto, há uma organização planeada e de uma mobilização desse ressentimento, de incentivar todo um discurso, toda uma retórica nacionalista para esconder toda esta progressão cada vez maior daquilo que é as desigualdades sociais e económicas que atravessam as nossas sociedades. Eu acho que é isso que tem. Por isso é que a posição do David, em certa medida, está condenada ao fracasso, porque não é pela desconstrução da mentira que a extrema-direita vai ser exposta na sua mentira, não é? Na sua retórica. A questão é perceber se a democracia está preparada para assumir e começar a pensar de forma séria as suas próprias contradições. As contradições de, desde logo, de uma desigualdade social e económica que não é compaginável com uma igualdade política, digamos assim. Portanto, isso é que me parece, de facto, sem percebermos as causas deste ressentimento, desta violência que está a ser instrumentalizada, nunca conseguiremos pensar aquilo que neste momento está a acontecer.
5: Eu concordo que a tarefa cognitiva de combater a extrema-direita não é suficiente por si só, portanto, concordo com essa reserva. Ou seja, se me dizem que a tarefa cognitiva não é necessária, eu discordo. Eu acho que é necessário combater a extrema-direita também no campo cognitivo, porque se calhar muitas pessoas não saíram de casa para ir a estas manifestações, mas dizem, é pá, realmente o mundo está a ficar mais violento. Agora, também parece que há a montante uma tarefa afetiva, ou seja, uma tarefa afetiva no sentido de diminuir a zanga. E muitas destas pessoas estão zangadas, por um lado, pelas condições objetivas socioeconómicas cada vez mais difíceis em que uma parte da classe média está sujeita, e, por outro lado, o papel das redes sociais no estimular da zanga. As redes sociais são um espaço de zanga e, a meu ver, quanto mais redes sociais consumimos, mais zangados ficamos.
2: Desculpa interromper, força, mas força. Como tu próprio disseste, a questão também passa muito pelo papel que os meios de comunicação social têm tido nesse processo. Portanto, não é só uma questão das redes sociais. Portanto, é uma questão de percebermos, por exemplo, como é que os meios de comunicação social também se transformaram num dos principais elementos de mobilização de uma falsa consciência, uma falsa ideia daquilo que é a presença da violência e do...
5: Claro, mas eu aí dou-te razão.
2: E temos que perceber porque é que existe esse clickbait. Claro. Se é possível existir uma... Deixa-me só terminar.
5: Força.
2: Se existe a possibilidade real de existir um espaço de liberdade de expressão completamente sufocado e dominado por um espaço do mercado que está dependente de valores que vão muito para além daquilo que é o exercício da liberdade de imprensa, por exemplo.
5: Claro, mas acho que aí estamos a falar do mesmo, porque em certo sentido, a meu ver, um certo sensacionalismo em que os média por vezes incorrem é para concorrer com as redes sociais, ou seja, a estética do alerta CM que vem das redes sociais, ou seja, as redes sociais contagiarem os meios de comunicação e depois meios de comunicação mais sensacionalistas imitarem a estética das redes sociais e depois, por sua vez, reproduzirem isso para meios de comunicação menos sensacionalistas. Mas eu queria comentar uma coisa. A meu ver, nós precisamos de pensar nos limites do multiculturalismo, porque uma certa esquerda tem um multiculturalismo radical em que acha que não é preciso planear, não é preciso ter mediadores interculturais, ou seja, abre-se a porta.
2: Mas isso não é uma certa esquerda, isto é uma certa direita que faz
5: não,
2: isso.
5: Não, mas não,
2: é iniciativa liberal.
5: Mas é curiosamente.
2: Certa esquerda é essa?
5: Interessante. Não, eu acho que uma parte do pensamento da esquerda revolucionária é paradoxalmente ultraliberal no que diz respeito à questão da imigração, porque como é que os mopolitas.
2: Não sei que livros é que andas a ler da esquerda revolucionária.
5: Tu próprio em muitas das intervenções. manifestações, manifestas-te contra a ideia do Estado-nação.
2: Eu não me manifesto nem contra ou a favor, eu volto a dizer isto.
5: És apenas um analista.
2: Eu analiso as contradições que são dessa forma e dos seus limites e das suas impossibilidades, digamos assim.
5: A minha tese, e com isto finalizo, é que uma parte do pensamento revolucionário de esquerda é ultraliberal nas questões de imigração e leva o multiculturalismo até a um extremo que pode gerar reações opostas. Eu sou filho de imigrantes, eu sou favorável à imigração, mas a imigração precisa de ser trabalhada nas comunidades. Quantos professores temos? Quantos mediadores interculturais temos? Quantos tradutores temos? Temos casa para a malta que está a vir? Quando isso é deixado nas mãos invisíveis do mercado, que é o que muitas vezes a esquerda ultracosmopolita faz relativamente à imigração, sendo uma espécie de IL da imigração, por vezes as tensões acontecem.
2: Eu continuo sem perceber que esquerda é essa que o David fala, porque esse problema não existe no campo da esquerda, desde logo, porque a definição de uma oposição entre o imigrante e o habitante, digamos, um autóctone, deve ficar logo fora de posto, deve ficar fora de oposição, não é uma oposição.
0: E saímos de Belfast. Na segunda parte do Movimento das Coisas, vamos atrás da bola e do muito que fica por trás da bola. O Mundial começou na semana passada, mas eu queria começar por recuar a dezembro do ano passado, quando o presidente norte-americano recebeu das mãos de Gianni Infantino, o presidente do organismo que manda no futebol mundial, o Prémio da Paz da FIFA.
6: Mr. President, this is your prize, this is your peace prize.
7: This is truly one of the great honors of my life. And beyond awards, Johnny and I were discussing this, we saved millions and millions of lives.
0: O Prémio da Paz da FIFA vem em jeito de prémio de consolação para o Nobel da Paz que o Trump pediu, mas não chegou a receber. Ora, depois destas palavras, Donald Trump começou uma guerra contra o Irão. É quase desnecessário sublinhar a ironia de tudo isto. Para lá dos campos de futebol, o Mundial 2026 tem sido fértil em casos para pensarmos as muitas relações e promiscuidades entre futebol e política. Desde logo, há seleções de países em guerra na mesma competição, Estados Unidos e Irão. Um avançado da seleção do Iraque foi retido para interrogatório durante várias horas no aeroporto de Chicago. Um árbitro da Somália, Omar Artan, foi impedido de entrar nos Estados Unidos. Há a questão dos bilhetes, que atingiram preços exorbitantes por causa de um mecanismo dos preços dinâmicos adotado pela FIFA, e também há futebol aqui pelo meio, vão ser mais de 100 jogos no total, há um número recorde de seleções a participar. David, que cromos é que queres trocar sobre o Mundial 2026? Já estão esgotados.
5: Eu vou afastar-me da caderneta do Mundial, ou seja, vou afastar-me do Mundial para depois voltar ao Mundial. Eu queria pegar no tema do antiglobalismo, daqueles que dizem que a globalização é uma coisa terrível, que nos está a levar a todos para uma catástrofe. O antiglobalismo de matriz mais revolucionária costuma dizer que o capitalismo e a globalização é o tempo das guerras. Eu já no episódio anterior procurei demonstrar que há menos guerras e há menos vítimas de guerras face ao passado. E agora quero desconstruir uma certa tese antiglobalista, e isto já se vai ligar ao Mundial, de que o mundo está inseguro até na sequência do primeiro tema, porque os antiglobalistas do espectro oposto, do ultraconservadorismo, costumam dizer que o tempo da globalização é um tempo do homem-lobo do homem, que está aí em segurança, que há um assassino à porta de cada esquina, em cada esquina. A verdade é que os homicídios entre 2000 e 2024 diminuíram mundialmente. No ano 2000 havia 8,8 homicídios por 100 mil habitantes por ano. E em 2024 esse número é 6,2. Ah, mas isso é pouco. Isso significa que hoje estão vivos 180 mil pessoas que, se esta taxa não tivesse diminuído, teriam sido assassinadas. E, a meu ver, não é por acaso que os locais se tornam mais seguros, o nosso modo de resolver os conflitos é mais seguro. Quer dizer, há 100 anos em Portugal houve o último duelo, falava-se disso, ou seja, havia duelos, não havia seguros de trabalho, os mineiros iam trabalhar, não havia seguros de acidentes de trabalho, ou seja, havia um culto de que a vida humana era completamente descartável. Hoje em dia o mundo está mais seguro nos Estados de Direito democráticos. E, a meu ver, isso acontece. Há um duplo movimento que, a meu ver, não é por acaso. Ao mesmo tempo que a violência como modo de resolução de conflitos diminui, e ao mesmo tempo que os homicídios diminuem, que as guerras diminuem, temos a afirmação do desporto de massas. E, a meu ver, acontece um fenómeno muito interessante, e é por isso que eu quero elogiar o desporto de massas. É que o desporto de massas, a meu ver, é, em termos sociológicos, a sublimação coletiva dos impulsos tanáticos. E basta ver em algum vocabulário do futebol, e agora já estou no domínio do Mundial: defesa, ataque. Guarda-redes, há um guarda. Pontapé-canhão, não é alguém? Epá, isso é um pontapé-canhão. Tiro certeiro.
8: E finalmente, noutro que pensei, o desarme. Se alguém está com a bola e tiram-lhe a bola, é um desarme. Ou seja, há todo um vocabulário bélico no futebol e noutros desportos de massas. E a meu ver, a afirmação coletiva dos desportos de massas veio substituir os duelos, a violência pública, o queimar pessoas no terreiro do passo pela Inquisição. Ou seja, um ritual de simulacro de violência veio, nos Estados de Direito democráticos, substituir a violência literal.
0: Se bem que, portanto, às vezes não é simulacro, há mesmo muita violência.
8: Claro, mas mesmo assim é uma violência, ou seja, não comparemos, é verdade, mas mesmo aí, mesmo quando claques digladiam entre si, o que é absolutamente condenável, é uma violência muito menor do que a violência da guerra. Portanto, eu termino dizendo: morra a guerra e viva o seu simulacro pacífico, o desporto de massas.
0: Pedro, sinto que não vais querer elogiar o desporto de massas. O futebol é uma indústria de genuínas paixões que move também genuínos milhões, muitos. O desporto existe sem o aparato do espetáculo, ou são duas coisas que não existem uma sem a outra?
2: Pois, é uma boa questão. De facto, eu tenho uma certa relutância em falar de futebol, e em parte é pelas razões que enumerei na minha intervenção anterior. Quer dizer, eu não tenho nada contra o futebol como atividade esportiva, mas justamente contra, ao contrário do David, contra a sua massificação e contra a sua espetacularização e a presença massiva que ele tem na esfera da comunicação e das relações sociais. Portanto, não me incomoda o desporto, incomoda-me como o futebol foi instrumentalizado como uma espécie de dispositivo de construção de identidades coletivas e, sobretudo, como dispositivo construtor dessa identidade coletiva que é a nação. E, no caso destes mundiais, isso é claro. Porque por detrás da retórica ecuménica e universal deste encontro entre nações que estão em competição saudável, esconde-se exatamente o contrário: a produção incessante de um discurso nacionalista, de uma mobilização dos sentimentos nacionalistas, a adesão forçada e sonhadora a um imaginário nacional coletivo. Portanto, ao contrário do David, eu acho que o futebol serviu não exatamente para domesticar essa violência constitutiva, digamos assim, podia ser na sociedade, mas precisamente para a mobilizar, para a organizar em torno, por exemplo, neste caso, de um discurso nacionalista. Portanto, de qualquer modo, o sucesso do futebol também explica porque ele dá à sociedade algo que lhe falta. E o que é que falta? Falta um vínculo social e a identidade coletiva. Ora, a grande crise que atravessa as sociedades modernas é uma crise de identidade, podemos dizer assim, sobretudo a partir da Revolução Industrial, com os grandes movimentos migratórios do campo para a cidade, com a dissolução dos antigos vínculos sociais e culturais, das aldeias, etc., com o crescimento destas grandes cidades anónimas, monstruosas. Portanto, o homem moderno, o homem urbano, é o indivíduo para quem a identidade se tornou um problema. Portanto, a capacidade de construir um sentido pessoal minimamente estável num mundo em permanente mutação. Digamos que o advento da psicanálise é também um efeito dessa crise, digamos, de identidade que atravessa o Ocidente. E voltamos de novo ao problema da nação, porque esta foi de facto a forma de dar a uma comunidade atravessada pela fragmentação social, pela ausência de identidade, uma identidade coletiva individual, um sentimento de pertença, de enraizamento. Portanto, a identidade nacional transformou-se numa obsessão capaz de garantir esta ficção nacional de uma comunidade única de valores, não é? E o futebol foi, de facto, muito cedo, desde muito cedo, um mecanismo político fundamental desse discurso, dessa política de construção de uma entidade coletiva nacional. Portanto, e dessa tria de fado, Fátima e futebol, de facto, apenas resta o futebol, é certo hoje, mas o seu poder mantém-se intacto. Mas há aqui também um outro aspecto, é que o futebol também foi colonizado pelo neoliberalismo. Não apenas porque o futebol tem uma lógica, como qualquer desporto, inerentemente competitiva, mas porque o seu discurso tornou-se um repositório de lugares comuns do neoliberalismo. Trabalho, esforço, competição, vitória, e transformou-se por isso numa espécie de emblema das falsas virtudes do neoliberalismo, das suas promessas ilusórias de ascensão social. Portanto, e longe de ser um discurso sobre a propriedade coletiva de um prazer, digamos assim, transformou-se num discurso permanente sobre o sujeito, sobre o seu sucesso, sobre as suas capacidades empreendedoras. Aliás, nada há mais enjoativo do que aquelas reportagens que nos vêm mostrar a rotina militar e disciplinar do Cristiano Ronaldo. Portanto, deste subir na vida pelo trabalho, pelo esforço, que acorda às 6 da manhã para perseguir o seu sonho e se transformar num homem de sucesso. Isso é hoje, todo este cenário tem uma presença enorme nas gerações mais novas. E é todo um discurso de lugares comuns que é ruminado em torno de futebol, sobre esta sociedade que vive obcecada com o ganhar, ganhar dinheiro, com a necessidade de ganhar, com a vontade de ganhar. Portanto, é toda essa lógica da vontade de poder que o futebol expressa, quanto a mim, de forma tão evidente. é a perversão daquilo que é o jogo. O prazer do jogo, o prazer da interação coletiva do jogo. Isto sim é uma forma de construção social. Aquilo que, na verdade, o futebol nos oferece hoje como um espetáculo de primeira ordem. Em certa medida, eu até diria mais, é a degradação da nossa própria vida social, aquilo que o futebol nos dá a ver nesses ecrãs gigantes que são instalados e espalhados pelas nossas ruas.
0: Nós, na semana passada, falávamos aqui de praias privadas, que para já não são uma realidade em Portugal, mas são nos Estados Unidos. A seleção está alojada num hotel em Palm Beach com acesso privado à praia. Isso foi falado nas reportagens que ouvimos esta semana. Aliás, muito perto de Mar-a-Lago, a casa de Donald Trump. Isto anda quase tudo ligado. Joana,
3: não mesmo.
0: A ti, uma antiga desportista de elite, tem-te interessado o desporto pelo desporto, ou mais os aspectos paradesportivos e geopolíticos implicados num campeonato do mundo como este?
3: Eu perco a imparcialidade nestes temas desportivos, porque eu adoro, tenho um enorme ponto fraco por estes eventos desportivos de grande escala, os jogos, o Mundial. Sinto que são das poucas coisas que ainda conseguem suspender o tempo voraz da produtividade e do individualismo. E como que sincronizar o mundo. Já há poucos fenómenos na nossa vida contemporânea em que estejamos todos juntos, consagrados a nossa atenção a um mesmo momento, todos a sentir o mesmo tipo de emoções, todos a vibrar das mesmas maneiras, todos a levantar-nos das cadeiras da esplanada ao mesmo tempo e a abraçar estranhos. Eu adoro isso tudo. E o futebol em particular, até, acho que até mais que os Jogos Olímpicos, tem esse poder porque é de facto o desporto popular por excelência. Eu faço uma grande distinção e acho que no discurso do Pedro as coisas estão, para mim, demasiado fusionadas, que é, para mim, o grande problema do futebol é a FIFA. E são duas coisas diferentes e era um debate diferente. Eu acho a FIFA uma instituição sinistra. Há toda uma capitalização do desporto, no desporto profissional, isso inegavelmente, mas mais que isso, a FIFA subverte esta essência popular, democrática, comunitária, ecuménica mesmo, que foi um termo que o Pedro usou e muito bem, porque há aqui também fenómenos de substituição do impulso religioso que já não temos, não é? Na nossa sociedade secular, e vamos à procura daquele sentimento de grandiosidade dos estádios que outrora nos davam as catedrais.
8: Acho que há metáforas entre estádios de futebol e a catedral, não é? Sim, catedral,
3: claro,
8: Luz,
3: claro.
8: Por exemplo.
3: Acho que isso está mais que provadíssimo e ligadíssimo e vem do mesmo lugar. E de facto a FIFA consegue subverter isto tudo e poderia ser a mais popular e democrática das paixões, transforma-a numa outra coisa, e eu acho que é isso que vamos ver acontecer com muita intensidade neste Mundial que agora começa. Como estamos nos primeiros dias, eu sinto que falar do Mundial agora é fazer o que não se faz no futebol, que é prognósticos antes do jogo. Não se pode. Mesmo assim, eu sinto que vai ser um ponto de inflexão este Mundial, não só por todo o alarde que foi o maior de sempre, 48 equipas, 104 jogos, 3 países, uma previsão de 13 mil milhões de dólares em lucros para a FIFA. Ou seja, acho que isto vai tudo ser um debacle, um exagero, mas também por questões tecnológicas que do VAT e de tratamento de dados e de estarmos a melhorar a própria ciência do desporto, que vai mudar a nossa relação com o futebol. Mas o meu oráculo está mesmo muito relutante acerca deste casamento infantino Trump e o Trump e a sua América segregacionista, porque acho o maior dos paradoxos termos um evento que na sua essência é sobre hospitalidade e o seu anfitrião, pronto, podemos discutir o que é que o México e o Canadá está a fazer aqui, mas vamos dizer o seu anfitrião ser o país que neste momento mais associamos à falta de hospitalidade. E temos por um lado a cerimónia de abertura na cidade do México, com dançarinos vestidos de astecas e maias e aquele lema do futebol para todos, que nos une. E logo essas contradições imediatas que tu tão bem listaste, Mariana, o árbitro que já foi deportado, o atleta que ficou horas a ser interrogado, metade da delegação iraniana foi impedida de ir, a outra metade não conseguiu chegar. E isto é só a nível da equipa técnica e do staff, porque depois há o enorme problema, e eu acho que mais que problema, o dilema dos adeptos, da ida dos adeptos ao estádio. Um porta-voz da Casa Branca veio dizer que a presença de agentes do ICE nos estádios será estritamente por razões de segurança e não terá nada a ver com a aplicação de leis migratórias. Mas eu pergunto-me, quem é que confia Sofia. Ou seja, depois deste último ano de uma violência totalmente aleatória, quem é que vai arriscar, quem da enorme comunidade latina que vive nos Estados Unidos vai arriscar ir ao estádio e ser preso? E também da comunidade haitiana, será que eles poderão celebrar o seu próprio regresso histórico ao Mundial? Ou qualquer um dos adeptos de um dos 39 países sinalizados pelo governo Trump como indesejáveis? E simplesmente qualquer pessoa com um tom de pele mais escuro, será que este Mundial lhes proporciona uma experiência pacífica do estádio? Bom, é isso que eu vou ver.
0: E aí era preciso também, se falássemos da questão do acesso, falaríamos, e era toda a tema, da questão dos bilhetes, dos preços. E já agora ainda, a respeito da FIFA, neste Mundial até as pausas para beber água por causa do calor foram convertidas em oportunidades publicitárias. 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
0: 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Quase no final do programa O Movimento das Coisas, vamos à nossa secção As Coisas em Movimento. Pedro, vamos voltar a um sítio onde já estivemos aqui há alguns programas, Covas do Barroso, a propósito das minas de lítio que a empresa Savannah Resources quer explorar contra a vontade da população. Vamos ouvir o excerto de um vídeo publicado na página de Instagram de uma associação local que se opõe à exploração da mina.
17: Finalmente, a Savannah tirou as máquinas dos nossos terrenos.
18: Nós avançamos com a providência cautelar que foi aceita pelo tribunal, que fez parar os trabalhos.
17: Demorou, mas a providência cautelar fez com que saíssem as máquinas. Vamos continuar a lutar para defender a nossa terra.
0: O que é que ouvimos aqui e o que é que está em causa naquilo que ouvimos?
2: É um vídeo publicado pela Associação Unidos em Defesa de Covas do Barroso, que tem lutado incansavelmente, já aqui falamos disso, como disseste, para proteger a sua aldeia e o futuro ecológico de toda esta zona considerada reserva agrícola mundial pela FAO. E o que se passou foi muito simples. Como a população se recusa a vender os seus terrenos à empresa mineira, a Savannah, o governo decretou pela segunda vez uma servidão administrativa que permite à empresa ocupar os territórios privados e baldios. Entretanto, o tribunal aceitou uma providência cautelar que visava travar esta servidão administrativa. Falamos na semana passada dos conflitos entre o público e o privado, não é? Ora, neste caso temos um público, isto é um Estado, um governo, absolutamente colonizado pelos interesses privados de uma empresa mineira. E o que se passa em Covas do Barroso é um escândalo político, tendo em conta o modo como as populações têm sido sistematicamente colocadas de fora deste processo. Um relatório europeu recente é taxativo ao indicar como a APA, a Comissão de Coordenação e Desenvolvimento Regional do Norte e a Direção-Geral de Energia e Geologia impediram sistematicamente as populações de avaliar, de analisar ou responder atempadamente aos processos e às propostas da mina do Barroso. E a conclusão é, de facto, que a democracia é, de facto, uma grande chatice.
0: David, esta semana trazes mais desacatos nas ruas, desta vez em Genebra, cimeira do G7.
19: Um carro foi consumido pelas chamas. Há montras partidas, paragens de autocarro destruídas, atentados à liberdade de imprensa.
0: E então?
8: Neste áudio nós ouvimos depois, no final, um jovem manifestante cara tapada a coagir um jornalista e a dizer-lhe pá de camará, pá de camará. Ou seja, um conjunto de manifestantes violentos que vandalizaram um carro de alguém de classe média que acordou na manhã seguinte e tinha o seu carro vandalizado, que atacaram a polícia e ameaçaram a imprensa. Isto em Genebra, na cimeira do G7, onde também houve sublinhos uma manifestação pacífica. Ora, desde logo, os G7 são países democráticos. Portanto, não se pode violentamente atacar representantes de Estados democráticos, e no Estado de Direito democrático a violência não é ferramenta. E eu quero ser claro na tese que defendo. A meu ver, a extrema-direita é a ameaça mais perigosa à democracia. Mas não é a única, como se está a ver em Genebra, em que manifestantes da extrema-esquerda ameaçaram jornalistas. É que também na extrema-esquerda, e não apenas na extrema-direita, há quem abdique do discurso, da greve, da manifestação pacífica, do abaixo-assinado, e aposte na violência como instrumento de ação política. E em Estados de direito democrático, não há lugar para a violência como modo de ação política.
2: É uma pena ouvir o David a fazer o exercício mais abjeto em feito na comunicação social.

0: elétricas, e o próprio Razi, que cita o perigo da extrema-direita, também diz que há um perigo na extrema-esquerda, porque historicamente a extrema-esquerda sempre esteve contra a democracia representativa e os bolcheviques continuam por aí.
1: Joana, vamos terminar. Trazes uma revolução.
2: A revolução dos flamingos. A semana passada, a propósito de termos falado da tentativa de privatização das praias da Rábida, eu falei de passagem acerca dos milhares de albaneses que saíram à rua para lutarem pelo seu território natural e pela defesa dos seus ecossistemas. E uma semana depois este movimento continua, ganhou força e ganhou um nome, Revolução dos Flamingos, e tornou-se já numa das maiores mobilizações cidadãs da história recente deste país. As exigências são também políticas, claro, eles querem a queda do partido no poder, liderado por Edi Rama, mas também querem a queda do líder da oposição, Berisha. E confesso que tudo isto para mim é uma espécie de utopia em esboço, porque não só é um movimento popular em que as pessoas reclamam de volta o seu poder individual formando coletivos, que é o que eu gostava que estivesse a acontecer em todo o lado, como usam esse poder para o bem da comunidade humana e não humana, ou seja, as pessoas estão a lutar por si próprias, por nós e pelas outras espécies. E com isto eu passei a semana a torcer tanto por albaneses quanto por flamingos.
1: E fica um belo nome da revolução dos flamingos.
3: Terminamos com os flamingos, este movimento das coisas, comigo Mariana Oliveira, com a Joana Bertolo, o David Erlich e o Pedro Levi Bismarck, cuidados técnicos de Fábio Ribeiro e Alberto Cardoso. O movimento regressa para a semana, terças-feiras, a partir das 7 da tarde, sempre em RTP Play e plataformas de podcast. Até para a semana. Bye.

0: 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Quatro horas no continente e na Madeira. 3 horas nos Açores. Edição da jornalista Ana Fernandes Silva.
1: Há 7 distritos do continente sob aviso amarelo este fim de semana por causa das temperaturas elevadas. São eles Évora, Guarda, Vila Real, Beja, Castelo Branco e Porto Alegre. Os termómetros sobem a partir de hoje, podendo chegar aos 40 graus em algumas zonas do país. O responsável da Direção-Geral de Saúde, Miguel Telo de Arriaga, apela a comportamentos de prevenção.
2: Estas temperaturas muito elevadas afetam sobretudo os grupos mais vulneráveis. E estamos a falar de pessoas de mais idade, dos mais novos, grávidas e pessoas que trabalham também no exterior. E é aqui que temos cada um de nós a possibilidade de também podermos ser os tais agentes de saúde pública que nós tantas vezes falávamos. Se tivermos de alguma forma expostos ao sol, é tentarmos na medida do possível utilizarmos protetor, reforçarmos a nossa hidratação, utilizarmos roupas largas e claras para evitar ou minimizar de alguma forma o impacto das temperaturas e, se possível, e é isto que é recomendado, que é de alguma forma alterarmos os horários de trabalho para quem está exposto ao sol, para horários em que a temperatura esteja menos intensa, esteja menos forte.
1: Os apelos da Direção-Geral de Saúde, o Governo já disse estar atento à onda de calor e pediu também que nesta altura não se lance fogo de artifício nem balões durante os festejos do São João no Porto. Cerca de 90% das pessoas com paramiloidose, conhecida como a doença dos pezinhos, não recebem qualquer apoio domiciliário do Serviço Nacional de Saúde. A conclusão consta de um estudo da Escola Nacional de Saúde Pública. Portugal é o país com maior prevalência mundial da doença. São mais de 2 mil pessoas, sendo que cerca de 35% ainda não têm sintomas. Mais de metade dos inquiridos diz sentir-se ansioso ou deprimido e admite ter dificuldades em realizar atividades do dia-a-dia, como trabalhar, estudar, tratar das tarefas domésticas. À agência Lusa, o presidente da Associação Portuguesa de Paramiloidose, João Miguel Silva, alerta que esta não é apenas uma doença rara e hereditária, mas também uma patologia profundamente incapacitante, com forte impacto na autonomia, na saúde mental, na vida profissional e também na organização familiar dos doentes. A conhecida doença do pezinho é causada pela acumulação de uma proteína anormal em vários órgãos e tecidos do corpo. Um dia depois do veto do pacote laboral, o PSD reúne-se em congresso em Anadia. Sem Passos Coelho, presente, o ex-ministro, aliás, social-democrata Miguel Relvas, aconselha o PSD a ver as críticas do antigo primeiro-ministro como assessoria gratuita. Em entrevista à Antena 1, Miguel Relvas também exige uma explicação sobre o que aconteceu para o pacote laboral ter sido chumbado no Parlamento. Inês Ameixa.
3: Fosse aprovado com o Chega ou chumbado, como aconteceu, o pacote laboral iria marcar o Congresso de uma forma ou de outra, entende Miguel Relvas.
4: Esta questão estaria sempre no Congresso, de uma forma ou de outra. Uhum. Agora, esta ambiguidade política limita, porque o PSD afastou o PS, não é? Tentou-se aproximar do Chega, sai neste confronto.
3: À Antena 1, o antigo ministro sublinha que os acordos só são anunciados quando se concretizam e por isso diz... É preciso dar explicações.
4: Eu sabia que o governo não podia ceder na questão da redução da idade. E o Chega já tinha dito que essa era a principal questão. Portanto, se essa foi sempre a questão, porquê que ontem havia acordo e hoje não há? Quem é que deu o dito por não dito? Eu conheço o Dr. Luís Montenegro há muitos anos. Não acredito que tenha sido ele. Portanto, essa questão tem que ser esclarecida.
3: Braço direito de Passos Coelho pede também mais reformismo ao governo de Montenegro.
4: Este governo que se inspira muito no professor Cavaco Silva, no seu primeiro governo, mas teve um problema, é que não trabalhou como o professor Cavaco. Isso está à vista de todos os portugueses, não é uma questão só de se inspirar, também tem que trabalhar, tem que apresentar propostas. Por isso é que eu tenho assistido algumas referências, um governo reformista é um governo que apresenta as suas posições, que é claro.
3: E este governo é reformista, na sua opinião?
4: A meu ver, tem a obrigação de ser muito mais.
3: Tem sido uma das principais críticas feitas por Passos Coelho, um ausente bem presente neste Congresso. Aproveitem os conselhos de Passos, pede Miguel Relvas.
4: Acho que Passos Coelho é uma boa ajuda para o Governo. Vejam as suas críticas como uma assessoria gratuita.
3: Em Anadia, de resto, não é esperada a presença do antigo primeiro-ministro, mas seria bem-vindo, diz à Antena 1 o secretário-geral Hugo Soares.
5: Era só o que faltava, que qualquer ex-líder do PSD, designadamente aqueles que exerceram funções de primeiro-ministro, não fossem bem-vindos ao Congresso.
1: O Congresso Nacional do PSD arranca hoje às 10 da manhã com o discurso do líder Luís Montenegro, que vai apresentar a proposta de estratégia global para os próximos 2 anos. No plano internacional, Steve Witkoff, o enviado especial dos Estados Unidos, já está a caminho da Suíça para negociações sobre a questão nuclear com o Irão. Os iranianos suspenderam esta sexta-feira as negociações de 60 dias com os Estados Unidos depois dos ataques de Israel ao Líbano. A ofensiva provocou 47 mortos e perto de uma centena de feridos. Os representantes de Israel e do Líbano voltam a sentar-se à mesa em Washington na próxima semana. A próxima ronda de negociações decorre entre terça e quinta-feira, segundo o Departamento de Estado norte-americano. Já terminou o Brasil-Haiti do Grupo C. Terminou 3-0 a favor dos brasileiros. A esta hora já se joga o Turquia-Paraguai do Grupo D. Paraguai já está a vencer por 1-0, um golo marcado logo aos 2 minutos da partida, que vai agora nos 5 minutos. Ao início da madrugada houve duelo do Grupo C. Marrocos venceu a Escócia por 1-0. Os marroquinos somam agora 4 pontos.
0: Edição da jornalista Ana Fernandes Silva. 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

Olá, sejam bem-vindos de volta ao bairro. Voltamos a atravessar o Atlântico em busca do destino musical para a próxima hora. Algo que, para quem reconhecidamente gosta de viajar, nos discos e não só, se cumpre com um prazer nada disfarçado. Ainda mais porque a protagonista convidada nos permite juntar duas cidades tão próximas como distantes. De um lado, em Cuba, fixa-se Havana. Do outro, nos Estados Unidos, fica a metrópole peculiar que é Miami. Em ambos os destinos reina a voz que já está, a de Gloria Estefan.

Raíces foi a canção escolhida para abrir este verdadeiro especial dedicado a Glória Maria Milagrosa Fajardo Garcia, nascida na capital cubana a 1 de setembro de 1957. Só mais tarde acrescentou o nome de família do marido, o músico Emílio Estefan. No próximo ano, Glória terá duas datas importantes para assinalar. Por um lado, chegará ao estatuto de septuagenária. Por outro, completará nada menos de meio século de atividade discográfica, uma vez que se estreou como vocalista nos Miami Latin Boys, mais tarde os Miami Sound Machine, grupo fundado por Emílio, já na Flórida, isto depois de ele ter visto a jovem Glória atuar num coro de igreja. A contas de hoje, cabe-lhe ainda o álbum que em 1993 valeu à cantora a sua estreia oficial nas gravações em castelhano, Mi Tierra, era o título, e ganhou o Grammy Latino e o Grammy Generalista, vamos chamar-lhe assim, antes de se tornar o mais vendido de sempre, cantado em espanhol, com uns impressionantes 13 milhões de cópias comercializadas em todo o mundo. Ou seja, deu à intérprete a certeza de que poderia manter, sem grandes escorregadelas comerciais, duas carreiras quase paralelas, uma adotando a língua inglesa, outra cantando na da sua terra natal. Foi isso que fez, como veremos no quinhão da nossa magistratura de influência, ao longo desta emissão número 529 do Bairro Latino, programa de João Goberno para a Antena 1, com produção de Joana Jorge e hoje com o cuidado técnico de Alberto Cardoso. Vamos adiante com mais três pérolas de Glória Estefan, que na segunda das três, recebe uma preciosa ajuda de outra rainha.

No llores, tres gotas de agua bendita y esta a bailar foram as canções que ouvimos na primeira, No llores. Quem tiver o ouvido mais atento não terá perdido a oportunidade de assistir a um duelo implacável entre a guitarra elétrica de Carlos Santana e a guitarra acústica de José Feliciano. Já na segunda, a do meio, marcou presença, em dueto, a eterna Célia Cruz, conhecida como a Rainha da Salsa, já aqui evocada por alturas do centenário do seu nascimento. Ela que também foi uma das artistas cubanas que optou por deixar o seu país, fixando-se nos Estados Unidos da América. Aconteceu com o agregado familiar de Glória, logo em 1959, o seu pai participou mesmo, dois anos depois, na fracassada invasão da Baía dos Porcos. A coisa correu tão mal que acabou por ser detido e por um primo que lutava ao lado das forças leais a Fidel Castro e passou dois anos nas prisões cubanas. Quando conseguiu regressar para junto da família, nos Estados Unidos integrou o exército norte-americano e combateu na Guerra do Vietnã. Mais uma vez, o resultado foi dramático. A longa exposição ao chamado agente laranja terá estado na origem de uma esclerose múltipla que aos poucos o foi incapacitando. Resultado, a mãe de Glória passou a ser quem sustentava o núcleo familiar, com a futura cantora destacada para cuidar do pai e da irmã mais nova, Rebeca. Em matéria de desgraças, não ficamos por aqui. A própria Glória sofreu em 1990 um violento acidente de viação que obrigou a mais de um ano de paragem no percurso musical, bem como à fisioterapia e a várias cirurgias. Uma das sentenças acabou por ser recusada, vamos dizer assim, por Glória, a de que não voltaria a ser mãe depois do acidente e depois de um primeiro filho, Naib, ter nascido 10 anos antes. A verdade é que em 1994, 4 anos depois do desastre, Glória voltou à maternidade para dar à luz a filha, Emily, que hoje também é cantora. Quanto à música, Glória Estefan regressou em pleno, ela que é avó e já desde junho de 2012. Tempo para as canções.

Por um beijo e com Los Años Que Me Quedan foram as canções deste bloco, ainda a tentar fazer justiça a este percurso quase imaculado de Gloria Estefan, que já falou em desforra familiar como mote para o seu caminho. A explicação é simples. A mãe tinha ganho um concurso com origem em Hollywood que a indicou para dobrar em espanhol os filmes da estrela infantil de cinema que foi Shirley Temple. Acontece que o avô materno de Gloria a proibiu de o fazer. Gloria Estefan vendeu mais de 100 milhões de discos, ganhou 5 Grammy e mais 5 Grammy Latinos, publicou 2 livros infantis e outro sobre a sua cozinha, deitando mais uma vez a mão às suas raízes cubanas. Participou em 2 filmes, um dirigido por Wes Craven e outro realizado por Joseph Sargent. Nos registros em castelhano, que além de Mi Tierra, já referido lá atrás, passam por Abriendo Puertas, Alma Caribeña, 90 Milhas e o muito recente Raíces, nunca ficou abaixo dos 2 milhões nas vendas em cada um dos registros. Cantou para o Papa João Paulo II. Glória é católica, de formação e de prática. Assinou a canção oficial dos Jogos Olímpicos de 1996, Reach, fez um dueto com Plácido Domingo e subiu ao palco integrada no impressionante coletivo VH1 Divas, lado a lado com Aretha Franklin, Celine Dion, Mariah Carey e Shania Twain. Recebeu das mãos do presidente norte-americano Barack Obama a Medalha Presidencial da Liberdade. E já agora, também gravou em português o clássico Eu Sei Que Vou Te Amar. Mais música.

90 millas, yo quiero ser, y esta mi tierra, más tres clásicos para Gloria Estefan, que fue a muito saudável protagonista desta emissão número 529 do Bairro Latino, programa de João Goberno para a Antena 1, com produção de Joana Jorge, e hoje com o cuidado técnico de Alberto Cardoso. Glória ainda volta para as despedidas e nós voltamos na próxima semana. Continuamos pela América Latina e mantemos a predominância da língua espanhola. Mudamos é de país para seguirmos até Santurce. É um bairro de San Juan, Porto Rico, onde vamos ao encontro de Olga Tañón. Mas só de hoje a 8 dias. Até lá, fiquem bem, fiquem por aqui.

0: 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Cinco horas no continente e na Madeira. 4 horas nos Açores. Edição da jornalista Ana Fernandes Silva.
1: Há 7 distritos do continente sob aviso amarelo durante o fim de semana por causa das temperaturas elevadas. São eles Évora, Guarda, Vila Real, Beja, Castelo Branco e Porto Alegre. Os termómetros sobem a partir de hoje, podendo chegar aos 40 graus em algumas zonas do país. O responsável da Direção-Geral da Saúde, Miguel Telo de Arriaga, apela a comportamentos de prevenção.
2: Estas temperaturas muito elevadas afetam sobretudo os grupos mais vulneráveis. E estamos a falar de pessoas de mais idade, dos mais novos, grávidas e pessoas que trabalham também no exterior. E é aqui que temos cada um de nós a possibilidade de também podermos ser os tais agentes de saúde pública que nós tantas vezes falávamos. Se tivermos de alguma forma expostos ao sol, é tentarmos na medida do possível utilizarmos protetor, reforçarmos a nossa hidratação, utilizarmos roupas largas e claras para evitar ou minimizar de alguma forma o impacto das temperaturas e, se possível, e é isto que é recomendado, que é de alguma forma alterarmos os horários de trabalho para quem está exposto ao sol, para horários em que a temperatura esteja menos intensa, esteja menos forte.
1: A onda de calor chega em vésperas dos festejos do São João. O governo já pediu que não se lance fogo de artifício nem balões. Um dia depois do veto do pacote laboral, o PSD reúne-se em congresso em Anadia. Sem Passos Coelho presente, o ex-ministro social-democrata Miguel Relvas aconselha o PSD a ver as críticas do antigo ministro como assessoria gratuita. Em entrevista à Antena 1, Miguel Relvas também exige uma explicação sobre o que aconteceu para o pacote laboral ter sido chumbado no Parlamento. Inês Ameixa.
3: Fosse aprovado com o Chega ou chumbado, como aconteceu, o pacote laboral iria marcar o Congresso de uma forma ou de outra, entende Miguel Relvas.
4: Esta questão estaria sempre no Congresso, de uma forma ou de outra. Uhum. Agora, esta ambiguidade política limita, porque o PSD afastou o PS, não é? Tentou-se aproximar do Chega, sai neste confronto.
3: À Antena 1, o antigo ministro sublinha que os acordos só são anunciados quando se concretizam e por isso diz... É preciso dar explicações.
4: Eu sabia que o governo não podia ceder na questão da redução da idade. E o Chega já tinha dito que essa era a principal questão. Portanto, se essa foi sempre a questão, porquê que ontem havia acordo e hoje não há? Quem é que deu o dito por não dito? Eu conheço o Dr. Luís Montenegro há muitos anos. Não acredito que tenha sido ele. Portanto, essa questão tem que ser esclarecida.
3: Braço direito de Passos Coelho pede também mais reformismo ao governo de Montenegro.
4: Este governo que se inspira muito no professor Cavaco Silva, no seu primeiro governo, mas teve um problema, é que não trabalhou como o professor Cavaco. Isso está à vista de todos os portugueses. Não é uma questão só de se inspirar, também tem que trabalhar, tem que apresentar propostas. Por isso é que eu tenho assistido algumas referências. Um governo reformista é um governo que apresenta as suas posições, que é claro.
5: E este governo é reformista, na sua opinião?
4: A meu ver, tem a obrigação de ser muito mais.
3: Tem sido uma das principais críticas feitas por Passos Coelho, um ausente bem presente neste Congresso. Aproveitem os conselhos de Passos, pede Miguel Relvas.
4: Escolha uma boa ajuda para o governo. Vejam as suas críticas como uma assessoria gratuita.
3: Em Anadia, de resto, não é esperada a presença do antigo primeiro-ministro, mas seria bem-vindo, diz à Antena 1 o secretário-geral Hugo Soares.
6: Era só que faltava que qualquer ex-líder do PSD, designadamente aqueles que exerceram funções de primeiro-ministro, não fossem bem-vindos ao Congresso.
1: O Congresso Nacional do PSD arranca hoje às 10 da manhã com o discurso do líder Luís Montenegro, que vai apresentar a proposta de estratégia global para os próximos 2 anos à emissão especial aqui na Antena 1, a partir de Sangalhos, no Conselho de Anadia. Para celebrar o Dia Mundial do Refugiado, este sábado, Portugal com a Acnur, parceira nacional da Agência da ONU para os Refugiados, organiza no Mercado de Arroios, em Lisboa, um workshop de cozinha do Médio Oriente, onde vão ser partilhadas experiências e receitas, como adianta Marta Caria.
7: Vai decorrer entre 12:30 e 18:30 e oferece aos participantes não só a oportunidade única de conhecerem melhor a gastronomia do Médio Oriente, será a oportunidade de aprender o trabalho da Portugal com a Acnur. É muito mais do que um evento gastronómico, é também um momento de sensibilização para a realidade vivida por milhões de pessoas refugiadas em todo o mundo, promovendo também esta empatia e esta compreensão e solidariedade.
1: As inscrições para o workshop de hoje já fecharam, mas há mais parceiros gastronómicos do Acnur neste Dia Mundial do Refugiado, como explica Marta Caria.
7: Vamos ter outras iniciativas ao longo do dia. Vamos ter também em Lisboa um cookies solidário com o Teams, Porto. Temos também o restaurante Taza e o restaurante em Braga, Rima Halal Arabic Food, em que irão ter pratos solidários em que 100% das verbas da venda desses pratos irão reverter 100% para os programas do Acnur.
1: Marta Caria, da Portugal com a Acnur, a dar conta do programa para este Dia Mundial do Refugiado. É o golo mais rápido do Mundial de Futebol. Aos 2 minutos, o Paraguai marcou frente à Turquia no jogo do Grupo D. O marcador mantém-se 1-0 para o Paraguai. O jogo está neste momento em tempo de intervalo. Do Grupo C, o Brasil goleou esta madrugada o Haiti por 3-0 e, ao início da noite, Marrocos derrotou a Escócia por 1-0. Os marroquinos somam agora 4 pontos. Já chegou a Miami a mãe de Vozinha, o guarda-redes da seleção de Cabo Verde, depois do lamento do jogador após o empate perante a Espanha no primeiro jogo dos Tubarões Azuis. A administração Trump deu um empurrão e a mãe de Vozinha já vai assistir no estádio ao jogo de domingo. Camila Vidal.
8: Bola batida, Vozinha. A flor do relvado. Agarra, Vozinha.
9: O nome repetia-se no relato da RTP África Rádio, na segunda-feira. 7 defesas do guarda-redes, um empate a zeros com Espanha, que soube a vitória de Cabo Verde, e um novo herói para o país.
8: O mundo inteiro vai falar de nós.
9: Foi o homem do jogo, mas naquela hora, Vozinha queria ter celebrado ao lado da mãe. Não tinham dinheiro para pagar a caução do visto para os Estados Unidos, contava a Vozinha. Mas a isenção deste valor, que pode chegar aos 15 mil dólares, está prevista para os familiares dos jogadores. E a administração Trump também deu um empurrão. Ana Cândida Évora chegou ao aeroporto de Miami esta sexta-feira com dezenas de jornalistas à espera. Poucas palavras e dirigidas ao filho.
10: Como te deseja a boa sorte? Bom jogo.
9: A mãe do futebolista ainda não lida bem com a fama. Dias antes, dizia à Televisão Nacional de Cabo Verde que não teve descanso nos últimos dias.
10: Este dia ali, é Ana para aí, Ana para lá, outra gente a chamar, chamar, chamar, ainda nem tem de comer.
9: Agora em solo americano reencontra o filho, ele que volta a entrar em jogo no domingo frente ao Uruguai.
8: A dizer esta minha ninguém me tira.
1: Josimar Dias, mais conhecido por Vozinha, foi durante as duas últimas épocas guarda-redes do Grupo Desportivo de Chaves, da 2ª Divisão Portuguesa. O atleta fenómeno deste Mundial passou nos últimos dias de 50 mil seguidores na rede social Instagram para mais de 14 milhões. O próximo jogo da seleção de Cabo Verde é domingo às 9 da noite, hora de Portugal Continental, frente ao Uruguai.
0: Edição da jornalista Ana Fernandes Silva. 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

0: Viva! Sejam bem-vindos ao Serviço Público Bloco de Notas. É um programa que existe para ajudar os alunos dos últimos anos do secundário e que se transformou numa companhia e até numa necessidade para quem quer saber mais. Agora estamos aqui neste horário noturno de reflexão ao fim da noite, a partir da meia-noite, sempre no princípio da sua quarta-feira. Somos o primeiro programa do dia na rádio e, claro, tem centenas de episódios em podcast para ouvir quando quiser. Já sabe que sempre que ouvir esta música... Música para os nossos ouvidos, está a ouvir o Serviço Público Bloco de Notas. E neste princípio de madrugada...
1: Podia-me perguntar assim, então não há plantas que têm os nomes da própria flor? Ah, por exemplo, o malmequer. Nós não dizemos malmequereiro, dizemos malmequer. Que é preciso ser rigoroso. E, portanto, a rosa, como pertence à roseira, a planta é a roseira, a rosa é uma parte da planta.
0: Portanto, na rosa estamos conversados, a rosa não é uma planta.
1: É um órgão de uma planta, Isso é que é importante dizer. Porque, sabe uma coisa, muitas vezes nós inferimos a partir dos conhecimentos que temos. E eu acho que o que é importante é uma observação rigorosa e, portanto, é isso que eu tento fazer.
0: Estamos com a Maria do Rosário Gama. Ela é presidente da APRE, da Associação dos Aposentados, Pensionistas e Reformados, mas está aqui no Serviço Público Bloco de Notas da Antena 1 porque durante mais de 30 anos foi professora de Biologia no ensino secundário, sobretudo na Escola Secundária Infanta Dona Maria em Coimbra, a qual dirigiu e durante muitos anos figurou como uma das escolas portuguesas com melhor classificação nos rankings. Maria do Rosário Gama, muito obrigada por ter aceitado este convite do Serviço Público Bloco de Notas da Antena 1. A Maria do Rosário Gama formou-se em Biologia na Faculdade de Ciências da Universidade de Coimbra e é de Biologia que vamos falar de hoje, sendo que a Maria do Rosário tinha uma espécie de uma cartilha que dava aos seus alunos com uma série de questões. Diga lá como é que organizou estas 20 questões antes de irmos falar delas uma a uma.
1: Muito obrigada também pelo convite. Eu, como professora de Biologia, entendo que muitas vezes os nossos programas são demasiado pormenorizados e fica de lado muitas vezes aquilo que é fundamental que as pessoas saibam. E perante isto, eu lutei muitas vezes, mas sem resultados, contra o exagero que há em saber reagentes todos e reações químicas, etc. E depois aquilo que é mais importante e que é assim que toda a gente devia saber, não se sabe. Resolvi então pegar...
0: Porque isto no secundário não se formam biólogos, formam-se pessoas que saibam olhar para a natureza, não é?
1: Exatamente, é isso. Quem quiser depois aprofundar vai tirar algum curso relacionado com isso. Agora, os alunos que passam para o secundário devem pelo menos ficar com uma ideia fundamental de assuntos que dizem respeito às ciências e não saber muitas coisas ao pormenor que depois logo esquecem. Portanto, eu achei que era importante fazer uma experiência. Isto até começou com professores, porque sim, eu estive a dar aulas durante alguns anos numa escola de magistério primário e também numa escola de educadores de infância. Sim. E nessa altura achava que havia muitas concepções alternativas, que as pessoas às vezes cometiam erros de coisas tão simples que pensei que era interessante fazer uma listagem dessas concepções alternativas e verificar sim ou não se elas existiam. Encontrei, entretanto, neste meu percurso, uma listagem interessante, que achei interessante, de um estudo feito em Bragança, numa escola superior de Bragança, em que os alunos do superior não conseguiam responder a uma série de questões, entre as quais algumas que eu aqui tenho.
0: Questões relativamente básicas, não é?
1: Básicas. E, portanto, achei que era interessante fazer isto com os professores e só depois comecei a fazer com os alunos do 12º ano. E, surpreendentemente, a maior parte das pessoas não conseguia acertar em afirmações em que tinham que dizer só sim ou não.
0: Ora bem, deixa-me só explicar para os nossos ouvintes perceberem. Isto é uma folha de papel A4, nem sequer preenche a folha toda, e cada item é uma linha. Portanto, são 20 ideias e que falam de várias coisas. Começa-se a falar da rosa e acaba-se nas medusas, por exemplo, só para vos dar uma ideia. E se calhar, Maria do Rosário, o que nós vamos fazer é pôr a Maria do Rosário a responder às perguntas que fazia aos seus alunos de 12º ano, para nós ficarmos a perceber, afinal, as coisas mais evidentes, mais básicas do que é a observação da natureza, para lá depois daquelas coisas mais profundas que depois se aprendem na faculdade. Pode ser?
1: Pode. Vamos começar então pela frase 1. Isto é aleatório, as frases são...
0: Ah, mas vamos por ordem. Isto tem que ter alguma ordem.
1: Nenhuma. Isto... Não tem relação, mas são coisas que...
0: Então vamos lá à primeira. A primeira é saber...
1: A rosa é uma planta. A rosa é uma planta.
0: Exatamente.
1: Eu vou esperar só 2 ou 3 minutos para as pessoas que nos estão a ouvir... Não, uns segundos.
0: Assim.
1: Para as pessoas que nos estão a ouvir dizerem sim ou não. Em casa estão a pensar sim ou não.
0: Já pensaram, já disseram.
1: Já pensaram, vou já dar a resposta. Ora bem, quando eu falo da rosa, eu estou a falar do órgão de uma planta. Eu estou a falar de uma flor. E isto é uma maneira de é rigoroso, nós precisamos ser rigorosos. Se eu falo da rosa, eu digo sim senhor, é uma flor. Mas se eu falar da roseira, aí já estou a falar da planta. Não é uma planta que neste caso, a roseira, tem raiz, cal, folha, flor e fruto. Portanto, a rosa, aquilo que nós oferecemos é... uma flor com o respectivo caule. A planta chama-se roseira. Portanto, nesta resposta, a rosa é uma planta? Seria não. Podiam perguntar assim, então e não há plantas que têm os nomes da própria flor? Ah, por exemplo, o malmequer. Nós não dizemos malmequereiro, dizemos malmequer. Mas eu fui buscar este exemplo porque é preciso ser rigoroso. E, portanto, a rosa, como pertence à roseira, a planta é a roseira, a rosa é uma parte da planta.
0: Portanto, na rosa estamos conversados, a rosa não
1: estamos
0: é uma planta.
1: Agora a rosa vamos é uma flor, é um órgão de uma planta, é um órgão de uma planta, isso é que é importante dizer, é um órgão de uma planta.
0: Muito bem.
1: Porque, sabe uma coisa, muitas vezes nós inferimos a partir dos conhecimentos que temos, e eu acho que o que é importante é uma observação rigorosa, e portanto é isso que eu tento fazer.
0: Muito bem, vamos então à segunda.
1: Segunda.
0: Os alimentos das plantas são a água e os sais minerais, sim ou não?
1: Não.
0: Outra negativa, então porquê?
1: Outra negativa. Isto é o conceito que as pessoas têm, não é? As plantas...
0: Claro.
1: Alimentam-se pela raiz com a água, através de água e sais minerais. A água e sais minerais são nutrientes. Há uma diferença entre a palavra alimento e nutriente. O nutriente entra, a água e sais minerais, não é? Entram através da raiz, pela planta, e é nas folhas que é fabricado o alimento, a matéria orgânica, que depois é distribuída a toda a planta. Portanto, estamos aqui a falar de dois conceitos diferentes. Um é o nutriente, aquilo que vai ser necessário para fabricar o alimento. O alimento, a matéria orgânica, é fabricada na folha através da fotossíntese. Pronto. Portanto, a resposta é não. A água e os sais minerais não são alimentos, são nutrientes. Há uma diferença nos conceitos. Sabe como é que a água chega lá acima?
0: Não.
1: Não há elevador.
0: Pois.
1: Já imaginou, por exemplo, uma árvore enorme e a necessitar de água para chegar às folhas? É esquisito. Como é que a água chega lá acima? Nem sequer é por capilaridade, porque não chegava tão alto, não é? A água não chegava tão alto e a água é preciso estar nas folhas.
0: Então, como é que é?
1: Será? É engraçado. Não havendo elevador e não sendo por capilaridade, a água é puxada de cima como se fosse uma palhinha, como está a usar uma palhinha para beber água, uma palhinha, suga a água e neste caso é a partir da transpiração das folhas. Portanto, as folhas, o vapor da água através da transpiração, e ao sair esse vapor da água, a água vai subindo, vai ocupando os espaços que ficam vazios pela saída do vapor da água, que eu acho isto uma maravilha. Portanto, a água sai por transpiração e, portanto, há uma corrente contínua que vai fazendo com que a água vá subindo. A transpiração funciona como se fosse essa tal palhinha que está a sugar, como se fosse num copo.
0: Muito bem, muito bem. Vamos então para a sua terceira questão. A batata é uma semente?
1: Será?
0: Já responderam. Já responderam as pessoas lá em casa, já responderam.
1: Não, não é. A batata não é uma semente. A batata é um caule, é um tubérculo. Portanto, a semente é outra coisa diferente. A batata, usa-se muitas vezes a batata como semente e as pessoas dizem assim, vou comprar a batata de semente. Não, batata não é uma semente. Pode-se reproduzir assexuadamente a batata, não é? Se puser uma batata na terra com aqueles, os olhinhos já todos preparadinhos, se puser a batata na terra, ela pode se reproduzir assexuadamente, mas não é uma semente, é um caule. Portanto, a resposta é não.
0: Com aqueles grelos que a batata vai fazendo, não é?
1: Exatamente.
0: Quando fica velha.
1: Sim, sim, sim. Até em casa pode fazer isso.
0: Exatamente.
1: Até com a batata doce dá uma planta bem interessante. Portanto, não, a resposta é não, a batata não é uma semente, a batata é um caule, é um tubérculo.
0: Bom, e agora vamos para outra questão, que é: as plantas de dia realizam a fotossíntese e de noite respiram?
1: Não.
0: Isto é só negativas.
1: Isto é só negativas.
0: Até agora.
1: Até agora. Não, isto aqui é quase só negativas. Olha, isto são concepções alternativas, portanto é evidente que estão erradas. Não estão certas. Eu prefiro dizer que não estão certas. As plantas de dia realizam fotossíntese, certo. De noite respiram, certo. Mas as plantas de dia não param a respiração porque não morriam. Qualquer ser vivo precisa respirar. Portanto, as plantas têm respiração, respiram todo o dia e toda a noite. Respiram sempre. Se não respirassem, morriam.
0: A fotossíntese é que só se faz dia.
1: Dia. Mas como a intensidade da fotossíntese é superior à da respiração, o saldo é o saldo da fotossíntese. Mas a respiração não parou. E esta é outra concepção alternativa que aparece muito, porque mesmo vi isto a vários níveis, daqueles em que apresentei esta ficha, e as pessoas, havia muita gente a dizer que sim. Portanto, dia realizavam fotossíntese e de noite respiram, mas é preciso dizer, é verdade, isto que está aqui é verdade, mas não está completo, porque as plantas também respiram durante o dia, respiram sempre. Agora, de noite, como não há fotossíntese, só há respiração, as plantas lançam para o ar, lançam para o exterior o dióxido de carbono, e por isso é que nós não devemos ter plantas no quarto, não é? Porque à noite elas não consomem o dióxido de carbono, só o libertam.
0: Ora, aí está um bom conselho. Ora bem, vamos para a questão número 5. Todos os animais apresentam mobilidade?
1: As pessoas já responderam em casa e a resposta é...
0: Não.
1: Não. E não, porque há animais fixos.
0: O que é isso, animais fixos? Escolas... Tipo lapas?
1: Não, os corais, por exemplo. Ah. Os corais são fixos. As lapas não, podem se fixar, mas também se podem mover, mas os corais são fixos. Os corais são fixos. As hidras da água doce também são fixas e no mar. Portanto, as hidras são fixas. Os corais são fixos. Mas na escola diz-se que os animais movem-se e as plantas são fixas. Já vi isto nos livros da escola do primeiro ciclo. Está errado. Os animais nem todos apresentam, todos os animais apresentam mobilidade, nem todos, porque há animais fixos. Portanto, como por exemplo
0: os corais e as hidras.
1: As hidras, por exemplo.
0: Mas também não há muito mais.
1: Não, não há muito mais, mas desde que haja um já se exceção.
0: Claro.
1: Eu tinha ali todos. Ora. Todos não.
0: Muito bem. E a sensibilidade é exclusiva dos animais?
1: Será?
0: Não.
1: Não.
0: Portanto, isto quer dizer que as plantas também são sensíveis?
1: São. Até uma planta que se chama sensitiva. Se tocar numa folhinha, ela move as folhas todas. Ou, por exemplo, o girassol é sensível à luz, as plantas também crescem em direção à luz, portanto, têm essa sensibilidade. Portanto, as plantas também são sensíveis. Até há quem diga que as pessoas em casa, se falarem com as plantas, elas crescem melhor. Isto é um exagero, claro. Mas as plantas têm essa sensibilidade. Se tiver uma caixa, uma planta dentro de uma caixa, tem que ser regada. E com um orifício, não é? Só ela cresce em direção a isso e tem sensibilidade em relação à luz.
0: Muito bem, vamos para a pergunta número, para a questão número 7, melhor dito. A fotossíntese destina-se a purificar o ar?
1: Isto é aquilo que eu chamo antropocentrismo. Todas as pessoas que dizem isto, que a fotossíntese destina a purificar o ar, e que vem escrito, vinha, agora não sei porque já há muito tempo não tenho contacto com os livros do primeiro ciclo, mas quando dava aulas na escola de magistério primário, na formação de professores do primeiro ciclo, eu tinha contacto com os manuais, e isto era uma coisa que...
0: E eram só disparados pelos vistos.
1: Era tudo. As plantas existem para nos dar oxigênio, as plantas existem para nos dar frutos, os animais existem para nos dar leite, tudo existia em função do homem. E o homem, por causa disso, passou a ser um ser que pouco respeita a natureza, e nós queremos que se respeite. E por isso é que estamos neste momento a lutar contra as alterações climáticas.
0: Ora.
1: A fotossíntese não se destina a purificar o ar. A fotossíntese existe porque as plantas necessitam de fabricar o seu alimento. Através desta reação liberta-se oxigênio, mas não é esse o destino da fotossíntese. A fotossíntese, o destino dela, a função dela é a fabricação da matéria orgânica. Por isso é que se chama síntese, que é a partir dos nutrientes forma-se a matéria orgânica, e foto, porque esta reação forma-se, realiza-se pela ação da luz. Por isso é que se chama fotossíntese. Luz e síntese de matéria orgânica. Não tem nada a ver com a purificação do ar. A purificação do ar existe porque durante este processo de fabricação de matéria orgânica se liberta oxigênio.
0: Afinal, não há meio aéreo, Maria do Rosário Gama. Só há meio terrestre e meio aquático.
1: O meio de qualquer ser vivo é o local onde ele se reproduz. É onde ele põe os ovos, onde se reproduz, no caso dos insetos. Portanto, não vive no meio aéreo. O meio aéreo não existe. Existe o meio terrestre e o meio aquático. Ele desloca-se no meio aéreo, mas o meio dos insetos, aquilo que define o meio, é exatamente o local onde os seres se reproduzem e ninguém se reproduz no ar.
0: Estamos com Maria do Rosário Gama. Ela é presidente da APRA, da Associação dos Aposentados, Pensionistas e Reformados, mas está aqui no Serviço Público Bloco de Notas da Antena 1 porque durante mais de 30 anos foi professora de Biologia no ensino secundário, sobretudo na Escola Secundária Infanta Dona Maria, em Coimbra. Nós já falámos aqui de 7 das suas ideias feitas que já desconstruiu. Vamos para a 8ª, tínhamos ficado na fotossíntese. Pergunta-se, na fotossíntese, o dióxido de carbono se transforma em oxigênio.
1: Esta também é uma concepção que existe errada, porque isto resulta de, na fotossíntese, as plantas extraem o dióxido de carbono da atmosfera e libertam o oxigênio. Então, a concepção errada é que existe, é que é o dióxido de carbono que se transforma em oxigênio. Não é verdade, o oxigênio vem da água, este oxigênio que se liberta da fotossíntese, e o dióxido de carbono vai ser usado para a fábrica da matéria orgânica. Portanto, está errado, não há aqui transformação nenhuma direta entre o CO2 e o O2. O O2 que se liberta, como eu digo, vem
0: da água. O O2, o oxigênio, o CO2, dióxido de carbono.
1: Sim, desculpe. O oxigênio vem da água, que vai ser usada também na fotossíntese, e o dióxido de carbono vai ser utilizado para a fabricação, para o fabrico da matéria orgânica.
0: Ora, continuamos a falar de oxigênio e dióxido de carbono. Agora, para perceber se a respiração é a entrada de oxigênio e a saída de dióxido de carbono?
1: Não.
0: Pronto. Não. E então porquê?
1: Eu lamento dizer sempre não, mas é não.
0: É não.
1: Então porquê? A entrada de oxigênio chama-se inspiração. A saída de dióxido de carbono chama-se expiração. A respiração é aquilo que acontece a nível celular. Portanto, a respiração a nível celular é exatamente a utilização da matéria orgânica juntamente com o oxigênio. Há uma reação e permite a libertação nas células do dióxido de carbono. Mas a respiração é o fenómeno que ocorre a nível celular. Isto estamos a falar, entrada e saída, aí chama-se inspiração e expiração. Mas nós dizemos isso muitas vezes, usamos muitas vezes, por exemplo, ai que respiração tão ofegante.
0: Sim.
1: Não é a respiração que é ofegante. O que é ofegante são os movimentos que levam à entrada e à inspiração e à expiração. Porque a respiração é o que se passa a nível das células. É a reação que se passa na célula, onde a matéria orgânica vai combinar-se com o oxigênio e daí vai resultar energia, que é muito importante, que é aquilo que depois nos permite toda a atividade que nós temos, e vai libertar-se dióxido de carbono.
0: Então deixe-me perguntar de outra maneira. Se nós estamos com uma respiração muito ofegante, quer dizer que temos muito dióxido de carbono para deitar fora?
1: Não, se nós estamos com uma respiração muito ofegante, estamos a incentivar a entrada do oxigênio, portanto a entrar mais oxigênio.
0: Dióxido de carbono.
1: Não, o dióxido de carbono é resultante daquilo que se passa na célula. Portanto, na respiração é consumido esse oxigênio que está a entrar e está a sair dióxido de carbono ao mesmo ritmo. Sim.
0: Então, se calhar é mais correto dizer nós estamos com uma respiração ofegante porque precisamos de oxigênio para aquilo que nós precisamos,
1: sim, mas
0: fazer.
1: Embora a respiração não seja... É mais movimentos inspiratórios, não é? Estamos,
0: sim,
1: a falar de inspiração e da expiração e não propriamente de respiração. Uhum. Estamos a falar de inspiração para fazer um aporte de oxigênio às células, porque elas estão a necessitar a produzir mais energia.
0: Agora vamos para o seu postulado 10, para se responder. A rã respira através da pele?
1: Olha, esta é outra situação que também fica, ai meu Deus, uma vez até numa escola, nas escolas da rainha, aconteceu uma situação interessante, porque os professores diziam isto, que a rã respirava através da pele, e portanto achavam que era horrível uma professora de magistério dizer que não. Através da pele há uma hematose, chama-se a troca entre oxigênio e dióxido de carbono. Há uma hematose da rã, ocorre na pele, essa troca de oxigênio e dióxido de carbono. Aliás, por isso é que a pele da rã é nua e é úmida para poder permitir...
0: A pele da rã é que eu não percebi.
1: Nua.
0: Ai, nua, tipo, nua.
1: É nua. Enquanto, por exemplo, o lagarto tem escamas, os mamíferos têm pelos.
0: E não, a nossa? A nossa também é nua?
1: Nós temos pelos.
0: Ah, pois nós temos, uma penugenzinha assim. Enfim, mais pelos. Pelos,
1: é um órgão, a pele é um órgão e no caso dos mamíferos temos pelos. A rã tem a pele nua. E úmida. E até vi uma experiência que eu acho que é dramática e nunca deixei ninguém fazer, que era pôr um pano seco à volta da rã e abrir a boca, e a rã morria.
0: Claro.
1: Não entrava. Porque ela engole, ela faz o movimento de engolir o ar. Claro. Não, não é como nós, nós não engolimos o ar, não é? O ar entra através destes movimentos respiratórios. Mas a rã engole. Se abrirmos a boca, ela não engole. Então, se taparmos então o corpo todo, que é uma brincadeira que faziam os rapazes aqui no meu tempo, na minha terra, que era horrível, horrível. Bom, mas então, a rã não respira. Através da pele só se dá a hematose, porque a respiração, como eu disse há pouco, para as plantas ou para outros seres todos, a respiração é um fenómeno que ocorre nas células. Portanto, através da pele não é respiração, mas sim hematose.
0: Vamos lá para a questão 11. Grande número de insetos vive no meio aéreo?
1: A pergunta é, será que há meio aéreo? E a resposta é, na classificação que fazemos, não. O meio de qualquer ser vivo é o local onde ele se reproduz. É onde ele põe os ovos, onde se reproduz, no caso dos insetos. Portanto, não vive no meio aéreo. O meio aéreo não existe. Existe o meio terrestre e o meio aquático. Ele desloca-se no meio aéreo. Mas o meio dos insetos, aquilo que define o meio, é exatamente o local onde os seres se reproduzem e ninguém se reproduz no ar.
0: Ora, portanto cá está o rigor, não é? Vamos para a questão 12. As artérias são vasos sanguíneos que só transportam sangue arterial?
1: É estranho, não é? Porque diz artéria, deveria ser sangue arterial e veio sangue venoso, mas não é verdade. Há artérias que transportam sangue venoso. As artérias que saem do coração para ir aos pulmões, não é? Para levar sangue para os pulmões, as chamadas artérias pulmonares, são artérias que levam o sangue venoso do coração até aos pulmões para que ele aí seja arterializado, portanto receba o oxigênio. E, portanto, é uma artéria, a artéria pulmonar, transporta sangue venoso. Ou seja, a resposta é não.
0: Não, como sempre.
1: Não.
0: Maria do Rosário, já agora, quando nós tiramos sangue para fazer análises, que sangue é que é analisado, o arterial ou o venoso?
1: É o sangue que corre nas veias. Portanto, o que nós vamos tirar é o sangue que corre nas veias.
0: Que é o?
1: Neste caso aqui, será uma veia cava, que é uma veia, no caso quando tira do braço, não é? Da veia cava, que é uma veia que transporta sangue venoso.
0: Venoso e não arterial.
1: Aliás, era quase impossível, porque as artérias têm um revestimento, têm vários tecidos de revestimento. E, portanto, não espetam as artérias, podem espetar capilares, veias, sim.
0: Muito bem.
1: Normalmente é a veia. Deixa-me só dizer, também há veias que transportam sangue arterial, que é o caso das veias pulmonares, que transportam o sangue dos pulmões para o coração, para o lado esquerdo, e aí já levam sangue arterial para a parte esquerda do coração. Portanto, é uma veia que transporta sangue arterial e há artérias que transportam sangue venoso.
0: Para a questão 13, o homem é o único ser vivo que consegue sobreviver em diferentes ambientes?
1: Esta era uma frase de um livro do primeiro ciclo. O homem tem aí à lua. O homem tem aí à lua. Claro que isto é outra forma.
0: Claro que vai à lua, mas precisa de mais coisas. Não pode ir assim.
1: Claro, mas isto é outra forma de antropocentrismo. Quer dizer que o homem é o máximo, não é? E isto é um combate que tem que ser feito. O homem não consegue sobreviver onde bactérias, por exemplo, conseguem sobreviver em zonas extremamente quentes, que são quase e com gases que são impossíveis para a sobrevivência do homem. Portanto, o homem é até um ser que consegue sobreviver em poucos ambientes. Precisa, como disse, para ir à lua de outros aparelhos.
0: Ora bem, a questão 14. Há seres unicelulares que ingerem alimentos?
1: É verdade, quem diria?
0: Isto é verdade, isto é sim. Esta é a resposta, é sim.
1: Esta é sim. Há seres unicelulares que ingerem alimentos, sim. Há seres unicelulares que são uns chamados protozoários, que é difícil de identificar, que fazem ingestão de alimentos. Portanto, esta resposta é sim. Embora toda a gente pense que não, portanto que não existem, mas há. Há seres unicelulares que ingerem alimentos que são chamados protozoários.
0: A 15, a questão 15. A vitamina D existe nos alimentos e no solo?
1: Eu acho esta...
0: Porquê que dá vontade de rir?
1: Sabe porquê? Porque isto está nos livros da escola primária. Estava, não sei se
0: está errado, claro.
1: Está errado, porque o sol não tem vitaminas. O sol incide e pode fazer com que, sob a pele, não é? Existem substâncias que se transformam em vitamina D, mas o sol não tem vitaminas. A vitamina D existe em alguns alimentos, mas não existe no sol. O sol induz a formação da vitamina D. Por isso é que se diz que as pessoas devem apanhar sol para evitar o raquitismo. Agora já não há muito raquitismo. Mas o sol não tem vitaminas. Mas nos livros do primeiro ciclo, o sol tinha
0: vitaminas. Tinha vitaminas. E então os alimentos com vitamina D são quais?
1: Olha, por exemplo, uma coisa horrorosa que se comia de antes, que era o óleo de fígado de bacalhau.
0: Ah, sim, sim. Eu lembro-me bem.
1: Lembra?
0: Lembro-me
1: Pronto,
0: bem.
1: Aqui há, aí existe...
0: Era horrível quando a cápsula rebentava.
1: Exatamente. Porque tinha um sabor horrível.
0: Horrível.
1: Mas era dado, óleo de fígado de bacalhau.
0: Portanto, mal não faz.
1: Fígado de bacalhau... Sim,

0: que é mais importante no método científico?
1: A brincar se vai aprendendo. Eu acho que é muito importante desconstruir que só é muito bom o aluno, aquele que domina tudo, aquelas técnicas. Não. É preciso ver rigor e é preciso as pessoas saberem o que estão a fazer no momento certo. Se vai fazer uma experiência, tem que relatar aquilo que observa rigorosamente e não pôr-se a inventar com aquilo que espera observar.
0: Estamos com a Maria do Rosário Gama. Ela é presidente da APRA, da Associação dos Aposentados, Pensionistas e Reformados, mas está aqui no Serviço Público Bloco de Notas da Antena 1, porque durante mais de 30 anos foi professora de Biologia no ensino secundário. Agora vamos para uma coisa que costumamos ter na casa de banho. Fia, quando se tem as mãos muito sujas de tinta, que é a pedra pomes. É uma rocha?
1: Será?
0: Será?
1: Este também é assim. É verdade. Então também é assim. A pedra pomes é uma rocha vulcânica. Portanto, que se forma... É uma rocha com origem no magma, no interior da Terra, uhum. E forma-se à superfície com um arrefecimento muito rápido, por isso é que fica com aquelas cavidades todas. E, portanto, é uma rocha vulcânica, sim.
0: Outra ninguém resposta, diria. Sim. Ora bem, as plantas não têm reprodução assexuada?
1: As plantas têm reprodução assexuada, sim.
0: Portanto, aqui a resposta é não.
1: As plantas têm a reprodução sexuada. E aí é uma coisa que muita gente... Ainda há pouco falámos da semente, não é?
0: Uhum.
1: Se pode reproduzir... Da batata, não é uma semente. E, portanto, o cal se reproduz assexuadamente. E as plantas também têm outros tipos de reprodução sexuada. Por exemplo, quando se faz uma enxertia, quando se faz uma estaca, quando se faz... há diversos processos para produzir plantas assexuadamente. E, portanto, a resposta é, tem reprodução assexuada.
0: Agora, para a questão 18, todas as plantas têm raiz, caule, folhas, flor e fruto?
1: Não.
0: Por exemplo?
1: A resposta é não. Por exemplo, não. Os musgos são plantas e não têm nada disto. Os musgos não têm nada disto. Têm uns pelinhos que se chamam rizoides, por onde entra a água e os sais minerais. Têm uns cauloides, que também não é um verdadeiro caulo. E têm uns filoides, portanto não têm mais nada. Nem têm raiz, nem caulo, nem folhas. É tudo ali, tudo muito simples, tudo muito rasteirinho. E por isso é que não têm nada destas coisas. Eles têm que ser mesmo rasteirinhos e viver em zonas úmidas. Os fetos, por exemplo. Os fetos, não é? Também não tem, só tem raiz, caule e folhas, não tem flor nem fruto. Portanto, nem todas as plantas têm raiz, caule, folha, flor e fruto. Ou seja, nem todas as plantas são completas. Mas esta é outra concepção que existe, não é? O que é uma planta? Há um ser que tem raiz, caule, folha, flor e fruto. Não.
0: Não, nem sempre. A questão 19. Dois seres vivos são da mesma espécie se forem morfologicamente semelhantes?
1: Não.
0: Não?
1: Temos, por exemplo, não, o cão e o lobo, por exemplo, pode haver cães parecidos com o lobo, não são da mesma espécie. Para ser da mesma espécie é preciso reprodução, é preciso que se cruzem e que o resultado desse cruzamento seja fértil.
0: E seja igual, não é?
1: Sim. Por exemplo, o burro e uma égua dão uma mula. A mula é estéril, não são da mesma espécie, burro e égua.
0: Ah.
1: É preciso que o resultado, o híbrido, o ser que resulta, o híbrido, seja fértil.
0: Agora vamos para a questão 20. As medusas são uma espécie de algas?
1: Serão, elas aparecem no mar e vêm até à costa. Não, são animais. As medusas são animais. Quem diria?
0: Sim.
1: Mas são animais. Pertencem ao mesmo grupo, pertencem às hidras. Têm uma designação mais ampla, cnidária, mas não são algas, não são plantas, são animais. Algumas surpresas, não foi?
0: Então não foi. Então agora, Maria do Rosário Gama, vamos fazer uma coisa que é um sumário e só vamos responder sim ou não, só para isto ficar tudo direitinho. Vamos à questão 1. A rosa é uma planta?
1: Não.
0: Os alimentos das plantas são a água e os sais minerais?
1: Não.
0: A batata é uma semente?
1: Não.
0: As plantas de dia realizam a fotossíntese e de noite respiram?
1: Ni. Porque isto é verdade, mas falta dizer que dia também respiram.
0: Todos os animais apresentam mobilidade?
1: Não.
0: A sensibilidade é exclusiva dos animais?
1: Não.
0: A fotossíntese destina-se a purificar o ar?
1: Não.
0: Na fotossíntese, o dióxido de carbono transforma-se em oxigênio?
1: Não.
0: A respiração é a entrada de oxigênio e a saída de dióxido de carbono?
1: Não.
0: A rã respira através da pele?
1: Não.
0: Grande número de insetos vive no meio aéreo?
1: Não.
0: As artérias são vasos sanguíneos que só transportam sangue arterial?
1: Não.
0: O homem é o único ser vivo que consegue sobreviver em diferentes ambientes?
1: Não.
0: Há seres unicelulares que ingerem alimentos?
1: Sim.
0: A vitamina D existe nos alimentos e no solo?
1: Não.
0: A pedra pomes é uma rocha?
1: Sim.
0: As plantas não têm reprodução assexuada?
1: Têm, portanto.
0: Não.
1: Não.
0: Todas as plantas têm raiz, caule, folhas, flor e fruto?
1: Não.
0: Dois seres vivos são da mesma espécie se forem morfologicamente semelhantes?
1: Não.
0: As medusas são uma espécie de algas?
1: Não.
0: Muito bem, ficamos assim com a sua, o seu documento que dava aos seus alunos dos últimos anos do secundário respondido. E ainda tinha um exercício muito interessante que tinha que ver com um leiteiro que entrega duas garrafas de leite que ficam à porta da casa durante a noite. De manhã, os ocupantes da casa encontraram as garrafas partidas e as tampas suportadas por colunas de leite solidificado. E, portanto, a Maria do Rosário tem aqui várias hipóteses. Diz, era inverno. Analise cada uma das declarações e indique se é uma observação ou uma inferência.
1: Inferência. Deixe-me só explicar.
0: Sim.
1: Eu usava isto quando fazíamos alguma atividade experimental. Porque é muito diferente uma observação e o rigor dessa observação ou aquilo que resulta de conhecimento que já temos sobre as situações. Uhum. Se fizer uma observação, eu tenho que devo-me desprender do meu conhecimento para ser rigorosa nessa observação que estou a fazer. Eu tenho que registar aquilo que eu vejo.
0: E então o que é que aconteceu aqui ao leite que ficou à noite?
1: Era inverno. Isso é uma
0: Sim,
1: inferência.
0: Claro.
1: O que é uma inferência? Porque eu não estou a observar, não é uma observação, era inverno. E eu não sei se o inverno, eu sei que durante o inverno pode acontecer a solidificação, mas isso é uma coisa que eu sei, que é durante o inverno.
0: Solidificação,
1: não é inverno,
0: porque o leite congelou. Não é?
1: Exatamente, é. Pronto, isto é uma inferência, que era inverno é uma inferência. O leite estava sólido, isto é uma observação, porquê? Porque eles encontraram garrafas, diz aqui, por colunas de leite solidificado. Portanto, diz que é o leite estava solidificado, foi uma observação que foi feita. Portanto, aqui o leite estava sólido, é verdade, sim.
0: O leite aumentou de volume porque, como congelou, há...
1: Eu sei que ele aumenta de volume, mas isso é uma coisa que eu sei. Eu não sei se ele, quando lá foi colocado, já estava com o volume aumentado ou não. Portanto, eu sei que ele congela, aumenta de volume. Eu sei que ele congela, quando aumenta de volume, pode partir as tampas. Portanto, a única coisa que foi observado foi que o leite era sólido. De resto, nada do que está aqui mais foi observado. A temperatura desceu abaixo de 0 graus durante a noite. Não sei se foi durante a noite ou se o leite já lá foi posto sólido.
0: Claro.
1: O leite aumenta de volume quando congela? Eu sei que sim, mas não posso afirmar isso em função da frase que eu tenho. Não é? Eu tenho aqui uma frase, um texto inicial, que não posso afirmar isto. As garrafas de leite estavam partidas. Encontraram as garrafas partidas. Isso é verdade, encontraram as garrafas partidas. Portanto, sim, as garrafas de leite estavam partidas. É uma observação que está aqui o texto. As garrafas partiram-se devido ao aumento do volume do leite. Isso eu não sei. Pode ter sido um cão que as partiu, não é?
0: Ora,
1: não faço ideia.
0: Pois.
1: Pronto. As tampas foram empurradas pelo leite, também não sei. Eu imagino que sim, porque eu sei que se o leite estava solidificado, aumentou o volume e empurrou as tampas. Mas eu não sei como é que lá foi colocado. O leite passou do estado líquido ao estado sólido. Mais uma vez, não sei se já lá tinha sido posto.
0: No estado sólido.
1: O mesmo teria acontecido se as garrafas tivessem agora, sei lá, se calhar tinha.
0: É, ora bem.
1: É
0: ora
1: uma diferença também.
0: Portanto, isto é aqui um apelo ao rigor que dá muito jeito para a biologia e para tudo o resto, não é só para a biologia.
1: O rigor,
0: uma coisa é observar e tirar a conclusão, outra coisa é inferir de uma coisa que não se viu.
1: A brincar se vai aprendendo. Eu acho que é muito importante desconstruir que só é muito bom o aluno, aquele que domina tudo, aquelas técnicas. Não. É preciso ver rigor e é preciso as pessoas saberem o que estão a fazer no momento certo. Se vai fazer uma experiência, tem que relatar aquilo que observa rigorosamente e não pôr-se a inventar com aquilo que espera observar.
0: Muito bem. Maria do Rosário Gama, muito obrigada por esta surpreendente conversa à volta da biologia e pelos seus conhecimentos de 30 anos de professora de biologia dos últimos anos do secundário e que aqui nos proporcionaram uma ótima conversa. Muito obrigada pela partilha deste documento de 20 questões que se relacionam com a nossa observação da natureza. 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

0: 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Seis horas no continente e na Madeira. 5 horas nos Açores. Edição da jornalista Ana Fernandes Silva.
1: Um dia depois do veto do pacote laboral, o PSD reúne-se em congresso em Anadia. Sem Passos Coelho presente, o ex-ministro social-democrata Miguel Relvas aconselha o PSD a ver as críticas do antigo primeiro-ministro como assessoria gratuita. Em entrevista à Antena 1, Miguel Relvas também exige uma explicação sobre o que aconteceu para o pacote laboral ter

0: sido chumbado no Parlamento, Inês Ameixa.
1: Fosse aprovado com o Chega ou chumbado, como aconteceu, o pacote laboral iria marcar o Congresso de uma forma ou de outra, entende Miguel Relvas.
2: Esta questão estaria sempre no Congresso, de uma forma ou de outra. Uhum. Agora, esta ambiguidade política limita, porque o PSD afastou o PS, não é? Tentou-se aproximar do Chega, sai neste confronto.
1: À Antena 1, o antigo ministro sublinha que os acordos só são anunciados quando se concretizam e, por isso, diz, é preciso dar explicações.
2: Eu sabia que o governo não podia ceder na questão da redução da idade. E o Chega já tinha dito que essa era a principal questão. Portanto, se essa foi sempre a questão, porquê é que ontem havia acordo e hoje não há? Quem é que deu o dito por não dito? Eu conheço o Dr. Luís Montenegro há muitos anos. Não acredito que tenha sido ele. Portanto, essa questão tem que ser esclarecida.
1: Braço direito de Passos Coelho pede também mais reformismo ao governo de Montenegro.
2: Este governo que se inspira muito no professor Cavaco Silva, no seu primeiro governo, mas teve um problema, é que não trabalhou como o professor Cavaco. Isso está à vista de todos os portugueses. Não é uma questão só de se inspirar, também tem que trabalhar, tem que apresentar propostas. Por isso é que eu tenho assistido algumas referências. Um governo reformista é um governo que apresenta as suas posições, que é claro.
0: E este governo é reformista, na sua opinião?
2: A meu ver, tem a obrigação de ser muito mais.
1: Tem sido uma das principais críticas feitas por Passos Coelho, um ausente bem presente neste Congresso. Aproveitem os conselhos de Passos, pede Miguel Relvas.
2: Acho que Passos Coelho é uma boa ajuda para o governo. Vejam as suas críticas como uma assessoria gratuita.
1: Em Anadia, de resto, não é esperada a presença do antigo primeiro-ministro, mas seria bem-vindo, diz à Antena 1 o secretário-geral Hugo Soares.
3: Era só o que faltava, que qualquer ex-líder do PSD, designadamente aqueles que exerceram funções de primeiro-ministro, não fossem bem-vindos ao Congresso.
0: O Congresso Nacional do PSD arranca às 10 da manhã com um discurso do líder Luís Montenegro, que vai apresentar a proposta de estratégia global para os próximos 2 anos. Há emissão especial aqui na Antena 1, a partir de Sangalhos, no Conselho de Anadia. Os termómetros começam a subir a partir de hoje. Podem chegar aos 40 graus em algumas zonas do país. Há 7 distritos do continente sob aviso amarelo durante o fim de semana por causa das temperaturas elevadas. São eles Évora, Guarda, Vila Real, Beja, Castelo Branco e Porto Alegre. O responsável da Direção-Geral de Saúde, Miguel Telo de Arriaga, apela a comportamentos de prevenção.
4: Estas temperaturas muito elevadas afetam sobretudo os grupos mais vulneráveis. E estamos a falar de pessoas de mais idade, dos mais novos, grávidas e pessoas que trabalham também no exterior. E é aqui que temos cada um de nós a possibilidade de também podermos ser os tais agentes de saúde pública que nós tantas vezes falávamos. Se tivermos de alguma forma expostos ao sol, é tentarmos na medida do possível utilizarmos protetor, reforçarmos a nossa hidratação, utilizarmos roupas largas e claras para evitar ou minimizar de alguma forma o impacto das temperaturas e, se possível, e é isto que é recomendado, que é de alguma forma alterarmos os horários de trabalho para quem está exposto ao sol, para horários em que a temperatura esteja menos intensa, esteja menos forte.
0: A onda de calor chega em vésperas dos festejos do São João. O governo já pediu que não se lance fogo de artifício nem balões. 9 em cada 10 pessoas com a doença dos pezinhos não recebem apoio domiciliário do Serviço Nacional de Saúde. A conclusão consta de um estudo da Escola Nacional de Saúde Pública. Portugal é o país com maior prevalência mundial da doença. São mais de 2 mil pessoas, sendo que cerca de 35% ainda não têm sintomas. A agência Lusa, o presidente da Associação Portuguesa de Paramiloidose, João Miguel Silva, alerta que não se trata apenas de uma doença rara e hereditária, mas sim de uma patologia profundamente incapacitante, com forte impacto na autonomia, na saúde mental, na vida profissional e também na organização familiar dos doentes. No plano internacional, Steve Witkoff, o enviado especial dos Estados Unidos, já está a caminho da Suíça para as negociações sobre a questão nuclear com o Irão. O Irão suspendeu esta sexta-feira as negociações de 60 dias com os Estados Unidos depois dos ataques de Israel ao Líbano, ataques esses que fizeram mais de 40 mortos e perto de 100 feridos. Por cá, começa hoje mais uma edição do Rock in Rio Lisboa. Acontece à semelhança do ano passado, Margarida Vaz, no Parque Tejo.
5: Uma mudança que veio para ficar, o Parque Papa Francisco traz mais espaço ao festival, diz Roberta Medina.
6: A gente aumentou a capacidade do recinto para 100 mil pessoas, são 90 mil pessoas de público, mais 10 mil pessoas que entram todos os dias trabalhando. Tudo reforçado, a gente tem 40% a mais de casa de banho, 30% a mais de áreas de restauração, aqui está com mais 25 mil metros quadrados de áreas de público.
5: Os palcos ganharam outro protagonismo.
6: Aqui a gente tem 3 palcos principais, enquanto a gente tinha um palco principal na Bela Vista e palcos complementares. Hoje a gente tem uma
7: uma dimensão de oferta artística, de qualidade, de investimento em tecnologia, em grandes palcos, em som, em luz, em vídeo, à altura de qualquer grande festival europeu.
5: Roberta Medina, vice-presidente do Rock in Rio Lisboa. Não vai ser possível chegar de carro, mas vai ser mais fácil ir de transportes públicos.
7: Esse ano só circulam no entorno moradores e lojistas aqui da região. A indicação é vá de transporte público até a Estação Oriente. A gente tem o shuttle saindo o tempo todo, ninguém precisa esperar.
5: Transportes até mais tarde, na madrugada do jogo de Portugal com a Colômbia, Roberta Medina acrescentou o futebol à programação.
7: É no dia 27, quando acaba o show de Rod Stewart, começa o jogo de Portugal-Colômbia. Então a gente vai poder torcer juntos aqui e é uma energia maravilhosa. Vai abrir bandeirão, camisola gigante de Portugal, da seleção, para torcer por Portugal. Vai ser um momento de muita vibração.
5: Katy Perry na primeira noite, um festival com Linkin Park, Rod Stewart e o rapper 21 Savage, também cabeças de cartaz.
0: O primeiro fim de semana do Rock in Rio começa hoje, já não tem bilhetes, estão esgotados. O metro, a Carris, a Transtejo e a CP vão prolongar os horários nos dois fins de semana.
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0: Bom dia, bem-vindos a mais um programa da Aliança Evangélica Portuguesa.
1: O que Jesus fez por mim?
0: Hoje gostávamos de vos falar de Jesus. Ele é o próprio Filho de Deus que desceu do céu, fez-se homem para vir ao nosso encontro, para morrer pelos nossos pecados na cruz. No fundo, todos pecamos e por isso ficamos longe de Deus. Mas Ele ama-nos tanto que enviou-nos o Salvador para pagar as nossas falhas e para podermos assim ser chamados de filhos de Deus. Ali na cruz nós encontramos a maior história de amor de todos os tempos, porque Jesus morreu por amor. E é sobre isso que hoje vos queremos falar. Quando

0: Há maior prova de amor do que esta? Jesus deu a sua vida por nós na cruz. Ainda assim, alguns poderão estar a pensar: e depois? O que é que isso pode acrescentar à minha vida se um dia eu vou morrer e se agora estou a passar por tantas dificuldades? Pois é. A propósito, prestem bem atenção ao que o apóstolo Paulo escreveu.
1: Sabemos que Deus, que ressuscitou o Senhor Jesus, também nos há de ressuscitar para nos reunir convosco e com Jesus na sua presença. Tudo isto acontece para o vosso bem, a fim de que, sendo muitos a experimentar a graça de Deus, sejam muitos também a agradecer a sua bondade e a dar-lhe glória. Por isso, não perdemos a coragem, e ainda que o nosso corpo se desgaste, o nosso interior renova-se de dia em dia. As aflições do momento presente são leves, comparadas com a grande e eterna glória que elas nos preparam. Não fixamos a nossa atenção nas coisas que estão à vista, mas naquelas que ainda se não veem, pois o que se vê é passageiro, mas o que ainda se não vê é eterno.
0: Tudo nesta vida vai passar, por isso, o melhor de tudo é focarmos-nos no que é eterno, em Jesus que venceu a própria morte. Seja qual for o tamanho dos vossos problemas, ponhamos a nossa fé em Jesus e não desistam. Ele prometeu estar ao nosso lado e com Ele somos mais do que vencedores.

0: Queremos encorajar-vos a conhecer melhor quem é este bendito Salvador que nos dá a vitória, tudo o que ele fez e ainda fará por nós. Para começar, leiam a Bíblia e, se quiserem, temos também todo o gosto em vos receber na Igreja Evangélica mais perto. E temos também para vos oferecer hoje um devocional. Contactem-nos para o receber.
1: Pelo telefone 21-771-0530 e visite-nos em www.aliancaevangelica.pt ou facebook.com/aliancaevangelicaportuguesa.
0: Voltamos a estar convosco em breve aqui na Antena 1. Deus vos abençoe e até ao próximo programa, se Deus quiser.
1: O que ninguém nunca viu nem ouviu e o que jamais alguém pensou que podia acontecer, foi isso que Deus preparou para aqueles que o amam. 1 Epístola aos Coríntios, capítulo 2, versículo 9.

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1: Olá, um bom dia para si. É o programa da Igreja Católica que escuta e hoje queremos consigo antecipar a festa de São João.

0: Pensado nesta celebração é imaginar as ruas da cidade do Porto na noite de 23 para 24, mas também em Braga, a noite é longa, como canta Hugo Torres na música São João Veio a Braga. Muita diversão nas ruas da cidade ou nas comunidades paroquiais, a festa de São João tem-se traduzido numa celebração de referência. Uma festa que tem início dias antes num programa extenso que cruza a religiosidade popular, os encontros e as catequeses que também a Igreja procura fazer nestes dias. O jornalista Paulo Rocha conversa com o padre Sérgio Torres, pároco da comunidade de São Vítor, bem ali no centro de Braga, também diretor do Secretariado Diocesano da Pastoral, na mesma Arquidiocese de Braga. Bom dia para si, fique connosco na companhia do programa da Igreja Católica.
1: Para quem nos está a ouvir, como é que descreveria a festividade de São João no ambiente de Braga?
2: Se calhar primeiro também podemos enquadrar esta festa de São João, porque provavelmente muita gente em Braga há de chamar-lhe o padroeiro da cidade, mas Braga tem muitos padroeiros. Tem o padroeiro da diocese, que é o São Martinho de Braga, conforme a nova denominação que aparece agora no Diretório Litúrgico, que celebramos dia 22 de outubro. Depois temos o padroeiro da cidade, que é São Geraldo, um dos bispos mais famosos e mais conhecidos da cidade de Braga. Esse é que é o padroeiro da cidade, digamos assim, e é mesmo reconhecido como padroeiro da cidade. E depois temos esta festa de São João, que toda a gente chama que é o padroeiro da cidade, que é a festa da cidade. E é verdade que em termos de população, de mobilização, de grande festa, envolve imensas pessoas. Creio que, por aquilo que li estes dias, uma estimativa da Câmara Municipal ou da própria comissão que organiza é que se é esperado cerca de 500 mil de pessoas a estar ali por Braga, pelo centro da cidade. E, portanto, é, na realidade, uma festa que envolve muita gente, que envolve muita diversão, também a parte religiosa, naturalmente, ligada com São João Batista, que envolve até algumas dinâmicas de interação, mesmo nas próprias paróquias. No caso da minha paróquia, por exemplo, também fazemos isso. Há uns anos esta parte...
1: Qual é a paróquia já agora?
2: É a paróquia São Vítor. Nós chamamos mesmo São João de São Vítor, é assim que chamamos, fruto de alguma necessidade de angariação de fundos para a comunidade. Começamos a fazer uma coisa mais pequenina, aquela mais reduzida e mais próxima, mas já se tornou de facto também uma festa de referência para nós, pelo menos, e para a nossa comunidade, não só para angariarmos fundos, mas também pelo sentido comunitário que tem e pela celebração que fazemos com todas as pessoas da comunidade, e não só, porque depois a festa está aberta. E percebemos que a cidade, não só as comunidades, mas mesmo a cidade em vários sítios, outras paróquias, a paróquia São Lázaro também faz isto, vão depois também aproveitando e congregando esta festa de São João para, entre uma sardinha, entre um copo de cerveja e mais uma caipirinha, fazerem também comunidade, porque creio que estas formas também de irmos ao encontro das pessoas de hoje também são necessárias.
1: Vamos tentar descrever o que acontece, né? Desde a véspera de São João, acredito que haja uma noite, desde logo, de festa, de folia, de encontro entre as pessoas. Como é que se vão reunindo em famílias ou em comunidades para celebrar São João?
2: Por aquilo que a gente percebe até pela publicidade que é feita, a festa é quase de 8 dias. São mesmo muitos dias que antecedem, porque como Braga também tem muita vitalidade em termos de música, de festa popular, de ranchos folclóricos, de bandas de música, há um programa mais extenso que vai envolvendo tudo isto, até a construção de cascatas, uma vez que passa lá um pequeno rio chamado Rio Oeste, vou dizer em inglês, é o hábito, o Rio Oeste, que passa lá no fundo da Avenida da Liberdade, e logo a seguir ao Rio Oeste, passando esse rio, fica a capela de São João no Parque da Ponte, fica lá mesmo a capela São João Batista, onde há uma missa também, habitualmente até era presidida, e creio que regras é presidida por um dos nossos bispos também, é também um sítio de Romaria, mesmo no próprio Rio Oeste, recordando a passagem em que São João Batista batizou Jesus, é feita também uma cascata com algumas imagens que permitem também recordar qual era a função do João Batista naquele tempo, e portanto há uma grande envolvência depois mais na parte do centro da cidade com diferentes iniciativas, mesmo a própria Avenida da Liberdade, que é uma das avenidas principais da cidade de Braga, para quem conhece, numa série de lojinhas que vão tendo por lá, quer de venda de produtos, outras coisas mais, que vão permitir também que as pessoas vão circulando, vão vendo o que é. Portanto, há de facto uma grande movimentação. Claro que depois o grande dia é mesmo o dia 23 para 24, creio, mais uma vez, para quem conhece a Avenida da Liberdade, aquilo está completamente apinhado de gente, entre o alho-porro, entre aqueles martelinhos, entre as pessoas passarem, subirem e descerem à avenida, e tudo aquilo faz parte de uma festa popular. Além disto, depois há, creio que se não me falha a memória, no dia de manhã de São João, há aquilo que se chama o Cortejo das Ervas, que também tenta ensinar com a herança do rei David alguns momentos bíblicos, mas depois a grande festa também, mais religiosa, para além da celebração que é feita nessa capela São João Batista, no Parque da Ponte, que fica muito próximo também para quem conhece a cidade de Braga, onde fica o Estado 1º de Maio, é mesmo nesse complexo e nessa parte mais arborizada, tem ali um pequeno bosque, e depois fica logo ali próximo o Estádio 1º de Maio, o estádio antigo da cidade, que ainda continua a ser usado, e depois há também uma procissão relativa ao São João, que também, que essa sim atravessa mesmo o centro da cidade.
1: Descrição do Padre Sérgio Torres, que vive o São João em Braga, não é? Seja na sua paróquia, seja com os seus concidadãos que habitam Braga e fazem festa por estes dias. A popularidade de todas estas festas não fazem obscurecer ou não fazem, enfim, diminuir o interesse religioso também pela celebração que o próprio São João Batista tem neste dia 24?
2: Se calhar, se compararmos para outras festas mais reduzidas e menos populares em termos de muita população e tanta adesão das pessoas, provavelmente é verdade. Ou seja, nós fizemos aqui há umas semanas atrás a peregrinação a Sameiro, fazemos o primeiro domingo de Sameiro. Percebe-se que é também uma grande peregrinação popular, com milhares e milhares de pessoas. Você sabe, os números aproximam-se das 15, 20 mil pessoas. De facto, é mesmo muita gente que faz essa peregrinação e tem claramente uma grande tonalidade mais religiosa. No final ficamos lá, eu fiquei com parte dos meus paroquianos a fazermos uma festa, a convivermos, a comermos todos juntos, o célebre piquenique. Mas pronto, aqui há uma vertente mais religiosa. É provável que às vezes em algumas festas mais populares das aldeias, das paróquias que organizam a festa do Santo António, a festa do São Pedro, que às vezes as paróquias fazem uma novena durante 9 dias com pregação, ou um tríduo mais próximo da festa, que haja aqui uma componente religiosa mais forte, digamos assim. Esta aqui percebe-se que é mesmo uma festa de cariz popular, naturalmente que tem, se calhar, pontuada em diversos momentos estas celebrações, como as celebrações que acontecem, como disse, na capela, chamada Capela da Ponte, onde fica mesmo a imagem de São João Batista, e depois a procissão. Mas é claramente uma festa de caráter mais popular, nesse sentido que é mesmo uma festa do povo, se calhar sem grande acentuação religiosa, não há, que eu saiba, haverá ali algumas celebrações feitas pela paróquia onde fica essa capela, que é a paróquia de Santo Adrião, que é responsável pela capela, e o parco dessa paróquia, que é responsável. Aliás, essa capela tem missa todos os domingos. Capela São João Batista está aberta todos os domingos no Parque da Ponte, tem sempre lá Eucaristia. Portanto, também, apesar de tudo, não é só uma capela usada para a celebração do 23 ou 24 de junho, mas que tem já alguma continuidade em termos celebrativos e de presença da comunidade que ali vai celebrar a sua fé dominical. Mas creio que, no geral, será, acima de tudo, uma festa mais popular, digamos, daquilo que são os carrinhos de choque, os foguetes, porque de facto também tem uma grande dose de foguetes à meia-noite, como tem no Porto e noutras cidades, onde é uma festa muito impactante. Aliás, eu creio que haverá aqui quase, no bom sentido, uma certa concorrência entre o São João de Braga e o São João do Porto. Sim, boa rivalidade. Sim.
1: E como é que o Padre Sérgio Torres olha para essa popularidade toda à volta de um santo? Se calhar a biografia dele pode não ser muito lembrada, talvez o sentido que ele quis imprimir à vida, a sua e a que propôs, essa esteja presente, mesmo que num subconsciente essa possa estar presente. Enfim, haverá aquele horizonte do bem comum, do bem ao outro, que está sempre presente.
2: Acredito que sim. Acredito que estas coisas até nos façam muita falta neste tempo em que estamos a falar de tanta falta de alma, de tanta falta de espírito, porque é tudo tão mecânico, é tudo tão artificial, não é? Que é uma palavra que está agora na moda, não só de inteligência artificial, mas tantas outras coisas que hoje nos vão afetando e que vamos percebendo que são cortes nas nossas relações. Acredito que estas coisas que façam mesmo falta, o nosso convívio, estarmos presentes, estarmos à mesa, se calhar pousarmos o telemóvel, eu vejo lá pela festa que fazemos na paróquia, que há muita gente que passa por lá, porque a paróquia fica, em termos do eixo que atravessa a cidade, fica mesmo no ponto de passagem para o centro da cidade, e por isso nós somos beneficiados com isso, porque há muita gente a passar para o centro da cidade, que para lá, vai comer as suas sardinhas e depois segue para o centro da cidade. Mas também já vemos que é um grupo muito grande, que fica connosco lá até perto da meia-noite ou de uma da manhã, a interagir. Continua a conversar e a comer à mesa, mais um copo, mais uma caipirinha, mais uma cerveja, ou então mais uma dança. Mas portanto, nós conseguimos, no adro da igreja, no espaço que temos ali junto à igreja, conseguimos criar um ambiente também de festa que permita que, mesmo quando se olha para o rosto de muitas pessoas, às vezes as conversas que eu tenho com outro padre que trabalha comigo na paróquia, o padre Zé Carlos, ou até com outras pessoas que estão a colar, às vezes olhamos e dizemos, 90% das pessoas estão lá a dançar, eu não escolhesse de lado algum. No entanto, o que nós sabemos, até interessante, é que, estando neste momento a nossa Igreja de São Vítor em obras de profunda remodelação interior e exterior, houve pessoas que já lá foram ver se nós vamos mesmo fazer a festa, porque o adro da igreja está ocupado com o estaleiro das obras. Já foram perguntar se vai haver festa. Portanto, eu creio que este sentido da festa, se calhar nos dias de hoje, mais do que nunca fará falta para a nossa convivência social e para tantas coisas que nos fazem passar a vida com o nariz enfiado nos telemóveis, com os quais não dá para dançar, não dá para conviver, por muitas perguntas que a gente possa fazer à inteligência artificial para encontrar um bocado de espaço na nossa solidão, ou um bocado de resposta e de conversa com alguém que não está presente fisicamente. Eu acho que estas coisas também hoje, sem dúvida, nos dias que estamos a viver, se revestem mesmo um significado, digamos, antropológico, humano, relacional, que nos fazem muita falta.
1: Mas gostava de ouvir também, Padre Sérgio, sobre o sentido que esta celebração popular da festa tem para as lideranças religiosas. Por vezes eram olhadas como algo distantes do que pudesse ser um projeto de evangelização, do que pudesse ser um projeto de relação da paróquia com a comunidade. O Padre Sérgio, como é que olha para esta festa, para esta reunião de pessoas? É uma oportunidade que existe, é um desafio que existe, ou há aqui alguma barreira que é necessário ultrapassar?
2: Uma vez ouvi uma expressão, até num encontro em Fátima, numa jornada do Episcopado, nas jornadas pastorais do Episcopado, creio que o padre que disse esta frase era dali de uma diocese do interior, ou Porto Alegre, Castelo Branco, ou da Guarda. Ele disse que era assim, o seu princípio pastoral era o princípio de nunca perder nenhuma oportunidade. Tudo para ele, fosse o que fosse, de gente que vai à sua porta, ou dele que vai à porta de alguém que passa pela paróquia por alguma razão, seja ela qual for, mais religiosa, mais tradicionalista, ou mais até desfasada daquilo que a igreja tem para oferecer, tudo para ele era uma oportunidade de evangelização. Portanto, ele usava esta expressão para explicar que ele fazia de qualquer circunstância uma oportunidade pastoral de encontro. Eu creio que qualquer coisa também nos deve, nos dias de hoje ainda mais, qualquer uma destas situações nos pode ser uma forma de presença da Igreja, que se calhar às vezes até é uma espécie de primeiro anúncio, não propriamente ainda explícito de diálogo e um anúncio explícito do Evangelho, mas é uma forma das pessoas poderem olhar para a Igreja de forma diferente, uma forma diferente de estar. E por isso eu acredito que estas festas todas podem ser motivos de evangelização e de purificação. Se calhar não logo, digamos assim, numa, permita-me esta expressão para nos entendermos, uma expressão do núcleo fundamental que é o Evangelho primeiro anúncio, mas de uma primeira forma dizer assim, nós estamos aqui, nós também somos isto.
1: A relação, se calhar, é o primeiro passo para que aconteça esse anúncio.
2: Eu só me aproximo de alguém, se calhar só visitarei alguém e só terei uma segunda tentativa próximo de alguém a partir do momento em que também tenho confiança com essa pessoa. E se calhar de vez em quando nós damos saltos na nossa fé, queremos logo que as pessoas mal entrem na nossa porta, já venham à missa no próximo domingo. E provavelmente não virão à missa no próximo domingo, nem no próximo, nem no próximo. Mas estas se calhar podem ser oportunidades para nós criarmos uma relação diferente, também nos darmos a conhecer, nos apresentarmos e mostrarmos às pessoas que esta forma de presença no mundo é também uma forma de hospitalidade e acolhimento. Às vezes pode servir só para isto, nem que seja para dizer, estamos aqui. Não foi para mais do que aquilo, mas se calhar numa próxima oportunidade, numa celebração de um funeral, do luto de alguém, pode haver uma porta que já se abriu, um primeiro passo de confiança que foi dado, digamos um primeiro limiar de confiança que já foi ultrapassado e que possa conduzir a algo mais. Eu gosto muito desta expressão que é, de facto, nos dias de hoje ainda mais, a pastoral de não perdermos uma única oportunidade.
1: Este encontro, a festa, seja mais popular ou menos popular, não é desde logo também um momento de evangelização?
2: Nós somos assim. Certo? Nós somos criados assim, certo? Mais uma vez voltamos aos temas da moda, daquilo que é artificial, daquilo que nos tira a alma, daquilo que parece desencarnar-nos da nossa carne, e a nossa carne é isto, certo? Se olharmos para a Bíblia, para os grandes, digamos, padrões até daquilo que havia nos textos bíblicos, da relação, das dificuldades, da construção de comunidade, só assim é conseguimos construir comunidade com aqueles que às vezes não são os nossos, que não pensam como nós, que são diferentes, o David que dançava diante deles. Portanto, eu creio que toda esta antropologia da festa, digamos assim, nos ajuda também a voltar àquilo que nós precisamos hoje, como disse, mais do que nunca de ser, que é ser carne, que é ser relação, que é ser proximidade, que é ser sinal até. Sinal de alguma coisa que vai muito para além desta mecânica toda que temos à nossa volta, que seja do que for, não é só a inteligência artificial, é das redes sociais, é das coisas que nós, repare, nós temos que nos levar comida à casa, temos enfim, é um exemplo apenas, mas praticamente podemos estar em casa todo o dia, podemos trabalhar de casa. Portanto, há uma série de coisas que até nem sequer nos conduzem a uma relação com os outros, porque alguém traz a comida, alguém leva à casa, alguém faz isto por nós, não é? E se calhar esta questão desta dinâmica da festa, da presença, da relação, da proximidade, do ser sinal de um corpo que está ali connosco é importante para nós hoje.
1: Partilhamos este ambiente de festa de São João em Braga, que o Padre Sérgio Torres vive e acompanha e promove também na sua comunidade, e aliando a essa outra grande questão, que creio eu o vai também sempre não só preocupando, mas cativando, que é o de descobrir novas formas de evangelização, de estar presente, de criar comunidade também com as pessoas, mesmo aquelas que podem não estar por perto, não é? E este mês de junho, enfim, as festas continuam ao longo do verão, não é? Mas este mês de junho, com os três santos populares que preenchem tantas comunidades, devem entrar também nessa cadeia de reflexão sobre novos métodos, novas formas de fazer evangelização, porque as pessoas, enfim, com crentes, acredito, todas elas de alguma forma estão presentes, marcam presença, não é? Nós vemos procissões como a de Santo António em Lisboa, que tem, enfim, milhares de pessoas que enfim, que provocam uma admiração de toda a gente, seja São João no Porto, seja São João em Braga, seja São Pedro depois, enfim, há aqui uma oportunidade de enorme que as lideranças católicas devem agarrar.
2: Sim, enquanto estava a elaborar a questão, estava a pensar, por exemplo, onde é que nós hoje encontramos as pessoas, já que estava a falar do mês dos santos populares, mas também se repararmos, eu diria quase simetricamente ou paralelamente, ou se calhar ainda mais do que nós, maio, junho, julho, creio que até agosto mais ou menos, é o mês dos festivais. Quase todas as semanas, ou num fim de semana, ou três ou quatro dias, as pessoas vão para qualquer lado, não é? Isto também deve ser revelador de alguma coisa que as pessoas andam à procura. Outra coisa que eu vejo e que vamos assistindo é, se calhar, aquilo que nós em igreja até prescindimos um pouco, que são as confrarias. E vão surgindo de todo lado. Pode ser a confraria da vitela de não sei de onde, pode ser a confraria do vinho de não sei de onde, pode ser a confraria da lampreia de não sei de onde, mas as pessoas vão se agregando à volta disto e vão encontrando intimidade, proximidade, sentido de pertença. E creio que também devemos saber ler estas coisas, não é? Também
1: devemos criar novas formas de presença também da Igreja Católica?
2: Se calhar nós já estivemos. Hoje fala-se muito de meditação orientada, de mindfulness, outras coisas mais. E se calhar se nós formos ao século IV ou V, ou aos monges beneditinos, ou a Santo Inácio Loyola, que nos convida a fazer um exame de consciência para parar um pouco no dia, sem mais nada na nossa mão, senão olhar para a nossa própria vida e voltarmos a perceber as nossas carnes, a nossa relação com Deus. Se calhar nós temos isto tudo. Temos é que ou trazer uma roupagem nova ou encontrar uma nova forma de fazer as pessoas experimentá-lo, que eu acho que também é importante isto, fazer as pessoas terem uma experiência de Deus. Porque creio que nós corremos durante muito tempo, não sei se nos últimos séculos, décadas, apontamos muito por uma questão muito nocional, de curar, saber coisas. Ficamos muito com o pastoral muito nocional. E para mim um festival é uma forma das pessoas experimentarem. Experimentam a música, vivem a música, estão lá. Alguém diria estes dias que nós temos muito a aprender, apesar de não gostarmos da concorrência das escolas ao sábado à tarde e ao domingo de manhã com a catequese e com as missas, mas alguém dizia estes dias numa reflexão que eu lia num podcast que se calhar temos alguma coisa a aprender com eles, porque estão lá, vivem, sobretudo experienciam uma realidade. Eu acho que as pessoas hoje também para poderem perceber isto, porque a Igreja tinha as confrarias, tinha os movimentos, e os movimentos até se sentiam quase como uma espécie, não é propriamente de concorrentes, mas percebemos que estava no movimento, estava muito mais dinâmica no movimento que na vida paroquial. Até parecia que a paróquia era o parente pobre, porque o movimento conseguia movimentar as pessoas, conseguia mobilizá-las para um retiro, para um fim de semana, para atividades, até com reuniões mensais, ou semanais, ou quinzenais, que eles conseguiam. Será que as pessoas também andam à procura disto? Pode ser uma reflexão para nós, para estarmos mais atentos ao que está a acontecer, porque se calhar um líder de hoje, um pastor de hoje, deve ler mais e perceber mais onde é que as pessoas estão e porquê é que as pessoas estão naqueles sítios, porque certamente é porque acolá estão a encontrar alguma coisa de que precisam. E como, diz lá o livro da Bíblia, não há nada de novo debaixo do sol, se calhar a Igreja já há muito tempo, com a sua sabedoria milenar e com o poder do Espírito Santo, já nos disse há muito tempo que tens isto, mais aquilo. Volta a ver aquilo com olhos de ver, percebe o que é que pode ser hoje renovado e atualizado e volta a usá-lo, porque se calhar é aquilo que as pessoas estão a procurar noutros sítios. Um exemplo muito simples, nós recentemente na paróquia, permita-me esta nota mais paroquial, começamos com há cerca de 6 meses, agora faz mesmo 6 meses, com o centro de escuta na paróquia. Temos o apoio de 5 voluntárias, são todas psicólogas, e praticamente todas as semanas temos sempre gente, ainda hoje recebi uma mensagem, dizendo temos aqui mais 2 agendamentos para esta semana. E há pessoas que nos dizem que são psicólogos e trabalham com outros psicólogos, que eles estão a fazer o nosso trabalho. Porque há coisas que são claramente desta índole, da escuta, da nossa presença. E nós sempre tivemos isto. Orientação espiritual, se calhar, voltamos ao mesmo, que é uma confissão rápida, fiz 7 vezes disto, mais 7 vezes daquilo, não sei onde e não sei que mais, e está despachado. Mas a pessoa não quer ser despachada. Se calhar a pessoa não quer dizer quantas vezes fez daquela coisa. Quer primeiro falar de 1000 e uma coisas para você estar cá para fora, antes de simplesmente dizer, olha, diga lá o que é que fez, temos embora, temos pressa. Se calhar a pessoa precisa de tempo. Eu acho que isto também passa muito por aqui hoje.
1: E convido ainda a uma nova consideração. Enfim, a conversa começou nos Santos Populares e tem esse tronco, mas claro que ela se pode divergir e estender-se a muitas outras considerações, porque gostava de incluir aqui nesta nossa abordagem e para finalizarmos também esta nossa conversa que partilhamos com quem nos vê e ouve, o tema da sinodalidade, porque é um tema que o Padre Sérgio Torres também acompanha de forma muito próxima, mas porque é uma dinâmica que está alterar até, por exemplo, a forma como as lideranças católicas, as comunidades, integram os santos populares no seu ambiente, por novas dinâmicas de pertença, por novas formas de ajuda, de participação, passam ou atingem também este ambiente popular da celebração da fé?
2: Aí já tenho mais um bocadinho de dúvidas, confesso. Porque,
1: é forçar um bocadinho.
2: Provavelmente, porque não sei se ainda é um discurso muito intra-eclesial, certo? A começar pela própria palavra, naturalmente, mas independente da própria palavra, independentemente disso, dá-me a sensação que ainda é uma coisa muito dentro de muros ainda, para as pessoas perceberem onde é que isto pode ser, como é que a condução de uma comunidade pode ser orientada. Eu cada vez confesso, cada vez vou tomando mais consciência disto, que já disse várias vezes esta frase, pode ser assim um bocadinho polémica, mas é aquilo que eu penso que é, um padre não deve governar sozinho uma paróquia. Eu cada vez, não é só por causa da questão da nacionalidade, é por aquilo que eu tenho sentido de riqueza, do facto de eu e o meu colega, o padre José Carlos, termos uma equipa de liderança pastoral que nos acompanha de forma próxima, reunimos mais ou menos de 15 em 15 dias e que nos vai ajudando também a discernir, a refletir, pois cada um tem os seus dons, há umas formas de vermos coisas e nós temos sempre os nossos pontos cegos e, portanto, faz sempre falta alguém ao nosso lado. Por um lado, por isso, por esta experiência própria, que em nada tenho sentido, tenha beliscado, digamos assim, permita-me esta expressão também, a minha autoridade, se é que posso esta expressão, como paro, que estou lá exatamente para isso, como pastor, para orientar, mas acho que nos faz falta de facto ao lado de alguém. Nós estamos, não vivemos propriamente num casulo, mas vivemos no mundo um bocadinho à parte. É a nossa vida, a nossa, o que é normal, mas precisamos de outras visões, de outras realidades. E no mundo hoje, que entra tudo tão acelerado, tudo tão veloz, termos alguém ao nosso lado que nos possa ajudar a dar outras visões, a perceber outros ritmos, outras realidades, faz-nos falta. Faz. E aí eu não tenho dúvidas que o caminho é esse. Não tenho dúvidas que faz falta termos ao nosso lado alguém que também nos ajude a governar a paróquia e nos diga, padre, compreendo o que diz, mas se calhar, padre, vamos pensar melhor no assunto, vamos pensar duas vezes, eu acho que isto nos fará falta, mas para já sinto que se calhar ainda está é devagarinho.
1: E acredito que a celebração popular da fé, das festas, terão muito a dizer também aos párocos. Aliás, muitas vezes até se sentem algumas tensões entre o que são a promoção da festa popular e as lideranças católicas. Há aí uma participação que vai acontecendo sem dúvida nenhuma. Padre Sérgio, agradeço muito esta partilha de uma experiência, de uma festa em torno de São João e também dos desafios evangelizadores que ela nos traz. Muito obrigado.
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1: As perseguições e as dificuldades estão sempre no horizonte da vida do discípulo missionário. Mas a solicitude e o amor de Deus não abandonam o discípulo que dá testemunho da salvação de Deus. É nesta tonalidade que podemos acolher a palavra de Deus neste 12º domingo tempo comum. A primeira leitura apresenta-vos o exemplo de Jeremias, paradigma de profeta sofredor, que experimenta a perseguição, a solidão e o abandono por causa da palavra. Mas Jeremias nunca deixa de confiar em Deus e de anunciar as propostas de Deus com coerência e fidelidade. Na segunda leitura, Paulo demonstra aos cristãos de Roma, e a todos nós hoje,

0: que exige a vitória sobre o egoísmo, o comodismo, a instalação, a opressão e a injustiça. É um projeto capaz de abalar os fundamentos da ordem injusta e alienante sobre a qual o mundo se constrói. Há um certo mundo que se sente ameaçado nos seus fundamentos e que procura todos os dias encontrar formas para subverter e domesticar o projeto de Jesus. Inventam-se formas de reduzir ao silêncio os discípulos de Jesus através da calúnia e da publicidade enganosa de valores efêmeros. Como a comunidade de Mateus, também nós podemos andar assustados, confusos e desorientados, interrogando-nos se vale a pena continuar a remar contra a maré. A todos nós Jesus diz, não temais, o medo não pode impedir-nos de dar testemunho. A palavra libertadora de Jesus não pode ser calada, escondida e escamoteada, mas tem de ser vivamente afirmada com palavras e atitudes coerentes e interpeladoras. Viver uma fé instalada e cómoda, que não faz ondas e não muda nada, que aceita passivamente valores, esquemas, dinâmicas e estruturas desumanizadoras, não chega para nos integrar plenamente na comunidade de Jesus. A palavra de Deus que nos é proposta hoje convida-nos também a fazer a descoberta de Deus, que tem um coração cheio de ternura, de bondade, de solicitude. Se nos entregarmos confiadamente nas mãos de Deus, que nos dá confiança e proteção, que nos dá amor e que nos pega ao colo quando temos dificuldade em caminhar, não teremos qualquer receio de enfrentar as perseguições e dificuldades. Confiemos em Deus, que no seu coração de Pai, cuida de nós com ternura e amor.
1: A reflexão que o Padre Manuel Barbosa nos deixa aqui a cada sábado está disponível na internet. Procure-a no portal da Conferência Episcopal Portuguesa em conferenciaepiscopal.pt e procure também o portal da internet dos Sacerdotes do Coração de Jesus em dionianos.org. Tempo para me despedir de si. Obrigada por ter acordado cedo nesta manhã e estado desse lado a fazer-nos companhia. Já sabe que qualquer conteúdo da Igreja Católica pode encontrá-lo no portal de informação em agencia.eclesia.pt. Amanhã o jornalista Otávio Carmo acorda bem cedo para lhe dar os bons dias. Eu sou Lígia Silveira. Obrigada por ter estado desse lado. Tenha um excelente sábado, um ótimo fim de semana. Até amanhã, se Deus quiser.

0: Muito bom dia, são 7 horas em Portugal continental e na Madeira, 6 horas nos Açores. Em destaque nesta edição.
1: Depois do inesperado chumbo do pacote laboral no Parlamento, há congresso do PSD em Anadia, no distrito de Aveiro. Luís Montenegro discursa às 10 da manhã. A onda de calor chega hoje a grande parte do território continental. Há 7 distritos sob aviso amarelo. O primeiro fim de semana de Rock in Rio arranca ao início da tarde. As portas do Parque Tejo abrem à 1.
0: Notícias, edição da jornalista Ana Silva Fernandes.
1: Os termómetros começam a subir a partir de hoje, podem chegar aos 40 graus em algumas zonas do país. Há 7 distritos do continente sob aviso amarelo no fim de semana por causa das temperaturas elevadas. São eles Évora, Guarda, Vila Real, Beja, Castelo Branco e Porto Alegre. O responsável da Direção-Geral da Saúde, Miguel Telo de Arriaga, apela a comportamentos de prevenção.
2: Estas temperaturas muito elevadas afetam sobretudo os grupos mais vulneráveis. E estamos a falar de pessoas de mais idade, dos mais novos, grávidas e pessoas que trabalham também no exterior. E é aqui que temos cada um de nós a possibilidade de também podermos ser os tais agentes de saúde pública que nós tantas vezes falávamos. Se tivermos de alguma forma expostos ao sol, é tentarmos na medida do possível utilizarmos protetor, reforçarmos a nossa hidratação, utilizarmos roupas largas e claras para evitar ou minimizar de alguma forma o impacto das temperaturas e, se possível, e é isto que é recomendado, que é de alguma forma alterarmos os horários de trabalho para quem está exposto ao sol, para horários em que a temperatura esteja menos intensa, esteja menos forte.
1: A onda de calor chega em vésperas dos festejos do São João. O governo já pediu que não se lance fogo de artifício nem balões. O país perdeu esta sexta-feira uma oportunidade histórica. São palavras da Ministra do Trabalho, depois de, contra todas as probabilidades, o Chega ter chumbado a reforma da lei laboral. Maria do Rosário Ramalho rejeita demitir-se e garante que o governo está tranquilo.
3: O governo de Portugal tem um elevadíssimo sentido institucional e, portanto, em caso algum, poderia trocar qualquer reforma que fosse pelo hipotecar das pensões dos portugueses, porque isso significaria quebrar o contrato de confiança que os portugueses têm com o Estado relativamente às suas pensões futuras. E como foi essa a razão pela qual não se fez acordo com o partido do Chega, evidentemente que o governo está tranquilo e claro que os portugueses vão também tirar as suas ilações da razão pela qual não se fez este acordo.
1: Já o líder do Chega, André Ventura, lamenta que o governo tenha optado por arrastar a negociação de forma que considera arrogante e unilateral.
4: Foi uma escolha que o governo fez, arrastar este processo longamente, passando a mensagem clara que estava a dizer ao país que para termos uma economia melhor temos que pôr as pessoas descartáveis com possibilidade de serem despedidas a qualquer momento. Apesar dos alertas do Chega desde o início desta negociação, o governo seguiu unilateral e arrogantemente este caminho.
1: Um dia depois do veto do pacote laboral, o PSD reúne-se em congresso, em Anadia. Sem Passos Coelho presente, o ex-ministro social-democrata Miguel Relvas aconselha o PSD a ver as críticas do antigo primeiro-ministro como assessoria gratuita. Em entrevista à Antena 1, Miguel Relvas também exige uma explicação sobre o que aconteceu para o pacote laboral ter sido chumbado no Parlamento. Inês Ameixa.
5: Fosse aprovado com o Chega ou chumbado, como aconteceu, o pacote laboral iria marcar o Congresso de uma forma ou de outra, entende Miguel Relvas.
6: Esta questão estaria sempre no Congresso, de uma forma ou de outra. Uhum. Agora, esta ambiguidade política limita, porque o PSD afastou o PS, não é? Tentou-se aproximar do Chega, sai neste confronto.
5: À Antena 1, o antigo ministro sublinha que os acordos só são anunciados quando se concretizam. E por isso diz, é preciso dar explicações.
6: Eu sabia que o governo não podia ceder na questão da redução da idade. E o Chega já tinha dito que essa era a principal questão. Portanto, se essa foi sempre a questão, porquê é que ontem havia acordo e hoje não há? Quem é que deu o dito por não dito? Eu conheço o Dr. Luís Montenegro há muitos anos. Não acredito que tenha sido ele. Portanto, essa questão tem que ser esclarecida.
5: Braço direito de Passos Coelho pede também mais reformismo ao governo de Montenegro.
6: Este governo que se inspira muito no Pessoa Cavaco Silva, no seu primeiro governo. Mas teve um problema, é que não trabalhou como o professor Cavaco. Isso está à vista de todos os portugueses. Não é uma questão só de se inspirar, também tem que trabalhar, tem que apresentar propostas. Por isso é que eu tenho tido algumas referências. Um governo reformista é um governo que apresenta as suas posições, que é claro.
7: E este governo é reformista, na sua opinião?
6: A meu ver, tem a obrigação de ser muito mais.
5: Tem sido uma das principais críticas feitas por Passos Coelho, um ausente bem presente neste Congresso. Aproveitem os conselhos de Passos, pede Miguel Relvas.
6: Acho que Passos Coelho é uma boa ajuda para o Governo. Vejam as suas críticas como uma assessoria gratuita.
5: Em Anadia, de resto, não é esperada a presença do antigo Primeiro-Ministro, mas seria bem-vindo, diz à Antena 1 o Secretário-Geral Hugo Soares.
8: Era só o que faltava, que qualquer ex-líder do PSD, designadamente aqueles que exerceram funções de Primeiro-Ministro, não fossem bem-vindos ao Congresso.
1: O Congresso Nacional do PSD arranca às 10 da manhã com o discurso do líder Luís Montenegro, que vai apresentar a proposta de estratégia global para os próximos 2 anos. Há emissão especial aqui na Antena 1, a partir de Sangalhos, no concelho de Anadia. Terminou há instantes, Paraguai venceu a Turquia pela margem mínima. O único golo da partida foi apontado aos 2 minutos. É o golo mais precoce deste Mundial. Houve mais 2 jogos esta madrugada do Grupo C. O Brasil venceu o Haiti por 3-0 e Marrocos bateu a Escócia por 1-0. Começa este sábado mais uma edição do Rock in Rio Lisboa, que acontece, à semelhança do ano passado, Margarida Vaz, no Parque Tejo.
9: Uma mudança que veio para ficar, o Parque Papa Francisco traz mais espaço ao festival, diz Roberta Medina.
10: A gente aumentou a capacidade recente para 100 mil pessoas, são 90 mil pessoas de público, mais 10 mil pessoas que entram todos os dias trabalhando. Tudo reforçado, a gente tem 40% a mais de casa de banho, 30% a mais de áreas de restauração, aqui está com mais de 25 mil metros quadrados de áreas de público.
9: Os palcos ganharam outro protagonismo.
10: Aqui a gente tem 3 palcos principais, enquanto a gente tinha 1 palco principal na Bela Vista e palcos complementares. Hoje a gente tem uma dimensão de oferta artística, de qualidade, de investimento em tecnologia, em grandes palcos, em som, em luz, em vídeo, à altura de qualquer grande festival europeu.
9: Roberta Medina, vice-presidente do Rock in Rio Lisboa. Não vai ser possível chegar de carro, mas vai ser mais fácil ir de transportes públicos.
10: Esse ano só circulam no entorno moradores e lojistas aqui da região. A indicação é vá de transporte público até a Estação Oriente. A gente tem o shuttle saindo o tempo todo, ninguém precisa esperar.
9: Transportes até mais tarde. Na madrugada do jogo de Portugal com a Colômbia, Roberta Medina acrescentou o futebol à programação.
10: É no dia 27, quando acaba o show de Rod Stewart, começa o jogo de Portugal-Colômbia. Então a gente vai poder torcer juntos aqui e é uma energia maravilhosa. Vai abrir bandeirão, camisola gigante de Portugal, da seleção, para torcer por Portugal. Vai ser um momento de muita vibração.
9: Katy Perry na primeira noite, um festival com Linkin Park, Rod Stewart e o rapper 21 Savage, também cabeças de cartaz.
1: O Parque Tejo abre portas à 1 da tarde. O primeiro fim de semana do Rock in Rio já esgotou. O Metro, a Carris, a Transtejo e a CP vão prolongar os horários nos 2 fins de semana.
0: Edição de Alexandra Sofia Costa, simultâneo RTP Antena 1, RTP Antena 1 Açores, Madeira e RTP Mundo. 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
0: Muito bom dia, passam 10 minutos das 7. Bom fim de semana, está com a RTP Antena 1, a seguir José Candeias em versão compacta.
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17: Olá, muito bom dia, sou o José Candeias. É hora do compacto. Vai ouvir nas próximas 2 horas quem vem à RTP Antena 1 de segunda a sexta, entre as 5 e as 7 da manhã. Bom dia, Ernesto.
18: Bom dia, Zé.
17: Está bom?
18: Como está?
17: Eu estou bem. E o meu amigo em Espanha?
18: Está o tempo bom, não está mal.
17: Está em que zona de Espanha, Ernesto?
18: Agora já estou a passar aqui ao Canha. Saí ali de Madrid, saí ali da empresa, troquei ali com um companheiro, trouxe a carga e agora vamos até ali ao sul de Espanha, ter 2 clientes.
17: Faz a semana por aí também, Ernesto? Ou seja, cumpre só em Espanha ou isto é rota ibérica?
18: A empresa é espanhola, portanto ali de Madrid, já estou aqui quase há 10 anos, depende das viagens. Mas normalmente, por exemplo, a semana passada andei fazendo praticamente estás em Portugal, fim de semana é sempre em casa e esta semana se calhar é a semana toda fora. Hoje vou aqui fazer um cliente aqui em Valdepanhas, vou descarregar aqui em Valdepanhas e depois vou até a Lucena, que é mais um bocadinho mais abaixo, já lá no sul de Espanha. Lucena.
17: Vocês, às menos, conhecem esse país. O país é grande, 4 vezes maior que Portugal.
18: Oh.
17: E tem uma dimensão das diferenças de província para província. Você também nota o sotaque castelhano de uma região para a outra, aqui?
18: Ah, sim.
17: Nota?
18: Oh. Muito mesmo.
17: Quando chega a analogia, falam, tiram a última sílaba. A gente às vezes falam tão rápido que a gente não percebe, não é, Ernesto?
18: Eu já estou aqui quase há 10 anos e mesmo assim tenho que dizer, despacito, porque vai devagar, porque...
17: Exato.
18: Mete a quinta, não, já não percebo nada.
17: Ô Ernesto, mas quando fala em 10 anos apenas associado à empresa espanhola ou eventualmente poderá morar em Espanha?
18: Trabalhamos aqui, mas temos aqui de morada, que não, mas é só para trabalhar.
17: O meu amigo é cada terra, é de onde?
18: A minha aldeia é do Rabassal, já mando para lá um abraço. Conselho de Meda e Distrito da Guarda, mas já estou há 30 e não sei muitos. Em Lisboa, moro ali ao pé de Sintra.
17: E qual é a sua ligação à sua terra, ao Rabassal? Mantém lá contactos? Como é que é, Ernesto?
18: Sim, ainda vou lá de vez em quando, cada vez menos, porque pronto, é evidente que a vida trouxe-nos dissabores. Tenho lá família, a minha mãe está na guarda, está no lar, fez 95 anos agora em março, estamos lá a fazer uma festinha. O meu pai não, que já morreu, na altura foi um acidente, pronto, a minha mãe não morreu por milagre. Mas assim, ainda vou, ao mês que vem, se Deus quiser, devo lá ir, porque estou de férias e devo lá dar uma saltada. Tenho isso, as minhas origens, isso não se esquecem.
17: Claro. É a primeira vez que falamos?
18: Não. Já há muito tempo não falamos.
17: Já há muito tempo, exatamente.
18: Porque... Já há uns anitos, já.
17: Ok.
18: Já escuto o meu amigo há 30 anos.
17: A nível do seu trabalho, isto vai evoluindo, isto já são muitos anos, 10 pelo menos associados à Espanha, e quantos na totalidade?
18: Já são 30 anos, é. São 30 anos disto.
17: Você não quer largar isso?
18: Eu largava. Farto disto estou eu. Farto quer dizer, gosto muito do meu trabalho, gosto muito de conduzir.
17: Eu percebo, pois.
18: Adoro, mas pronto, quando a gente ainda tem família, tem 3 filhos e pronto. Oh. Também consigo, se Deus quiser, desta sexta-feira à 8, são 56 anos, opa, o que é que eu vou fazer, não é?
17: Ouça, é a distância, é a falta da presença física ao longo dos anos que mais pesa na vida de um motorista, não é?
18: As pessoas às vezes pensam que os motoristas é só passear, mas é uma vida, eu já fiz o internacional e aqui o meu patrão está-me farto de chatear para fazer Itália e Alemanha e eu disse não, que o meu GPS não dá para esses países. O máximo chega ali a Saragossa, manda-me a vir para trás. Mas é uma vida muito, é muito... Está bem que se tira um bocadinho mais de
17: dinheiro, pois, mas
18: mas
17: não há nada que pague, pois, não há nada que pague tudo isto, exatamente.
18: É pronto, eu estou aqui porque realmente, pronto, o fim de semana é em casa, durante a semana também vou a casa, às vezes, e dá sempre a matar a saudade. Agora, colegas que estão aí duas e três
17: então semanas. Então não, a gente ouve aqui com cada história, é preciso ter um poder de encaixe. É verdade, é preciso ter um poder de encaixe.
18: Eu trabalhei há 20 e não sei quantos anos ali em Valladolid, que era porta a porta de automóveis, só tinha a minha mais velha, e desisti por causa disso. Eu não tenho vergonha nenhuma. Eu área de serviço, comia uma sandes, a falar com ela e a chorar. A chorar mesmo. Pensam que isto não é fácil. Isto é fácil, andar aqui dentro de uma lata e fora da família. É solteiro. Ainda vá que não vá. Pronto.
17: Mas são família, todas essas coisas que fazem de vocês heróis. É o cumprimento, é o sacrifício, são os riscos. É pá, mas depois também é o vosso coração, que isso é uma coisa que não se mede. Cada um é que sabe, digamos, o inchaço que o coração tem, não é, Ernesto?
18: Zé, só quem anda aqui, quem tem família, quem tem filhos, é coisa. E agora vá lá, que agora, porque eu quando comecei não havia nada cá de fazer videochamadas e...
17: Pois.
18: Antigamente não havia cá videochamadas.
17: Pois é. Ah? Imaginava-se. Oh, Ernesto, três filhos?
18: Sim, tenho. E andava fora. Se estivesse em casa, se calhar eram mais.
17: sei lá. E que idades eles têm, hein, ó, Sr. Ernesto?
18: Tenho a minha Beatriz, com 28 anos.
17: Lindo. Que nome bonito. Gosto muito de Beatriz. Nome princesa.
18: Já me saiu de casa, tenho a minha Carolina com 24 e tenho o meu Rodrigo com 17 anos.
17: Ia, que família espetacular! Oh, Ernesto, qualquer dia é avô, não?
18: Olha, quando quiserem. Já gostaria.
17: Aí é que o senhor Videira se vai babar todo. Porque bem, o neto é sempre neto, ou neta. Se vira puto outra vez.
18: E para quem gosta de crianças, então... Eu gosto.
17: Ernesto, ainda bem que eu ouço rir, amigo.
18: É por causa deles que a gente anda a fazer sacrifícios.
17: Lá está.
18: A gente dar mais alguma coisinha a eles, é por causa de fazermos estes sacrifícios, por causa disso. É só por isso.
17: Então não. Vai parar? Vai vir um café solo ou outra coisa qualquer?
18: Não, Zé, sabe, a maquinazinha aqui no caminhão está sempre a funcionar.
17: Então olha, para mim, Ernesto, tira-me um cortadito.
18: Já está a aquecer.
17: Aí, a ganavinte. Ele quando se iria ouvir.
18: Tem que ser, Zé. Porque aqui é muito... Já pedem 1,80€ por um café, Zé.
17: Não quero beber muito café, está bem, Ernesto?
18: Não. 4, 5 o máximo por dia.
17: O que é que diz por último, amigo?
18: Olha, um grande abraço para todo o pessoal da Roda. Tenham calma e saúde. Para a minha terra, para o Rabassal, aquele grande abraço e para o Zé, já sabe, tudo a correr bem.
17: Foi um gosto, tudo bom, um grande abraço.
18: Tudo bom.
17: Venha sempre. Boa viagem, amiga. Deus, bom dia, muito obrigado.
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17: Bom dia, Ricardo Brito.
19: É exatamente.
17: Bom dia, bem-vindo.
19: Obrigado.
17: Sei que é motorista de madeiras. Isto envolve trabalho nesta altura?
19: Sim, bastante.
17: A que nível?
19: Bastante. Aqui na zona de Ferreira a gente tem aqui bastante trabalho. O patrão diz mesmo, por causa derivada à tempestade que nos afetou, ele pelo menos diz que tem aí trabalho para mais de um ano aqui na parte de portos e transporte.
17: Havia imagens de zonas... provavelmente como a vossa, e em que a devastação teria sido muita, muito derrube, e uma das preocupações era o escoamento, porque não há quem queira até comprar a madeira. Sente-se isso por aí, Ricardo Brito?
19: Sim. Segundo aquilo se costuma-se ouvir aqui, diz que, pronto, além de terem baixado também um pouco os preços, porque derivado aos combustíveis, também do aumento dos combustíveis e essa situação assim que se está a atravessar aqui por causa das guerras, pronto, também tem-se afetado nessa parte, porque as pessoas queixam-se que estão a pagar menos, mas os patrões também em si, coitados, também não podem também fazê-lo com os preços praticados anterior, né? Como é normal.
17: Ou seja, quando estamos a falar de toda esta limpeza, de todo este corte ou abate, estamos a envolver muitos meios técnicos, a envolver meios humanos, e isto, se não há escoamento e se não há quem compre, há alguém que fica a arder, desculpe-me a expressão, não é?
19: Sim, sim, exatamente, exatamente. Pronto, há muitas pessoas que ainda, pronto, também nem estão a olhar pronto, ao custo, estão a fazer o pagamento na altura, pronto, nesta altura, mas pronto, as pessoas também querem aquilo limpo, porque se calhar em certas, em determinadas situações, junto ao pé de casas, povoações, pronto, torna-se também perigoso agora para a altura que nós estamos a atravessar, não é? Que, derivado aqui à parte dos calores que a gente vai atravessar.
17: Claro. A vossa ação prende-se com terrenos particulares, com terrenos às vezes de empresas, com áreas muito maiores. Como é que se define isso?
19: Sim, sim. São vários hectares que a gente às vezes corta, para fábricas também, matas das fábricas, pronto. É assim já uma coisa grande. Já andámos, por exemplo, ainda não foi há muito tempo que andámos uns 3 ou 4 meses numa herdade, pronto, são matas assim bastante grandes, particulares, outras de fábrica, pronto, que eu estava a anunciar.
17: Quando sabemos que há empresas e aposta-se da biomassa ou outras da transformação de madeira, seja para os mais diferentes fins, isto então quer dizer que não está a ser fácil escoar, comprar, a ver quem queira retirar tudo isso que afinal é tão boa matéria-prima?
19: Sim, ainda existe bastante pessoas, mas pronto, isto é... Isto também é, não há quem goste muito de trabalhar neste ramo, pronto, mesmo a nível tanto de faz de transporte como de corte, como de rechega, como pronto, manobradores. Isto está um bocado complicado nesta parte, mas pronto, aqui o patrão ainda vai tentando aqui, arranjando aqui algum pessoal e tem arranjado, pronto.
17: Se não olharmos a nossa floresta como um susto, mas sim como uma oportunidade... Ela pode trazer futuro a todos os níveis, e a gente sabe disso, não é? A floresta traz um mundo e uma envolvência, e vai do turismo até todas as outras coisas, até às produções. Olha, às vezes as pessoas pensando que podiam arranjar estes trabalhos, estas profissões no interior do país, tudo isto era valorizado. E diga-me lá, meu amigo, isto hoje viver nessas zonas, isto o preço das casas e o nível de vida e o descanso são outros, não tem nada a ver aqui com Lisboa, pois não, ó Ricardo?
19: Pois não, pois não, pois não. É complicado.
17: Você vive aí na zona de Tomar, é?
19: É, todo o concelho de Tomar, mas faço ali fronteira, ali uma pequena aldeia que é o Chão das Eiras. Passa ali, quem na fronteira já pertence ao Conselho de Ferreira. Então, ou seja, está ali uma ribeira a dividir o Conselho, vá.
17: Ou então, meu caro, é a zona de Pinhal, não é? Isso é aquela zona aí que deita para o Zezer também, não é?
19: Sim, exatamente. É assim, bastante Pinhal, bastante Eucalipal também, pronto.
17: E quando eu estou a falar na floresta e estou a falar em turismo e no aproveitamento, se calhar essa zona toda aí da região de Castelo do Bode, todo esse aproveitamento, ouvi dizer que uma casinha aí, há muitas que se fazem, há muitas boas e há muita gente aqui da região que gosta de ir para aí, então.
19: Ah, sim, sim, sim, sim. Há aqui, por exemplo, aqui à borda do Rio César, ali na Albufeira também, na parte ali também de Dornes, que é bastante conhecida aqui na zona de Ferreira de Zezer.
17: Dornes, isso é uma terra muito bonita.
19: É, mas não se pode é comprar casas assim para qualquer um, não é?
17: O que estamos a dizer é...
19: Tijolo e a massa é tudo ali banhado a ouro e prata, aquilo ali é caríssimo.
17: Pois, lá está, porque tem procura, porque é bonito, e é isto que a floresta pode trazer, porque se não houvesse floresta... Uma vez havia lá casas. Meu amigo, você, nascido e criado na região de Tomar, o seu trabalho também é aí na região, é o carregamento de madeiras, o transporte é entre que zonas no dia de hoje?
19: Olha, por acaso estou aqui na zona, fui carregar ontem, deixei o carro carregado, pronto, aqui fui carregar aqui à Junceira de Tomar, que é na estrada que vai para a Serra de Tomar e vai também para a zona do rio, pronto, do rio Zezer. É. Pronto, depois deixei o carro carregado em Ferreira do Zezer, lá nas instalações do patrão, e agora vamos aqui transportar aqui em direção à FF, como a gente diz, Figueira da Foz.
17: Mas que é para a indústria de papel?
19: Sim, sim.
17: Lá
19: sim,
17: para a indústria de papel, pois lá está. Sim, senhor.
19: O seu 6x4, pronto, com grua. Na altura, quando eu vim para cá, há 4 anos, era semi-reboque, pronto, e agora, como ele sabia que eu trabalhei já com gruas há um tempo atrás, e depois... Ele já tinha esse feedback, então sugeriu-me se eu queria trabalhar com um carro.
17: Então esse caminhão com grua é aqueles que têm tipo um gancho que agarra os toros e o coloca, portanto, em cima do caminhão?
19: Sim, sim. Chama-se grife, uma grife.
17: O meu amigo tem um comando à distância ou algo assim
19: parecido? Não, não, não. é uma grua que fica à traseira do carro, ou seja, do caminhão, depois tenho mais, chamam-lhe o Chico, carro e Chico, pronto. Não é semi-reboque com grua. Há aqui carros que têm semi-reboque.
20: E como é que você comanda, e como é que você comanda aí a grua?
19: É sentado, sentado, aquilo tem uns comandozinhos cá em cima, tem um banquinho. Tenho ali um chapéu de sol, tenho ali uma boa esplanada. Ali
20: então isso é lá uma coisa. Então, mas espera aí. O patrão mandou-o conduzir, trabalhar ou mandou-o jogar?
19: É quase, é quase.
20: Pois é, mas isto, só quem tem dedinhos é que sabe agarrá-los e não deixá-los cair e pôr ali no sítio certo, na dimensão certa, porque o transporte assim o exige, não é, amigo?
19: É verdade, é verdade.
20: Só se quiser mais dinheiro, eu empurro cá de trás. Bem... Ei, da madeira! Oh, Ricardo, está a amanhecer aí também, não é?
19: Sim, sim. E fresquinho, está bom.
20: Está bom?
19: É, sim, exatamente.
20: Oh, Ricardo Brito, eu não vou deixar ir embora. Primeira vez. Agora é consigo. Um abraço. Aquilo que você quer deixar.
19: Ok. Então, olha, desde já quero-lhe mandar um grande abraço. E tenho todo o gosto em ser a primeira vez em falar consigo, que eu já há algum tempo, quando tenho possibilidade, estou a escutá-lo. Pronto, gosto de ouvir aqui os ouvintes e de pôr em a vida deles. Pronto, e agora quero mandar aqui um abraço aqui ao meu colega que está aqui à minha frente, que é o Manelo.
20: Ei, ó, Manelo, está aí à minha frente, o grande Manelo.
19: Ah, carregadinho aqui parado no semáforo.
20: Ele ri-se.
19: E aqui ao senhor Daniel Gaio, que é outro colega meu que anda aqui na parte da biomassa também.
20: Ok.
19: Pronto, e aos restantes colegas. São alguns não, já são bastantes, tanto da parte de nível de máquinas como de transporte. Quero mandar aí um grande abraço para eles e desejar um bom dia para todos.
20: E como é que se chama a empresa para a qual você trabalha?
19: É Joaquim Mónica Transportes, Ferreira de Zeza.
20: E é mais relacionado com madeiras ou tudo o que vier?
19: É tudo madeiras.
20: Ok, madeira, sim senhor.
19: E biomassa.
20: Muito bem, vê, lá está. Ó, Ricardo, um grande abraço. Foi a primeira, virá a segunda.
19: Segunda ou terceira ou quarta.
20: Exatamente. E não coma as fatias de tomar que isso engorda como o caraças.
19: Pois.
20: É pá, são tão doces, mas são tão boas. Eu só como assim metade, com um café azedo. Um abraço, Ricardo. Um bom dia para vocês todos.
19: Fica aqui o convite para você vir cá um dia à Ferreira de Zezer.
20: Essa zona é muito bonita, essa zona é boa. Já não vou por aí há algum tempo. Quem sabe o verão às vezes traz surpresas. Um abração, meu amigo. Boas viagens para vocês e para as equipas, hein?
19: Ok, obrigado.
20: Adeus, bom dia, muito obrigado.
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20: Marcelo Teixeira. Bom dia, Marcelo.
22: Olá, bom dia, amigo Zé Candeias. Como é que está essa pessoa?
20: A minha pessoa está boa, zinha.
22: Isso é importante.
20: E o Marcelo, pela zona de Vila Real, é?
22: Não, sou de Vila Real, distrito de Vila Real, Alijó, Cheiros, Alijó, Vila Real, mas estou com uma carguinha agora a seguir aqui à beira do aeroporto para Vila Real.
20: À beira do aeroporto? Foi buscar alguém? Ou foi levar alguém?
22: Não, fui carregar. Só apetecia abandonar o caminhão e entrar no avião e de dar um passeio, mas olha, não deu.
20: Já andou de avião?
22: Já.
20: E se, por exemplo, de repente lhe dissessem assim, escolhe, onde é que você queria ir?
22: Eu queria ir era passear.
20: Isso eu também. Mas onde?
22: Sei lá. Está Cabo Verde.
20: Porquê?
22: Não sei, tenho uma certa curiosidade.
20: Porque lhe falaram? Ou porque leu, viu? Porquê?
22: Não, por pessoas amigas que já lá estiveram.
20: E o que é que lhe contaram?
22: Contaram que aquilo que é uma coisa mesmo, por mais que se esquece, espetacular.
20: As praias, as pessoas, as músicas...
22: Tudo, eles falam mais daquela parte de lazer, não é? Que é o que eles vão para lá fazer, não é?
20: Ah, claro, exatamente. Então vá. Nada melhor do que a gente criar um sonho e ele que se concretize, Marcelo.
22: Quem sabe, ainda sou muito novinho, quem sabe um dia.
20: Que idade tem, Marcelo?
22: 39.
20: 39, e há quanto tempo motorista?
22: Ah, já desde os meus 21.
20: Isto em termos de viagens, por onde se costuma andar, Marcelo?
22: Eu primeiro antigamente ligava consigo, trabalhava na recolha do lixo, não sei se você se lembra, da Brosa.
20: Mas... Sim, senhor.
22: Exatamente. E agora, normalmente pego às 7 da manhã e faço aqui a zona Trás-os-Montes, mas o meu colega que faz a ligação está de férias, então vim cá eu fazer... esse objeto. É por isso que eu agora também estou a ouvir o nosso amigo Candeias, não é?
20: É bom. Marcelo, deixou então o saneamento e passou as rotas de motorista de transportes de carga, então?
22: Exatamente. Aqui, zona de Chaves, Bragança, Miranda de Douro, Cacilha de Basto, Amarante, essas zonas.
20: Então agora está a sair da zona do Porto?
22: E agora, vamos chegar a Paredes.
20: Para onde é que deixa essa carga?
22: Posso carregar em Vila Real, no nosso armazém.
20: E é lá que mora, Marcelo?
22: Eu moro em São Martinho da Anta, Sabrosa.
20: Ah, muito bem. Depois de deixar essa carga, terminou, vai para casa? É, ou o dia ainda tem mais para cumprir? Era.
22: Não, ainda vou fazer uma voltita pequenita, então meio-dia, meio-dia e meio, e então depois acabou.
20: Quais são as diferenças que encontra deste trabalho agora e desta forma de andar na estrada com o que fazia antigamente?
22: Bom, trabalho mais horas e são coisas diferentes, pronto. Aqui vou dizer que trabalho mais, pronto. Mas também justifica, pois, ao fim do mês, bem mais.
20: Oh, isso é que é importante. E depois é assim, você já tinha as ruas todas decoradas, homem. Agora você tem uma dimensão e uma paisagem diferente. Isto quase, diria, todos os dias há algo diferente, não é, Marcelo?
22: Então, há clientes que são fixos, é quase todos os dias, tipo Sport Zones e essas coisas. É todos os dias. Tirando isso, é todos os dias coisas novas. Eu geralmente só faço paletes, tudo que é grosso. Não faço caixas, só grosso. Mas tanto posso fazer um particular como posso fazer uma superfície. Isso é indiferente.
20: Marcelo, família por casa, como é que é? Mulher, filhos?
22: Eles estão bem, estão melhor do que eu, estão a dormir.
20: Quantos filhos têm?
22: Tenho dois. Um vai fazer 11 e outro 4.
20: Ai, até a canalhada pequena.
22: É, põe-me os cabelos brancos.
20: Você já tem muitos?
22: Alguns.
20: Como é que eles veem a profissão do pai de um lado para o outro?
22: Olha, o mais velho não gosta disto. O mais novo admira isto e os bombeiros. Então quando eu me veio para os bombeiros ele fica todo contente.
20: Você é bombeiro?
22: Sim, senhora. Bombeiro de segunda.
20: Há quantos anos?
22: Desde os meus 18.
20: Lá em Sabrosa?
22: A minha formação inicial e a minha carreira inicial foi na minha aldeia, nos bombeiros voluntários de Cheires. E agora pedi transferência há coisa de 7 anos para os bombeiros voluntários de Provozende. Fica no Conselho de Sabrosa.
20: E o miúdo gosta disso?
22: Ele gosta. Mas velho, não muito, mas o mano Vito, ele aprecia muito. Por menos dá-me a entender.
20: Influencie-os para eles se tornarem infantes e seguirem aí o exemplo do pai, que agora, nesta altura, vocês estão aí prevenidos e prontos para tudo e mais alguma coisa, não é, Elsa Teixeira?
22: Agora, daqui para a frente, as pessoas não querem crer ou não têm cuidado e as coisas acontecem, não é?
20: Ô Marcelo, você que conhece essas pessoas, fala-me dessas aldeias, desses campos, isto convém sempre lembrar a essa gente que agora, queimadas e isso tudo, de vez em quando ainda encontramos aí uns sirigaitos ou sirigaitas que ainda se arriscam a fazer isso, não é, Marcelo?
22: Olha, o meu filho mais novo, se ele disser para estar quieto, ele faz pior. E estas pessoas grandes, há homens e mulheres, ou e, o que seja, eu acho que é como a canalha, um gajo se coita mais falar nas coisas, eu acho que as fazem pior.
20: E isso é tão perigoso, não é, Marcelo?
22: É, porque acaba por causar, não é, outras coisas, de pessoas que perdem coisas sem culpa nenhuma, E o fogo leva tudo, não há hipótese, e não há hipótese, não há milagre nenhum, não é?
20: E não é por falta de aviso, porque isto toda a gente sabe como é que é, teimosia.
22: Eu acho que quantas mais vezes passa nas notícias, incêndio aqui, incêndio ali, incêndio além, eu acho que ainda é pior.
20: Que seja um verão tranquilo para vocês. Deixo um abraço aos bombeiros de todo o país, obviamente à sua corporação, enalteço pela sua entrega. E ao meu amigo, vamos lá ver isto, quem sabe, se às vezes não houvesse aí também uma coisinha boa que você pudesse ir mais a família a Cabo Verde, não era?
22: Cara, isso é que era. Um dia se for feliz, nos será milhões, vamos todos para Cabo Verde, cara.
20: Até eu ia ao Marcelo. Era um funaná. Isso é que era uma grande alegria, não era, Marcelo?
22: Éramos felizes. Já assim somos felizes, até se éramos felizaços mesmo.
20: Marcelo, cumprimenta aí os seus colegas todos. Vamos lá,
22: quero
20: força.
22: Quero cumprimentar até os meus colegas da Transportes JDC, José Domingos Carvalho. Vai para o nosso amigo Sérgio Padeiro, que ele, lembro que me vê, pergunta-me. Então não ligas para o Candeias, mas eu agora só pego às 7 da manhã, eu às 5 estou a dormir. Mas quando tenho a oportunidade, está sempre na cópia. Vai para ele, vai para o Manuel de Passos, vai para toda a gente que esteja a ouvir, para vocês aí na rádio, um bom trabalho e tudo bom.
20: Pelo facto de ter trabalhado no saneamento, mas mesmo assim contactou muita gente nestes setores da madrugada também, não foi?
22: Ah, muita gente. Aliás, muita coisa de madrugada.
20: Marcelo Teixeira, um grande abraço.
22: Forte abraço. Tudo
20: viva Trás-os-Montes, amiga. Adeus, bom dia, muito obrigado.
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20: Bom dia, Maria.
2: Bom dia.
20: Que bom ouvi-la.
2: Obrigada.
20: A senhora está na Quinta do Conde?
2: É, sim, senhora.
20: Conselho de Palmela.
2: Sim.
20: Onde se come o queijo do bom.
2: Pois é, eu vejo todos os dias a senhora Candeia já há muito tempo.
20: Então, e a senhora ouve-me todos os dias e a sua vida é aí na Quinta do Conde? Minha senhora, e o que é que...
2: Não, eu estive 27 anos em França.
20: Onde? Em França onde?
2: Mombar, no apartamento 21.
20: A senhora esteve lá ainda uma temporada, por lá fez a sua vida com filhos, foi por aí, Maria?
2: Sim, os meus filhos estão todos em França, mas eu não estou daqui na Quinta do Conde, eu sou de Trás-os-Montes, lá na Longa, Conselho de Macedo de Cavaleiros.
20: Ai, a senhora é de Macedo de Cavaleiros, Transmontana.
2: Sim, senhora. O meu marido já ouviu o senhor José Candeias em França.
20: Oh, minha senhora, e agora moram aí na Quinta do Conde?
2: Não, meu marido já faleceu, vai fazer 14 anos.
20: E no céu com o senhor.
2: É verdade.
20: E diga-me, os seus filhos estão todos em França?
2: Estão, meus filhos estão todos em França. Eu tenho uma família muito grande. Tenho 17 netos, 12 bisnetos, 4 filhos e 4 noras.
20: Ai, minha senhora, que ninguém lhe peça uma feijoada à Transmontana para essa família toda.
2: É verdade.
20: Que a senhora não tem mãos para tanto.
2: Ah, também nunca vêm todos juntos.
20: Pronto, olha, ainda bem. Oh, Maria, a senhora com uma família tão grande, assim mais perto de si aí na Quinta do Conde, tem alguém?
2: Não, tenho uma minha irmã que mora em Lisboa.
20: Ah, em Lisboa. Então, e vamos lá ver. Quando chegar o verão, começa a vir a família toda de França, não é?
2: É verdade. Os netos já vão vir no mês de julho.
20: Ai, os netos
2: vêm no mês de agosto.
20: Os netos vêm primeiro para fazer companhia à avó.
2: É verdade.
20: Ai, a senhora vai ficar toda feliz mais uma vez.
2: Ah, pois é.
20: Agora está aqui e ainda por cima para me falar das festas da Quinta do Conde, que quando é que são?
2: É, já começaram a outra semana, a feira festa. Depois é a festa dos santos populares. Depois é a festa dos caracóis. Depois é a festa da Senhora da Esperança. Depois é a festa da Senhora da Boa Água. Agora aqui, a festa até ao fim de agosto, há sempre festas.
20: Então, mas aí o pessoal na Quinta do Conde só gosta de festa?
2: É verdade, gosta muito de festas.
20: Vai dos caracóis à Senhora Santa, vai aos Santos Populares. Neste momento é aqui, Santos Populares. A Santo António, ao São João, ao São Pedro?
2: Sim, sim, há. Aqui faz aí, é todos fazem, começa no Santo António.
20: Ai, vocês vão a
2: todos. Pois, Pedro. E depois é ao fim dos Santos Populares, é a festa dos caracóis.
20: Também gosto, que é bem popular, caracóis, exatamente. É pá, vocês aí na Quinta do Conde, ao menos vão aos Santos todos. Viva o Santo António, viva o São João e 10 de junho a restauração, está certo?
2: É verdade.
20: A senhora ainda gosta de ir à festa, de ver qualquer coisa, ainda sai, Maria?
2: Quando o meu marido era vivo, a gente íamos a todas as festas, a todas as excursões, aos bailes. Agora não, agora eu não...
20: Portanto, agora está mais limitada, não é?
2: Pois eu caí outro ano.
20: Opa, isso é que é.
2: E partiu o osso do febre, mais uma placa que já tinha.
20: Então isso agora, pois, agora já é outra calma.
2: É, pois apanhei uma infecção lá no hospital, tive 3 meses de antibióticos. Agora já sou mais, mas ainda gosto de ir a ver, mas como agora já não posso estar assim muito tempo.
20: Quando vierem os seus netos, levam-na ao colo e pronto.
2: Sim,
20: exatamente. Sim. Ainda tem algum contacto em Trás-os-Montes?
2: Sim, tenho lá ainda a família da parte do meu marido. A minha não tenho lá ninguém.
20: Nunca mais lá foi?
2: Nós éramos 3 irmãos. Ah, o meu irmão já faleceu há muitos anos. Ainda faleceu primeiro com o meu marido.
20: A senhora nunca mais foi a Macedo de Cavaleiros, então?
2: É, a Conselho de Macedo de Cavaleiros.
20: Mas nunca,
2: de Bragança.
20: Nunca mais lá foi?
2: Sim, lá estive quando estive doente.
20: Ah,
2: meu filho,
20: ok.
2: Veio Estiveram cá 3 meses comigo, depois fui lá, ficou meu filho, o mais velho, ficou com a casa lá, que era nossa de Lamalunga, e então está a metade do tempo cá em Portugal e metade em França.
20: Muito bem. Minha querida Maria, um beijo, felicidades,
2: igualmente,
20: um grande abraço aí ao pessoal da Quinta do Conde.
2: Muitos parabéns pelo seu programa.
20: Boas festas, todas elas, aí na Quinta do Conde. Vocês são todos danados para a brincadeira.
2: Obrigado, obrigado.
20: Adeus.
2: Agora vou fazer a minha caminhada, uma hora.
20: A senhora vai caminhar uma hora para onde?
2: Aqui dentro da vila da Quinta do Conde.
20: E há mais alguém que às vezes vá ter consigo ou não?
2: Não, eu vou e mais duas minhas amigas.
20: Ah, e vocês todos os dias vão?
2: Todos os dias, mas eu tenho que ir todos os dias por causa da recuperação da minha anca.
20: Ah, grande valente! Então, e como é que se chamam as suas duas amigas que vão?
2: Uma é a Maria de Jesus e a outra é a Conceição.
20: Ai, a Conceição e Maria de Jesus, e agora também a Maria. Lá vão as três.
2: É verdade.
20: Tão bom. Um beijo e um bom passeio para as três. Bom dia, muito obrigado.
2: E muitos parabéns pelo seu programa.
20: Tudo bom, minha senhora.

0: bom dia.
1: Bom dia.
0: Que pão é que tem?
1: Olha, agora tenho aqui dois cacetinhos de alfarroba e um gêmeos.
0: Como é que é os gêmeos?
1: Os gêmeos é tipo quatro bolinhas juntas umas com as outras.
0: Ah, isso parecem tintins.
1: É o cano na mão agora.
0: Até aí, de alfarroba, não, eu não... Olha, pão normal.
1: Tenho muito, carcaças, bolas de mistura.
0: Essa.
1: Bijus.
0: Biju. Pode ser bem cozidinho, só com manteiguinha, porque pãozinho que vem da sua mão, a esta hora, bem cozidinho, não é preciso pôr mais nada, só um bocadinho de manteiga, pronto.
1: E se estiver quente, ainda melhor.
0: Também pode ser, não muito, porque sabe, pão quente, puxa água e depois é uma barriga que lhe dá. Oh, Fábio, então como é que é a nossa vida? Para onde é que você anda?
1: Olha, neste momento estou na urbanização Casas da Quinta, em Palmela.
0: E quem é que o mandou ligar para a Antena 1?
1: Isto foi mais vocês a ligarem para mim, que eu fui agora apanhado de surpresa.
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1: Andamos na luta.
0: É? Quem são estas três personagens que estão aqui na fotografia?
1: Isso é daquelas imagens já compradas, já feitas.
0: Eu ia já dizer, ó, Fábio, tens uma família muito gira, és muito bem parecido, ó pá.
1: Quem me dera ser assim tão bem parecido.
0: Ó, Fábio, ó, para já é um gosto sentir.
1: Igualmente.
0: A fidelidade do auditório, do Fábio, com as suas mensagens, muitas delas até bem pertinentes. E depois, quando você me diz o programa é também o ritmo da sua manhã, pronto, amanhã será diferente. Mas hoje cá estamos os dois e muitos mais milhares também, não é?
1: Amanhã, claro, vamos ter uma manhã menos produtiva. É ou uma madrugada menos produtiva.
0: Também é corpo de Deus, ele precisa de ser poupado. Fábio, então como é que é a nossa vida?
1: Olha, aproveito para fazer a publicidade. Estou aqui a chegar agora ao Sobral de Palmela, aqui uma urbanização nova que abrimos recentemente.
0: Mas quem é que abriu? A urbanização ou a padaria?
1: A urbanização e a nossa distribuição aqui, começamos a distribuir recentemente.
0: Como é que você chega a uma urbanização nova demonstrando os seus serviços?
1: Olha, isto de uma cliente já muito antiga que me avisou no domingo, disse: ó, Fábio, vocês entregam em Aires? E eu disse-lhe: não, você já me tinha feito essa pergunta. Ah, pois, é que nós mudámos-nos para cá. A partir da manhã, então já não vamos pedir pão. E como era uma cliente, antes ainda de existir o Sr. Padeiro, e eu fui ver onde é que realmente era a morada da senhora e abri a zona. Então, o que estamos a fazer agora é uma campanha de publicidade. Começámos ontem com folhetos. Agora, brevemente, há de ser publicidade nas redes sociais, porque a nossa empresa e o nosso serviço pauta-se muito pelas redes sociais e porque somos uma empresa quase que 100% digital. Todas as encomendas são feitas online. As pessoas podem programar para um ou para vários dias e atacamos muito, entre aspas, a publicidade no Google e nas redes sociais. Brevemente vai sair também umas campanhas de publicidade na internet e no sentido de angariar mais clientes aqui nesta zona.
0: Quando estamos a falar nós, isto é um negócio do Fábio, o Sr. Padeiro é o quê, afinal?
1: Pronto, o Sr. Padeiro surgiu na altura do Covid. A nossa empresa está aberta desde 2019 e quando eu comecei, lancei-me de cabeça, despedi-me e comecei a trabalhar no TVDE. Entretanto, quando surgiu o Covid, o TVDE deixou de ter trabalho, digamos assim. Eu tive ainda uns meses valentes em casa, que graças a Deus tinha posses para ficar, mas chegou uma altura que eu tive que reunir a família e pensar... em conjunto, que era, ou vou à procura de trabalho, ou então tenho que arranjar aqui uma alternativa. E arranjámos a alternativa. O que é que as pessoas precisam agora? Onde é que estão as pessoas? Estão em casa. O que é que precisam para evitar correr riscos? Bens essenciais. O que é que temos de bens essenciais? Pão e bolos. Então partimos por aí. Na altura, através de uma outra marca, que já não existe, as coisas não correram muito bem e assim que eu tive a oportunidade rescindi o contrato e negociei com eles e lancei-me sozinho e inventei surgiu-me então este nome, Sr. Padeiro, porque por norma, quem é aquela pessoa que está ali a mexer naquela casa? Ah, é o Padeiro. É o Padeiro, vamos ligar ao Padeiro. E então ficou o Sr. Padeiro e somos uma marca registada desde 2021.
0: Somos quem?
1: Eu. Mas... e a minha equipa, que são mais duas pessoas.
0: E a nível da família é o único interveniente ou tem mais?
1: Não, tenho mais. Tenho a minha mãe que me dá uma ajudinha em pequenos trabalhos.
0: Só a sua mãe?
1: Em termos de família, sim.
0: O Fábio que idade tem?
1: Há pouco mais de um mês de completar 40 anos.
0: Meteu-se no negócio do pão porque viu que era uma necessidade e à sua maneira, que é assim que se faz, fez um estudo de mercado. E quem é que fornece o pão? Como é que se estabelece esta cadeia intermediária?
1: Pronto, nós não temos produção própria. Nós vamos buscar à panificadora, fazemos o embalamento e distribuímos porta a porta.
0: Tem quem o forneça, o pão de acordo com as exigências do cliente e pouco tem vindo a engrossar a carteira de clientes. E como é que depois se dá o primeiro contacto? Eles ligam para si, fazem as encomendas?
1: Por norma as pessoas chegam-nos através de nós, a grande maioria das vezes, ou é por recomendação de um amigo ou de um vizinho.
0: Que é bom.
1: Exatamente. Ou então porque vê as nossas redes sociais, que é o Sr. Padeiro, vai ao Google, faz uma pesquisa porque anda à procura deste serviço e encontra-nos. Nós temos a sorte de, sem patrocinar nada, aparecemos logo no primeiro ou no segundo lugar, porque pronto, o nosso site está muito bem reconhecido a nível da Google. Sim, e as pessoas muitas vezes nem nos contactam, fazem a encomenda. Eu recebo a encomenda e faço questão que assim que recebo a encomenda ou assim que vejo no e-mail a encomenda, ligo logo para o cliente, pergunto ao cliente se teve alguma dificuldade em fazer a encomenda no nosso site, se tem alguma dúvida em relação às encomendas, ao nosso serviço, explico o essencial do serviço, combinamos onde é que eu deixo o pão. Se for um apartamento, nós temos uns saquinhos a dizer Sr. Padeiro, que o Sr. Jacandeia já teve a oportunidade de ver. E temos umas caixas para as moradias, que tem o nosso autocolante para aproveitar a publicidade e a caixa também, onde deixamos o pão. E pronto, e combinamos isto tudo com o cliente e começamos a fazer a entrega. Depois, por norma, o cliente depois vai ajustando a encomenda perante as necessidades. Nós não temos...
0: Mas depois continua num contínuo ou vai recebendo encomenda por encomenda? Como é que é depois, por assim dizer, o contrato e até o respectivo pagamento?
1: O pagamento é tudo online.
0: Ah.
1: Ou seja, nós não... Primeiro não corro o risco do cliente me ficar a dever. Esse risco é muito mínimo. Às vezes um cliente à última da hora lembra-se, ah, Fábio, já passou da hora, consegue um pão para amanhã, diga lá o que é que quer, pronto, e aí fazemos a transação, olha, mande-me isto por MBA que eu depois só amanhã é que lhe mando a fatura.
0: Qual é a margem que você dá a um cliente para fazer encomenda de pão? É que é o dia anterior até que horas?
1: As pessoas podem fazer encomenda para o dia seguinte até às 17 horas do dia anterior.
0: Muito bem. E já tem clientes certos que não é preciso fazer encomenda, é um contínuo?
1: Eu tenho clientes, a encomenda é sempre preciso fazer. Nós permitimos que no nosso site, foi uma plataforma muito bem estudada, que tem constante evolução. Eu tenho andado há 3 semanas a trabalhar numa nova ferramenta para o site, brutal, que me vai ajudar imenso a nível burocrático. Temos clientes que fazem logo encomenda para o mês todo.
0: Ouvintes, isto é para exemplificar como é que as novas tecnologias podem ajudar e podem dar continuidade e evoluir no aspecto do trabalho. Isto é um exemplo para muitos padeiros aí pelo país, mais jovens também, que agarram estas novas dimensões e que assim proporcionam um conforto diferente. Ouça, Lisboa você ainda não domina, pois não, Fábio?
1: Infelizmente ainda não tenho capacidade para isso, mas deixe-me que lhe diga. Um dos meus projetos que está assim, não está em banho-maria, mas está no forno já. E no nosso site já conseguem ver alguma coisa. É expandir a marca em regime de franchising. Por isso, alguém que esteja em qualquer ponto do país pode levar o nosso conceito e a nossa marca para lá.
0: E você, na distribuição, anda o meu caro, a sua mãe ajuda. Quem são os outros colaboradores?
1: E depois tenho mais 2 colaboradores, o Rui e o Pedro, que também nos ajudam a fazer a distribuição por outras zonas.
0: Quais são os dias de descanso?
1: Ao domingo, como eu costumo dizer, ao domingo vamos à missa.
0: Faz férias?
1: Faço. Isso é... Muitos colegas meus, e nós ouvimos aqui na RTP Antena 1, pronto, que não têm férias, que não fazem férias, mas férias é essencial. Por norma, até este ano, tive sempre a segunda quinzena de agosto. Entretanto, este ano, recebi um convite, porque a nossa empresa não é só a marca Sr. Padeiro, temos outras marcas, outras valências, nomeadamente a

0: que nos dá também algum trabalho, mas é um trabalho daqueles quando nós gostamos do que fazemos, não é
1: está
0: trabalho.
1: Bem, isso é em tudo.
0: Tenho o Rui, que me trata de praticamente tudo da agência de viagens.
1: Então, e vocês vendem viagens a quem?
0: Nós vendemos viagens aos nossos amigos, aos nossos clientes, às pessoas que nos procuram.
1: Ou seja, vocês planeiam tudo de acordo com aquilo que cada um quer, então.
0: Exatamente. Por exemplo, o Sr. Cadeias diz-me assim, olha, nós temos um cliente agora que está a caminho do Japão com escala no Dubai.
1: Está
0: acabou
1: na moda.
0: De chegar ao Dubai há cerca de uma ou duas horas. O cliente contacta-nos e diz, olha, eu quero ir aqui ou ali. O que é que têm para me oferecer? Ou para proporcionar? E nós fazemos ali um pacote todo ele à medida daquilo que o cliente pretende e apresentamos.
1: Ó Vinícius, isto é que é vencer na vida, hein? Com este envolvimento, com todo este expediente, quando é que o meu amigo tem pão de inteligência artificial?
0: Olha, foi, não sei se foi este ano ou se foi o ano passado.
1: Querem ouvir?
0: Foi a nossa partida do Dia das Mentiras. Que a partir daquele dia, que o pão ia ser feito através de robôs de inteligência artificial.
1: Lá chegaremos, amigo, lá chegaremos. Lá
0: qualquer
1: chegaremos.
0: Dia, as máquinas, cada vez mais, e desde há muitos anos, estão a entrar em todos os ramos, não só na panificação, como
1: em
0: todos
1: tudo,
0: os outros.
1: Pronto, é isso.
0: Elas, para trabalharem, precisam de ser mecanizadas. E essa mecanização vai passar muito pela inteligência artificial.
1: Meu caro Fábio, parabéns pela postura, pelo trabalho, pela dinâmica, pelas ideias, por conjugar tudo isto. Espero que haja sucesso para a empresa. Um grande abraço e obrigado pela fidelidade. Força!
0: Um abraço também para o Sr. José Candeias e tudo bom. Bom fim de semana para si.
1: Um grande abraço. Foi um gosto. Parabéns.
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1: Ouviu a primeira hora do Compacto, depois das 8, mais conversas, mais protagonistas, que vêm à rádio de segunda a sexta, entre as 5 e as 7 da manhã.

José Candeias, em versão compacto, regressa depois das notícias às 8 da manhã. Previsão do estado de tempo para este sábado, segundo o Instituto Português do Mar e da Atmosfera. Pode contar com céu pouco nublado ou limpo, aumento temporário de nebulosidade na faixa costeira e durante a tarde no interior. Pequena subida de temperatura, em especial da máxima, para os Açores e para a Madeira estão previstos aguaceiros fracos. No que diz respeito a máximas previstas para hoje, Évora poderá chegar aos 39 graus, para Castelo Branco e para Beja previstos 38 graus de máxima, para Porto Alegre 37, 36 para Santarém, para Setúbal, Bragança e Braga estão previstos 35 graus de máxima hoje, 33 são esperados em Lisboa, Vila Real, Viseu e também na cidade da Guarda, para Faro e para Coimbra 31 graus, para Leiria 28, 27 para Viana do Castelo, para o Porto 26 graus, hoje 25 graus de máxima no Funchal, 22 previstos para Aveiro e para Ponta Delgada. Vamos às notícias, estão a ser 8 da manhã.

0: 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Bom dia, são 8 horas em Portugal Continental e na Madeira, 7 horas nos Açores. Em destaque nesta edição.
1: Dias e noites de calor vêm em um fim de semana com temperaturas que podem chegar aos 42 graus. Depois do inesperado chumbo do pacote laboral no Parlamento, os social-democratas reúnem hoje em Congresso em Anadia. Daqui a pouco ouvimos os conselhos de Miguel Relvas ao PSD. Durante a madrugada, novos ataques israelitas no sul do Líbano mataram pelo menos 5 pessoas, isto apesar do anúncio de ontem de um cessar-fogo entre Israel e o Hezbollah.
0: Notícias, edição da jornalista Alexandra Sofia Costa.
1: Um dia depois da rejeição do pacote laboral, o PSD está hoje e amanhã reunido em Congresso, em Anadia. Passos Coelho não vai participar, mas o ex-primeiro-ministro social-democrata Miguel Relvas aconselha o partido a ver as críticas do antigo primeiro-ministro como assessoria gratuita. Em entrevista à Antena 1, Miguel Relvas pede também explicações para o pacote laboral ter sido chumbado no Parlamento.
2: Fosse aprovado com o Chega ou chumbado, como aconteceu, o pacote laboral iria marcar o Congresso de uma forma ou de outra, entende Miguel Relvas.
3: Esta questão estaria sempre no Congresso, de uma forma ou de outra. Uhum. Agora, esta ambiguidade política limita, porque o PSD afastou o PS, não é? Tentou-se aproximar do Chega, sai neste confronto.
2: À Antena 1, o antigo ministro sublinha que os acordos só são anunciados quando se concretizam e por isso diz... É preciso dar explicações.
3: Eu sabia que o governo não podia ceder na questão da redução da idade. E o Chega já tinha dito que essa era a principal questão. Portanto, se essa foi sempre a questão, porquê que ontem havia acordo e hoje não há? Quem é que deu o dito por não dito? Eu conheço o Dr. Luís Montenegro há muitos anos. Não acredito que tenha sido ele. Portanto, essa questão tem que ser esclarecida.
2: Braço direito de Passos Coelho pede também mais reformismo ao governo de Montenegro.
3: Este governo que se inspira muito no professor Cavaco Silva, no seu primeiro governo, mas teve um problema, é que não trabalhou como o professor Cavaco. Isso está à vista de todos os portugueses. Não é uma questão só de se inspirar, também tem que trabalhar, tem que apresentar propostas. Por isso é que eu tenho assistido algumas referências. Um governo reformista é um governo que apresenta as suas posições, que é claro.
2: E este governo é reformista, na sua opinião?
3: A meu ver, tem a obrigação de ser muito mais.
2: Tem sido uma das principais críticas feitas por Passos Coelho, um ausente bem presente neste Congresso. Aproveitem os conselhos de Passos, pede Miguel Relvas.
3: Escolha uma boa ajuda para o governo. Vejam as suas críticas como uma assessoria gratuita.
2: Em Anadia, de resto, não é esperada a presença do antigo primeiro-ministro, mas seria bem-vindo, diz à Antena 1 o secretário-geral Hugo Soares.
4: Era só que faltava que qualquer ex-líder do PSD, designadamente aqueles que exerceram funções de primeiro-ministro, não fossem bem-vindos ao Congresso.
1: Todos bem-vindos a este Congresso Nacional do PSD, que arranca às 10 da manhã, com o discurso do líder Luís Montenegro, que vai apresentar as propostas de estratégia global para os próximos 2 anos. Um discurso que pode ser ouvido aqui na Antena 1, numa emissão especial a partir de Anadia. Já a Ministra do Trabalho, no rescaldo do chumbo da lei laboral, rejeitou demitir-se. Disse que o governo está tranquilo. Maria do Rosário Ramalho lamentou que o país tenha perdido uma oportunidade histórica.
5: Eu julgo que é sobretudo uma derrota para o país. De facto, perdeu-se uma oportunidade histórica de permitir que Portugal avançasse numa matéria em que está muito mal na cauda da Europa, em termos de salários, em termos de produtividade. E esta reforma contribuía de uma forma equilibrada, ou seja, sem desguarnecer de modo algum os direitos dos trabalhadores, no sentido de pôr Portugal mais próximo da Europa. Embora nos caiba, naturalmente, respeitar o exercício da democracia que tivemos hoje aqui.
1: Os lamentos da Ministra do Trabalho. O Chega votou surpreendentemente contra este pacote laboral, mas Tiago Oliveira, da CGTP, lembra que o partido esteve sempre do lado das principais medidas que prejudicam os trabalhadores.
6: O posicionamento do Chega neste percurso é um posicionamento que tem que ser denunciado, porque o Chega apoiou até à última da hora este pacote laboral, colocou 2 ou 3 linhas como linhas vermelhas, digamos assim, para fazer aprovar o pacote laboral, a questão da redução da idade da reforma, a questão dos 25 dias de férias, a questão do trabalho por turnos. Mas isto, há aqui uma questão que temos que ser sérios na análise. Quem coloca isto está a colocar 3 matérias escondendo tudo o que está por trás e tudo aquilo que é negativo e continuaria a constar deste pacote laboral. A questão da precariedade para toda a vida, a questão das relações horas de trabalho, a questão do outsourcing, a questão da facilitação dos expedimentos.
1: Tiago Oliveira, ontem à noite, em entrevista à RTP, reafirmava que o chumbo do pacote laboral deveu-se à luta dos trabalhadores. Os termómetros vão subir este fim de semana, podem chegar aos 42 graus em algumas zonas do país. Há 7 distritos do continente sob aviso amarelo, hoje e amanhã, por causa destas temperaturas elevadas. São eles Évora, Guarda, Vila Real, Beja, Castelo Branco e Porto Alegre. Alexandra Fonseca, do Instituto do Mar e da Atmosfera, diz que vão ser dias e noites muito quentes.
7: Estamos à espera de temperaturas máximas a rondar entre os 41 e 42 graus no máximo. Também nas zonas mais habituadas a estas temperaturas, estamos a falar do Alentejo, Trás-os-Montes, o Val do Douro, Val do Tejo, são zonas que habitualmente no verão já podem chegar a estas temperaturas. Durante as noites vamos ter temperaturas também elevadas, portanto não irão servir para refrescar as casas. Teremos temperaturas que nós chamamos de temperaturas de noites tropicais, são superiores a 20 graus. Na zona até de, por exemplo, Porto Alegre, poderão não baixar dos 26 graus. Portanto, vão ser aqui uns dias bastante quentes.
1: Dias e noites sem que o calor dê uma trégua. Durante a madrugada, novos ataques israelitas no sul do Líbano mataram pelo menos 5 pessoas, isto apesar do anúncio de ontem de um cessar-fogo entre Israel e o Hezbollah. Os ataques atingiram mais de uma dezena de locais, muitos deles na região de Nabatieh, relata a agência de notícias do Líbano. Steve Witkoff, o enviado especial dos Estados Unidos, já está a caminho da Suíça para negociações sobre a questão nuclear com o Irão. O Irão suspendeu ontem as negociações de 60 dias com os Estados Unidos, depois de vários ataques de Israel ao Líbano, ataques que continuaram esta madrugada. O presidente da Bolívia, Rodrigo Paz, declarou esta madrugada o estado de emergência no país, no meio de uma crise que dura há quase 2 meses, com bloqueios de estradas que interromperam o abastecimento de combustível, de alimentos e de medicamentos às várias regiões do país. A agitação começou em resposta à decisão do governo de cortar subsídios aos combustíveis para reduzir o déficit da Bolívia. Os bloqueios promovidos pelos sindicatos paralisaram o país, provocaram pelo menos 14 mortos, deixando o governo de Rodrigo Paz, o presidente, à beira de um colapso. Agora, o governo anunciou esta madrugada que vai enviar tropas militares para restabelecer a ordem na Bolívia. Nos Jogos do Mundial, o Paraguai venceu a Turquia por 1-0. O único gol da partida foi apontado aos 2 minutos. Mal tinha começado o jogo. Foi o golo mais rápido registado até agora neste Mundial. Nos restantes jogos do Grupo C, o Brasil venceu o Haiti por 3-0. Marrocos bateu a Escócia por 1-0. A seleção portuguesa continua hoje a preparar o jogo com o Uzbequistão, numa sessão onde o defesa Tomás Araújo é a principal dúvida. Portugal tem a sessão de trabalho agendada para as 11 horas locais, 4 da tarde. Em Lisboa, a seleção lusa defronta o Uzbequistão na terça-feira.
0: Edição de Alexandre Sofia Costa, simultâneo RTP Antena 1, RTP Antena 1 Açores, Madeira e RTP Mundo. 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
8: São 7 horas 8 minutos nos Açores. Muito bom dia.
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8: Manhã de sábado, edição para este dia 20 de junho de 2026. Muito bom dia. Sou a Helena Golar. No apoio à emissão está o José Gamboa.

0: Carolina com Descendentes, 13 minutos depois das 7 da manhã, edição para este dia 20 de junho. Previsão do estado de tempo para hoje, Flores e Corvo com períodos de céu muito nublado, alternando com abertas, aguaceiros fracos, o vento a oeste moderado a fresco, com rajadas até 55 km/h, rodando para noroeste. Mar cavado, ondas a oeste de 2 a 3 metros, passando a norte. Grupo Central, com períodos de céu muito nublado, alternando com abertas, aguaceiros fracos, o vento a oeste moderado a fresco, com rajadas até 50 km/h. Rodando depois para noroeste e tornando-se bonançoso a moderado, mar cavado, tornando-se de pequena vaga, ondas do quadrante oeste, 2 a 3 metros. São Miguel e Santa Maria, com céu nublado, alternando com abertas, aguaceiros fracos, vento oeste bonançoso a moderado, mar de pequena vaga, ondas oeste, 1 a 2 metros. 22 graus é máxima prevista para hoje, para Santa Cruz das Flores, Horta, Angra do Heroísmo e também para Ponta Delgada. A esta hora estão 18 graus em Santa Cruz das Flores, 19 na Horta, em Angra do Heroísmo e também em Ponta Delgada.
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0: Votos de um excelente fim de semana.

Nunca Nada Muda com o Capitão Fausto. É 29 de agosto, palco Terra Nostra. Um dos nomes que faz parte do cartaz 2026 do Azores Burning Summer. São 7 horas 24 minutos nos Açores.

0: Eu não sou assim com GNR, 32 minutos depois das 7. Mais à frente, Geoparque Açores em 5 minutos.
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0: Para já, segue a música com Alexandre Garret.

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1: É a mensagem que marca também o regresso às canções. Acredita no amor com a Quinta do Bill. Daqui a pouco, Geoparque Açores em 5 minutos.

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2: Precipícios, Carolina dos Landes com Carlão. São 7h46.
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4: Em 5 minutos, com a Salomé Menezes. Olá.
5: Olá.
4: Olá, Salomé. Parece que finalmente estamos assim num período de verão.
5: Já começa a cheirar a verão, finalmente, não é?
4: Entre neblina, chuva e calor, cá estamos nós.
5: Pronto, este é Açores.
4: É verdade, este é um início de um período do ano em que a Salomé costuma fazer assim umas sugestões.
5: É verdade, é uma altura que as pessoas, os dias são mais compridos e têm mais tempo, têm férias normalmente e têm tempo para passear e descobrir a sua ilha. Ou as ilhas vizinhas, ou outros sítios, quem
4: sim,
5: sabe.
4: Claro.
5: A verdade é que nos últimos anos, por esta altura, nós sugerimos sempre visitas a determinados geossítios e este ano trazemos uma abordagem diferente. Trazemos uma descoberta diferente, sempre na sua ilha, sempre relacionado com a geodiversidade do território. Portanto, este ano, além das visitas aos geossítios, dos trilhos pedestres, as visitas aos centros de interpretação, nós sugerimos aos açorianos que olhem para as suas freguesias, para as suas vilas, para as suas cidades e que se passeiem com um olhar diferente, que participem nas festas, nas tradições populares, mas tenham em atenção a relação que estes espaços, estes lugares, estes edificados, estas tradições têm com o sítio onde vivemos e com a geodiversidade que caracteriza o nosso território. Portanto, é este o desafio, um olhar diferente para aquilo que nos rodeia no dia-a-dia e perceber que, na verdade, a geodiversidade está por todo o lado.
4: Portanto, está a sugerir que as pessoas olhem com olhos de ver para as paisagens vínicas, para os campos agrícolas, para os muros de pedra, enfim, para a arquitetura do arquipélago, é isso?
5: É isso, porque algumas das paisagens açorianas coexistem com aspectos geológicos, com aspectos culturais que têm elevado valor e entre eles incluem-se exatamente como a Rosa referiu, as paisagens de vinha, os campos agrícolas, os maroices, os pardões, até as igrejas, os sítios por onde passamos. A arquitetura típica do arquipélago reflete muito bem a geodiversidade açoriana, uma vez que vários edifícios, principalmente os antigos, mas alguns também mais recentes, apresentam diferentes rochas ornamentais, diferentes estilos arquitetónicos. É o caso dos fortes militares, o património edificado militar, é o caso dos solares, os mosteiros, as igrejas, e estes elementos do património edificado relacionam-se diretamente com os recursos geológicos disponíveis, neste caso com a geodiversidade. Portanto, através de um olhar diferente para estes lugares, conseguimos encontrar ligação com as paisagens, com o vulcão vizinho, com o vulcão sobranceiro à cidade. Isto é interessante, criar estas pontes, estas relações.
4: Mas existem lugares ou ruínas que nos levam a recordar, por exemplo, fenómenos geológicos que aconteceram ao longo da história?
5: Exatamente, e esses são testemunhos, são autênticos testemunhos da resiliência do nosso povo, mas também da natureza vulcânica do nosso território. E essa memória está impressa, a memória de erupções, a memória de sismos, em lugares como a Ribeira Seca, o Fontanário da Ribeira Seca, em São Miguel, um testemunho óbvio e evidente da erupção de 1563, nas ruínas da Igreja da Ursulina, em São Jorge, que nos fazem recuar a 1808, à erupção da Ursulina, as ruínas do farol dos Capelinhos e as casas dos baleeiros cobertas de cinza, que são testemunhos da erupção de 1957-58, mas mais recente as ruínas do farol da Ribeirinha, também na Ilha do Faial, que são um testemunho do sismo de 1998. Portanto, o património edificado e os lugares por onde passamos também contam essa história dos fenómenos geológicos que testemunharam.
4: E, portanto, estas paisagens pertencem a uma lista do Património Mundial da Humanidade, da Unesco.
5: Em algum caso, sim. Eu acho que isto, em alguns casos, em dois casos em particular, assim. E isto mostra a importância do nosso património e testemunha esta relação com o meio físico a que este património cultural foi construído. E sim, temos dois exemplos de paisagens integradas na lista do património mundial da Unesco. É o caso do Centro Histórico de Angra do Heroísmo, na Ilha Terceira, que foi classificado em 1983, e é curioso que é exatamente um fenómeno geológico que despoleta esta candidatura. A cidade de Angra tinha acabado de viver ou sobreviver ao sismo de 1 de janeiro de 80, e coloca-se então a questão: trazemos o progresso para Angra ou preservamos a memória do tempo dos descobrimentos, do tempo da carreira das Índias, do tempo em que esta cidade cresceu? E é realmente esta decisão que despoleta a candidatura da cidade de Angra a património mundial. Mas são interessantíssimos os elementos do património edificado da cidade de Angra. Contam uma história muito interessante, desde os traquitos óbvios nas ruas da cidade, às imponentes fortificações, como é o caso do castelo de São Sebastião ou o castelo de São João Batista. Portanto, são fortalezas também elas cuja construção se relaciona diretamente com o Monte Brasil, com o tufo que está disponível no Monte Brasil e que foi utilizado para a construção

0: conhecer a importância do chamado património arqueológico subaquático.
1: Exatamente, ele é muito evidente na Baía de Angra e está classificado como Parque Arqueológico Subaquático e é curioso que esta classificação tem como intuito divulgar e sensibilizar a partilha desta herança com a comunidade local, com quem nos visita e com especialistas nas diferentes áreas. Mas este tipo de património também conta uma história, e é uma história que só existe porque Angra Baía existe, e esta baía só lá está porque nós temos aquele imponente vulcão do Monte Brasil. Portanto, de uma forma mais ou menos óbvia, é a geodiversidade que condiciona a forma como nós ocupamos o território. E o arquipélago possui ainda um riquíssimo património imaterial, representado pelas nossas tradições, as nossas festas, o folclore, a etnografia, as nossas manifestações religiosas, a nossa gastronomia, que são muito distintos em cada uma das ilhas, e todos estes elementos da nossa cultura contam uma história que, de alguma forma, consegue remontar ao nascimento das ilhas, consegue, de alguma maneira, ser justificada através da vivência, como dizia o nosso Vitorino Mésio, entre mar e tempestades, neste caso também entre vulcões. Portanto, é este meio físico com estas características vulcânicas, insulares, oceânicas, que fez de nós e do património que nos rodeia aquilo que somos. Portanto, é essa descoberta que nós sugerimos para este verão.
0: Muito bem, aqui ficaram várias sugestões que nos deixou a Salomé Menezes. Até para a semana.
1: Até lá.
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1: Para já ligamos às notícias, dentro de instantes em simultâneo com a RTP Antena 1, manhã de sábado, 20 de junho. Com períodos de céu muito nublado, alternando com abertas em toda a região, para todas as ilhas também, a previsão apontar para a possibilidade de aguaceiros fracos.

0: 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Muito bom dia, são 9 horas em Portugal Continental e na Madeira, 8 horas nos Açores. Em destaque nesta edição.
1: Depois do inesperado chumbo do pacote laboral no Parlamento, os sociais-democratas reúnem hoje em Congresso em Anadia. Daqui a pouco ouvimos os conselhos de Miguel Relvas ao PSD. Dias e noites de calor vêm em um fim de semana com temperaturas que podem chegar aos 42 graus no Alentejo. A GNR vai pôr mais meios no terreno para evitar fogos florestais. No Dia Mundial do Refugiado, espreitamos um almoço especial que está a ser preparado no mercado de Arroios, em Lisboa, para amantes e curiosos da gastronomia do Médio Oriente.
0: Notícias, edição da jornalista Alexandra Sofia Costa.
1: Os termómetros vão subir este fim de semana, podem chegar aos 42 graus em algumas zonas do país. Há 7 distritos do continente sob aviso amarelo, hoje e amanhã, por causa das temperaturas elevadas. Alexandra Fonseca, do Instituto do Mar e da Atmosfera, diz que vão ser dias e noites de muito calor.
2: Estamos à espera de temperaturas máximas a rondar entre os 41 e 42 graus no máximo. Também nas zonas mais habituadas a estas temperaturas, estamos a falar do Alentejo, Trás-os-Montes, o Val do Douro, Val do Tejo, são zonas que habitualmente no verão já podem chegar a estas temperaturas. Durante as noites vamos ter temperaturas também elevadas, portanto não irão servir para refrescar as casas. Teremos temperaturas que nós chamamos temperaturas de noites tropicais, são superiores a 20 graus. Na zona até de, por exemplo, Porto Alegre, poderão não baixar dos 26 graus. Portanto, vão ser aqui uns dias bastante quentes.
1: Dias e noites, sem que o calor dê uma trégua. Tendo em conta esta onda de calor no país, a GNR reforçou os meios para a prevenção e detecção precoce de incêndios rurais. Em comunicado, a Guarda Nacional Republicana diz que vai estar atenta ao terreno, com 210 patrulhas móveis diárias e 20 patrulhas adicionais asseguradas pelas Forças Armadas, mas também virtualmente, através de torres de acompanhamento remoto de videovigilância florestal. Um dia depois da rejeição do pacote laboral, o PSD está hoje e amanhã reunido em Congresso, em Anadia. Passos Coelho não vai participar, mas Miguel Relvas, o ex-ministro social-democrata, aconselha o partido a ouvir as críticas do antigo primeiro-ministro como uma assessoria gratuita. Em entrevista à Antena 1, Miguel Relvas pede também explicações para o pacote laboral ter sido chumbado no Parlamento. Inês Ameixa.
3: Fosse aprovado com o Chega ou chumbado, como aconteceu, o pacote laboral iria marcar o Congresso de uma forma...

0: forma ou de outra, entende Miguel Relvas.
1: Esta questão estaria sempre no Congresso, de uma forma ou de outra. Uhum. Agora, esta ambiguidade política limita, porque o PSD afastou o PS, não é? Tentou-se aproximar do Chega, sai neste confronto.
0: À Antena 1, o antigo ministro sublinha que os acordos só são anunciados quando se concretizam e, por isso, diz, é preciso dar explicações.
1: Eu sabia que o governo não podia ceder na questão da redução da idade. E o Chega já tinha dito que essa era a principal questão. Portanto, se essa foi sempre a questão, porquê é que ontem havia acordo e hoje não há? Quem é que deu o dito por não dito? Eu conheço o Dr. Luís Montenegro há muitos anos. Não acredito que tenha sido ele. Portanto, essa questão tem que ser esclarecida.
0: Braço direito de Passos Coelho pede também mais reformismo ao governo de Montenegro.
1: Este governo que se inspira muito no professor Cavaco Silva, no seu primeiro governo, mas teve um problema, é que não trabalhou como o professor Cavaco. Isso está à vista de todos os portugueses. Não é uma questão só de se inspirar, também tem que trabalhar, tem que apresentar propostas. Por isso é que eu tenho assistido algumas referências. Um governo reformista é um governo que apresenta as suas posições, que é claro.
2: E este
1: não
2: governo é,
1: é
2: reformista, na sua opinião?
1: A meu ver, tem a obrigação de ser muito mais.
0: Tem sido uma das principais críticas feitas por Passos Coelho, um ausente bem presente neste Congresso. Aproveitem os conselhos de Passos, pede Miguel Relvas.
1: Acho que Passos Coelho é uma boa ajuda para o governo. Vejam as suas críticas como uma assessoria gratuita.
0: Em Anadia, de resto, não é esperada a presença do antigo primeiro-ministro, mas seria bem-vindo, diz à Antena 1 o secretário-geral Hugo Soares.
3: Era só que faltava que qualquer ex-líder do PSD, designadamente aqueles que exerceram funções de primeiro-ministro, não fossem bem-vindos ao Congresso.
4: São todos bem-vindos, garante o partido. O Congresso Nacional do PSD arranca às 10 da manhã com o discurso do líder, Luís Montenegro. Vai apresentar a proposta de estratégia global para os próximos 2 anos. Há emissão especial aqui na Antena 1, a partir da Anadia, para acompanhar todo o Congresso. Mais logo em Lisboa está marcada uma manifestação que exige justiça para Odair Muniz. O movimento Vida Justa convocou este protesto contra o que considera ser uma decisão injusta e desumana da justiça portuguesa. O tribunal condenou o agente de polícia da Polícia de Segurança Pública com uma pena suspensa de 3 anos e 6 meses. Considerou também que o agente pode continuar a ser polícia. Ora, Flávio Almada, fundador e porta-voz do movimento Vida Justa, aponta o dedo à justiça e à forma como a comunidade é tratada.
5: Uma decisão injusta, uma decisão que revela aquilo que temos andado a denunciar durante décadas, né? Que sempre que há casos em que pessoas dos nossos bairros são mortas pela polícia, é a vítima que é julgada, é a vítima que é condenada e é a vítima que é desumanizada, né? Criminalização da nossa comunidade, a produção da nossa comunidade como um espaço onde o Estado de Direito está suspenso e que foi intensificado por essa nova medida que eles chamaram de zonas de impacto social de criminalidade, que é um novo conceito que reforça as zonas urbanas sensíveis, que é repressão, criminalização da pobreza, racialização do crime. É por essa razão que nós vamos sair na rua para combater tudo isso, né? E em particular a decisão injusta e desumana face ao assassinato do nosso irmão Odair.
4: As razões para o protesto desta tarde, que ultrapassam o assassinato de Odair Muniz, uma manifestação convocada pelo movimento Vida Justa, marcada para as 5 da tarde no Largo de São Domingos, em Lisboa. Neste Dia Mundial do Refugiado, no Mercado de Arroios, há workshops de cozinha do Médio Oriente, onde vão ser partilhadas experiências e receitas. Um dos exemplos é o restaurante Meze, como explica Marta Caria, da organização.
6: Vai decorrer entre meio-dia e às 6h30 e oferece aos participantes não só a oportunidade única de conhecerem melhor a gastronomia do Médio Oriente, será a oportunidade de aprender o trabalho da Portugal com a Comer. É muito mais do que um evento gastronómico, é também um momento de sensibilização para a realidade vivida por milhões de pessoas refugiadas em todo o mundo, promovendo também esta empatia e esta compreensão e solidariedade.
4: Celebrar a diversidade através da gastronomia, para além de Lisboa, há outros restaurantes pelo país que vão celebrar o Dia Mundial do Refugiado nesta iniciativa da Portugal com o Alto Comissariado das Nações Unidas para os Refugiados. O presidente da Bolívia, Rodrigo Paz, declarou esta madrugada o estado de emergência no país, no meio de uma crise que dura há quase 2 meses, com bloqueios de estradas que interrompem o abastecimento de combustíveis, alimentos e medicamentos às várias regiões do país. A agitação começou em resposta à decisão do governo de cortar subsídios aos combustíveis para reduzir reduzir o déficit da Bolívia. Os bloqueios promovidos pelos sindicatos paralisaram o país e provocaram pelo menos 14 mortos, deixando o governo de Rodrigo Paz à beira do colapso. Agora, Rodrigo Paz anunciou que vai enviar tropas militares para restabelecer a ordem na Bolívia. Durante a madrugada, novos ataques israelitas no sul do Líbano mataram pelo menos 5 pessoas, isto apesar do anúncio de ontem de um cessar-fogo entre Israel e o Hezbollah. Os ataques atingiram mais de uma dezena de locais, muitos deles na região de Nabatie, relata a agência de notícias do Líbano. Steve Witkoff, o enviado especial dos Estados Unidos, já está a caminho da Suíça para negociações sobre a questão nuclear com o Irão. O Irão suspendeu ontem as negociações de 60 dias com os Estados Unidos depois de vários ataques de Israel ao Líbano, ataques que continuaram esta madrugada. Katy Perry e Linkin Park são os nomes maiores do cartaz do primeiro fim de semana do Rock in Rio em Lisboa. A cidade do rock abre ao público à 1 da tarde para mais de 12 horas diárias de música e entretenimento. Estes primeiros 2 dias já têm lotação esgotada no Parque Tejo, Margarida Vaz.
2: Uma mudança que veio para ficar, o Parque Papa Francisco traz mais espaço ao festival, diz Roberta Medina.
7: A gente aumentou a capacidade do recinto para 100 mil pessoas, são 90 mil pessoas de público, mais 10 mil pessoas que entram todos os dias trabalhando. Tudo reforçado, a gente tem 40% a mais de casa de banho, 30% a mais de áreas de restauração, aqui está com mais 25 mil metros quadrados de áreas de público.
2: Os palcos ganharam outro protagonismo.
7: Aqui a gente tem 3 palcos principais, enquanto a gente tinha 1 palco principal na Bela Vista e palcos complementares. Hoje a gente tem uma dimensão de oferta artística, de qualidade, de investimento em tecnologia, em grandes palcos, em som, em luz, em vídeo, à altura de qualquer grande festival europeu.
2: Roberta Medina, vice-presidente do Rock in Rio Lisboa. Não vai ser possível chegar de carro, mas vai ser mais fácil ir de transportes públicos.
7: Esse ano só circulam no entorno moradores e lojistas aqui da região. A indicação é vá de transporte público até a Estação Oriente. A gente tem o shuttle saindo o tempo todo, ninguém precisa esperar.
2: Transportes até mais tarde. Na madrugada do jogo de Portugal com a Colômbia, Roberta Medina acrescentou o futebol à programação.
7: É no dia 27, quando acaba o show de Rod Stewart, começa o jogo de Portugal-Colômbia. Então a gente vai poder torcer juntos aqui e é uma energia maravilhosa. Vai abrir bandeirão, camisola gigante de Portugal, da seleção, para torcer por Portugal. Vai ser um momento de muita vibração.
2: Katy Perry na primeira noite, um festival com Linkin Park, Rod Stewart e o rapper 21 Savage, também cabeças de cartaz.
4: Música, futebol e muita animação. O primeiro fim de semana do Rock in Rio já esgotou. O Metro, a Carris, a Transtejo e a CP prolongam os horários nestes 2 fins de semana em Lisboa.
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9: Muito bom dia, são 8 horas, 11 minutos nos Açores.
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9: É depois das 2:30, hora dos Açores. Naturalmente que vamos acompanhar em simultâneo.
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9: Manhã de sábado nos Açores, bom fim de semana. Seguimos juntos para mais uma hora, neste dia 20 de junho de 2026. Sou Helena Golar, o José Gamboa está no apoio à emissão.

É o melhor do Clube Miragens com os açorianos Wisi. Mal Mordaz, 18 minutos depois das 8 da manhã.

0: São os à toa com o grupo académico Sexteto e este romance de balcão. Seguimos agora com a Marisa Liz e Camané. Lembro que às 8h30 chegam as notícias dos Açores.
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0: é mais recente de Ciro, então que o mundo acabe. Manhã de sábado nos Açores, edição para este dia 20 de junho de 2026. Previsão do estado de tempo para este sábado na região é igual para todas as ilhas. Períodos de céu muito nublado, alternando com abertas, mas também com a possibilidade de aguaceiros fracos. Muito bom dia, são 8 horas, 30 minutos nos Açores. A esta hora conhecemos os destaques da atualidade regional.
1: Falta de pessoal fecha a Casa da Montanha na Ilha do Pico durante 4 noites por semana. Está garantido o serviço de salvamento e combate a incêndios no aeroporto das Flores até final do ano. Bombeiros aceitaram continuar a fazer trabalho extraordinário. Foi o Juventude de Viana a fazer a festa. Candelária deixa escapar título de campeão da 2ª Divisão de Hóquei em Patins.
0: 22 graus em máxima prevista para hoje, para Santa Cruz das Flores, Cidades da Horta, Angra do Heroísmo e também para Ponta Delgada. Avançamos agora para as notícias, a edição às 8h30 com a Sandra Pimenta.
1: Preocupação entre operadores turísticos e utilizadores da Montanha do Pico. Por falta de recursos humanos, a Casa da Montanha vai estar fechada durante 4 noites por semana, o que pode levar a problemas de segurança, David Borges.
2: A mudança de funcionamento está a gerar preocupação e a causar constrangimentos na atividade dos operadores turísticos. Essas dificuldades são assumidas por Marco Silva, presidente da Associação de Guias de Montanha dos Açores.
3: É uma situação que já está a alongar há praticamente um mês e meio. Fomos apanhados um pouco de surpresa no âmbito da casa ser um apoio no início das atividades. Neste momento está-se a tornar um pouco complicado gerir toda esta situação.
2: Neste cenário inesperado, o dirigente alerta para potenciais riscos de segurança. Apesar dos alertas e das indicações existentes na Casa da Montanha, os visitantes podem realizar a subida de forma autónoma durante o período de encerramento sem fazer qualquer tipo de registro.
3: Pode levar ao ponto em que as pessoas se sintam tentadas a subir de forma autónoma, sem qualquer tipo de registro e, no fundo, não se saber que essas pessoas estão na montanha, em casos mais graves.
2: O encerramento da Casa da Montanha, de segunda à quinta-feira, entre as 20 e as 8 horas da manhã, deve-se à falta de recursos humanos. Para Marco Silva, a solução passa por manter, na época alta, a estrutura aberta durante 24 horas, nos 7 dias da semana e futuramente planear com maior antecedência a contratação dos recursos humanos.
3: O ideal seria, o mais breve possível, a casa voltar a estar aberta às 24 horas durante o período de verão. Acreditamos que possam estar a ser feitos todos os esforços para que isso aconteça. Este exemplo temos que levar para o futuro e provavelmente começar a tratar disso um pouco mais cedo do que este ano.
2: No último ano, a Casa da Montanha perdeu funcionários e para a presente época alta foram contratados apenas 3 elementos dos 6 candidatos inicialmente previstos. Metade desses funcionários acabou por desistir perante contratos temporários em regime de recibo verde.
1: Bombeiros de Santa Cruz garantem serviço de salvamento e combate a incêndios no aeroporto das Flores até final do ano. A decisão pretende evitar constrangimentos na operação aérea. Os bombeiros tinham ameaçado deixar de fazer horas extraordinárias, mas após reunião com a direção da corporação, decidiram manter o serviço.
4: Tivemos reunião ontem com a direção e bombeiros do aeroporto e, de facto, chegámos a um acordo em que iríamos continuar a permanecer no aeroporto com hora, a dar as horas extraordinárias de vidas e de, até 31 de dezembro deste ano. A população dos Açores, das Flores, perdão, e de quem nos visita, estejam à vontade, que não vai haver, da nossa parte, nenhuma contingência a nível de voos de e para as Flores.
1: Carlos Silva, presidente da Associação Humanitária de Bombeiros de Santa Cruz das Flores. Os bombeiros já esgotaram o número de horas extraordinárias previstas no contrato e poderiam ficar em risco voos que acontecem em antecipação ou prolongamento de horário. A situação está resolvida até final do ano, mas os bombeiros lamentam toda a postura da ANA Aeroportos. Carlos Silva acusa mesmo a empresa de faltar à verdade.
4: ANA, para, a nível de opinião pública, ficar bem, cometeu algumas inverdades, nomeadamente a dizer que sempre tinha estado connosco de boa fé e que tinha havido em permanência um diálogo connosco. Isso não corresponde minimamente à verdade, e a questão é que nós desde o início andámos a denunciar a não resposta por parte da Ana desde agosto de 2025. E até este momento a Ana, infelizmente, nunca deu uma resposta que abala às nossas reivindicações.
1: Bombeiros de Santa Cruz garantem serviço de salvamento e combate a incêndios no aeroporto das Flores até final do ano. Padre condenado a pena suspensa por abuso sexual de menor na forma tentada. A informação é avançada pelo Ministério Público e confirmada pela Diocese de Angra. Está também a correr um processo canónico, Lília Almeida.
5: O Ministério Público já anunciou que recorreu da sentença. O Tribunal da Horta condenou o arguido, um padre, a pena suspensa de 1 ano e 8 meses de prisão pela prática em autoria material na forma tentada de um crime de abuso sexual de menores. Segundo uma nota publicada na página oficial do Ministério Público, os fatos ocorreram em julho de 2024, na Ilha do Faial. A vítima, uma jovem de 15 anos, tinha ido visitar o arguido e estava ao seu cuidado. Aproveitando-se da sua ingenuidade e inexperiência e contra a vontade desta, tentou apalpar e beijar a jovem. O tribunal teve em consideração que o arguido atuou com premeditação, com dolo direto e não admitiu a prática dos fatos, não demonstrando, por isso, qualquer arrependimento. O Ministério Público já interpôs recurso por entender que o crime foi cometido na forma consumada. Ao jornal Açoriano Oriental, a Diocese de Angra confirmou a condenação e também o pagamento de uma indenização à vítima. A Diocese refere que, quando o bispo diocesano teve conhecimento dos fatos, procedeu ao afastamento do referido sacerdote para uma comunidade religiosa fora da Diocese. Diz ainda que a Diocese escutou e acompanhou a vítima e a sua família. Está a decorrer também um processo canónico. Roma confirmou a suspensão que a Diocese tinha deliberado e a Diocese já enviou para a Santa Sé a sentença do Tribunal dos Açores e aguarda o seu pronunciamento final.
1: Nos últimos 10 anos, o Grupo SATA beneficiou de mais de 20 avalos públicos e aumentos de capital social no valor de quase 1.200 milhões de euros. Cerca de metade desses avalos foram concedidos pela Comissão Europeia ao abrigo do plano de reestruturação da companhia aérea Ricardo Freitas.
6: Entre 2017 e 2026, o Grupo SATA beneficiou de 23 avalos e aumentos de capital social, com vista ao seu equilíbrio financeiro. O Governo Regional, que divulgou agora estes dados em resposta a um requerimento do Chega, diz que não se pode somar todas estas operações, porque os valores não são todos cumulativos. Ou seja, alguns destes avalos foram atribuídos para que a companhia aérea pudesse renegociar as condições de empréstimos anteriores. Ainda assim, se somarmos os valores de todas estas operações, facilmente atingimos um valor próximo de 1.200 milhões de euros. Entre 2017 e 2020, ainda durante os governos do PS, a transportadora regional beneficiou de 3 aumentos de capital social, no valor de 72 milhões e meio de euros. Mas mais tarde teve de devolver este montante acrescido de juros, porque a operação foi considerada ilegal por parte da Comissão Europeia. Foi a própria Comissão que, no âmbito do processo de reestruturação da SATA, acabou por autorizar que a companhia recorresse à banca para financiar a sua operação. Entre 2020 e 2021, Bruxelas concedeu 11 avalos à SATA no valor de quase 950 milhões de euros. Uma injeção de capital que era suposto ter equilibrado as contas da companhia, mas já em 2025 o Governo Regional foi forçado a atribuir mais 5 avales à SATA, num total de 85 milhões de euros, e mais um aval em janeiro deste ano, no valor de 25 milhões. Apesar disso, o Executivo garante que o impacto financeiro do Grupo SATA no déficit da região não compromete a sustentabilidade das finanças públicas.
1: Mais de 400 crianças das escolas de Ponta Delgada apresentaram ontem o projeto As Artes de Mãos Dadas na Infância, na Alameda das Portas do Mar. O projeto, inserido na programação da PDL 26, juntou música, dança, poesia e artes visuais. Carolina Moreira.
7: O desafio foi lançado a 6 escolas primárias no início do ano. Criar uma música e uma dança sobre o tema da natureza. O resultado foi o projeto As Artes de Mãos Dadas na Infância, que juntou esta sexta-feira mais de 400 alunos na Alameda das Portas do Mar. Ana Paula Andrade, professora do Conservatório de Ponta Delgada, explica o objetivo da iniciativa.
8: Fazer com que cada escola trabalhasse uma canção original, seja criando a parte da poesia. Foram as crianças que fizeram tudo em cada escola. O tema era como as escolas todas, que era a natureza, depois os mais pequeninos desenharam, depois os outros fizeram um movimento, ou seja, juntámos as 4 áreas artísticas na escola toda, desde o pré-escolar até ao 4º ano. Daí escolhemos escolas pequenas para podermos abranger todos os alunos da escola e não haver seleção.
7: Participaram no projeto as escolas primárias da Covoada, Milagres, Outeiro, Fajão de Cima, São Roque e Livramento. Para os alunos, este foi um grande desafio.
9: Foi difícil.
7: O que é que achaste mais difícil?
9: Pensar nas palavras para juntar, para fazer o poema, para a música.
10: Achei muito divertido porque é uma oportunidade única e eu gostei muito.
7: Também participaste na elaboração da música?
10: Sim.
7: O que é que achaste mais desafiante?
10: Acho que foi criar uma coreografia para a música.
7: Mais do que desenvolver competências artísticas, Emanuel Medeiros, professor na Escola da Covoada, considera que o projeto foi uma forma de aproximar os alunos às oportunidades do centro urbano.
11: Somos uma escola um bocadinho distante aqui do centro de Ponta Delgada, temos dificuldade em vir cá abaixo e isto para nós significa muito, sermos contactados para poderem participar, envolver essas crianças que muitas vezes têm dificuldade em lidar com outros tipos de situações do dia-a-dia, para nós tem um significado especial. Coincidi com o final do ano letivo, hoje foi o último dia de aulas e acho que acabou em grande.
7: Inserida na programação de Ponta Delgada, Capital Portuguesa da Cultura 2026, a iniciativa juntou em palco música, dança, poesia e artes visuais.
1: Canelária deixa fugir título nacional da 2ª Divisão de Hóquei em Patins. Depois da derrota na primeira mão com o Juventude de Viana, o empate em casa foi insuficiente para fazer a festa, David Borges.
2: Num jogo muito equilibrado e com o apoio de um pavilhão a abarrotar, o Candelária não conseguiu dar a volta à derrota por 2-1 da primeira mão do play-off de apuramento do campeão. O empate a 2 bolas acaba por saber a muito pouco à formação açoriana, que, apesar de várias oportunidades criadas, acabou por pagar caro os erros defensivos e ofensivos.
12: Mas também há que dar mérito à Juventude de Viana, porque acho que geriu muito melhor estes últimos 10 minutos do jogo. Foram melhor geridos pelo Viana do que propriamente pelo Candelária. O Candelária pior fisicamente, um bocadinho desgastado, cometemos mais erros e dentro desses erros temos que fazer justiça a que a Juventude de Viana, nas poucas oportunidades que teve, foi eficaz numa, nós faltou-nos eficácia.
2: O treinador do Candelária, Pedro Afonso, assume a responsabilidade do empate, que foi suficiente para, uma vez mais, deixar escapar o tão desejado título nacional.
12: Queríamos muito trazer este título para esta gente, que é um ambiente fantástico. Esta gente que anda à procura de um título nacional há muito tempo. Ainda assim, o título nacional da 2ª Divisão vale o que vale, mas acho que era ouro sobre azul, depois de uma época muito difícil, terminarmos com os festejos deste título. Ainda assim, dar os parabéns à Juventude de Viana, agradecer ao público e dar um grande abraço aos meus jogadores, porque entregaram-se de corpo e alma, fizeram tudo. E, obviamente, nas derrotas, eu assumo a responsabilidade.
2: Depois de fechada a época, o Candelária vai entrar agora em processo eleitoral e começar a preparar o regresso à 1ª Divisão Nacional de Hóquei em Patins.
1: Ruben Rodrigues terminou o primeiro dia na frente do Rally de Castelo Branco, quarta prova do Campeonato de Portugal de Rallys. Com 4 especiais realizadas, o piloto açoriano tem uma vantagem de 11 segundos para João Barros. A prova conta ainda com a participação de Henrique Muniz, que está no 6º lugar. Rui Borges segue no 10º posto e no FPAC Junior Team, o feilense Gustavo Silva está na 5ª posição e o jorgense Ricardo Soares é 7º. O Rally tem hoje mais 8 provas especiais de classificação. A primeira arranca já daqui a pouco, pelas 9h08. No futebol é oficial, Gabriel Silva já não é jogador do Santa Clara. O brasileiro de 24 anos assinou contrato com o Sporting de Braga até 2031. O clube açoriano recebe 3,5 milhões de euros e fica ainda com 20% de mais-valias numa futura transferência. Gabriel Silva esteve 4 temporadas no Santa Clara, realizou 135 jogos oficiais e marcou 26 golos. Na terceira, Pedro Lima deixa o comando técnico do Juventude Lagense, depois de na última época ter conseguido a manutenção no Campeonato de Portugal e na anterior uma histórica vitória no Campeonato de Futebol dos Açores. Para os amantes de vela, realiza-se hoje na Ilha Terceira o Angra Bay Cup. A 30ª edição do evento reúne o maior número de participantes na história da competição, revela o presidente do Angra Yacht Club, Nuno Rico.
13: A largada é aqui na Baía de Angra, depois vão até ao Olhão das Cabras, fazem o 8 e depois voltam. A prova começa à 1 da tarde, tem o limite de chegada às 17h30, mas como está bom vento para amanhã, a prova vai-se realizar rápido. 52 embarcações inscritas. São Miguel, Faial, Angra e Praia. Temos uma boa aderência este ano. Acho que vamos bater o recorde da regata. Se tudo correr bem, se os inscritos aparecerem todos, estarem na linha de largada, vamos bater o recorde. Uma prova que junta muito pessoal e o convívio, depois o jantar, entrega de prémios, no âmbito das festas das Seis Joaninhas, cria-se aqui um grupo e um evento muito social e muito, muito divertido.
1: Tome nota na agenda, pela 1 da tarde, mais de 50 embarcações vão competir pela vitória e colorir a cidade de Angra do Heroísmo.
0: Anotado as notícias da região, edição às 8h30 com a Sandra Pimenta. 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

Ella Langley, a caminho das 9 da manhã. A hora certa às notícias do país e do mundo. Depois das 9 vamos estar a acompanhar, em simultâneo com a RTP Antena 1, o Congresso, 43º Congresso do PSD. Choosing Texas. Manhã de sábado, votos de um excelente fim de semana.

I Owe It To You com Maru. A menos de um minuto das 9 da manhã, há notícias para conferir à hora certa. Depois da informação, em simultâneo com a RTP Antena 1, vamos estar em direto do Velódromo Nacional de Sangalhos, em Anadia, acompanhar transmissões.

0: Missão e informação, especial informação, assim é que é, a acompanhar o 43º Congresso do PSD. Reportagem com Natália Carvalho, Inês Ameixa e também Teresa Borges. Sábado, dia 20 de junho de 2026, nos Açores, com períodos de céu muito nublado, alternando com abertas, mas também com aguaceiros fracos.
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2: Horas em Portugal Continental e na Madeira, 9 horas nos Açores, em destaque nesta edição.
3: Daqui a pouco vamos à Nadia com a reportagem de Inês Ameixa, ao arranque do Congresso do PSD, um dia depois do chumbo do pacote laboral. Testamos sabores do Médio Oriente num restaurante em Arroios para celebrar o Dia Mundial do Refugiado e folheamos livros, alguns de Teolinda Gerção, na Feira do Livro de Coimbra.
2: Notícias, edição da jornalista Alexandra Sofia Costa.
3: Por esta hora começa o Congresso do PSD, depois do chumbo inesperado de ontem do pacote laboral. Os social-democratas reúnem-se em Anadia. Luís Montenegro vai apresentar a moção de estratégia global. A moção com o título Trabalhar, Fazer Portugal Maior vai ser votada mais logo. Por esta hora, Inês Ameixa, já se contam muitos dirigentes por aí?
4: Bom dia, vão chegando várias caras, sim, já vi deputados, pelo menos um ministro, o ministro dos Assuntos Parlamentares, Carlos Abreu Amorim, também o secretário-geral do PSD, Hugo Soares, chegou há instantes aqui ao Congresso Nacional do Partido. Hugo Soares, que nem declarações aos jornalistas, rejeitou que exista uma crise política depois do chumbo do pacote laboral, diz Hugo Soares que o PSD não vai mudar a agulha, que tem um rumo e que não se vai desviar desse rumo sem dramas, é o que diz o dirigente do PSD, secretário-geral do Partido Social Democrata, aqui à chegada do velódromo de Sangalhos, onde de resto, Alexandra, esperamos a qualquer momento também a chegada do presidente do PSD e primeiro-ministro, Luís Montenegro. Temos a indicação de que chegará por volta das 10h30 da manhã. Para já, sala ainda meio vazia, tons de azul e laranja, as cores do Partido Social Democrata, neste espaço com cerca de 2 mil lugares para os participantes que por aqui vão passar este fim de semana. Como eu dizia, estava previsto que o Congresso começasse às 10 da manhã, deve atrasar ligeiramente, vai abrir com um discurso de Luís Montenegro, que aqui perante os congressistas vai apresentar a moção de estratégia global, ou seja, o rumo que quer para o partido nos próximos 2 anos. É um Congresso que, já sabemos, acontece no rescaldo do chumbo do pacote laboral, também com uma ausência presente de Pedro Passos Coelho. Tudo a postos aqui para o arranque do Congresso do PSD, é o Congresso número 43 da história do partido. Só falta mesmo dar esse arranque aqui no Centro de Alto Rendimento de Sangalhos, em Anadia, no distrito de Aveiro. É por aqui que todos os destinos do PSD vão passar este fim de semana.
3: Com a sala ainda meio vazia, daqui a pouco há discurso de Luís Montenegro. A Antena 1 vai acompanhar nas próximas horas, numa emissão especial dirigida por Natália Carvalho, o Congresso do PSD em Anadia. Os termómetros vão subir este fim de semana, podem chegar aos 42 graus em algumas zonas do país. Há 7 distritos do continente sob aviso amarelo, hoje e amanhã, por causa das temperaturas elevadas. Alexandra Fonseca, do Instituto do Mar e da Atmosfera, diz que vão ser dias e noites muito quentes.
5: Estamos à espera de temperaturas máximas a rondar entre os 41 e 42 graus no máximo. Também nas zonas mais habituadas a estas temperaturas, estamos a falar do Alentejo, Trás-os-Montes, o Val do Douro, Val do Tejo, são zonas que habitualmente no verão já podem chegar a estas temperaturas. Durante as noites vamos ter temperaturas também elevadas, portanto não irão servir para refrescar as casas. Teremos temperaturas que nós chamamos temperaturas de noites tropicais, são superiores a 20 graus. Na zona até de, por exemplo, Porto Alegre, poderão não baixar dos 26 graus. Portanto, vão ser aqui uns dias bastante quentes.
3: Dias e noites, sem que o calor dê uma trégua, tendo em conta esta onda de calor, a GNR reforçou os meios para prevenção e detecção precoce de incêndios rurais. Em comunicado, a Guarda Nacional Republicana diz que vai estar atenta no terreno, com 210 patrulhas móveis diárias e 20 patrulhas adicionais, asseguradas pelas Forças Armadas, e também virtualmente através de torres de acompanhamento remoto de videovigilância florestal. Neste Dia Mundial do Refugiado, no mercado de Arroios, em Lisboa, há workshops de cozinha do Médio Oriente. Vão ser partilhadas experiências e receitas. Um dos exemplos é o restaurante Mese, explica Marta Caria, da organização.
6: Vai decorrer entre 12h30 e as 18h30 e oferece aos participantes não só a oportunidade única de conhecerem melhor a gastronomia do Médio Oriente, será a oportunidade de aprender o trabalho da Portugal Cockner. É muito mais do que um evento gastronómico, é também um momento de sensibilização para a realidade vivida por milhões de pessoas refugiadas em todo o mundo, promovendo também esta empatia e esta compreensão e solidariedade.
3: Celebrar a diversidade através da gastronomia, para além de Lisboa, há outros restaurantes pelo país que vão celebrar o Dia Mundial do Refugiado nesta iniciativa da Portugal com o Alto Comissariado das Nações Unidas para os Refugiados. Por este dia há livros em Coimbra. A Feira do Livro começou ontem. Este ano, uma das personagens principais desta história é a escritora Teolinda Gerção. A jornalista Diana Craveiro já visitou o espaço.
7: São mais de 100 editoras espalhadas por 60 espaços ao longo do Parque Manuel Braga. A Feira do Livro de Coimbra conta também com 6 alfarrabistas. Entre eles está Miguel Carvalho, para quem a iniciativa representa uma oportunidade de chegar a um novo público.
8: Do ponto de vista comercial, são pequenos balões de oxigênio. Contactamos com um público que vem aqui à feira porque gosta de livros. Divulgamos as nossas atividades, as novidades. São certames importantíssimos para a nossa atividade comercial.
7: E se alguém chegasse aqui, que destaque é que daria?
8: Destaco livros, claro, de Coimbra, obviamente. Eu sou a livreira alfarrabista. Sei que a potência que há para um determinado livro antigo de Coimbra. Trouxe livros até ao século XVIII. Mas também trouxe história, poesia de vozes atuais, de editores independentes. Literatura portuguesa variada, contemporânea e também outra um bocadinho mais antiga.
7: A edição deste ano celebra Teolinda Gerção. A vereadora da Cultura, Margarida Mendes Silva, sublinha a importância da escritora.
9: Então é uma figura absolutamente incontornável da literatura, sou ligada à Coimbra, nasceu aqui, fez o seu percurso significativo e achámos que era o momento de dar essa atenção e esse reconhecimento absolutamente merecedor.
7: De que forma é que esta autora vai estar na programação da Feira do Livro?
9: A Teolinda Gerção vai estar 3 dias, há 4 momentos. Há um momento que há a projeção de um filme aqui na Estação Elevatória de Água a partir de um romance da Teolinda. Depois há 2 conversas, 2 sessões e um concerto no Coreto, que é uma produção própria, com Ana Zanatti e Pedro Joia e mais outros 2 músicos e que partem do universo literário da Teolinda Gerção.
7: Além das editoras, a feira tem também um espaço dedicado a vários agentes culturais de Coimbra, com publicações das entidades artísticas e culturais da cidade.
3: Muitas vozes de escritores, a Feira do Livro de Coimbra pode ser visitada até o dia 28 de junho.
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2: 9 minutos depois das 9 da manhã. Muito bom dia, votos de um excelente fim de semana. Daqui a pouco estabelecemos simultâneo com a RTP Antena 1 para acompanharmos o especial informação, o 43º Congresso do PSD.

Dona de Si com os Alentões. 9 horas 10 minutos nos Açores. A esta hora estabelecemos o simultâneo com a RTP Antena 1 para acompanharmos o congresso do PSD.

0: Voltamos a todo momento ter contacto com Natália Carvalho e com a restante equipa da RTP Antena 1, que vai acompanhar este congresso do PSD, que, como disse, acontece no Velódromo Nacional de Sangalhos. Para já parece não ser possível ainda esse contacto. Vamos fazer um compasso de espera. Natália Carvalho, agora sim, poderemos ouvir-te.
1: Olá, bom dia. O PSD abrir agora em Sangalhos, agora dentro de instantes, embora já o pavilhão esteja aberto e com muitos delegados cá dentro, no velómetro de Sangalhos. Este abrir, dizia eu, este Congresso Nacional, é o Congresso 43 na história do partido, e o PSD chega a Anadia numa posição que ninguém, diria eu, na direção do partido queria. Há uma semana este seria um congresso de exibição, Montenegro reeleito com quase 95% dos votos, candidato único, sem oposição interna e a reforma laboral prestes a ser aprovada como prova de que Montenegro sabe governar mesmo em minoria, mas hoje será um congresso de explicação. O trabalho 21 foi chumbado ontem no Parlamento, contra todas as expectativas. O parceiro que Luís Montenegro cultivou durante meses e com quem reuniu duas vezes só na última semana, puxou-lhe o tapete à última da hora. Hugo Soares já tinha definido o tom antes de saber este desfecho, chamou a este congresso o encerramento de ciclo e abertura de outro, e a frase ganha agora um significado que ele provavelmente, ele, o secretário-geral do PSD, não tinha previsto. A pergunta que paira sobre o velódromo de Sangalhos não está em nenhuma das 18 propostas temáticas que vão ao debate. É a porventura mais simples e mais incómoda negociar meses com André Ventura como se fosse parceiro de governação? Foi ingenuidade ou foi a única tática possível para um primeiro-ministro sem maioria? E se foi a única tática possível, o que é que isso diz sobre o que resta do PSD? Vamos esperar discursos de mobilização, de unidade, de balanço destes dois anos de governo. Daqui a menos de meia hora, provavelmente, vamos ouvir se Luís Montenegro vai tentar transformar a derrota em narrativa de resiliência. Esta é uma emissão especial da Antena 1. Vamos acompanhar a abertura do Congresso ao minuto, com análise e reação em direto de Sangalhos. Na reportagem, Inês Ameixa e Teresa Borges. Na análise e comentário, Ricardo Jorge Pinto, a quem peço desde já um primeiro comentário. Ricardo, bom dia.
2: Olá,
1: este,
2: bom dia.
1: Este devia ser o Congresso da Consagração, mas Luís Montenegro chega à Anadia depois do chumbo da reforma laboral. Isto muda a natureza deste Congresso ou os congressos do PSD têm aquela capacidade de absorver más notícias que muito provavelmente muitos outros partidos não têm?
2: Quando um partido está no poder, o seu líder é geralmente incontestado e eu penso que é isso que vai de novo acontecer com Luís Montenegro, apesar de ter havido algumas vozes mais críticas e algumas até com bastante notoriedade, estou-me a lembrar de Pedro Passos Coelho, mas não será isso que fará de Luís Montenegro um alvo de qualquer crítica mais dura por parte dos congressistas reunidos em Sangalhos. Agora, falta saber que estratégia é que Luís Montenegro leva para este Congresso. Ele deixou entender esta semana que daria explicações, que faria análise política, nomeadamente este chumbo, a alteração à lei laboral, ou seja, dando a entender que trará uma justificação e que eventualmente poderá até trazer um plano para o resto da legislatura. Agora, aquilo que sabemos é que haverá alguns temas, que de resto até já estão plasmados nas moções que vão ser discutidas e que acabarão, de alguma forma, por tomar conta deste Congresso. Estou a falar, sobretudo, da descentralização, que é um tema forte de muitas das moções, mas também a questão da segurança e a questão da governabilidade, isto é, da forma como o PSD, como a maioria relativa, se deve comportar perante os restantes partidos, procurando uma estabilidade que eu penso que é neste momento o trunfo que Luís Montenegro trará para apresentar não apenas aos congressistas em Sangalhos, mas para os portugueses, para quem ele, sobretudo, se procurará dirigir nas suas intervenções.
1: Ricardo, mas depois do que aconteceu nas últimas, na última semana, em que, no fundo, o próprio discurso do PSD e do Governo era um discurso, para usar uma expressão que a oposição usou, de trincheira, um discurso muito cerrado contra o Partido Socialista, isso não se revela um erro tático, já que Luís Montenegro vai ter que, no fundo, mudar a agulha face a este fechar de portas por parte de André Ventura? Isto, se quiser, ver aprovado o Orçamento de Estado. Ou seja, não tornou mais difícil o diálogo com o Partido Socialista?
2: É um erro, mas é um erro corrigível. E eu até diria que pode ser uma forma de o PSD se libertar de uma amarra que me parece que começava até a ser um pouco desconfortável para alguns militantes, de estar demasiado próximo do Chega. Ou seja, eu diria que, se calhar, até este chumbo à alteração à lei laboral por parte do Chega dará agora maior liberdade a Luís Montenegro para retomar a estratégia que ele tinha definido no início de ir governando com o PS e com Chega. É verdade, tens razão, não será fácil com nenhum deles. José Luís Carneiro, no Congresso do Partido Socialista, prometeu uma oposição muito dura. André Ventura já deu a entender, ainda agora com este chumbo, que é e continua a ser completamente imprevisível, é isso. Mas, se calhar, é exatamente aquilo que neste momento Luís Montenegro mais precisa, ou seja, de poder continuar a contar com os dois partidos, eventualmente tirando proveito do facto de a rejeição de um poder levá-lo a aproximar-se ao outro e continuar nesse zigue-zague ao longo de 3 anos e meio, onde, a menos que aconteça alguma coisa, não haverá eleições e, portanto, o partido se sentirá mais à vontade para estabelecer a sua própria estratégia.
1: No fundo, Luís Montenegro, com a estratégia ou com a tática que usou nos últimos tempos para esta reforma laboral, não acabou por ter aqui uma certa ingenuidade ou excesso de confiança? Porquê é que eu faço esta pergunta? Para quem pode contar que, à última da hora, André Ventura, que não é um líder confiável, poderia fazer isto, não teria sido mais avisado por parte do PSD um maior cuidado em cuidar de abrir outras portas, por forma a não ficar entregue totalmente nas mãos de Ventura?
2: Toda esta alteração ao pacote da lei laboral foi um erro, desde o início, desde logo no programa eleitoral, onde eu acho que o PSD não deveria ter limitado esta proposta, que aparentemente é uma proposta importante para o partido, numa única linha, dizendo que queria revisitar a lei laboral.
1: Não era nada, claro. Ninguém deu por ela.
2: Claro, ninguém deu por ela, ninguém reparou, ninguém percebeu exatamente o que é que estava por trás. Depois começa com uma posição de grande arrogância, de quase trazer aquelas propostas e obrigar os parceiros à mesa da concertação social a aceitarem aquilo que estava, numa estratégia de tudo ou nada, ou seja, nem sequer admitindo a possibilidade de desmontar aquele pacote, ver o que é que poderia ser aproveitado, deixar de fora aquilo que estava a ser rejeitado e chegar ao Parlamento com uma versão um bocadinho mais minimalista. E depois, finalmente, o erro de ter dado por garantida uma vitória que só o Chega poderia assegurar, e o Chega é tudo menos previsível. Portanto, eu diria que houve aqui uma série de erros políticos, e tu há pouco falavas de ingenuidade. Eu acho que é mais do que ingenuidade, é mesmo falta de competência política, tudo aquilo que aconteceu com esta alteração ao pacote da lei laboral.
1: Ricardo Jorge Pinto, conto contigo nesta emissão, vai estar aí desse lado, não aqui ao meu lado. Tenho os microfones abertos para as repórteres Inês Ameixa e Teresa Borges, podem entrar em qualquer momento. E tenho aqui ao meu lado o vice-presidente da bancada do PSD, António Rodrigues. Obrigada por esta entrada aqui neste espaço da Antena 1. Este congresso nas últimas horas mudou completamente, como eu dizia aqui à entrada, não me ouviu porque ainda não tinha chegado. Era um congresso que aparentemente seria uma espécie de exibição de uma bandeira, a reforma laboral, e vou usar uma expressão que é menos bonita, surgem aqui de orelhas caídas, no fundo, com este chumbo de última hora por parte de André Ventura. O líder do Chega tirou-vos o tapete. Foi um erro de tática por parte do PSD?
3: Não, bom dia. Não é um congresso de orelhas caídas.
1: Antes, eu peço desculpa, contrário, de facto a expressão não é bonita, mas...
3: Não, antes pelo contrário, é um congresso em que nós vamos reganhar forças para uma segunda etapa. Vamos dizer que há uma primeira fase desta legislatura, mas agora temos forças acrescidas, porque principalmente o que ficou claro com o resultado da votação de ontem foi que, para já, que as pessoas perceberam que não se pode confiar no Chega, e, não, e mais do que isso, viu-se a pluralidade, isso. Ou seja, aquilo que parecia ser em
1: assim
3: evidência...
1: Assim sendo, porque é que o PSD e o Governo usaram, eu vou utilizar a expressão que a oposição usou, que é trincheira, usaram um discurso de trincheira, quer no debate quinzenal, quer no debate da reforma laboral, contra, por exemplo, o Partido Socialista?
3: Não,
1: não foi um erro tático?
3: Nós estamos sempre, nós temos, e aqui fica também provado, que esta geometria da legislatura, da geometria parlamentar, exige aqui uma necessidade de alargar sempre todos os espectros à esquerda e à direita. E nós temos tentado fazer isso com quem está disponível para conversar connosco. Infelizmente, nem todos estão disponíveis, ou aqueles que se mostram disponíveis não se mostram capazes de levar
1: Luís
3: até
1: Montenegro
3: ao fim.
1: Nem sequer tentou levar José Luís Carneiro à residência oficial, como fez com André Ventura.
3: Porque o Partido Socialista, desde o princípio, que se recusou, e disse sempre se recusava, a não ser que a UGT tivesse dado para ser positiva à legislação laboral, e o Partido Socialista sempre assumiu que não queria sequer negociar. Que, aliás, tem sido essa a postura do Partido Socialista. Não tão pouco se senta para negociar, está sempre disponível para dizer que não está de acordo.
1: Ou seja, não há aqui uma falta de vontade política por parte do PS em falar com o PS, por parte do PS em falar com o PS, há uma porta fechada, é isso?
3: Não, nós não conhecemos, repare nisto, nós não conhecemos uma única proposta do Partido Socialista que seja estruturante, estratégica e que queira a algum lado. Na legislação laboral não ouvimos uma palavra a não ser críticas e destruição das soluções que tinham sido feitas. Ora, nós sabemos, e recordando, por exemplo, aquilo que sabíamos já há 3 meses, o GT tinha negociado, pelo menos tinha aceito 132 propostas do pacote laboral, e só 3 ou 4, que se diz menores, é que não tinha aceito à 25ª hora. Ora, o Partido Socialista sabia que haveria propostas que eram aceitáveis do ponto de vista público e do ponto de vista legislativo. Quis dar um sinal, supostamente, de oposição, mas não é assim que se faz a oposição quando se quer fazer reformas. E, aliás, é esta a principal conclusão que eu tiro do que aconteceu ontem. É a demonstração à pluralidade que qualquer reforma estrutural que o Governo queira fazer, os partidos unem-se e destroem essa tentativa por parte do Governo.
1: Foi uma ingenuidade ou um excesso de confiança?
3: Não, não é uma questão de excesso de confiança. É tentar julgar que há pessoas e há partidos que querem contribuir para o desenvolvimento do país. E, aliás, também se viu que as propostas que apareceram da parte do Chega, relativamente a este momento, principalmente a principal proposta, nada tinha a ver com a legislação laboral.
1: Sim, sim.
3: E, portanto, não era isso que estava em causa. E, aliás, não é a primeira vez sequer que isto acontece. Mas, obviamente, que a tarefa do PSD, enquanto partido liderante de toda esta legislatura, tem a obrigação sistemática de falar com todos os partidos, à esquerda e à direita. E vai continuar a ter que falar com eles, porque obviamente continuamos a ter uma legislatura para levar ao fim.
1: António Rodrigues, depois disto, a bancada do PSD continua a ver o Chega como um parceiro a negocial fiável, ou este episódio muda essa avaliação?
3: Nós vamos continuar a negociar com os partidos, acho que é verdade, como acabei de dizer. Com o Chega também, e vamos estar sempre disponíveis para tentar encontrar soluções em cima da hora. Não se pode pensar que aquelas mega situações podemos confiar, porque não é confiável aquele que diz às 9 da manhã uma coisa e às 10 da manhã outra. Ou que haja em função daquilo que o primarismo da resposta das redes sociais lhe indicia que deve fazer. Porque isso é alguém que não tem coerência, alguém que não tem estratégia, alguém que não tem objetivos. E ele, claramente, o único objetivo que tem neste momento é, por um lado, tentar pôr em situação difícil o Governo e o PSD, e por outro lado, tentar agradar a toda a gente, até ao dia em que vai ter que começar a pagar publicamente aquilo que anda a anunciar.
1: Isto também vos resolve um problema, que é as relações com o Presidente da República?
3: Não, Então são dimensões diferentes. Eu acho que não podemos pôr ao mesmo nível as relações. Com o Presidente da República até agora temos tido um contacto institucional irrepreensível. Tem havido...
1: Mas o pacote laboral podia ser um irritante.
3: Não.
1: Que assim já deixou de ser.
3: Bom, veríamos. Não quero fazer futurologia daquilo que já não vai acontecer. Quero apenas dizer que nós, com o Presidente da República, respeitamos a instituição, respeitamos a separação de poderes, ouvimos o que o Sr. Presidente da República tem que fazer ou tem dito relativamente a vários diplomas, agimos naquilo que é a conformidade sem prescindir daquilo que são os nossos princípios.
1: E como é que fica o Orçamento de Estado? Com quem é que agora acham que é mais fácil obter uma viabilização? Partido Socialista ou Chega? Ou as portas estão todas fechadas?
3: Eu diria não há portas fechadas. Eu diria que é nas mesmas possibilidades que Portugal tem de poder ser campeão do mundo. Vamos ter que ir jogo a jogo, ponto a ponto.
1: Isso é um bocadinho difícil, não é? Avaliar pelo primeiro jogo, a coisa não está fácil.
3: Não, mas isso, o primeiro jogo às vezes é a motivação para se poder fazer depois um grande campeonato, e vários foram os campeões do mundo que perderam na primeira jornada. Eu diria que nós temos uma extraordinária seleção no governo, temos um excelente grupo parlamentar e, portanto, nós estamos em jogo. E agora, se querem evitar com escolhas no caminho e barreiras que não têm qualquer tipo de lógica, nós vamos tentar ultrapassá-las uma a uma, e é essa a nossa disposição, a ir vendo ponto por ponto como é que se consegue ultrapassar a situação para ter um orçamento de Estado, porque não faz sentido ter um país adiado.
1: Este congresso arranca sob este peso do chumbo da reforma laboral, mas foi um congresso que foi antecipado e que muitos viram nessa antecipação um desafio, uma resposta a Pedro Passos Coelho. É o elefante na sala?
3: Não, em primeiro lugar, desculpe discordar de si, o congresso não foi antecipado. Seria normalmente nesta data, ou foi um que saiu de prazo por causa das eleições legislativas, que foi o de novembro de há 10 anos. O normal, o tempo normal de congresso é agora.
1: Mas o seu líder de bancada chegou a desafiar Pedro Passos Coelho a vir ao Congresso, sendo que ele não vai. A questão é um ex-líder que tem sistematicamente nos últimos tempos criticado o ritmo do governo, a falta de resposta do governo a vários temas do país. Insisto na pergunta, é o elefante na sala?
3: Não, os copos também são meio cheios de água ou meio vazios. Eu acho que Pedro Passos Coelho, sendo militante do PSD e responsável e com o peso do passado histórico ter sido líder do PSD e primeiro-ministro, tem todo o espaço para poder ter a sua opinião. É uma opinião individual. E nós ouvimos. Podemos concordar em algumas coisas, discordar de outras. Só quem está no governo e quem tem que lidar com, por exemplo, a expressão parlamentar atual, é que sabe as dificuldades que nós temos no Parlamento. Mas Pedro Passos Coelho tem e terá sempre um espaço próprio dentro do PSD para se poder pronunciar. Agora, nós, como
1: ele devia ter vindo a este congresso.
3: A decisão é dele, e só a ele lhe compete saber se deveria vir aqui ou não. Este é mais um congresso onde o Luís Montenegro vai mostrar a sua liderança.
1: O líder da Distrital de Braga dizia que este é o congresso antes do próximo. Isto é uma frase
3: sempre.
1: Lá para ali, se diria. Mas como que desvalorizando este congresso?
3: Não posso concordar, porque nunca se pode desvalorizar um congresso do PSD. E todos nós sabemos, porventura, que é o partido onde os congressos têm não só maiores
1: surpresas.
3: Mas têm também, e acima de tudo, um grande empenhamento de todos os
1: militantes. E muita emoção, normalmente, embora tenha vindo a perder nos últimos anos essa emoção histórica.
3: Também as próprias lideranças conseguiram consolidar o seu espaço dentro do partido e, portanto, as coisas mudaram na política, mas também no partido. Eu julgo que este congresso, e não há um congresso do PSD que não seja motivo de junção das pessoas, pode-se ver, a grande parte das pessoas vieram hoje de manhã de longe para chegar, eu próprio vim de Lisboa agora, e portanto, todos nós vimos aqui para ouvir, para falar, para exprimir e para dizer o que nos vai na alma, e é isso que nós esperamos poder
1: fazer. E o que é que espera deste congresso? O que é que vem aqui dizer? O que é que o PSD quer dizer ao país a partir daqui?
3: Eu acho que tenho que dizer uma coisa muito responsável, que não obstante levantarem barreiras, nós continuamos no governo determinados para cumprir o programa do governo.
1: Portanto, recuperam o discurso da resiliência e do...
3: Eu próprio quero fazer isso, quero vir aqui dizer que acho que há matérias que o governo tem feito, umas bem feitas, outras talvez menos bem feitas, mas naquelas que têm sido bem feitas, que é importante continuarmos a mostrar às pessoas que isso tem que ser continuado a ser feito.
1: E o que é que sobrevive agora no pós... Trabalho 21, ou seja, o Governo vai apresentar uma nova proposta, vai retalhar esta proposta e apresentar diplomas isolados sobre os temas.
3: Não
1: houve
3: ainda tempo para refletir relativamente a isso, mas eu acho que o que é importante neste momento é que o Governo não só é feito da pasta de trabalho. O governo também é feito de todas as outras pastas onde estamos a tentar fazer reformas e algumas bem feitas com maior evidência. E acho que essa é a responsabilidade primeiro do governo, continuar a trabalhar. Este foi um episódio, mas o grande filme aqui é continuar a governar.
1: Revisão constitucional, continua a haver um entendimento com o Chega? É possível? Ou
3: nunca houve,
1: isso caiu?
3: Nunca houve um entendimento com o Chega. Houve um momento de determinar um calendário relativamente à situação da revisão constitucional. Não houve. Nós não conhecemos nem a proposta do Chega, não sei em grandes temas, mas nem sequer conhecemos sequer ou não apresentámos nós a proposta do PSD. Portanto, não há, nem pode haver um entendimento com um partido quando não há propostas em cima da mesa. A seu tempo, teremos a oportunidade de o fazer. Aviámos a situação até ao final do ano para o próximo ano. E aí haverá uma oportunidade de surgir os projetos.
1: Voltando ao Orçamento do Estado, isso de facto for continuar a ser difícil falar com o Partido Socialista, vocês queixam-se que não conseguem falar com o PS.
3: Tem acontecido.
1: Não vão poder confiar muito provavelmente em André Ventura e a pergunta que eu faço é, aceitaria o PSD ou a AD governar do Odécimos?
3: Só o Primeiro-Ministro é que compete essa resposta, porque é ele que vai ter a responsabilidade de ter que agir. Nós estaremos no Parlamento a funcionar em função também daquilo que serão as opções políticas do PSD e do Governo liderado pelo Luís Montenegro.
1: Qual deve ser a próxima prioridade, já que aparentemente o trabalho 21 está em suspenso, pelo menos sem saber ainda o que é que vai acontecer?
3: Não, portanto, para já acabar a sessão legislativa antes das férias de verão e terminar com todos os diplomas que temos lá pendurados.
1: E a seguir o Orçamento de Estado?
3: A seguir o Orçamento de Estado. Naturalmente.
1: António Rodrigues, vice-presidente da bancada do PSD, a quem agradeço ter vindo aqui ao espaço da Antena 1 neste congresso da ANADIA. À porta do congresso, a assistir às entradas, está a repórter Inês Ameixa, que eu chamo a antena. Inês, aí continua muita gente à porta?
4: Sim, as pessoas ainda vão juntando-se aqui na entrada principal do velódromo de Sangalhos, isto porque está prevista a chegada do Primeiro-Ministro, líder do PSD, nessa qualidade, aqui ao Congresso dos Social-Democratas. Essa chegada está prevista para os próximos minutos, é pelo menos essa a indicação que temos e, portanto, aguardamos a chegada de Luís Montenegro. Quem também chegou aqui há instantes ao Congresso Nacional do PSD foi Miguel Albuquerque, o líder do Governo Regional da Madeira, também ainda
1: Ele que tinha ameaçado não vir ao Congresso, atenção.
4: Precisamente esteve para não vir, acabou por vir aqui a Sangalhos, em Anadia, e sacudiu de alguma forma aquilo que poderia ser entendido como um mal-estar com a estrutura nacional. Diz que não precisa de integrar as listas, que diz o que tem que dizer, sem desprendimentos e, portanto, a Miguel Albuquerque aqui a dizer que, a confirmar também que não deve voltar a presidir à mesa do Congresso, portanto não terá essa função nas próximas listas aos órgãos nacionais, mas a dizer que se precisarem dele estará cá presente, mas que não precisa disso, foi uma das principais expressões utilizadas por Miguel Albuquerque, não preciso disso e digo aquilo que tenho que dizer ao líder do partido. Miguel Albuquerque depois seguiu, depois de falar aos jornalistas, seguiu para dentro do pavilhão. Ele vai conduzir os trabalhos, pelo menos até serem eleitas as novas listas no dia de amanhã. Temos já a indicação de que o presidente do Partido Social Democrata estará muito perto de chegar, Luís Montenegro, que chegará aqui dentro de cerca de 2 minutos. Os jornalistas estão já dispostos para perceber, pelo menos, se Luís Montenegro tem interesse em falar aos jornalistas, Primeiro-Ministro, aqui na qualidade de Presidente do PSD, mas inevitavelmente como Primeiro-Ministro, muito possivelmente a ter de responder também a perguntas que marcam uma das notícias do último dia, das últimas 24 horas, a questão do chumbo do pacote laboral na Assembleia da República. Tudo dava a entender que estava feito, que o Chega poderia viabilizar essa reforma laboral no Parlamento. A última cima da hora, daquilo que conseguimos perceber, as condições impostas pelo Chega não foram acedidas pelo Governo e, com alguma surpresa, a reforma laboral acabou por cair no Parlamento na votação na Generalidade. Será interessante então perceber que reação é que Luís Montenegro terá também aqui à entrada do Congresso. Ele que já falou ontem em Bruxelas aos jornalistas, fez uma primeira reação depois desse chumbo do pacote laboral, disse que o Governo iria insistir nessas medidas que entende serem as medidas corretas e boas para o país. Disse também que mantém total confiança na Ministra do Trabalho e da Segurança Social. De resto, a reforma laboral era uma das principais bandeiras da Ministra Maria do Rosário Palma Ramalho, mas agora, já também com algum tempo passado de ontem para hoje, vamos tentar perceber também se há mais alguma coisa que o Primeiro-Ministro possa acrescentar naquilo que poderá ter falhado nesse acordo com o Chega. Esperamos aqui fora por essa chegada de Luís Montenegro.
1: Está quase a acontecer, que está quase a acontecer, mas por isso mesmo eu proponho que te continuemos a ouvir, não em modo direto, mas recuperar uma peça tua, uma conversa com Miguel Relvas, que aqui, a ti, ao teu microfone, aconselhou o PSD a ver as críticas do antigo Primeiro-Ministro, ou seja, de Passos Coelho, como uma assessoria gratuita. Miguel Relvas também exige uma explicação sobre o que aconteceu para que o pacote laboral tenha chumbado no Parlamento. Vamos ouvir esta conversa com Miguel Relvas. Algumas questões técnicas ou alguma dificuldade na passagem desta...
5: Negro apresenta-se para mais um mandato à frente do PSD com o mote Trabalhar, Fazer Portugal Maior. O mesmo slogan de Aníbal Cavaco Silva, usado nas eleições presidenciais que ganhou em 2006. Inspirações pessoais à parte, o líder do PSD e recandidato único à liderança define de forma clara o que quer para os próximos anos. Diz que vai manter o não é não ao Chega e rejeita um bloco central com o Partido Socialista. Ainda assim, não estabelecer um acordo de governação não pode significar um não ao diálogo nem à negociação política, defende Luís Montenegro. Por isso mesmo, compromete-se a dialogar no Parlamento com as oposições, nomeadamente com PS e Chega, que ao mesmo tempo acusa de dialogarem entre si, fazendo coligações pontuais contra os partidos do governo. Sem eleições à vista, o líder do PSD e primeiro-ministro quer concentrar-se em governar. Diz que o PSD governa sem deixar o país cair na irresponsabilidade do populismo nem na estagnação socialista e aponta que a vontade popular deve ser respeitada. Ou seja, os portugueses estão cansados de eleições, diz, por isso governo e oposições devem cumprir a respectiva missão e no fim da legislatura, aí sim, todos serão julgados. Um PSD do não é não ao Chega, da moderação política e do reformismo é o que promete Luís Montenegro para os próximos 2 anos à frente do Partido Social Democrata.
1: A moção de estratégia que Luís Montenegro traz a este Congresso e não a tal conversa que eu tinha prometido de Inês Ameixa com Miguel Relvas, uma conversa gravada esta manhã para os microfones da Antena 1, em que Miguel Relvas tece algumas críticas à estratégia do PSD e a este chumbo do pacote laboral. Vamos ouvir.
5: Fosse aprovado com o Chega ou chumbado, como aconteceu, o pacote laboral iria marcar o Congresso de uma forma ou de outra, entende Miguel Relvas.
6: Esta questão estaria sempre no Congresso, de uma forma ou de outra. Uhum. Agora, esta ambiguidade política limita, porque o PSD afastou o PS, não é? Tentou-se aproximar do Chega, sai neste confronto.
5: À Antena 1, o antigo ministro sublinha que os acordos só são anunciados quando se concretizam e por isso diz... É preciso dar explicações.
6: Eu sabia que o Governo não podia ceder na questão da redução da idade. E o Chega já tinha dito que essa era a principal questão. Portanto, se essa foi sempre a questão, porquê que ontem havia acordo e hoje não há? Quem é que deu o dito por não dito? Eu conheço o Dr. Luís Montenegro há muitos anos. Não acredito que tenha sido ele. Portanto, essa questão tem que ser esclarecida.
5: Braço direito de Passos Coelho pede também mais reformismo ao Governo de Montenegro.
6: Este Governo que se inspira muito no professor Cavaco Silva, no seu primeiro governo. Mas teve um problema, é que não trabalhou como o professor Cavaco. Isso está à vista de todos os portugueses. Não é uma questão só de se inspirar, também tem que trabalhar, tem que apresentar propostas. Por isso é que eu tenho assistido a algumas referências. Um governo reformista é um governo que apresenta as suas posições, que é claro.
4: E este governo é reformista, na sua opinião?
6: A meu ver, tem a obrigação de ser muito mais.
5: Tem sido uma das principais críticas feitas por Passos Coelho, um ausente bem presente neste Congresso. Aproveitem os conselhos de Passos, pede Miguel Relvas.
6: Acho que Passos Coelho é uma boa ajuda para o governo. Vejam as suas críticas como uma assessoria gratuita.
5: Em Anadia, de resto, não é esperada a presença do antigo primeiro-ministro, mas seria bem-vindo, diz à Antena 1 o secretário-geral Hugo Soares.
7: Era só o que faltava, que qualquer ex-líder do PSD, designadamente aqueles que exerceram funções de primeiro-ministro, não fossem bem-vindos ao Congresso.
1: As críticas de Miguel Relvas, braço direito, diria eu, de Pedro Passos Coelho, o grande ausente deste Congresso, mas ao mesmo tempo o grande presente, Ricardo Jorge Pinto. É um elefante na sala.
2: É um elefante na sala, mas é ao mesmo tempo também uma figura de referência que os social-democratas escutam sempre com atenção e dividem-se entre aqueles que acham que ele tem um qualquer propósito político mais ou menos imediato, ou seja, de que estará a preparar um regresso que pode não tardar, e aqueles que acham que ele está apenas a manifestar a sua posição enquanto militante, enquanto homem livre que tem direito a exprimir os seus pensamentos sobre aquilo que é o rumo da governação neste momento a cargo do seu próprio partido. Eu incluo-me neste segundo lote. Acho que Pedro Passos Coelho não está neste momento interessado num regresso à vida política ativa.
1: Então o que é que ele quer? Pergunto-te.
2: Mas acho que quererá fazê-lo mais tarde.
1: Bom.
2: E sobretudo, e quer fazê-lo no momento em que achar que isso é pertinente, sem poder ser acusado de ter estado em
1: Ricardo,
2: silêncio.
1: Eu vou ter que te interromper e chamo a Inês Ameixa, porque Luís Montenegro está precisamente a chegar aqui ao Congresso do PSD. Inês.
4: Precisamente neste instante está já a cumprimentar Hugo Soares, o secretário-geral do PSD. Saiu do carro Luís Montenegro sorridente e vai caminhando aqui até à zona onde se encontram os jornalistas, previsivelmente para responder algumas perguntas aqui à chegada do Congresso Nacional do PSD. Luís Montenegro chega ao lado de Hugo Soares. Vamos tentar aqui ouvir as declarações do primeiro-ministro.
8: Para este Congresso, acha que vai ser marcado pelo chumbo de ontem?
9: Muito bom dia a todos. Já falo convosco a partir do púlpito, já saberão aquilo que quero dizer ao Congresso e ao país agora.
4: Já conseguiu perceber exatamente o que é que está falhado no acordo com o Chega para a reforma laboral?
9: Já farei a minha análise da situação política.
8: Que aconteceu ontem, Sr. Primeiro-Ministro,
10: espera que haja um orçamento.
9: Já falei.
8: Luís Montenegro, política, o senhor afasta também um cenário de crise política nos próximos tempos?
9: Senhor, tem
1: algumas dificuldades na ligação com a repórter Inês Ameixa, que acompanha Luís Montenegro neste percurso.
4: Muita confusão aqui à chegada do Congresso.
1: Neste
4: responder às perguntas dos jornalistas.
1: Uma intervenção com cortes
4: para um discurso que fará daqui a instantes, exatamente.
1: Uma intervenção com cortes, eram grandes os atropelos entre os próprios profissionais da comunicação social nesta entrada de Luís Montenegro aqui no Congresso de Sangalhos, Anadia. Luís Montenegro já está dentro do velómetro e dentro de instantes irá falar-se ao Congresso, falar aos militantes e explicar-se, explicar o que é que falhou, o que é que correu mal nesta negociação com o Chega e André Ventura, que levou à última da hora o roer da corda, o tirar do tapete por parte do Chega à viabilização do pacote laboral no Parlamento. O PSD estava extremamente confiante. Tão confiante, Ricardo Jorge Pinto, que nem sequer colocou a hipótese de, por exemplo, fazer baixar o diploma à especialidade sem votação, ou seja, confiaram mesmo no apoio do Chega.
2: Pois, isso é muito difícil de entender, sabendo-se como é André Ventura, com uma enorme intuição política, sabendo que apenas faria cedências se tivesse alguma coisa de muito positivo para apresentar ao seu eleitorado. Tinha ali ainda por cima um trunfo muito importante que ele foi de vez em quando mostrando, de vez em quando escondendo, que era o trunfo da redução da idade da reforma. E nunca se chegou a perceber se aquilo era realmente uma condição sine qua non ou se era apenas mais uma condição que estava em cima da mesa para as negociações. Agora, foi muito arriscado confiar em André Ventura e dizer, como disse Hugo Soares, alto e bom som, que aquela proposta de alteração estava já praticamente garantida quando o próprio André Ventura ia espalhando nas redes sociais ou nos corredores do Parlamento que nada estava decidido e de que as negociações ocorreriam até à 25ª hora. E, portanto, tenho um pouco de dificuldade em compreender essa confiança com todas as incertezas e, sobretudo, com toda a instabilidade que estava à volta deste documento e, sobretudo, sabendo-se que ou o PSD estava mesmo disponível para dar uma enorme vitória ao Chega e pôr e deixar os louros a André Ventura, ou então dificilmente conseguiria sair dali com uma aprovação em que fosse Luís Montenegro a estrela da companhia.
1: Numa altura em que Luís Montenegro foi buscar a sua credencial, também ele, toda a gente que aqui entra tem uma fita com um cartão de identificação, exatamente, embora Luís Montenegro não precise de ser identificado, ele próprio a cumprir esse ritual e a dirigir-se aqui para o interior do pavilhão e irá dentro de instantes dirigir-se aos militantes e explicar este chumbo para uma festa que se cria de festa laranja, mas é uma festa de sabor amargo e agora sim a querer o partido, a mobilização dos delegados para receberem o líder e primeiro-ministro que entra neste instante no pavilhão. Ele faz o percurso devagar, está a fazer o percurso devagar. São três ecrãs, um ao alto e dois horizontais, três ecrãs que fazem o palco deste Congresso 43 do PSD, ecrãs em azul e laranja, azul e laranja com letras a branco, são as cores deste Congresso, as cadeiras são todas elas em branco, as mesas em preto e as divisórias que limitam o espaço dos delegados em cor de laranja. Neste volumétrico, primeiro-ministro a passar, ou melhor, o líder do presidente a passar aqui neste e a desejar-nos um bom trabalho neste preciso instante frente aqui ao espaço da Antena 1 e a entrar agora no percurso, no corredor que ladeia, ou que centraliza, melhor dizendo, os delegados a este congresso do PSD, de onde daqui a instantes ele irá falar, quer para os militantes, quer para o país, e explicar o que se passou ontem e, no fundo, abrir já, provavelmente, algumas pistas sobre o que vai ser, a partir de agora, a narrativa e a estratégia do PSD para os tempos que faltam até, pelo menos, ao fim da legislatura. Antes de Luís Montenegro, será o líder da distrital de Aveiro a abrir, como anfitrião, a abrir este congresso. e só depois então Luís Montenegro fará o seu discurso de abertura, um discurso agora e terá outro mais virado para o país, muito provavelmente amanhã. Pelo menos é essa a tradição. Normalmente o primeiro discurso é mais de galvanização das hostes, dos militantes, embora já com algumas pistas sobre o que se quer e se diz do país, mas o discurso de encerramento é um discurso mais virado para fora do partido e esse está marcado para amanhã à hora de almoço. Este é um congresso de dia e meio, que tem uma só moção de estratégia. Luís Montenegro apresenta-se neste congresso sem oposição, foi eleito com 95% dos votos, embora com a mais baixa taxa de participação de sempre, mas é normal que não há, de facto, fricção de concorrência e, portanto, foram umas diretas pouco concorridas nesse sentido, mas Luís Montenegro a consagrar-se para mais um mandato à frente do PSD, mais um mandato também ele como enquanto primeiro-ministro e nesse sentido detendo o poder e portanto não tendo contestação, embora tenha essa crítica permanente de Pedro Passos Coelho, que tem causado moça e desgaste ao governo e ao PSD. Pedro Passos Coelho, que optou pelo silêncio nos últimos dias, exatamente em vésperas de congresso, mas que tudo indica nos próximos dias irá voltar a ter posições públicas e Passos Coelho normalmente nessas posições não fica calado, ou seja, diz o que tem a dizer e o que quer dizer. Nesta altura o Luís Montenegro abraça e cumprimenta Leonor Beleza, a primeira vice-presidente do partido. Ela própria, uma mulher discreta, apesar de ser a primeira vice-presidente, mas contendo sempre a sua participação, a sua intervenção pública, a sua intervenção política pública, mas que está aqui presente neste congresso de Sangalhos. Vai ser uma maratona neste dia e meio, muitas intervenções esperam-se, umas mais mornas, outras mais provavelmente calorosas. É normal que os congressos do PSD causem alguma emoção, ainda há pouco víamos isso na conversa que estávamos a ter com António Rodrigues, o vice-presidente da bancada do PSD. Ricardo, eu aproveito este momento exatamente para te irmos perseguindo a nossa análise, ou melhor, a tua análise preciosa. Falaste há pouco, estavas a falar de Pedro Passos Coelho, quando eu interrompi com a entrada de Luís Montenegro, e eu dizia que era um elefante na sala. As críticas dele têm ou não provocado algum desgaste, quer ao governo, quer ao PSD, por muito bem intencionadas que possam ser?
2: Claro que sim, é inevitável. Pedro Passos Coelho é uma voz muito respeitada. Houve muitos militantes que, quando ele abandonou a liderança do PSD, já depois de ter saído do primeiro-ministro, que o ouviam com uma enorme atenção e continuam a ter essa atenção. E há pouco ouvíamos Miguel Relvas até dizer que aquilo era uma assessoria gratuita de Pedro Passos Coelho a Luís Montenegro e que o primeiro-ministro deveria ouvir. Agora, a voz dele não é uma voz consensual e estas críticas a Luís Montenegro mostram exatamente que o partido tem vários pensamentos e isso é saudável em qualquer partido, não haver um pensamento único e haver várias vias é sempre saudável. Agora, para concluir aquele meu raciocínio, eu acho que Pedro Passos Coelho não está com aspirações a voltar à vida política a curto prazo, mas eu acho que ele mantém essa ideia de um dia poder querer regressar, não provavelmente a um cargo de Presidente da República, como se chegou a falar, mas de novo ao lugar de Primeiro-Ministro, e nessa altura não quererá ser acusado de ter estado em silêncio quando teve discordâncias com outras direções, e eu penso que é isso que ele tem estado a fazer, a mostrar, nomeadamente, que não está satisfeito com aquilo que ele considera ser a pouca ação deste governo, a pouca ambição de reforma que ele considera haver condições para executar no momento em

0: a começar já a preparar uma candidatura a primeiro-ministro. E, portanto, eu acho que ele propositadamente faz as críticas, mas sem querer apontar rumos, ou seja, deixando a autonomia suficiente ao primeiro-ministro para ser ele a definir o rumo que deve seguir, independentemente das críticas que ele tem querido publicamente manifestar. Ou seja, quando ele diz que o PSD devia ser mais reformista, ele provavelmente estará a olhar para o programa do PSD, a detectar lá reformas que foram prometidas durante a campanha eleitoral e a interrogar-se porque é que essas reformas não estão a ser postas em prática, nomeadamente em áreas como a reforma administrativa, agora até há um ministério com esse nome, ou na área da saúde, onde Luís Montenegro prometeu um plano em 60 dias para ser cumprido em poucos meses a seguir. E a verdade é que os problemas na saúde permanecem, ou até em alguns casos têm-se agravado, e aquilo que se chama reforma administrativa tem tido muito poucos exemplos práticos. E os exemplos práticos que têm surgido, em muitos casos, são confusos, têm causado até perturbação dentro das áreas onde estão a ser incluídos, e será a pensar nisso que Pedro Passos Coelho tem querido manifestar a sua discordância.
1: Ricardo, numa altura em que no púlpito fala Jorge Sampaio, não o presidente que já não está entre nós, o ex-presidente não está entre nós, mas o presidente da Câmara da Anadia, mas ele brincou com o nome ao subir ao palco, exatamente pela coincidência de um nome maior da política. É um discurso de boas-vindas e proponho que continuamos aqui à conversa. Ricardo, estávamos a falar de Pedro Passos Coelho. Ele tem defendido que a estratégia do não ou não ao Chega é errada. Ora, a minha pergunta é, com o chumbo de ontem, essa crítica deve ser revista e, afinal, dizer sim também não garante o voto, ou seja, o chumbo de ontem enfraquece ou não a posição que Pedro Passos Coelho tem defendido?
0: Pois, essa é a grande divisão, isto é, Pedro Passos Coelho acredita que no atual cenário político deve haver um interlocutor privilegiado e que esse interlocutor privilegiado é o Chega, havendo uma maioria de direita que não tem sido devidamente aproveitada. A leitura que Luís Montenegro faz é uma leitura radicalmente oposta, é a leitura de que o PSD está em maioria relativa, mas essa maioria relativa não tem que ser exclusivamente colmatada com os partidos que estão à sua direita, a Iniciativa Liberal e o Chega, e que pode perfeitamente continuar o diálogo com os partidos à sua esquerda, ou seja, aqui leia-se Partido Socialista, na medida em que...
1: Mas não era isso que parecia nas últimas 48 horas, ou seja, o PSD e o Governo ensaiaram muito um discurso de uma ala à direita contra o PS.
0: Sim, mas isso foi as últimas 48 horas e nós não podemos medir a legislatura apenas por aquilo que foram os últimos dias ou as últimas semanas. Estou-me a recordar que quando foi da discussão do Orçamento de Estado, o interlocutor foi claramente o Partido Socialista, como noutras matérias o Partido Socialista tem sido exatamente o refúgio do PSD. E, portanto, eu vejo alguma coerência. Luís Montenegro acredita mesmo que pode continuar a contar com os dois partidos. O que me parece é que ele, nestas últimas semanas, percebeu de forma muito clara, ou se não percebeu, está a ser muito ingênuo, de que a partir de agora vai ser muito difícil negociar com qualquer um deles. Não só porque José Luís Carneiro, no Congresso do Partido Socialista, prometeu uma oposição muito mais assertiva, mas também porque recentemente, estes últimos dias, André Ventura mostrou que é ele quem tem as cartas na mão e as pode jogar a seu belo prazer, e será Luís Montenegro a ficar refém de André Ventura quando ele achar que as cedências que o PSD está a fazer não são cedências suficientes. E, portanto, a partir de agora, naquilo que resta desta legislatura, e nós não sabemos quanto tempo é que ela irá durar,

0: vai ser tudo muito mais difícil e, portanto, a estratégia pode até ser a mesma, se calhar daqui a uns minutos, quando Luís Montenegro falar, sobretudo para os militantes, como tu muito bem lembraste, ele irá esclarecer um bocadinho melhor se vai manter esse rumo ou não, eu apostaria que sim, mas terá que reconhecer que esse diálogo vai ser um diálogo cada vez mais difícil, de que o PSD está numa posição cada vez mais isolada e, sobretudo, e veremos aí de que forma é que Luís Montenegro quererá tratar isso, mas há aqui um outro, já há pouco falávamos de elefantes na sala, há aqui um outro elefante na sala de que ninguém está a querer falar e que tem a ver com as sondagens. E a verdade é que o PSD está a descer nas sondagens, o Partido Socialista começa em várias delas a ser o partido preferido, José Luís Carneiro é reconhecido como melhor governante do que Luís Montenegro e numa das sondagens o Chega até já aparecia à frente do PSD. Ora, o Luís Montenegro não pode ignorar isso e ele terá que tem que encontrar um antídoto para manter o PSD à tona. Caso contrário, tal como acontece com o PS, e o PSD não é diferente, os militantes passarão a olhar de outra maneira para o seu presidente. Porque quer PS, quer PSD, são partidos de poder e quando percebem que esse poder lhes está a fugir, e eles percebem isso olhando para o sentimento na rua, e por exemplo o sentimento na rua a propósito do pacote laboral foi muito claro, e olham também para as sondagens, e as sondagens são também muito claras, a popularidade está a perder-se, isso vai obrigar Luís Montenegro a fazer correções e nenhum melhor momento do que um congresso para mostrar ou para indicar que alterações é que vão ser feitas, que correções é que vão ser introduzidas e sobretudo até, por exemplo, se do ponto de vista governativo, mas eu penso que ele guardará isso para amanhã, haverá ou não algumas alterações. Eu duvido que
1: uma remodelação
0: que
1: à quarta será muito difícil antes do final de verão. Digo eu, pergunto, porque nesta altura soaria uma coisa mais de enfraquecimento. Normalmente a rentrée poderia marcar isso, provavelmente.
0: É exatamente esse o meu pensamento. Ou seja, eu acho que seria muito estranho ele, nesse discurso de amanhã, anunciar uma qualquer remodelação governamental. Isso seria reconhecer que o governo não está a governar bem, bem pelo contrário, aliás as declarações que ele tem feito ultimamente vão exatamente em sentido contrário, que mantém total confiança na sua equipa, que este governo é o governo que está a cumprir escrupulosamente aquilo que ele tinha definido. Ainda agora, a propósito desta alteração ao pacote laboral, ele manteve total confiança política na sua ministra, apesar de todos os desaires, e portanto seria muito estranho que ele amanhã viesse dizer que iria haver uma remodelação governamental. Agora, diferente disso é poder dizer que, mantendo o mesmo rumo de governação, ele poderá adotar outra estratégia e até indicar agora novos caminhos, novas prioridades. Já percebemos que há ali alguns temas que agora vão entrar na prioridade política. Um deles é a revisão constitucional, até já tem um calendário para ser iniciado. Já percebemos que ele vai falar também, ou poderá querer falar, da regionalização nesta segunda parte da sua legislatura. E depois há todas as outras reformas na área da saúde, na área da educação. E também, e isso é particularmente importante, falar sobre qual é que é a estratégia que ele tem em termos de cenários macroeconómicos, tendo em conta toda a incerteza internacional, tendo em conta as previsões que estão a ser feitas por organismos internacionais, que em vez de apontarem os superávites que tinham sido prometidos, começam quase todos, se não até mesmo todos, a prever alguns déficits, apesar de a economia portuguesa ser até, a nível europeu, uma das que tenha tido o melhor comportamento.
1: No fundo, Ricardo, esta derrota, porque não pode ser vista de outra forma, que foi o chumbo da reforma laboral acaba por ter um sabor mais doce do que provavelmente uma vitória que poderia ter um sabor mais amargo. E a minha pergunta quer dizer o quê? É que com isto foi eliminado o tal irritante que poderia criar alguma tensão nas relações com o Presidente da República, que Luís Montenegro também não quereria ou não gostaria de enfrentar. Ou seja, estou isto acaba por facilitar a vida ao Presidente, ou melhor, ao líder do PSD.
0: Exatamente. Se esta proposta tivesse passado, Luís Montenegro ia ter imediatamente dois problemas. O primeiro é que ficava com uma imagem de colagem ao Chega, e a partir de agora as pessoas olhariam para o governo como sendo um governo que dependia exclusivamente do Chega e que o Chega tinha sido a sua tábua de salvação, e mais do que isso, o Chega iria muito provavelmente ter moedas de troca e que, portanto, agora o PSD seria refém de André Ventura e acabaria mais tarde ou mais cedo por fazer cedências que poderiam custar muito caro ao PSD. E depois tinha um outro problema, afastava-se imediatamente de qualquer possibilidade de entendimento com o Partido Socialista, e isso obrigaria a uma revisão muito profunda dessa estratégia de continuar a governar com todos os partidos. E portanto, eu aí concordo contigo, eu acho que esta derrota, que foi na verdade uma derrota política, e sobretudo era até desnecessária a forma como o PSD a deu como garantida, aquela frase de Hugo Soares de que a proposta estava garantida, pareceu-me extemporânea e absolutamente desnecessária. Ele poderia ter feito isto de forma muito mais discreta, poderia ter mantido o suspense até ao último momento, mas ainda assim isto agora permite-lhe uma outra coisa, que é vitimizar-se, dizer: nós até queremos fazer reformas, nós temos reformas preparadas, mas como vocês estão a ver, nós não estamos a conseguir pô-las em prática, não porque não as consigamos executar, mas porque a nossa maioria relativa no Parlamento não nos permite que depois os partidos da oposição as viabilizem. E portanto, se as coisas agora não correrem bem, não será tanto por culpa nossa, mas por culpa de uma obstaculização que quer o Chega, quer o Partido Socialista estão a fazer. E vai mais uma vez, certamente, colar o Chega ao Partido Socialista e lembrar, como ele tem lembrado nos últimos dias, que PS e Chega já aprovaram conjuntamente mais propostas do que aquelas que aprovaram com o PSD. E é essa colagem e essa vitimização que muito provavelmente neste Congresso Luís Montenegro irá por várias vezes repetir.
1: Mas mesmo em geometria variável, a partir de ontem, nada será como de antes. Ou seja, será muito mais difícil negociar, quer com o PS, quer com o Chega. Ou não?
0: Muito mais difícil, isso é. A vida de Luís Montenegro complicou-se particularmente. Eu diria até que a vida de Luís Montenegro começou a complicar-se com a chegada de António José Seguro à Presidência da República. Em primeiro lugar, porque ele percebeu, com aquela frase fatídica de Seguro, de que o chumbo de um orçamento de Estado não implicava uma crise política, a partir desse momento Luís Montenegro deve ter começado a fazer contas sobre como é que vai poder governar em duodécimos, e ele sabe bem da enorme dificuldade de o fazer, sobretudo nesta enorme incerteza em que se vive do ponto de vista económico. Depois, porque tem agora na presidência alguém que, embora esteja a estimar, e é preciso reconhecê-lo, a cooperação institucional, e eu acho que Luís Montenegro não tem nada de que se queixar relativamente a António José Seguro, mas tem claramente, do ponto de vista ideológico, neste momento, na presidência, alguém que não está de todo sintonizado com muitas das propostas que o PSD terá para apresentar, nomeadamente aquelas propostas que estejam mais próximas do Chega. A questão da lei laboral, pronto, ela agora foi chumbada e, portanto, nem sequer chegará ao Presidente da República, mas eu diria que se se ela tivesse sido aprovada na generalidade e tivesse sido ao Presidente da República, muito provavelmente ele iria chumbá-la, da mesma maneira que poderá chumbar agora este pacote social único, ou poderá chumbar muitas outras propostas onde eventualmente o PSD venha a tentar uma aproximação ao Chega. Basta lembrarmos de todas as declarações que Seguro fez a propósito do Chega durante a sua campanha eleitoral, para percebermos que neste momento, cada vez que Luís Montenegro tentar negociar o que quer que seja com o Chega, vai ter certamente uma enorme desconfiança do Presidente da República. Por outro lado, vai ter do lado de José Luís Carneiro, que começa a olhar para as sondagens e começa a perceber que tem aqui um grau de popularidade, ou seja, de que a sua estratégia está a render frutos, no momento em que ele prometeu que iria ser mais duro na oposição, e portanto dificilmente veremos a partir de agora um José Luís Seguro mais moderado ou mais dialogante com o Primeiro-Ministro. E portanto eu apostaria, tal como parece que tu também o estás a fazer, que a partir de agora a governação de Montenegro vai ser muito mais difícil do que foi neste primeiro ano.
1: E muito provavelmente entrar numa narrativa mais eleitoral, ou seja, acreditando que muito provavelmente o orçamento até pode não ser viabilizado, apesar dessa resistência do Presidente da República em dissolver, pode não aceitar Luís Montenegro governar em duodécimos.
0: Sim, mas nesse caso será ele responsável por uma crise política, e todos nós sabemos o que é que acontece a um partido que cria uma crise política. Geralmente é ele que é o mais penalizado. Aliás, tivemos por várias vezes a prova disso mesmo. Cada vez que houve uma crise política provocada por outros partidos, foram esses partidos que foram sempre os mais penalizados. E portanto, se agora, no momento em que o Presidente da República colocou a estabilidade como valor fundamental, como o próprio Luís Montenegro tem dito que um dos grandes trunfos deste governo é a estabilidade, se for ele agora a provocar uma crise política, a levar o país para eleições porque pura e simplesmente não aceita as rejeições por parte dos partidos da oposição da sua proposta orçamental, ele será imediatamente a primeira vítima. E aí então, se houver, por exemplo, um congresso extraordinário do PSD, ele vai ter muita dificuldade em conseguir explicar aos militantes porque é que, estando num governo que ainda tinha mais 3 anos pela frente, quer ir a eleições com todos os riscos de poder perder o poder para o PS ou até, quem sabe, segundo só algumas sondagens, para o próprio Chega.
1: Nesta altura, Luís Montenegro, não, exatamente, Luís Montenegro é chamado ao palco para apresentar a sua moção de estratégia ao Congresso, e o Congresso, os delegados levantam-se. Ricardo Jorge Pinto, eu convido-te a permaneceres aqui connosco para a análise final a esta intervenção que o Luís Montenegro, muito esperada intervenção que o Luís Montenegro vai fazer, ele que já está na tribuna exatamente para esse discurso após o chumbo da reforma laboral.
2: Caros congressistas, Sr. Presidente da Mesa do Congresso, Sra. Presidente do Conselho de Jurisdição, Sr. Presidente da Comissão da Auditoria Financeira, Sr. Presidente da Câmara Municipal da Nadia, Sr. Presidente da Comissão Política Distrital da Aveiro do PSD, restantes membros dos órgãos nacionais e distritais, caras e caros companheiros, delegados,
1: sala cheia aqui na Anadia, em Sangalhos.
2: A este congresso. Quero, em primeiro lugar, cumprimentar-vos a todos aqueles que aqui estão e neles cumprimentar todos os militantes e simpatizantes do nosso partido. Quero agradecer-vos profundamente a confiança, o estímulo que me transmitem e que se iniciou há 4 anos atrás. Temos um percurso feito, mas estamos aqui sobretudo para tratar daquilo que ainda vamos fazer. Chegamos aqui unidos e tenho a certeza vamos sair daqui ainda mais coesos. Quero desejar que possam fazer uma discussão livre, uma discussão aberta, com sentido crítico, com sentido construtivo e, como é timbre e apanágio do PSD, sempre a pensar nas pessoas, nos nossos concidadãos, no nosso país. Há pouco, o Presidente da Mesa do Congresso já o disse, realizamos este nosso 43º Congresso, depois de termos ganho as eleições regionais nos Açores, o que não acontecia há mais de 20 anos, depois de termos vencido 3 eleições regionais na Madeira, depois de termos vencido 2 eleições legislativas consecutivas e depois de termos vencido as eleições autárquicas e termos recuperado a liderança da Associação Nacional dos Municípios Portugueses, da Associação Nacional das Assembleias Municipais e da Associação Nacional das Freguesias Portuguesas. Chegamos aqui também fiéis ao reformismo, ao humanismo, ao personalismo, ao interclassismo, que são a identidade e a matriz fundamental e fundacional do PSD e da social-democracia. E estamos aqui para dizer a Portugal que seguimos juntos, preparados, com humildade, com persistência, com resistência, com muita proximidade às pessoas e com muita ambição para Portugal. Com foco colocado no futuro e nas pessoas, sem intrigas, sem equívocos, sem distrações, sem politiquice, com honestidade e com patriotismo, com verdade e com sentido de responsabilidade, com coragem e muita ambição. Caros congressistas, estamos a governar para todos, a pensar em cada um. Enfrentamos desafios externos que nos trazem ameaças e incertezas. Do ponto de vista geopolítico, do ponto de vista económico, do ponto de vista social. Guerra na Europa, instabilidade no Médio Oriente, conflitos comerciais, pressões migratórias e alterações climáticas são um conjunto simultâneo que nos impele a vivermos um tempo especialmente desafiante, mas um tempo onde, quero dizê-lo, não nos apresentamos para nos lamentar, apresentamos-nos para agir, para resolver, para encontrar soluções. Com uma ação e uma visão estratégica e estruturante, com a mobilização das empresas e do setor privado, das instituições e do setor social, do Estado e do setor público. Um tempo para trabalhar e fazer Portugal maior. Movidos por uma estratégia que coloca a pessoa primeiro, que promove a eficiência do Estado e que dá valor ao território. A pessoa primeiro na valorização dos salários, nas oportunidades de emprego, na diminuição dos impostos, no incentivo aos jovens, na cultura de mérito e na produtividade, na proteção e no aumento das pensões. Tudo para fazer do capital humano a centralidade do nosso modelo económico e da coesão social. Para extrairmos o melhor de cada um e, com isso, podermos ganhar todos. A pessoa primeiro no acesso universal às creches e aos jardins de infância, na ação social escolar, na prestação social única, na gestão das unidades de saúde, nas parcerias com o setor social, nas políticas da habitação, da cultura, do desporto. Tudo para combater as desigualdades e para tornar universal as oportunidades. Um Estado eficiente, com menos burocracia, com processos mais simples e, depois de simplificados, mais digitais. Um Estado eficiente, rápido a responder, transparente, que combate a fraude e a corrupção, que previne e reprime os fenómenos criminais e apoia as vítimas, desde logo, desse crime horrível que é a violência doméstica. Um Estado eficiente perante as adversidades climáticas, as ameaças no ciberespaço, a resistência das infraestruturas críticas. Um Estado eficiente na política externa e na defesa, atuante na Europa, na NATO, na Cplp e nas Nações Unidas. Na defesa do multilateralismo, da competitividade económica, mas também dos direitos humanos e da preservação do planeta. Somos um país construtor de pontes entre culturas e povos, seja na relação entre as nações, seja na gestão regulada e humanista dos fluxos migratórios. E um Portugal que dá valor ao território. Na parceria com as regiões autónomas e as autarquias locais. E na relação de proximidade às pessoas e às regiões com as comissões de coordenação e desenvolvimento regional. Um Portugal que dá valor ao território com uma economia forte no financiamento, na inovação, na ciência, na investigação, na inteligência artificial e na computação, com uma fiscalidade amiga do investimento e uma aposta estratégica no ensino superior e no ensino profissional, ambos conectados com a vida das empresas. Um Portugal que dá valor ao território, atuando de forma estruturante na política da água, da energia, das florestas, que concilia a sustentabilidade ambiental com a agricultura, as pescas, o turismo e que alavanca e descentraliza a indústria, o comércio e os serviços. Caros congressistas, este Portugal está a acontecer. Tudo isto está em execução. Este Portugal não está igual e não vai ser o mesmo que encontramos há 2 anos atrás.
1: O fazer, Luís Montenegro, a garantir que há um Portugal que está a acontecer.
2: Estamos mesmo a trabalhar para fazer Portugal maior. Um Portugal moderno, arejado e arrojado, credível e atrativo. Um Portugal solidário entre gerações e entre regiões. Esta transformação, este reformismo está a acontecer. Nós respondemos com trabalho ao ruído, ao ressentimento, ao imobilismo e à falta de coragem. São tantos os que reclamam que mude tudo, mas verdadeiramente desejam que tudo fique na mesma.
1: Os aplausos dos
2: Como ainda ontem, noite se viu com especial nitidez, as oposições vibram com a politiquice e destratam a mudança. Falta-lhes a coragem, falta-lhes a firmeza e o sentido de responsabilidade.
1: Primeira referência ao chumbo do pacote laboral, a que Montenegro chama politiquice.
2: Caros amigos, para dizer mal de tudo ou bloquear soluções, não é preciso ter grande coragem. Para ser teleguiado por comentadores mentores ou pelas tendências das redes sociais, também não é preciso ter grande coragem. Mas para usar, mudar, para convergir, para negociar, para saber ceder, para isso é preciso ter verdadeira coragem. Para trabalhar e fazer Portugal maior, para potenciar o talento de cada um, para fazer o que ainda ninguém fez, sem medo de errar, mas com a moderação e a responsabilidade de quem não quer, não vai hipotecar o futuro, é preciso ter verdadeira coragem. Por isso, caros congressistas, este também é o momento, no início deste Congresso, para nos lembrarmos da pronúncia do povo português, do fundamento da legitimidade de todos para exercerem a sua função no atual contexto político. De todos, do governo, dos partidos que o suportam e também das oposições. Vamos então recordar as mensagens do povo através da sua pronúncia soberana. Em primeiro lugar, o povo escolheu duas vezes a liderança do governo e a linha programática essencial da governação. Mas deu estabilidade a essas escolhas, porque as reconfirmou sem qualquer dúvida, aliás, reforçando precisamente a mensagem que tinha dado. Em segundo lugar, o povo... É verdade, disse que queria o atual Primeiro-Ministro, queria o programa da AD como orientação principal das políticas públicas, mas também queria que o Governo dialogasse e negociasse com as oposições. Com as duas oposições. A mensagem foi, neste contexto, até muito clara, porque se deu uma circunstância... muito curiosa, aquela que verdadeiramente é o melhor espelho daquilo que muitos costumam chamar o empate técnico, e que foi isto: o segundo e terceiro partidos, um teve mais votos e o outro teve mais mandatos na Assembleia da República. Isto é que é verdadeiramente um empate técnico. Foi o povo que decidiu. E foi o povo que deu aos dois, igual nível de responsabilidade. Ou seja, o povo disse que os dois maiores partidos da oposição, devem contribuir e dialogar com o governo e caberá em cada momento, em cada matéria específica, encontrar os pontos de contacto com a força vencedora, a Aliança Democrática e o Governo. Em bom rigor, também temos de o dizer, porque é verdade, o povo também decidiu que o Partido Socialista e o Chega podem pontualmente juntar-se e decidir coisas contra o Governo. É uma possibilidade, aberta pela decisão popular. Eu só acho é que o povo... neste particular, queria que isso acontecesse apenas de forma excepcional. Mas está a acontecer muito mais vezes do que a ajuda que os partidos da oposição dão para cumprir o programa que o povo escolheu fosse a orientação principal da governação do país. E há uma terceira mensagem que é preciso também recordar da pronúncia das pessoas, dos portugueses. Os portugueses sufragaram uma estratégia que foi assumida com convicção pela força política vencedora. A estratégia de que nesta legislatura não deve haver um acordo permanente de governação com o Partido Socialista, o famoso Bloco Central, e também não deve haver um acordo ou uma solução parlamentar permanente com o Chega. O também famoso não é não. Caros amigos, isto foi o que o povo decidiu. E é a olhar para aquilo que foi a decisão do povo que todos temos de assumir as nossas responsabilidades. Nós temos cumprido... Nós temos cumprido não só os nossos compromissos, como todas estas dimensões e determinações da vontade popular. Quando negociamos com o Partido Socialista os orçamentos do Estado, quando nos entendemos com o Partido Socialista sobre a localização do novo aeroporto de Lisboa, quando nos aproximamos na reforma do Tribunal de Contas, quando nos concertamos até para as eleições externas na Assembleia da República, isto não é uma violação do compromisso de não fazermos um Bloco Central. Isto é a democracia a funcionar. Isto não retira a identidade aos partidos. Isto não significa uma adesão recíproca aos respectivos programas. Isto é a democracia a funcionar. Isto é o exercício da responsabilidade política, isto é a salvaguarda do interesse nacional. E do mesmo modo, quando acertamos descidas no IRS e no IRC, ou quando convergimos nas políticas da imigração, ou mesmo na prestação social única com o Chega, isto também não é uma violação do não é não. Isto tem uma validade que é exatamente igual e equivalente àquela que tem com a nossa relação com o Partido Socialista. E hoje eu quero, no início dos trabalhos do nosso Congresso, recordar esta circunstância política para que ninguém se deixe enganar. Porque vamos assistindo à afirmação de uma tendência, em particular do Partido Socialista, que basicamente tem como pano de fundo o seguinte: nós não estamos disponíveis para aprovar nada com o Governo, nós simulamos em palavras e em cartas o espírito construtivo da nossa ação política e assim vamos obrigar a AD, o Governo, a negociar exclusivamente com o Chega. E com esta atitude pretende o PS depois dizer: eles estão juntos, eles são uma linha conjunta e nós somos a alternativa. E claro, também aqui se mobilizam logo os comentadores mentores do Partido Socialista, que não querem outra coisa que não o fracasso do Governo, a virem proclamar, muitas vezes até com um tom compungido: isto é o fim do PSD. Temos de eliminar esta equipa que está no PSD. Chegam mesmo até a dizer às vezes: temos de salvar o PSD. Vejam bem. Aqueles que não escondem desejar o nosso fim estão tão preocupados que nós possamos acabar. É a forma mais visível de uma estratégia política manhosa que é necessário que seja compreendida pelos portugueses. porque aquilo que nós temos que fazer e responder perante o país está sob avaliação de todos, do governo e das oposições. A estes em particular, nós bem percebemos que estejam sempre tão preocupados com o PSD, pois se o objetivo político deles é que nós deixemos daqui estar a governar o país, de facto olhar e ver o Partido Social Democrata a liderar o Governo da República, o Governo da Madeira, o Governo dos Açores, o Governo da maioria das câmaras municipais, é sinal de preocupação. Mas é um sinal de preocupação deles, não é um sinal de preocupação do país, porque todos estes mandatos têm como fundamento o voto das pessoas, a confiança das pessoas, a vontade e a ambição dos portugueses. Por isso, eu quero dizer-vos que nós no PSD sabemos ouvir a sociedade. Escutamos com humildade aqueles que são os verdadeiros sinais da sociedade e dos cidadãos comuns. E os sinais da sociedade e dos cidadãos comuns estão muito longe, muitas vezes, dos sinais que alguns, por terem mais espaço mediático, querem representar sem legitimidade em nome das pessoas. Quero, portanto, dizer-vos que este comportamento é denunciado, é compreendido e está a ser avaliado. Como de resto, aquele outro comportamento que se inspira na agitação permanente, na irresponsabilidade, quando não muitas vezes na imaturidade. Em ambas as circunstâncias, o que nós temos visto é permeabilidade aos interesses pessoais, aos interesses de determinados segmentos e não a preocupação com o interesse nacional. Por isso, caras e caros companheiros, eu quero aqui reiterar perante vós e perante o país e os portugueses. Nós governamos com sentido estratégico. Nós não governamos por causa das eleições, mas a causa de ganharmos eleições é governarmos bem. Nós não somos os donos da verdade, mas nós temos a obrigação de executar o nosso compromisso, o nosso projeto, o nosso programa, porque foi essa a responsabilidade que nos foi dada pelas pessoas. E eu quero, portanto, terminar dizendo-vos com muita clareza. Foi a terceira vez que me elegeram presidente do nosso partido. Quase que me apetece dizer que vocês já sabem o que a casa gasta. Não tomaram essa decisão por engano. E creio que já perceberam que 4 anos depois de ter assumido a presidência do PSD e 2 anos depois de ser primeiro-ministro e exercer as funções de primeiro-ministro, eu estou tudo, mas é que é mesmo tudo, menos preocupado com o meu futuro político. Sabem que eu sou de assumir o risco, de ousar, de sonhar, não sou de me intimidar. E não vos digo isto nem com arrogância, nem com soberba. Digo-vos por desprendimento e sentido do dever. Digo-vos para confirmar. Estou aqui, estamos aqui para cumprir a nossa missão de levarmos o país para a frente. Estamos.
1: Mais aplausos dos delegados que têm estado mais atentos do que
2: estamos a aplaudir. Aqui com firmeza, sem ceder a nenhum tipo de pressão, a pensar exclusivamente no interesse dos portugueses e no interesse de Portugal. Sabendo que somos um país cheio de potencial, que tem uma magnífica localização estratégica, que é tecnológico, que é inovador, carregado de talento, de recursos naturais, que é competitivo, que é solidário, que é seguro. A nós, PSD, cabe-nos transformar tudo isso em igualdade de oportunidades, em ambição, em esperança, em qualidade de vida e em felicidade para as pessoas. E podem ter a certeza, isso é mesmo possível, isso é mesmo viável e isso vai mesmo ser feito. Está a ser feito e vai continuar a ser feito. Nós vamos trabalhar para fazer Portugal maior. Um grande congresso, uma boa reflexão, sempre e sempre com os portugueses na única e exclusiva preocupação da nossa ação. Vamos ao trabalho, vamos fazer Portugal maior.
1: A intervenção de abertura de Luís Montenegro neste congresso, ele dizer que as oposições vibram com a politiquice e destratam a mudança, uma referência óbvia, claro, ao chumbo da reforma, o chumbo de ontem, e também com referências a Pedro Passos Coelho, pelo menos essa a minha leitura, aqueles que não escondem desejar o nosso fim e estão preocupados que possamos acabar, diz Montenegro, é a forma mais visível de uma estratégia política maior, ou melhor, manhosa, uma estratégia política manhosa. Luís Montenegro a falar-se, a recentrar, melhor dizendo, este PSD na social-democracia, o humanismo, o personalismo, o interclassismo, a afirmar-se humilde com persistência e resistência, a prometer resistência e ser fiel ao reformismo e a explicar que quando negocia com o Partido Socialista, isso não significa Bloco Central, ora é o mesmo com o Chega, isso não significa uma colagem ao Chega. Ricardo Jorge Pinto, vamos já para a análise. Como é que leste este discurso, que teve várias nuances, mas no fundo a lembrar que ele, Luís Montenegro, está legitimado pelas sucessivas vitórias que foi tendo, não só para as legislativas, mas para os governos regionais e para as autarquias.
0: Eu ouvi aqui quatro mensagens. A primeira é de balanço sobre a governação, falando das incertezas internacionais, falando das dificuldades internas, mas mostrando confiança naquilo que é a trajetória governativa que tem vindo a ser desenvolvida. Segunda mensagem, a mensagem para o Chega em particular, por causa deste chumbo, a alteração à lei laboral, dizendo que foi basicamente uma tática de politiquice que levou a esse desfecho em vez de uma verdadeira preocupação com os interesses nacionais. Depois há uma terceira mensagem, a mensagem de que este governo não vai mudar de rumo, de que aquilo que foi definido é aquilo que estará para ficar, ou seja, governar tentando encontrar pontos de diálogo com partidos à esquerda e com partidos à direita. E vi até aqui uma espécie de piscar de olho ao Partido Socialista quando reconhece que, se é verdade que o Chega é o partido que tem maior representatividade parlamentar, é o Partido Socialista quem teve mais votos, ou o segundo partido com mais votos, nas últimas legislativas e que, portanto, houve ali um empate técnico que nos leva a concluir que é perfeitamente legítimo para o PSD procurar entender-se, quer com o Chega, quer com Partido Socialista. Finalmente, quarta mensagem, a mensagem de desprendimento. E aí, como tu dizias e bem, o recado sobretudo a Pedro Passos Coelho, dizer que ele não está aqui para se agarrar ao poder, está aqui com um propósito, está aqui com uma mensagem que ele hoje quis deixar muito clara, mas que não é isso que o faz prender-se ao poder, ou seja, que não está aqui a todo o custo e que no momento em que apareça alguém com uma trajetória alternativa, com um projeto que não seja este, pode perfeitamente ir a jogo com ele e ele estará lá para mostrar as suas ideias. Lembrou que é a terceira vez que foi eleito, que está aqui com um projeto perfeitamente às claras e que tem sido relegitimado, mas que admite perfeitamente que possa aparecer a qualquer momento alguém que conteste essa sua leitura e que se possa apresentar como alternativa. A minha leitura, tal como pareceu ser a tua, é de que isso é dirigido exatamente a Pedro Passos Coelho e àqueles que acham que o PSD, com esta sua estratégia, está a entrar numa espiral de enfraquecimento perante os partidos da oposição.
1: No fundo foi um discurso a mostrar que é um homem resiliente, mas que não tem mais ambição do que esta, a de ser primeiro-ministro, para dizer: estamos aqui para cumprir uma missão. O que provavelmente lhe terá faltado, não sei, pergunto-te, é demonstrar onde é que Portugal está a ser construído, porque ele falava em Portugal está a acontecer e está em execução. É um Portugal moderno, arrojado, a transformação e o reformismo está a acontecer. Muito provavelmente é aqui, diria eu, alguma fragilidade onde falta demonstrar ao governo que de facto está a executar essa transformação.
0: Poderá deixar isso para o discurso da manhã ou para qualquer uma outra, qualquer intervenção que ainda possa vir a fazer ao longo deste Congresso. Tens toda a razão, nós não vimos neste discurso nenhum exemplo concreto daquilo que é essa tal estratégia governativa, para além de alguns chavões e para além de algumas ideias mais gerais, mas parece-me que não era esse o propósito desta intervenção inicial. Esta intervenção inicial era basicamente para dizer que o programa de governo está a ser cumprido e, portanto, aí reforçar a tal ideia de que este não é um governo inativo, de que este não é um governo passivo que está aqui apenas a deixar passar o tempo, que está a fazer as reformas em que acredita, mesmo apesar das dificuldades que lhe estão a ser criadas. Para amanhã,
1: aliás, é curioso, Ricardo, deixa-me interromper-te, não sei se concordas comigo, porque ele sobretudo salienta uma coisa interessante do ponto de vista dele, que é este empate técnico que o povo emprestou nas últimas eleições, um partido com mais mandatos, outro com mais votos. A verdade, diz ele, é que essa aliança Chega-PS acabou por se tornar a orientação principal na governação do país. Há aqui uma queixa implícita e óbvia, mas no fundo é uma vitimização, digamos, que diz ele que está preso a esta aliança entre Chega e Partido Socialista.
0: Esse é o seu grande receio, de que a partir de agora, com as tais dificuldades que há pouco discutíamos, de um PS cada vez mais assertivo na oposição, de um Chega cada vez mais imprevisível, a partir de agora esses dois grandes partidos comecem a criar as tais chamadas coligações negativas e lhe criem dificuldades tais que, a certa altura, e um programa reformista e essa linha de rumo de governação que ele definiu possa tornar-se impossível. E aqui nós não sabemos exatamente, porque ele não o quis dizer hoje, pelo menos, não sabemos o que é que ele irá fazer. Não sabemos, há pouco falávamos da dificuldade de governar em duodécimos. Será que o primeiro-ministro está disponível para o fazer? O problema é que a alternativa é a tal crise política e não me parece, ainda hoje ficou muito claro que mais uma vez ele reforçou a ideia de estabilidade e de que os portugueses, com as sucessivas escolhas em diferentes tabuleiros, e ele lembrou que o PSD é neste momento maioritário na Associação Nacional de Municípios, de Freguesias, de Assembleias Municipais, de Governos Regionais, no Parlamento, enfim, com esta hegemonia seria muito difícil entender que a certa altura Luís Montenegro atirasse a toalha ao chão e dissesse que só porque houve um chumbo do Orçamento de Estado vai desistir do seu plano. E, portanto, a questão da estabilidade é uma questão fundamental. Agora percebeu-se, o receio dele é que essa estabilidade fique cada vez mais fragilizada com essa possibilidade de um entendimento progressivo entre Chega e Partido Socialista, apesar das enormes, imensas divergências de ponto de vista ideológico e até programático.
1: Ricardo, eu não sei se tens mais alguma nota final que queiras partilhar connosco, mas estou já mesmo nos últimos instantes desta emissão.
0: Deixava como nota final apenas essa ideia de resiliência de Pedro, de Luís Montenegro. O tal, não diria desafio a Pedro Passos Coelho, mas essa referência de que estaria disponível a disputar o poder com quem quer que seja que venha com uma proposta alternativa, é o sinal de que, como ele dizia, sem soberba e sem arrogância, ele acredita verdadeiramente no que está a fazer e está com o mesmo entusiasmo com que partiu para estes dois anos já de governação, e portanto temos aqui o Luís Montenegro que está muito longe de estar desapontado ou até desanimado com as dificuldades que lhe vão aparecendo pela frente.
1: Ricardo Jorge Pinto, a análise e comentário do Ricardo Jorge Pinto, agradeço a intervenção que foi tendo ao longo desta manhã aqui na Antena 1, a emissão especial com a abertura do Congresso do PSD, reportagem de Inês Ameixa e Teresa Borges, assistência técnica de Francisco Lemos. A Antena 1 vai estar aqui neste dia e meio em Sangalhos a acompanhar o Congresso 43 do PSD. Fazer Portugal maior é este lema, com esta intervenção de Luís Montenegro a dizer que o governo não é dono da verdade, mas tem a obrigação de executar um programa, e ele, Montenegro, é de assumir o risco, ousar, sonhar, não é de se intimidar, garante, ao sublinhar que quando o diz não o faz com arrogância ou soberba, mas com desprendimento. Nós vamos estar aqui, como lhe disse, até amanhã, à hora de almoço. Amanhã, à hora de almoço, também estaremos em emissão especial, e mais logo às 7 da tarde, com tudo o que está a acontecer neste Congresso do Partido Social Democrata.
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Cartas na Mesa com Vanzi, já muito próximo das 11 da manhã. Vêm aí as notícias, atualidade nacional e internacional com a RTP Antena 1. Depois da informação, mais uma edição de Sons Perdidos dos anos 80. Quanto ao tempo, este é um sábado com períodos de céu muito nublado, alternando com abertas. Cenário idêntico para todas as ilhas do arquipélago. Para onde estão previstos também aguaceiros fracos.

0: 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Meio-dia em Portugal Continental e da Madeira, são 11 horas nos Açores. Em destaque nesta edição.
1: Luís Montenegro promete resistência e ser fiel ao reformismo. Vamos já daqui a pouco ao Congresso do PSD ouvir as palavras do líder, a reclamar que as oposições vibram com a politiquice e destratam a mudança. A CIP vai propor o regresso da reforma laboral à concertação social. Armindo Monteiro adianta à Antena 1 que vai fazer a proposta na próxima reunião da concertação social, que deve acontecer antes das férias. A CGTP não comenta, a UGT diz que a reforma laboral está morta e enterrada.
0: Notícias, edição da jornalista Alexandra Sofia Costa.
1: A CIP vai propor o regresso da reforma laboral à concertação social. É uma informação dada à Antena 1 pelo presidente da Confederação.

0: Empresarial de Portugal. Armindo Monteiro adianta que vai fazer a proposta na próxima reunião da concertação social, que deverá acontecer ainda antes das férias. A CIP vai também propor uma calendarização e uma metodologia que permitam alcançar uma solução de compromisso. A Confederação entende que a reforma laboral é importante para a economia e não pode ficar presa pelos interesses político-partidários. Ora, a CGTP, contactada pela Antena 1, diz que não vai comentar estas intenções da CIP um dia depois do chumbo no Parlamento. Já o GT diz que o pacote laboral está morto e enterrado. Sérgio Monte não vê qualquer possibilidade deste regresso.
1: Uma vez que esta proposta foi rejeitada pelos trabalhadores, pelo lado dos trabalhadores, foi rejeitada na concertação social e depois o Parlamento veio a confirmar essa rejeição ontem, acho que não é a altura de estar a pôr em cima da mesa matérias que obviamente não são objeto de consenso, mas sim objeto de alguma divisão. Acho que neste momento é muito prematuro. O pacote laboral para nós está morto, enterrado. Para nós não é momento de voltar a reabrir uma discussão que divide a concertação e não gera consenso.
0: Sem regresso, os sindicatos recusam a ideia da CIP de propor o regresso da reforma laboral à concertação. No Congresso do PSD, Luís Montenegro terminou há pouco o discurso de abertura, prometeu resistência e fidelidade ao reformismo e deixou também Inês Ameixa agora em direto, deixou vários recados à oposição.
2: Precisamente num discurso mais virado para fora, para as oposições que ontem no Parlamento chumbaram as alterações ao Código do Trabalho, ora Luís Montenegro promete resistir, ser fiel ao reformismo e diz que o Governo tem a obrigação de executar o programa. Ao mesmo tempo ataca os partidos da oposição, ensaia de resto a estratégia de que PS e Chega bloqueiam a ação do Governo, são imaturos e falta-lhes coragem, é o que diz Luís Montenegro.
3: Nós respondemos com trabalho ao ruído, ao ressentimento, ao imobilismo e à falta de coragem. São tantos os que reclamam que mude tudo, mas verdadeiramente desejam que tudo fique na mesma. Como ainda ontem se viu com especial nitidez, as oposições vibram com a politiquice e destratam a mudança. Falta-lhes a coragem, falta-lhes a firmeza e o sentido de responsabilidade.
2: A estratégia também é de equiparar o Partido Socialista ao Chega. O Primeiro-Ministro explica aqui perante os congressistas que o Governo pode e deve negociar com ambos os partidos, de acordo com os diferentes diplomas. Diz que negociar com o PS não significa um bloco central, é a democracia a funcionar e o mesmo acontece com o Chega.
3: Do mesmo modo, quando acertamos descidas no IRS e no IRC, ou quando convergimos nas políticas da imigração, ou mesmo na pressão social única com o Chega, isto também não é uma violação do não é não. Isto tem uma validade que é exatamente igual e equivalente àquela que tem com a nossa relação com o Partido Socialista.
2: O discurso do presidente do PSD a falar como o primeiro-ministro e a dizer que é uma estratégia política manhosa, aquela dos que escondem que desejam o fim do PSD. Aqui no Velódromo Nacional de Sangalhos prosseguem os trabalhos, a sala está composta, pintada de azul e cor de laranja e também com a presença de vários ministros do governo de Luís Montenegro. No palco, a frase que é o mote para este congresso do PSD, congresso número 43, trabalhar, fazer Portugal maior.
0: Reportagem de Inês Ameixa, com este retrato do Congresso e também com as palavras de Luís Montenegro, que acusou a oposição de falta de coragem, ao mesmo tempo que prometeu ser fiel ao reformismo. Ora, na chegada ao Congresso, o secretário-geral do PSD disse que o partido não vai mudar de rumo por causa deste chumbo da reforma laboral. Hugo Soares insistiu que os social-democratas têm um caminho muito claro e não se vão desviar.
4: Não é por uma legislação importante não ter passado ontem no Parlamento que nós vamos mudar a agulha. Só muda de opinião ou só muda de estratégia quem não tem um rumo. Nós temos um rumo e não nos vamos desviar dele. Agora, ontem foi um dia que eu reputo de mal para o país? Foi. Isso muda alguma coisa? Efetivamente não muda, é assim a democracia, portanto nós vamos continuar
5: o
4: nosso caminho.
5: Mas não é também uma derrota para o
4: primeiro-ministro? Sem melodramas.
0: Hugo Soares afasta um cenário de crise política na sequência do chumbo da reforma laboral do Governo no Parlamento e sublinha que o partido negocia com todos. Já o Ministro dos Assuntos Parlamentares, Carlos Abreu Amorim, rejeitou que o Governo saia derrocado na sequência da recusa do pacote laboral e garantiu que o Executivo não vai recuar nesta reforma.
5: Com certeza que essa reforma vai ser levada a cabo de outras formas e de outras maneiras e noutros tempos.
6: Mas
5: e portanto o governo vai continuar a governar com muita convicção. E repito aquilo que disse há pouco, o que é preciso é que todas as forças políticas assumam as suas responsabilidades e o façam perante os portugueses, fazendo com que os portugueses tenham confiança no governo e tenham também confiança nos políticos que os representam fora do governo.
0: Declarações à chegada do Congresso Social Democrata, onde Miguel Albuquerque, o presidente do Governo Regional da Madeira, recusou divergências com a estrutura nacional do partido. Ele que chegou a admitir não marcar presença neste Congresso em Anadia. À chegada falou aos jornalistas para recusar mal-estar. Disse entender que tem uma obrigação de reivindicar o que considera justo para a Madeira.
7: Não é de urgências. Eu, quando presidente da Madeira, tenho que fazer as reivindicações para aquilo que é necessário para o desenvolvimento de Portugal, designadamente da Madeira. Portanto, não tem nada de pessoal contra o primeiro-ministro nem contra o presidente do PSD. É aquilo que é a minha função. Se eu sou um político que tem que fazer aquilo que é a minha obrigação, eu não me ponho aqui com grandes conversas porque eu não estou com medo de pisar ovos. Agora toda a gente tem medo de dizer as coisas e eu sou de uma outra época.
2: Admite algum mal-estar com a estrutura nacional?
7: Mas isto é uma questão efetiva, isto é uma questão de políticas que têm que ser concretizadas. Portanto, não tem nada de pessoal, nem contra o primeiro-ministro, nem contra o líder parlamentar. A minha obrigação enquanto presidente do governo foi olhar para a população e reivindicar aquilo que é justo.
0: Miguel Albuquerque, também presidente da mesa do Congresso e do Conselho Nacional do PSD, confirma que não deve voltar a integrar as listas aos órgãos nacionais. O Nobel da Economia, Abhijit Banerjee, defende a necessidade de taxar a água utilizada para a inteligência artificial. O economista diz que os centros de dados estão por vezes situados em lugares distantes e secos e precisam de um elevado consumo de água. Dá o exemplo de outras taxas ecológicas que já existem e que poderiam agora ser direcionadas para a inteligência artificial. O Nobel da Economia alerta que é preciso pensar nas consequências do entusiasmo com esta tecnologia.
8: O projeto da inteligência artificial gerou tanto entusiasmo que não conseguimos pensar em todas as consequências. Em algum ponto, é preciso pensar em como taxar o gasto na IA. O preço da água, sendo que em alguns lugares usam muita água para a IA e até em locais muito secos, pelo que existe uma avaliação errada dos preços e estão a aproveitar-se disso e a construir centros de dados em lugares um pouco inesperados. Precisamos de uma política sobre preços para todos estes recursos que estão a utilizar, incluindo o que vai acontecer no mercado laboral e o que o Estado vai ter de gastar em termos de compensar os trabalhadores que vão perder o trabalho. Temos de pensar seriamente em taxar a inteligência artificial.
0: Inteligência artificial necessita de mais água para funcionar do que as outras aplicações. Estima-se que para dar 10 a 50 respostas em texto, uma ferramenta de inteligência artificial utilize meio litro de água. Quando se trata de imagens, o valor é ainda superior. Abhijit Banerjee, o Prémio Nobel da Economia de 2019, participou em Portugal na conferência Nova África, da Universidade Nova, disse também que a inteligência artificial pode vir a ter mais impacto na classe média por ter trabalhos com maior risco de serem substituídos. Durante a manhã, novos ataques israelitas no sul do Líbano mataram pelo menos 16 pessoas, isto apesar do anúncio de ontem de um cessar-fogo entre Israel e o Hezbollah. Os ataques atingiram mais de uma dezena de locais, muitos deles na região de Nabatieh, relata a agência de notícias do Líbano. Steve Witkoff, o enviado especial dos Estados Unidos, deve estar a caminho da Suíça para negociações sobre a questão nuclear com o Irão. O Irão suspendeu ontem as negociações de 60 dias com os Estados Unidos, depois de vários ataques de Israel ao Líbano.
8: Edição de Alexandre Sofia Costa. 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
6: 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Passam agora 10 minutos das 11 da manhã. Já a seguir, sons perdidos dos anos 80.
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1: Sejam todos bem-vindos a mais uma edição dos Sons Perdidos dos Anos 80. Hoje iniciamos com uma banda norueguesa de seu nome Fralipolipi.

Black com Wonderful Life, canção lançada inicialmente em 1986 e cujo vídeo foi gravado preto e branco em New Brighton, utilizando uma estética sombria que acentuou o tom melancólico e irónico da composição. E por falarmos em composição, houve um tema que chegou ao segundo lugar da Billboard nos Estados Unidos e que foi gravado inteiramente num estúdio caseiro. Apesar dos meios limitados, a canção Shattered Dreams tornou-se uma referência dos anos 80 e o projeto musical tinha um nome bem peculiar, Johnny Hate Jazz.

Heavy Carmen Young Eyes, tema escrito por Frankie Previte e John DeNicola e que fez parte da banda sonora do filme Dirty Dancing. Estávamos em 1987. E quando falamos de sons inconfundíveis nos anos 80, o tema I Just Die In Your Arms Tonight, dos Cutting Crew, faz parte de um grupo restrito de canções que ainda hoje são uma referência do pop produzido na década.

Foram considerados uma das melhores bandas do movimento New Romantic dos anos 80. Estamos a falar do Spandau Ballet com I Fly For You, canção cujo vídeo foi censurado na altura pela BBC devido a uma cena demasiado sugestiva para a época. Altura para seguirmos viagem nesta edição dos Sons Perdidos dos anos 80 e vamos fazê-lo com o bad boy da época, chamado Billy Idol. O tema é esse, Sweet 16, uma canção inspirada numa história real que serviu de base a um dos clássicos de sempre.

Estamos a finalizar a edição de hoje dos Sons Perdidos dos Anos 80. Andamos à procura das melhores histórias e canções da década e vamos fazê-lo com Bryan Adams e Heaven, o tema cuja sonoridade e estrutura foi inspirada no clássico Faithful dos Journey e que Bryan incluiu no álbum Reckless de 1984, um dos mais vendidos de sempre dos anos 80. Até para a semana.

0: Tempo apenas para os primeiros acordes deste Heaven com Bryan Adams, a colocar um pontinho final nesta edição de Sons Perdidos dos Anos 80 com o César Pinheiro. Sábado, dia 20 de junho de 2026. Em todas as ilhas, com períodos de céu muito nublado, mas alternando com abertas. A previsão apontar também para aguaceiros fracos em todo o arquipélago.
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0: Muito boa tarde, meio-dia nos Açores.
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2: Olá, seja muito bem-vindo à grande informação na Antena 1 Açores. Este é o programa Frente a Frente, é um programa de debate. Os nossos comentadores permanentes são Pedro Pinto, Paulo Santos e Paulo Ribeiro, estão comigo aqui nos nossos estúdios na Praia da Vitória, e o José Sambento, que se junta ao debate a partir dos nossos estúdios em Ponta Delgada. Hoje, por consenso, vamos discutir aquilo que se chama a PSU. PSU, não tem nada a ver com jogos de consolas. Tem a ver com a prestação social única. Está em discussão em Portugal. É uma condição sine qua non da União Europeia para transferir o último cheque do famoso PRR. Se não houver prestação social única, ao que parece, não há último cheque para Portugal. Ora, o que é que se tem dito desta prestação social única? Trata-se de fazer uma conjugação, reunir numa só 13 prestações sociais. As críticas são muitas, porque uma das condições para passar a usufruir desta prestação é a obrigação de trabalho social, o que já foi considerado trabalho escravo pelos detratores desta medida. Para o Governo é a promoção da inserção. Há também aquilo que os críticos chamam uma sujeição e culpabilização da pobreza, porque parece que

0: segundo esses críticos, instala-se uma cultura de suspeita e de estigmatização de toda a gente que é pobre em Portugal. Há também uma perda da especificidade dos apoios, uma vez que são fundidos três apoios, e os críticos dizem que as fórmulas de cálculo estão ocultas. Eu tentei procurar essas formas de cálculo e não as encontrei, portanto devo aceitar que elas estejam também ocultas. José Sambento, porquê é que propôs este debate, que aliás foi aceito por todos por unanimidade? O que é que nos quer dizer sobre esta PSU?
1: Bem, eu falei na possibilidade de discutirmos esse debate porque algumas pessoas contactaram-me preocupadas, algumas pessoas que são beneficiárias de algumas das 13 prestações que estão neste momento em causa, e eu achei interessante deixar isso à superior consideração. E o Armando, que é bom da verdade, é bom que se diga, é praticamente governa o programa numa forma ditatorial, decidiu
0: completamente,
1: que era esse o
2: programa. Não apoiado.
1: Portanto, vir agora acusar-me de responsável não dá muito certo. Bem, eu acho que essa... A primeira coisa que eu acho que é preciso dizer é que
0: nós temos que convidar uma coisa para fazer jus à minha condição de ditador. Quando eu disser que acabou o tempo, acabou. Podemos conversar, tá, ou combinar isso? Então,
1: isso ainda piora o seu estatuto, mas enfim. Bem, eu queria só chamar a atenção. Para já parece-me que esta medida, esta reforma, da maneira que está a ser gerida pelo Governo e pela Senhora Ministra, está a criar um conjunto de preocupações e de um certo alarmismo que convinha tentar esclarecer. As prestações sociais dos regimes não contributivos são fundamentais para o combate à pobreza e à exclusão. Fundamentais. Obviamente que isso significa que esse tipo de subsídios tem um grande efeito a diminuir a severidade da pobreza e da privação material severa. Isso é um dado que está mais do que estudado. E eu acho que numa sociedade decente, que não olha para a pobreza como um problema, um distúrbio moral da personalidade, tem que criar um conjunto de apoios. Não se pode admitir que as pessoas vivam na indigência, e isso foi feito. O problema é que, ao longo dos anos, esse tipo de políticas, por serem precisamente fundamentais no combate à pobreza, e muito ligados à pobreza infantil e à pobreza dos nossos idosos, temos muitos idosos sem carreiras contributivas que dependem totalmente destes apoios de regimes não contributivos, fomos acumulando um conjunto de prestações. Estamos a falar de algumas prestações de velhice, de invalidez, de rendimento social de inserção, os abonos, os complementos solidários de idosos, muitos são 13, como o Armando disse muito bem. E, portanto, o que tinha sido feito já há algum tempo, um compromisso do anterior governo do António Costa, no âmbito da negociação do PRR, é que se tinha que simplificar as prestações dos regimes não contributivos, porque havia um estudo da OCDE que a Comissão Europeia teve acesso, e basicamente o estudo da OCDE dizia que em Portugal há esta dispersão de meios, isso tem custos administrativos pesados, e por isso é que Portugal é dos países onde essas prestações têm menor efeito. E eles apontam para a necessidade de fazer essa reforma. E aquilo que foi feito na altura, num governo do PS, foi esse compromisso: vamos simplificar o regime, vamos pôr as 13 prestações dentro de uma só, e aqui para simplificar as coisas, obviamente que é uma prestação com 13 variáveis, a ideia aqui não é cortar, não era cortar, e ao mesmo tempo vamos reforçar a proteção social. Eu friso isso. O compromisso era simplificar e reforçar em simultâneo a proteção social. Aquilo que nós assistimos agora é que aquilo que a senhora ministra está a fazer, a senhora ministra Maria do Rosário Palma Ramalho, a mulher que está nas bocas do mundo, o objetivo dela, o que faz, é uma perversão completa do espírito dessa reforma. ela está a simplificar, mas a criar um regime administrativo que é incompreensível, inclusivamente com parametrizações e com critérios. Aquilo, e o que eu estou a referir é público. Admito que isso depois, porque com este governo também, as coisas muitas vezes dão grandes reviravoltas de um dia para o outro. Mas o que interessa aqui, e acho que isso deve ser bem sublinhado, é a intenção da senhora ministra. Isto é uma coisa impressionante. Eu não acredito, eu conheço muita gente do PSD, e não acredito que os simpatizantes, os militantes do PSD, se reconheçam nesse tipo de propostas, nem que aceitem esse tipo de políticas inspiradas claramente no Chega. A ideia é, ela junta ao suposto esforço de simplificação, ela cria um conjunto, uma série de questões restritivas de redução da proteção social, vai reduzir as condições de apoio, reduzir o número de pessoas apoiadas, retirar prestações, prejudicar os agregados familiares, está a introduzir uma grelha de contabilização de parâmetros que vai retirar apoios, por exemplo,
0: mas eu não encontrei essa grelha.
1: Mas essa grelha existe. Essa grelha existe. Porque essa grelha, a grelha resulta da parametrização das diversas normas, mas o que interessa aqui, Armando, com o senso ter encontrado a grelha, é que no momento, e a chamar a atenção para isso, no momento em que há uma profunda crise habitacional, em que os custos da habitação estão altíssimos, a senhora ministra prepara-se para alterar a formulação para as majorações e o cálculo dos apoios aos agregados familiares e para apoios à habitação. Por isso nós estamos aqui, pronto, uma reforma que é completamente dirigida para apaziguar o Chega e a extrema-direita. Os próprios canais de denúncia anónimos...
0: O que é alegado é que a União Europeia, ou isto acontece, ou a União Europeia não...
1: Mas eu já lhe disse como é que a reforma estava planeada, Armando. É possível você fazer essa reforma de uma prestação única?
0: Não paga a última prestação?
1: É possível você fazer uma reforma de uma prestação única?
0: Sem reduções.
1: E ao mesmo tempo reforçar, não é não reduzir, é isto reforçar a proteção social. Não é isso que está a fazer. Depois ela cria... Depois ela cria uns canais de denúncias anónimas.
0: Já sabendo sobre isso, já vamos falar, porque isso é de uma outra dimensão.
1: E não é só, Ormonde, e obriga a trabalho comunitário, que é uma coisa que eu devo dizer, ao contrário de muita gente.
0: Já falamos sobre essa
2: piada da Argentina, quase.
1: Eu não tenho uma posição de princípio contra. Agora, por incapacitados até 80%, doentes oncológicos, idosos, ou com obrigatoriedade de fazer trabalho comunitário. Bem, isto são
0: já falamos sobre isso. Obrigado.
1: Não lembraria o diabo,
0: obrigado,
1: sinceramente.
0: José Sambento. Não
1: acho
0: se esqueça da minha posição.
1: Era preciso alguém pôr ordem na casa.
0: Não se esqueça, é isso mesmo. Não se esqueça da minha posição de ditador.
1: Sim, mas deixe-me só dizer uma coisa muito rápida, Armando. Eu não acredito. Esta deslocação dos dirigentes ou da elite política do PSD para a extrema-direita junto do Chega, isso não é acompanhado. Isso não é acompanhado pelos militantes.
0: Muito bem, muito obrigado, José Sambento. Eu volto assim daqui a pouco para falar.
1: Não é, não, estou a ver
2: de
1: dizer.
2: Meus senhores.
0: Meus senhores, eu já lhe dou a palavra.
1: Qual é que ninguém me encomenda?
0: José Sambento, eu já lhe dou a palavra de novo para falarmos sobretudo de trabalho obrigatório e de suspeições. Por agora, quero falar com o Paulo Ribeiro, que está com muita pressa de intervir.
3: Não, não pressa, porque sei o tempo que está.
1: E com uma coisa de demagogia, com uma coisa gravíssima.
0: De intervir no debate.
1: Não é, não.
0: Qual é a sua leitura do que já se sabe, porque não se sabe tudo?
3: O que eu sei, e pelo visto eu não tenho tanta informação quanto o José Sambento tem, aliás, informação bastante minuciosa, que não, pronto, eu não tive acesso a ela, não tenho também quem me envie com esse detalhe. E aquilo que eu tenho a dizer é que, como o José Sambento disse, e bem, isto vem da negociação do PRR, que obrigava a que se pegassem nestas 13 prestações, e se juntassem. Aliás, este tipo de procedimento ou este tipo de operação não é propriamente uma novidade em Portugal, porque percebe-se que estas prestações, no caso destes apoios sociais, vão sendo criados, umas vezes porque são problemas novos que vão vão aparecendo e há necessidade de acudir a eles, dar-lhes resposta. E como em tudo que vai acontecendo, nós costumamos dizer neste país, mas porque é neste que estamos, mas deve ser uma situação geral, vão-se criando leis novas, procedimentos novos, esquecendo-se que já existem alguns casos, até às vezes há sobreposição e criam-se zonas cinzentas onde ninguém sabe muito bem onde se... qual é que é o limite, aliás, e onde é que começa uma coisa e acaba a outra.
0: Só para dizer o seguinte, há pessoas, eu conheço pessoalmente, pessoas com necessidades das pensões que não sabem como é que vão recorrer a todas. Ou pelo menos àquelas a que teriam direito.
3: Mas eu o que eu estava a dizer é, há necessidade disto, que há pois uma proliferação, uma disseminação de regulamentos e de regras e de legislação, que se torna até difícil concretizar e aplicá-las com a eficácia e com o objetivo que se pretende. Um exemplo disso foi a criação, em já não sei há quantos anos, mas já há bastante tempo, do IRS. O IRS, quando é criado, agrega uma série de impostos que facilitou todo o procedimento.
0: Mas depois eles continuaram a proliferar.
1: Isso é anos 80.
3: Sim, os anos 80, exatamente. Uhum. Foi logo no início, penso que foi logo, logo
2: 87,
3: no início,
2: 88,
3: por aí. Sim, mas foi uma reforma fiscal que foi feita na altura, como... muitas vezes há necessidade de se ir agregando. E como em tudo.
2: Mas é completamente diferente neste caso. Isto aqui, o objeto é outro. Mas desculpa a interrupção.
0: Eu já dou a palavra para o Paulo Santos. Paulo Ribeiro, faz favor.
3: Vocês depois só ouvem as coisas para as partes e depois às vezes dizem essas coisas. Não é?
2: Toda a
3: assim
2: razão.
3: Que
2: toda a razão.
3: Na demagogia. Coisa. Paulo. Que é, porque eu sei qual é o objetivo depois. É, e entretanto, nós entramos nisto. É necessário haver, e o próprio governo de António Costa percebeu que há necessidade disso. A minha dúvida é se terá realmente percebido ou se disse assim, a gente vai juntar isso para a gente receber o dinheirinho e acabou. E depois, à boa maneira, vai ficando tudo na mesma e a coisa anda. Se me perguntarem...
1: A lei tem que estar aprovada por dinheiro.
3: Sim, obviamente. E que estamos aqui. Eu quando estive a ver as 13 prestações de natureza não contributiva, sociais, e realmente há aqui algumas que uma pessoa fica na dúvida, assim, bem, para que é que servem? E eu confesso que no meio disto esta proliferação, e aí vai um bocado ao encontro daquilo que o Armando estava a dizer, torna injusto, muitas vezes, a universalidade da boa vontade destas prestações.
0: Porque até porque o cidadão nem sequer conhece todas.
3: Eu vi prestações, subsídios sociais de várias coisas, que eu não fazia ideia que existiam. Eu penso que há aqui alguns que eu até já podia ter tido acesso a eles, confesso.
2: Oh, mas há profissionais desses que sabem isso tudo.
3: Pois. E depois é preciso o cidadão também ter conhecimento disto. E eu acho
0: essa que... Essa é a parte negra.
3: Essa
0: disto
3: é que é a parte... Que depois isto serve para muita coisa. Criar regras mais claras, mais transparentes e facilitar o acesso às prestações sociais, acho que deve ser a intenção de qualquer governo. Se é a intenção deste governo ou não, não sei, que nenhum não
1: falei. Mas tem razões,
3: não
1: tem
3: falei com
1: para
3: nenhum
1: saber
3: deles,
1: que não é.
3: Não falei com nenhum deles, portanto não sei qual é a intenção deles, ainda vou estar aqui a fazer quaisquer juízo de valor. Mas há aqui coisas que eu acho grave. Designadamente, a redução do limite máximo de poupanças, que acho muito estranho.
0: Passa de 128 mil para 16 mil euros.
3: É uma redução bastante grande, que é, no fundo, o que é que,
0: trocos, não recebes
3: o que
0: nada.
3: É que o governo considera uma pessoa rica, ou seja, sem necessidade de quaisquer apoios sociais. O valor é bastante baixo. E nós não estamos a falar só, como penso que até agora, esse valor... cingia-se ao património financeiro em bancos, e agora é alargado ao património móvel, designadamente carros, motas, não sei que outro tipo de bens. Os exemplos que vi foram estes.
0: Isto tudo congregado dá 16 mil euros, não há nada para ninguém.
4: 16 mil euros é um valor manifestamente baixo. E penso que deveria, obviamente, ser revisto, porque, de facto, há muita gente que tem este dinheiro, tem mais do que isto, e eu acho que, ao baixar o plafond, ou o teto, como é referido, desincentiva a que as pessoas sejam... Eu acho que é precisamente ao contrário. Desincentiva a que as pessoas sejam responsáveis. Isto é, que quem é beneficiário atualmente destas, de alguma destas prestações, ou de várias, porque há aqui prestações que são cumuláveis ou cumulativas.
0: Sim, mas nem toda a gente beneficia de todas.
4: Nem toda a gente beneficia de todas, mas o que eu quero dizer é, há gente poupadinha que quer o mais depressa possível sair da situação de dependência. E que, por circunstâncias diversas das suas vidas...
0: Teve um azar
4: ou uma ocorrência... Às vezes não se pode dizer que seja um azar, não é? São as circunstâncias da vida. Que levam... Quando eu vejo situações de viuvez, vamos dizer, pronto, é um azar. Ninguém quer que ninguém morra, como é óbvio. Mas eu não quero dizer... Não quero entrar por aí, porque são as circunstâncias de... Ninguém provocou a situação. E há gente que é poupadinha e que tenta guardar o dinheirinho para que no futuro, eventualidade, poder almejar a uma situação social melhor. E ao fazer isto, ao reduzir os bens que a pessoa tem, e eu bens com muitas aspas, porque eu acho que quando falamos em bens, já estamos a falar... eu acho que ainda ou falar património, porque a gente quando fala património já estamos aqui a falar de um de normalmente em valores de outra natureza, que desincentiva à própria poupança. Que bom, acho que é aquilo que também... E eu quando digo poupança não é no sentido salazarento de poupadinhos arrematadinhos. É as pessoas acautelarem-se, as pessoas poderem ser mais responsáveis na gestão das suas finanças, que é uma crítica que se vê muitas vezes às pessoas que a oferem de determinado tipo de prestação social, é porque recebem isto e ainda vivem à custa disto e daquilo e daquilo outro, e têm o telemóvel da melhor marca, e isto é aquilo. Que é uma crítica bastante recorrente que leva à situação dos carros e das motas. Eles recebem isto, mas depois têm o melhor carro do topo de gama. Isto penso que não é sério, não ajuda. Não promove aquilo que se pretende. Digo eu. Quanto à obrigatoriedade de serviço comunitário.
0: Disso já falamos. Muito obrigado, Paulo Ribeiro. Eu reservo uma ronda...
4: Não, mas então queria só dizer mais uma coisa.
0: Sim, mas não isso.
4: Queria dizer mais uma coisa. Há vantagens em agregar tudo isto num mesmo procedimento. Uma delas é aquela que eu disse há pouco, que é a pessoa, ao pedir um subsídio, ao pedir um apoio ao Estado, tendo em conta a sua situação financeira, sócio-financeira, tem acesso a tudo ao mesmo tempo. O que eu espero é que isto não sirva para reduzir só porque sim, que não seja a medida, não seja estritamente financeira. A questão da fiscalização, que é uma coisa que tem sido muito falada, como em tudo, tem de ser fiscalizado, como é óbvio. Claro. E aquilo que eu tenho visto, é que relativamente ao RESI, essa fiscalização tem sido feita, o que se calhar é preciso rever é, no caso, por exemplo, de algumas prestações que têm a ver com incapacidades, com eu não trabalho porque não quero, ou algo desse género, aí sim
0: muito bem.
4: Tem que haver outro
0: já
4: tipo
0: já voltamos a falar, Paulo Ribeiro, muito obrigado. Paulo
4: controle.
0: Santos, controle, isso mesmo. Paulo.
4: É mais controle, tem controle.
0: Paulo Santos, esta prestação social única que está. Que vai ter que avançar, porque senão o cheque da União Europeia não aparece, portanto, de alguma maneira ela terá que avançar. Como é que a analisa?
2: Bom, isso começa tudo por Ai Jesus, que o PRR, etc., tem que ser, porque senão não vêm as. verbas do PRR, um Ai Jesus que é acompanhado por parte do PS também, coisa que eu lamento, mas já lá vou. Mas começaria aqui para a questão dessa ingerência, na minha ótica, inadmissível, no âmbito decisório nacional, na soberania nacional, que faz condicionar uma situação que é estrutural, que foi tida como tal, faz condicionar de uma perspectiva ideológica, claramente ideológica. Bom, há uma percepção generalizada.
0: Não se esqueça, o orçamento de Estado tem que ter o lagrimão de Bruxelas.
2: Eu já lá vou. Sim, isso é outro problema, mais profundo, mais estrutural, que já temos há muito tempo.
0: Sim, mas isto vai estar lá no orçamento.
2: Sim, mas já lá vou. A questão aqui é que há muito aquela ideia que tudo o que vem de Bruxelas é um bocadinho, é técnico, é ideologicamente neutro, é como se fosse. Não, há muita gente que tem essa ideia. Não é assim, e nós que estamos aqui todos sabemos que não é. Mas há muita gente que acha isso. Às vezes não temos atenção a isso. Há muita gente que acha que aquilo é tudo. Coisa muito técnica, não há uma opção ideológica aqui óbvia, ninguém está preocupado, por exemplo, quando Bruxelas fala, e muitas vezes fala, da eficiência, não é? E de que é que no fundo o que está por trás disto, é o que subjaz, é o germen de onde nasce, de onde resulta tudo isto, enfim, mas ninguém está preocupado, por exemplo, com os 1.500 milhões em PPPs. Mal nascidas, ninguém está preocupado com a quanto dinheiro que o erário público perde a título de receita fiscal todos os anos por causa dos residentes não habituais, não é? Que também é um valor muito significativo, ninguém está preocupado com isso. Estão preocupados é com essa questão, com aquilo que é, no fundo, um âmbito e uma ambição política ou ideológica que infelizmente é estrutural em toda a União Europeia, que é a redefinição da sociedade e a estruturação da sociedade em função de uma visão corporativista que cada vez mais avança a passos largos, apesar das entorses todas e dos problemas todos que tem criado. Dito isto, é natural que nós não podemos dissociar isto da atual negociação que existe entre o PSD e o Chega no âmbito da legislação laboral. Há claramente uma aproximação. Não é uma aproximação. Eu sempre defendi isto aqui, é sabido. Eu não vejo, de ponto de vista. Não é que o PSD e o Chega sejam a mesma coisa, não são. Aqui passou o Paulo Ribeiro, que já algumas vezes que expliquei-me mal nesse aspecto. Não são a mesma coisa, não são iguais. Mas têm um cunho ideológico em vastas áreas muito idêntico. E uma delas é a laboral. Nas privatizações também é parecido. E, portanto, há uma identificação ideológica que não se pode ser ignorada. E, portanto, é de uma profunda demagogia. Eu agora, sim, vou acusar de demagogia grande parte daquilo que o comentariado nacional, que gosta muito, pô, Chega como se fosse uma coisa, um corpo estranho na República. Não é. Ele está cá há muito tempo. Beneficiou do facto, durante 50 anos, não se poder assumir de direito. Aliás, é por essa razão que o CDS nasce enquanto partido centro-democrático cristão. Não é? Porque não ficava bem dizer que se era de direita na esteira daquele período histórico que vem depois da Segunda Guerra Mundial. Isso já desapareceu. As massas hoje em dia são cada vez mais desinformadas, cada vez mais despolitizadas e, portanto, já se pode dizer já essa herança, essa neblina do passado já se dissipou e já se pode assumir claramente como direita. E,
1: portanto, o estigma.
2: Sim, já andou, isso já lá vai. Pronto. E, portanto, esse sentimento do PSD e o Chega, eu vejo como uma coisa natural, não estou a dizer com o sentido projetivo, vejo como natural, e penso que é um ponto de partida para a gente começar a discutir política como deve ser. Sem essa treta, desculpem a expressão que eu estou usando, não me vem outra memória aqui, de problema do Chega. Não. Isto é bastante natural, é natural para mim que o PSD e o Chega se articulem na aprovação da legislação laboral, como eu penso que vai acontecer, como eu sempre disse aqui que ia acontecer, e também não me admira nada que coisas como esta que estamos aqui a discutir sejam feitas nos termos em que o foram, tanto quanto possível fugir à discussão na generalidade, não é?
4: Paulo, sempre de urgência. Paulo, agora estou a falar.
2: Para fugir de tudo, não, para justificar todos os fracassos das políticas
4: anteriores. Tu fazes aquilo que não queres que eu faça.
2: PSD chega, PSD chega, PSD chega.
4: Isso é pura demagogia, isso é puro populismo.
2: Não é pura demagogia. Pois foi o que tu disseste. Mas agora deixas-me falar, falas a seguir se quiseres.
0: A seguir não,
2: Não, mas assim. Não é pura demagogia, não. O PSD,
4: isso é discurso demagógico, populista. justificação.
2: Não é, não, não é, não é.
0: Meus senhores. Paulo Ribeiro, daqui a pouco volto assim.
2: O prazo com que o governo. Essa pressa, não há pressa em querer executar isto.
5: Não foi o PSD que definiu essa pressa.
2: Então faz o favor, deixa de
4: junta
2: acabar.
4: A equação, isso é sério, e junta à equação quem definiu
0: meus
4: a prazo. Não foi o PSD.
0: Meus senhores.
2: Ponto. Se deixasses falar e te calasses um bocadinho.
0: Paulo Santos. Pode prosseguir o seu discurso.
2: Pronto, vou tentar.
0: Paulo Ribeiro, daqui a pouco volta assim.
2: O governo tem um enorme pressa nisto. É evidente que eu não me esqueci do que é que o Paulo está a dizer. Mas o Paulo não me deixa falar. Sinceramente.
0: Meus senhores, Paulo Ribeiro, Paulo Santos.
2: É assim, o que eu disse até agora assumo tudo e não há demagogia nenhuma aqui. Há um aspecto, e o Paulo está com muita pressa, por exemplo, como interrompe e vou dizer, não, ele tem razão, é que eu já ia lá, mas não há maneira. É evidente que há uma grande... Aliás, para alguma razão, há um único político no PS, eu já ia lá, mas tu não deixas, não é? Há um único político no PS que, pelo que parece, há um único político no PS que demonstrou a sua oposição a isto, sabemos bem quem foi.
0: Ferro Rodrigues.
2: Pedro Nuno Santos.
0: Ah, Pedro Nuno Santos.
2: Pedro Nuno Santos. Era aí que eu ia chegar, Paulo. Do PS, o PS da sua generalidade, também tem uma atitude aqui bastante, aliás, o discurso de ambiente também ilustra um bocadinho isso. Tem uma atitude um bocadinho mild, não é? Agora os mild hybrids, agora na indústria automóvel, que é quando vem o motor elétrico e o motor gasolina, ali, mas é um mild, assim, é bem disfarçado, não, nem sequer bem híbrido é. E portanto eu penso que o PS também tem esta posição aqui. Depois tenta fazer um discurso.
1: Uma posição muito clara, é contra essa reforma.
0: Meus senhores, vamos deixar o Paulo Santos.
2: O PS, e peço desculpa, sabe, o PS não é estruturalmente contra esta reforma. E nesse aspecto o Paulo Roberto tem alguma razão. E eu, enfim...
1: Em termos objetivos, há posicionamentos contra essa reforma.
0: José Sambento, já vou só, Miguel. Paulo Santos, conclua.
2: O PS, estruturalmente, não é contra esta reforma. Pode ser contra a atuação do governo em relação a esta reforma, e a maneira como o governo está a materializar esta reforma, foi o que o Sambento aqui disse, e penso que é o que vem dos discursos do PS, mas eu, na minha ótica, não vejo que o PS seja estruturalmente contra esta reforma. Aliás, isto está bem evidente na forma como...
1: Bom, é a favor da prestação social única, então, é contra esse conteúdo dessa proposta.
2: Desta proposta, porque o único deputado que eu vi ser contra esta proposta no PS, o Pedro Nuno Santos, é quem sou. Por ter-se oposto a ele, foi o único
0: bem,
2: que eu vi.
0: Pode...
2: E agora concluindo, enfim, nós aqui temos uma série de prestações que...
0: 13.
2: Também tem o subsídio social de desemprego, que também está aqui incluído nisto. Todas elas têm uma proveniência...
5: Que não é o subsídio de desemprego, claro.
2: Sim, eu sei. Que tem todas elas um objeto, todas elas têm um objeto e uma lógica diferente uma da outra. Não está explicado para já como é que isto vai ser feito, como é que se vai parametrizar cada um desses porque todas as pessoas que vão usufruir desta coisa vão estar todas em situações diferentes, não é? E portanto eu penso que, na verdade, há aqui uma lógica, isto para mim parece evidente da parte deste governo, que é a ideia de que a pobreza é uma coisa inexorável, inevitável, e que está para morar connosco para sempre, para toda a eternidade. E que abre caminho um
1: pouco. E vai daí, vamos punir os pobres.
2: Precisamente. E que eventualmente até, enfim, abre o caminho. Não é não. E abre caminho.
5: Isto não é de magia.
2: Abre caminho. Oh, Paulo, tu não queres que o interrompa, mas, enfim. Abre caminho à caridade, à lógica da caridade. Provavelmente vamos ter uma multiplicação de entidades a operar nessa área, não é? Enfim, porque é esta lógica, um bocadinho, que a pobreza é uma coisa inultrapassável, e que, enfim, há uma culpabilização clara, porque o que vai levar num limite nisto tudo é a diminuição dessas prestações sociais na sua banda estrutural e um acréscimo nas dificuldades para os mais pobres, para além da questão do trabalho voluntário. Esta
0: coisa. Isso já aí, falaremos. Muito obrigado.
2: Eu queria falar nisso agora.
0: Queria falar nisso especificamente.
1: Voluntário, não, comunitário.
2: Comunitário, peço desculpa, peço desculpa, peço desculpa.
0: É, muito obrigado.
2: Não, alguém chama, por acaso, por isso, eu troquei a palavra, há quem chama voluntário. Se
1: alguém
2: no sentido
1: que se enganou, não sabe o que é que está a dizer.
2: Pois, mas é no sentido que a pessoa, para usufruir da prestação, terá que prestar o tal trabalho.
0: Mas senão não há prestação.
2: Senão há uma prestação.
1: É obrigatório, senão não recebe. Mas esse é o
2: Claro que não é. Isso é o âmbito da proposta. É que se a pessoa não prestar o trabalho, não recebe o subsídio.
0: Muito bem, muito obrigado.
2: Chega, pretende e ocupa essa.
0: Muito obrigado, muito obrigado. Muito obrigado. Pedro Pinto, esta prestação social única tem dado, aliás, como se viu até agora aqui no nosso debate, tem dado um grande rebuliço nacional. Obviamente que há muitos medos. Um deles é que isto seja para reduzir os montantes considerados já magros que as pessoas em necessidade recebem. As formas de cálculo parecem mais ou menos ocultas, pelo menos ainda não as consegui encontrar. O que é que isto vai dar não se sabe. Qual é a sua visão sobre este debate?
6: Bom dia, Armando. Uma saudação aos nossos colegas.
0: Só interrompendo, o facto de não ter conseguido encontrar as formas de cálculo não quer dizer que não existam.
6: Uma saudação também à nossa equipa técnica, a todo o nosso auditório. Eu vou precisar quase de meia hora para chegar à sua pergunta. Porque o que eu já ouvi hoje de manhã aqui merece uma resposta. Bom, desde logo, esta tentativa de reescrever a história por parte do Paulo Santos, a dizer que o CDS é uma coisa envergonhada na sua formação. Não, o CDS não é um partido envergonhado, o CDS é um partido democrata cristão.
2: Centro democrático cristão.
6: Sim,
2: não é?
6: É um partido com
0: na origem,
6: com valores.
0: O nome era Centro
6: Democrático Social.
2: Mas o nome não é, a designação que foi usada na sua criação não é ingênua. Vamos...
6: Sim, mas eu posso agora.
2: Desculpa, peço
6: pronto.
2: Vou tentar.
6: Não e portanto, quer dizer, o Paulo Santos, portanto, o que tentou dizer é que, pronto, isto é um partido que se calhar até é ilegítimo que exista.
2: Não disse isso.
6: Que exista.
2: Desculpa,
6: e portanto, eu só quero lembrar o seguinte: a União Europeia. A União Europeia, hoje, a União Europeia, nasceu em 1957, com o Tratado de Roma, a assinatura do Tratado de Roma. E os principais atores políticos, à época, após a Segunda Guerra Mundial, que deram origem ao Tratado de Roma, à Comunidade Económica do Aço, e que hoje é a União Europeia, foram Robert Schuman.
0: Era a Comunidade Económica Europeia, Pedro, na altura.
6: Konrad Adenauer.
0: A SECA era, precedeu isso.
6: Sim, exatamente, precedeu a SECA. Konrad Adenauer e Alcide Gasperi, portanto, três democratas cristãos. Dos seis países signatários do Tratado de Roma, todos eles, nos seus governos, tinham partidos democratas cristãos.
2: Todos de centro.
6: Hoje em dia, no Tratado da União Europeia, os principais fundamentos sociais que lá estão são fundamentos democratas cristãos. Portanto, o Paulo Santos
0: não
6: pode...
0: Isso não
6: pode,
0: é assim.
6: É
0: um consenso.
6: Eu sei que isto incomoda. Que isto incomoda,
0: não incomoda nada. Isso é factualmente errado.
6: Os partidos de ideologia socialista, porque interessa-lhes vender a teoria de que o socialismo é que é amigo das pessoas e que é bom para as pessoas.
0: Para isso,
6: e tudo o resto...
0: Nível, Pedro, não,
6: e tudo, não, mas é isso que está subjacente. E já vou chegar assim.
0: Não está subjacente nada.
6: José Sambento, eu comecei no Paulo Santos.
0: É o rigor histórico.
6: E a seguir é o José Sambento. A seguir já vem aos seus argumentos, José Sambento. E, portanto, o que vocês tentam passar subjacente àquilo que são os vossos argumentos é que só a ideologia de esquerda é que se preocupa com as pessoas e, portanto, tudo o que não é de esquerda é de direita e o que é de direita é mau para as pessoas. E, portanto, foi o que vocês os dois tiveram aqui a dizer esta manhã. E, portanto, até o José Sambento teve aquela tirada de dizer que isto agora é punir os pobres. Isto é incrível, ouvir isto.
0: Mas é isso, posso provar o que estou a dizer.
6: Calma, mas eu já vou...
0: Estou calminho.
6: Eu já vou provar isto ao José Sambento. Até porque o José Sambento já disse esta manhã, mas deve ter esquecido quando disse que esta coisa da PSU, desta... prestação social única é para punir os pobres. O José Sambento já disse esta manhã que isso está no PRR. Ora, efetivamente, isto foi metido no PRR.
1: Não sei, não havia o que eu disse, não é?
6: Foi metido no PRR. Foi metido
1: o compromisso
6: pelo,
1: de estabelecer uma prestação
6: pelo
1: única.
6: Partido Socialista de António Costa.
1: É verdade.
6: Foi inscrita no Plano de Recuperação e Resiliência.
1: Sem criar a prestação única, não com os critérios que essa ministra
6: não,
1: está a aplicar. Qual é a sua dúvida?
6: Ah, pois não, mas é que a PSU está metida no programa de resiliência por vossa mão, era para agregar no mínimo 8 prestações sociais. E,
1: sim,
6: portanto, como é que agora o José Sambento vem dar a volta ao bico ao prego para dizer que isto agora há aqui uma febre de implementar isto a correr, que isto é uma coisa de negociação,
1: a correr vai ter que ser
6: de negociação, de negociação com a extrema-direita.
1: E você está,
6: mas então, o está a dizer é que isto foi negociado pelo governo socialista com a extrema-direita para meter isto no PRR para calar a extrema-direita. E agora pegam nisso e atiram à cara de quem está a governar a responsabilidade de estar a
1: muito
6: negociar com a extrema-direita a implementação disto. Quando isto foi lá colocado
1: Pedro Pinto,
6: pelo Partido Socialista.
1: Pedro Pinto e Gerson Bento. Gerson Bento e Pedro Pinto.
6: São factos.
1: Gerson Bento e Pedro Pinto. Vamos ver se a gente se entende. Cada um, incluindo eu, tem direito às suas asneiras.
6: Uhum.
1: Pronto, as pessoas depois julgarão.
2: Sim, mas eu te interpelaste.
1: Agora, Gerson Bento, o seu, se me permite a expressão, o seu momento das asneiras é daqui a pouco. O meu é agora. Pedro Pinto,
6: bom,
1: falar em asneiras.
6: Vamos lá continuar.
1: Espera aí que então, eu já me perdi aqui no.
6: Não, eu estou continuando. Isto tem sequência lógica. Isto tem sequência lógica. Aqui já também, já analisámos aqui várias vezes no programa a redução do número de beneficiários do rendimento social de inserção nos Açores.
1: Muito bem.
6: E essa queda deu-se, sobretudo, por duas medidas. A contratação de mais inspectores para a Segurança Social e a consequente realização de mais inspeções e também o facto da nossa economia estar mais dinâmica e estar a criar oportunidades de emprego. A conjugação de tudo isto fez com que, neste momento, deixássemos de ser a região do país com maior número de beneficiários do rendimento social de inserção e tínhamos um número muito reduzido em relação àquilo que era. Houve uma redução de cerca de 20 mil beneficiários e agora são a cerca só de 5 mil. E, portanto, isto já tem vindo a ser feito.
1: Obviamente, escusado será dizer que uma parte daqueles que teriam direito não sabem que têm direito. Por
6: sim,
1: exemplo, aqueles que
6: sim,
1: têm.
6: Sim, sim, sim. Aqueles que trabalham têm fracos rendimentos, também as regras do
1: teriam direito.
6: Dá-lhes confere
1: teriam
6: direito,
1: mas eles não recebem e ninguém lhes explica como é que devem receber.
6: Porque há profissionais, destas coisas das prestações sociais que sabem tudo a que têm direito, sabem o que é que
1: outros
6: devem
1: não
6: fazer
1: sabem
6: tudo
1: nada.
6: E outros não sabem nada.
1: Muito bem, continua.
6: E, portanto, alguém tem que se preocupar também com os direitos, não é só falar dos direitos de quem necessita de apoio social, independentemente do tipo de apoio social que seja. Um complemento ao idoso, um apoio na aquisição de medicamentos, manuais escolares, alimentação, o que seja.
1: Muito bem.
6: Também é preciso cuidar, e alguém tem que o fazer, dos direitos de quem trabalha e paga impostos. Porque são os impostos de quem trabalha que sustentam todos estes direitos de quem precisa de apoio.
1: Onde é que eu já vi
6: e, portanto, e, portanto, eu sabia que o José Sambento e o Paulo Santos iam adorar este meu argumento.
2: Portanto, torna tudo bem claro. Torna tudo bem claro.
6: Eu aguardo que no próximo
2: torna
6: programa,
2: tudo bem claro. Fica tudo bem claro.
6: Programa, que vamos estar todos juntos
1: vocês
6: aqui
1: vão
6: em
1: ser
6: Angra, me ofereçam um cafezinho.
2: Chega.
6: Um cafezinho.
1: Será no próximo sábado.
6: Ora bem. Esta coisa da prestação social única visa agrupar várias prestações sociais e passa a chamar-se prestação social. Ou seja, nós sabemos que há um estigma muito grande, por exemplo, em relação ao rendimento social de inserção. E se calhar também por isso, não só pelo desconhecimento das regras, mas também por causa do estigma do rendimento social de inserção, pode haver quem não queira candidatar-se ao rendimento social de inserção exatamente por causa do estigma que se criou. E, portanto, eu acho que é sensato acabarmos com esta quantidade enorme de prestações e agrupar isto numa única prestação. O que interessa é o motivo que leva a pessoa a necessitar de um apoio social. Por que razão?
0: Sim, mas
6: é
0: Pedro Pinto, se a pessoa precisar de um apoio, mas tiver uma casinha que vale mais que 16 mil euros, está tramado.
6: Não, os dados que eu consultei...
0: Não conta.
6: Os dados que eu consultei, o limite são 100 mil euros.
0: Não.
6: E passam a ser incluídos...
0: Não há casas por 100 mil euros hoje
6: em dia. E passam a ser incluídos na relação dos bens a propriedade de automóveis. Por exemplo, atualmente, não tem. Quem é beneficiário do rendimento social de inserção, por exemplo, se tiver um carro, o valor patrimonial do carro não conta para aferir a riqueza desse beneficiário ou do agregado.
0: Passa a contar.
6: Portanto, passa a contar.
0: Olha, se eu fosse beneficiário, o meu carro não tinha qualquer impedimento.
6: Não, por exemplo.
0: Deve valer 500 euros.
4: Mas o carro precisa sozinho. O resto também soma com mais coisas.
6: E, portanto, uma outra questão
0: tem que concluir, tem que concluir.
6: Atualmente, há prestações sociais em que se o beneficiário trabalhar, perde imediatamente o direito à prestação social. Nesta prestação social única é introduzido um mecanismo de redução gradual
0: em que ele trabalha, mas não ganha.
6: Em função dos rendimentos de trabalho.
0: Ah.
6: Ou seja, atualmente o beneficiário não tem interesse nenhum em trabalhar.
0: O RSI também funciona assim?
6: Não. Atualmente o beneficiário não tem interesse em trabalhar porque cortam-lhe logo a prestação social. E o RSI é um exemplo disso. Ele tem o dever de, no contrato de inserção social,
2: que os salários são baixos,
6: prestar trabalho.
0: Muito
6: certo?
0: Bem.
6: Agora, se ele trabalhar, cortam-lhe o RSI. Com esta prestação social única,
0: Reduz. Vai
6: reduzindo em função do aumento do rendimento
0: Muito
6: do trabalho.
0: Bem.
6: E, portanto, eu acho que isto é extremamente positivo e é uma medida extremamente humanista.
0: Muito bem. Muito obrigado, Pedro Pinto. Nós ainda temos alguns minutos, não muitos, mas temos alguns. José Sambento, há aqui duas questões, mas terá que ser rápido, que eu quero ouvi-lo. Uma delas tem a ver com...
1: Tem que começar pela legítima defesa, mas vai ser rápido.
0: Isso não é preciso. Uma tem a ver com a obrigatoriedade do trabalho social e outra é com a suspeição, que passará a ser permanente, ou seja, pelo que eu li, passará a ideia com que se fica, a percepção com que se fica é que toda a gente vai ter um fiscal em cima dele, outra coisa parecida. Portanto, qual é a sua ideia sobre estas duas questões?
1: Bem, eu queria começar por dizer, depois dessa confusão toda, não pensei que essa discussão fosse tão apaixonada.
0: Então não é.
1: Mas houve aqui um conjunto de acusações e de confusões que vale a pena esclarecer. A proposta inicial...
0: Deixa-me interromper. Isto aqui ninguém esclarece nada. Cada um tem a sua opção. Não tem razão.
1: Nós temos aqui que aderir à verdade e ser muito claro.
0: Se a verdade não existe, também como
1: matéria
0: sabe.
1: De opinião, claro que
0: se
1: existe.
0: Não sabe, devia saber.
6: Mas então
1: portanto,
6: o José vai dizer o compromisso, que é verdade.
1: Mas deixa-me falar agora que eu tive com grande sofrimento.
6: Eu conheço países onde isso...
1: A proposta era simplificar...
0: No Irão,
1: burocraticamente e reforçar a proteção. O governo que está a propor é dificultar
0: José Sambento, nós não podemos perder agora tempo com isso, Sambento.
1: Portanto,
0: nós temos que falar na obrigatoriedade de trabalho social.
1: Sim, essa obrigatoriedade, eu acho que há uma coisa que é preciso encarar. É óbvio que há pessoas que não querem regressar à atividade produtiva, preferem viver de subsídios, há algumas pessoas que abusam, e é preciso resolver esses problemas. A mim não me choca uma proposta que aprofunde ou clarifique aquilo que o rendimento social de inserção já tinha. Não é, não corresponde à verdade, essa ideia que as pessoas recebiam o apoio sem qualquer tipo de deveres. Tinham deveres. Mas pode haver melhorias aqui.
0: Eu acho que
1: no espírito, aliás, da proposta inicial que foi inscrita pelos governos de António Costa, é possível consensualizar um conjunto de afinamentos nessas propostas que eu acho que seriam
0: ser úteis,
1: muito consensuais.
0: Muito bem. Quanto à suspeição permanente.
1: A suspensão permanente, repare, só para dar uma prova e para...
0: Isto tem a ver com as críticas mais habituais à PSU.
1: Sim, mas repare, quando se fala que há uma tentativa de estigmatizar a pobreza, de punir a pobreza, que o Paulo chama...
0: O termo que tem sido usado é cultura de suspeita.
1: É muita coisa. E o que é impressionante é que a ministra está claramente a alinhar o seu discurso e a substância das suas propostas com... o Chega e com a extrema-direita. Isto é objetivo, isso não é demagogia nenhuma. Reparem, vou dar só esse exemplo, para não tomar mais tempo. A ministra quis passar a ideia de que havia uma fraude generalizada nesses apoios. E foi dizer, manchete do Expresso, que havia foram pagos 159 milhões pagos indevidamente pela Segurança Social desse tipo de prestações. Qualquer pessoa de bom senso, qualquer contribuinte, incluindo nós, que estamos aqui no programa, obviamente ficamos indignados com isso. Como é que é possível, com tantas carências, tantas dificuldades, como é que se desperdiça 159 milhões? Mas vai-se ver. Portanto, a ideia da ministra é, vou dar aqui um número para instalar na sociedade portuguesa a ideia de que isto é tudo uma fraude. Vem-se a ver o esclarecimento que o próprio jornal apura, junto da Segurança Social, é que isso deveu-se a atrasos e pequenas falhas administrativas, isto é dito assim, e que 90% desse valor já estava regularizado, quem tinha recebido indevidamente já tinha devolvido e que faltava ainda resolver 10%, revelando ainda
0: portanto,
1: um certo otimismo.
0: A ministra não tinha razão.
1: A ministra mentiu. A ministra sabia o que é que estava a dizer.
0: Muito bem.
1: Mas quis passar obrigado, essa ideia de fraude para prevalecer aquela ideia autoritária, que infelizmente nós vimos um exemplo aqui no programa, de isto resolve-se tudo, é a pancada, não é? E punindo as pessoas, estigmatizando as pessoas, e eu acho que se vai perder
0: agora
1: mais uma
0: quem
1: vez,
0: é que
1: vai perder uma boa
0: quem?
1: Oportunidade de fazer uma reforma que poderia ser positiva, poderia reforçar a proteção social
0: muito
1: e
0: obrigado.
1: Vai dar para o tudo.
0: Muito obrigado, justamente. Paulo Ribeiro, as duas questões que temos em cima da mesa, porque são aquelas que, segundo eu li, estão a causar bastante estranheza em alguns setores. Trabalho obrigatório e uma espécie de cultura de suspeita sobre quem precisa.
4: Bem, em relação ao trabalho obrigatório, eu tenho muitas dúvidas nessa medida. Não sou totalmente contra, mas também não sou totalmente a favor, porque vamos ver o que é trabalho obrigatório.
1: Mas não com esses critérios, não é?
4: Pronto, mas era aí que eu ia chegar.
1: Incapacitados, oncológicos, idosos, isto é
4: trabalho obrigatório, eu concordo com um trabalho obrigatório, com critérios... com
6: é socialmente útil, não é um trabalho... É um trabalho socialmente útil.
4: Não, eu não estou a falar do trabalho social, muito útil.
6: Não, não para isso criam-se empregos. Para isso criam-se empregos.
4: É o que lá está. E o Paulo agora, é agora está a se vingar.
0: Todo o trabalho é socialmente útil, Pedro Pinto.
6: Não, isso é verdade. Isso é verdade.
1: Para isso criam-se empregos.
6: Mas não me parece que seja esse o conceito que está lá subjacente
4: não,
0: Paulo Ribeiro. Pedro Pinto tem que... Não, o Pedro Pinto tem que ler os documentos essenciais da Igreja Católica sobre o trabalho. Fica a recomendação. Faz favor.
4: A minha dúvida, até porque como eu não sei, como disse, eu não conheço, não tenho esse detalhe de todo, não tem a ver com o tipo de trabalho em si, tem a ver com os critérios. Com os critérios para que se obrigue as pessoas a trabalhar.
0: Exatamente.
4: Isso eu vou
0: exatamente.
4: Encontro,
0: é isso
4: que eu
0: mesmo.
4: Que o Jéssica também estava a dizer.
0: Exatamente.
4: Que eu percebo que haja uma obrigatoriedade em determinadas situações. Há outros casos que isso não faz qualquer sentido. Portanto, acredito que isso, os critérios sejam. Eu não sei quais são os critérios que estão estabelecidos, mas quando forem estabelecidos, provavelmente isso será alvo de portaria ou alguma coisa assim do género. Que seja uma coisa sensata e que faça sentido, porque isto depois se
0: depois, sim, depois da lei está aprovada, passa para portarias para a aplicação.
4: Mas também concordo com aquilo que o. Até porque eu conheço casos concretos daquilo que o Pedro Pinto estava a dizer, que de situações de pessoas que se oferem algumas apoios, abonos, subsídios e que querem trabalhar, mas que o rendimento desse trabalho. É diminuto.
0: Não permite acabar com as
4: coisas. Vamos dizer, nem que seja um pescado, como habitualmente se diz, para ter um rendimento extra, porque nenhuma coisa nem outra funciona. É o suficiente para terem alguma qualidade de vida e, da mesma forma com que se pode acusar que promove ou estigma a pobreza. Aquilo que se tem verificado no RSI é precisamente o contrário. Penaliza quem quer trabalhar.
0: Não pode.
4: Tem acontecido. Tem
0: muito
4: acontecido.
0: Bem.
4: Mas há aqui
0: obrigado.
4: Uma coisa que eu quero dizer.
0: Faz
4: que favor. É o que tenho que dizer, que é o usar a pobreza e estigmatizar a pobreza. Também se tem verificado, ou verificou-se durante muito tempo, usar os pobres em benefício político e utilizar a pobreza. A pobreza.
6: Não é
4: a mesma coisa.
0: Já lhe dou a palavra, Paulo Santos.
4: É a mesma coisa.
0: Conclua.
6: E o exemplo disso é a quantidade de prestações sociais.
4: Não é por aí.
6: É também.
4: Meus senhores, a pobreza também é usada em benefício estritamente político para benefício próprio.
1: Isso é um grande equívoco.
0: Muito obrigado. Não, não desse... não é meus senhores, meus senhores,
4: eu não vou divulgar eu não vou dizer qualquer nome do governante da região, porque
0: o tempo está a ajustar-se. Paulo Santos, as duas questões são estas, que têm a ver com o trabalho obrigatório, trabalho social obrigatório, mas também com o que tem sido considerado uma cultura de suspeita sobre os pobres.
2: Quanto ao trabalho obrigatório, se há trabalho social útil, não é? Como é que estão aí para aí a dizer, criem-se postos de trabalho, não é?
0: Uhum.
2: Bom, isto é a prasmazer.
0: No
2: isso.
0: caso,
2: é uma
0: medida, desculpe, isto é uma medida que infantiliza. Só para precisar das minhas notas, isto tem a ver com o IPSS, portanto, instituições particulares de sociedade social, mas também com câmaras municipais.
2: O ministro entende que há trabalho social que é útil fazer neste contexto, criem-se postos de trabalho. Mas, em todo o caso, isto é uma medida perfeitamente que infantiliza as pessoas. Acima de tudo, infantiliza as pessoas e é um perigo também para a democracia e para a participação democrática.
0: São 15 horas
2: e para a participação democrática dessas pessoas a médio e longo prazo, porque é claramente um paradigma de infantilização. E quase que parece uma coisa transportada da Argentina do Sr. Milei. Há muitos pontos que não é exatamente igual àquilo que ele fez lá, mas já está a meio caminho. Já,
1: sim, a mentalidade
2: meio caminho.
1: É bem vista.
2: Está a meio caminho. Está a meio caminho.
0: Alguma...
2: Está
0: e quando há cultura de suspeita,
1: falta a motosserra. Ou Paulo, falta ainda a motosserra.
4: A cultura das pessoas trabalhar sem receber qualquer cultura. Como outras.
2: Eu não disse que é igual à Argentina. Vai a meio caminho. Vai a meio caminho. Olha aí a demagogia.
6: Oh, isso é demagogia.
2: Mas qual é a questão?
0: Meus senhores, os nossos ouvintes podem ouvir o Paulo Santos, faz favor.
2: É isso. Muito fácil, já termino. Em relação a essa questão de, que referiu aí, isso já acontece já há algum tempo. Já existe na nossa sociedade já há bastante tempo aquela ideia de que foi implantada para alguns setores mais reacionários da nossa vida pública, de que de facto é tudo uma grande fraude e que eles ganham, inclusive muitas vezes, falo, olha, agregado familiar que ganha 800 euros. Eram ditas coisas assim. No entanto, não vão ver qual é a composição desse agregado familiar, quantos filhos têm, qual... enfim.
0: Isso tem direito a apoio social.
2: Claro que tem, mas o quê?
0: Vamos
2: punir os filhos pela irresponsabilidade dos pais, é?
0: Claro que não.
2: Pronto, é que é preciso ver estas coisas também. E é
1: mas dá
2: ver...
1: jeito arranjar botes.
2: Pois dá. Mas
1: respiradores, como dizia o Jorge.
2: E eu aqui fico-me por aí.
0: Botes respiratórios.
2: Confio no espírito crítico dos nossos ouvintes e no bom senso dos nossos ouvintes. Confio no bom senso e no bom senso dos nossos ouvintes para perceberem que nem tudo é igual e que as situações não podem ser vistas com essa liquidez toda.
0: Portanto, Paulo Santos. Pedro Pinto, o que está aqui em causa das leituras que eu fiz, há várias questões, mas as duas que estávamos aqui a discutir estão referidas por todo o lado pelos críticos desta PSU. Tem a ver com o trabalho social, a obrigatoriedade, que é equiparado a trabalho escravo, e tem a ver com a suspeição e culpabilização da pobreza, isto que está escrito. Tem a ver com uma cultura de suspeita que estigmatiza e que tenderá a culpabilizar os cidadãos que são pobres pela sua condição de pobreza.
6: Bom, para começar, o debate que estamos agora a finalizar não me surpreendeu. Portanto, o que eu esperava que acontecesse, aconteceu. Ou seja, Paulo Santos e José Sambento, sobretudo eles,
0: a mim deu
6: preocupados em defender os direitos de quem beneficia dos apoios sociais. Eu cá estou preocupado com todos, incluindo os que trabalham e pagam impostos para haver prestações sociais.
1: Você, e, portanto, anda num universo paralelo.
6: Mas... Não ando. Eu ando no mundo real. Porque eu ao preocupar-me com os direitos de quem trabalha, também estou preocupado com os direitos de quem beneficia dos apoios sociais. Porque só há apoios sociais se houver quem trabalha e paga impostos. Relativamente à questão do trabalho, desse tal trabalho escravizante, o Armando acabou de dizer que isso são um limite de 15 horas semanais. Portanto,
0: mas o governo contrapõe, diz que este trabalho é para promover a inserção.
6: E com certeza, pois, com certeza. Então, se pessoas sem baixas... aliás, nós temos cá na região esse problema. Lembram-se dos debates que tivemos aqui há 2, 3, 4 anos atrás por causa dos programas ocupacionais que o Partido Socialista tinha por aí? Que, entretanto, nós já conseguimos retirar cerca de 2 mil pessoas desses programas ocupacionais e colocá-los nos quadros, nomeadamente, de escolas e unidades de saúde.
4: Pedro, quem é nós?
6: Nós, o Governo Regional.
0: Nós, os Açores.
6: Nós, os Açores. Nós, enquanto sociedade açoriana. E, portanto, E um dos problemas que se verificou para retirar essas pessoas dos programas ocupacionais foi que muitas não tinham a escolaridade obrigatória mínima para ingressarem numa carreira da função pública. E, portanto, este problema é um problema real. E, portanto, essa questão do trabalho que está descrito, que está aqui descrito como trabalho socialmente útil, acho que é assim que está descrito no âmbito desta PSU.
0: É, e que pretende promover a inserção.
6: É exatamente nesse sentido, ou seja, pessoas que infelizmente estão na pobreza porque não conseguem um emprego, porque não têm. Isto é tudo uma pescadinha rabo na boca.
0: Mas conseguir um emprego também não significa sair da pobreza.
6: Não significa. Mas por isso é que também tem aqui...
0: Segundo o INE.
6: Por isso é que também tem aqui o mecanismo de que se a pessoa trabalhar e tiver rendimento, não lhe é cortado o apoio social. E continua com esse apoio até conseguir ter um rendimento suficiente

0: pessoas ficam mais esclarecidas, claro, e possam elas próprias ter, formar opinião, depois de ouvir os nossos comentadores.
1: Isso é mais difícil, Pedro, isso é muita ambição da sua parte.
0: José São Bento, não me disse que eu era um ditador, então calma.
1: Sim. Opa, você está mesmo a pedi-lo. Aliás, para a semana vai ser feio. Pá,
0: aliás, no bem. Próximo programa conto consigo, mas por outras razões.
1: Sim.
0: Pedro Pinto, Paulo Santos, Paulo Ribeiro e José São Bento, muito obrigado por mais este debate. Nós voltamos para a semana. Será que o último debate desta época, e será, como sempre, das São Joaninas, por isso é que eu conto com o José São Bento. Muito boa tarde.
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A caminho da uma da tarde, dentro de breves instantes, as notícias da região. Para já, espreitamos o tempo. Tarde de sábado, dia 20 de junho de 2026. Na previsão dos meteorologistas, nas Flores e Corvo, com céu nublado, alternando com abertas e aguaceiros fracos. Grupo Central e Oriental também, com períodos de céu muito nublado, alternando com abertas e com a possibilidade de aguaceiros fracos.

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1: Muito boa tarde, são 13 horas nos Açores. Conhecemos agora os destaques da edição das 13.
2: Estados Unidos da América reforçam estruturas na base das Lajes para combate a ameaças no Atlântico. Falta de pessoal fecha a Casa da Montanha na Ilha do Pico durante 4 noites por semana. Ruben Rodrigues lidera Rally de Castelo Branco e aumenta a vantagem para segundo classificado.
1: Quanto a temperaturas, 19 graus a esta hora em Santa Cruz das Flores, 21 graus na Horta e Angra do Heroísmo, estão 22 em Ponta Delgada. Avançamos para as notícias, edição das 13 com a jornalista Sandra Pimenta.
2: Estados Unidos da América fazem investimentos na base das Lajes, obras no valor de 10 milhões de euros para receber mais aviões de vigilância marítima e luta antissubmarina, Lília Almeida.
3: Os Estados Unidos estão a reforçar as estruturas militares na base das Lajes para poder receber um destacamento de aviões Boeing P-8A Poseidon, aviões de vigilância e luta antissubmarina. A notícia é avançada pelo Jornal Expresso. Os novos drones submarinos chineses e russos são vistos como uma ameaça no Atlântico. E a proteção dos cabos submarinos em águas portuguesas e que transportam 95% dos dados digitais são uma preocupação cada vez maior. De acordo com o jornal, o edifício 705 da base está em obras para receber mais pessoal e apoiar estas aeronaves da Marinha Norte-Americana. A adjudicação das obras foi feita em agosto de 2024, pelo valor de 10 milhões de euros à CMS Corporation, empresa americana de construção. Nesta altura, apenas 30% do projeto está concluído. A empreitada prevê a melhoria das instalações e reparação de 280 metros quadrados de área pavimentada. Será instalada também uma nova estrutura de sistema automático de lavagem pós-voo das aeronaves, que realizam voos de baixa altitude sobre o mar. Depois da redução drástica do efetivo na base há cerca de uma década, este investimento faz prever um reforço de pessoal na base, já que estas aeronaves operam com 9 tripulantes e precisam de 40 a 80 efetivos em terra.
2: Preocupação entre operadores turísticos e utilizadores da Montanha do Pico. Por falta de recursos humanos, a Casa da Montanha vai estar fechada durante 4 noites por semana, o que pode levar a problemas de segurança.

0: David Borges.
1: A mudança de funcionamento está a gerar preocupação e a causar constrangimentos na atividade dos operadores turísticos. Essas dificuldades são assumidas por Marco Silva, presidente da Associação de Guias de Montanha dos Açores.
2: É uma situação que já está a alongar há praticamente um mês e meio. Fomos apanhados um pouco de surpresa no âmbito da casa ser um apoio no início das atividades. Neste momento está-se a tornar um pouco complicado gerir toda esta situação.
1: Neste cenário inesperado, o dirigente alerta para potenciais riscos de segurança. Apesar dos alertas e das indicações existentes na Casa da Montanha, os visitantes podem realizar a subida de forma autónoma durante o período de encerramento sem fazer qualquer tipo de registro.
2: Pode levar ao ponto em que as pessoas se sintam tentadas a subir de forma autónoma, sem qualquer tipo de registro e, no fundo, não se saber que essas pessoas estão na montanha, em casos mais graves.
1: O encerramento da Casa da Montanha, de segunda à quinta-feira, entre as 20 e as 8 horas da manhã, deve-se à falta de recursos humanos. Para Marco Silva, a solução passa por manter, na época alta, a estrutura aberta durante 24 horas, nos 7 dias da semana, e futuramente planear com maior antecedência a contratação dos recursos humanos.
2: O ideal seria, o mais breve possível, a casa voltar a estar aberta às 24 horas durante o período de verão. Acreditamos que possam estar a ser feitos todos os esforços para que isso aconteça. Este exemplo temos que levar para o futuro e provavelmente começar a tratar disso um pouco mais cedo do que este ano.
1: No último ano, a Casa da Montanha perdeu funcionários e para a presente época alta foram contratados apenas 3 elementos dos 6 candidatos inicialmente previstos. Metade desses funcionários acabou por desistir perante contratos temporários em regime de recibo verde.
0: Bombeiros de Santa Cruz garantem serviço de salvamento e combate a incêndios no aeroporto das Flores até final do ano. A decisão pretende evitar constrangimentos na operação aérea. Os bombeiros tinham ameaçado deixar de fazer horas extraordinárias, mas após reunião com a direção, decidiram manter o serviço.
3: Tivemos reunião ontem com a direção e bombeiros do aeroporto e, de facto, chegámos a um acordo em que iríamos continuar a permanecer no aeroporto com hora, a dar as horas extraordinárias devidas até 31 de dezembro deste ano. A população dos Açores, das Flores, perdão, e de quem nos visita, estejam à vontade, que não vai haver, da nossa parte, nenhuma contingência a nível de voos de e para as Flores.
0: Carlos Silva, presidente da Associação Humanitária de Bombeiros de Santa Cruz das Flores. Os bombeiros já esgotaram o número de horas extraordinárias previstas no contrato e poderiam ficar em risco voos que acontecem em antecipação ou prolongamento de horário. A situação está resolvida até final do ano, mas os bombeiros lamentam toda a postura da ANA Aeroportos. Carlos Silva acusa mesmo a empresa de faltar à verdade.
3: ANA, para a nível de opinião pública ficar bem, cometeu algumas inverdades, nomeadamente a dizer que sempre tinha estado connosco de boa fé e que tinha havido em permanência um diálogo connosco. Isso não corresponde minimamente à verdade e a questão é que nós desde o início andámos a denunciar a não resposta por parte da ANA desde agosto de 2025. E até este momento a ANA, infelizmente, nunca deu uma resposta que abala às nossas reivindicações.
0: Bombeiros de Santa Cruz garantem serviço de salvamento e combate a incêndios no aeroporto das Flores até ao final do ano. Iniciativa inserida na programação Ponta Delgada, Capital da Cultura 2026. Mais de 400 crianças de escolas do concelho apresentaram ontem o projeto As Artes de Mãos Dadas na Infância, que juntou música, dança, poesia e artes visuais. Carolina Moreira.
4: O desafio foi lançado a 6 escolas primárias no início do ano. Criar uma música e uma dança sobre o tema da natureza. O resultado foi o projeto As Artes de Mãos Dadas na Infância, que juntou esta sexta-feira mais de 400 alunos na Alameda das Portas do Mar. Ana Paula Andrade, professora do Conservatório de Ponta Delgada, explica o objetivo da iniciativa.
5: Fazer com que cada escola trabalhasse uma canção original, seja criando a parte da poesia. Foram as crianças que fizeram tudo em cada escola. O tema era como as escolas todas, que era a natureza, depois os mais pequeninos desenharam, depois os outros fizeram movimento, ou seja, juntámos as 4 áreas artísticas na escola toda, desde o pré-escolar até ao quarto ano. Daí escolhemos escolas pequenas para podermos abranger todos os alunos da escola e não haver seleção.
4: Participaram no projeto as escolas primárias da Covoada, Milagres, Outeiro, Fajante Cima, São Roque e Livramento. Para os alunos, este foi um grande desafio.
6: Foi difícil.
4: O que é que achaste mais difícil?
6: Pensar nas palavras para juntar, para fazer o poema, para a música.
7: Achei muito divertido porque é uma oportunidade única e eu gostei muito.
4: Também participaste na elaboração da música?
7: Sim.
4: O que é que achaste mais desafiante?
7: Acho que foi criar uma coreografia para a música.
4: Mais do que desenvolver competências artísticas, Emanuel Medeiros, professor na Escola da Covoada, considera que o projeto foi uma forma de aproximar os alunos às oportunidades do centro urbano.
8: Somos uma escola um bocadinho distante aqui do centro de Ponta Delgada, temos dificuldade em vir cá abaixo e isto para nós significa muito, sermos contactados para poderem participar, envolver essas crianças que muitas vezes têm dificuldade em lidar com outros tipos de situações do dia-a-dia, para nós tem um significado especial. Coincidi com o final do ano letivo, hoje foi o último dia de aulas e acho que acabou em grande.
4: Inserida na programação de Ponta Delgada, Capital Portuguesa da Cultura 2026, a iniciativa juntou em palco música, dança, poesia e artes visuais.
0: Candelária deixa fugir título nacional da 2ª Divisão de Hóquei em Patins. Depois da derrota na primeira mão com o Juventude de Viana, o empate em casa foi insuficiente para os açorianos fazerem a festa. David Borges.
1: Num jogo muito equilibrado e com o apoio de um pavilhão a abarrotar, o Candelária não conseguiu dar a volta à derrota por 2-1 da primeira mão do play-off de apuramento do campeão. O empate a duas bolas acaba por saber a muito pouco à formação açoriana, que, apesar de várias oportunidades criadas, acabou por pagar caro os erros defensivos e ofensivos.
9: Mas também há que dar mérito à Juventude de Viana, porque acho que geriu muito melhor estes últimos 10 minutos do jogo. Foram melhor geridos pelo Viana do que propriamente pelo Candelária. O Candelária pior fisicamente, um bocadinho desgastado, cometemos mais erros e dentro desses erros temos que fazer justiça a que a Juventude de Viana, nas poucas oportunidades que teve, foi eficaz numa, nós faltamos eficácia.
1: O treinador do Candelária, Pedro Afonso, assume a responsabilidade do empate que foi suficiente para, uma vez mais, deixar escapar o tão desejado título nacional.
9: Queríamos muito trazer este título para esta gente, que é um ambiente fantástico. Esta gente que anda à procura de um título nacional há muito tempo, ainda assim o título nacional da 2ª Divisão vale o que vale, mas acho que era ouro sobre azul, depois de uma época muito difícil, terminarmos com o festejo deste título. Ainda assim, dar os parabéns à Juventude de Viana, agradecer ao público e dar um grande abraço aos meus jogadores, porque entregaram-se de corpo e alma, fizeram tudo, e obviamente nas derrotas eu assumo a responsabilidade.
1: Depois de fechada a época, o Candelária vai entrar agora em processo eleitoral e começar a preparar o regresso à 1ª Divisão Nacional de Hóquei em Patins.
0: Ruben Rodrigues continua na frente do Rally de Castelo Branco e Vila Velha de Ródão, quarta prova do Campeonato de Portugal de Rallys. Com 7 especiais realizadas, o piloto açoriano tem feito uma prova controlada. Pelo menos assim parece, Carlos Alberto Rodrigues.
10: E é verdade, tem praticamente 26 para a liderança na liderança do Rally, são 25.9, para ser mais preciso, sobre João Barros e Jorge Henriques. Das 7 especiais já realizadas, apenas não ganhou uma, a primeira desta manhã. De resto, ganhou todas as especiais de classificação, uma atuação irrepreensível, com Rui Raimundo no banco do lado direito do Toyota GR Yaris Rally 2. Dizer também que na 6ª posição segue Henrique Muniz, com Jorge Diniz em Skoda Fabia Rally 2 Evo, está a 1 minuto e 44 segundos da liderança, mas apenas 4 décimos de segundo de Pedro Meireles. Ainda em prova também Rui Borges e Paulo Silva em Skoda Fábia, estão no 9º lugar no que toca ao FPAC Junior Team. 2 pilotos açorianos, Gustavo Silva segue no 4º lugar. Quanto a Ricardo Soares, está imediatamente atrás, é 5º classificado. Quanto a esta prova, faltam 5 especiais para terminar. A primeira será daqui a pouco, às 14 horas e 8 minutos. Quanto à Power Stage, a 12ª prova especial deste rally, vai ter lugar apenas a partir das 19 horas e 33 minutos.
0: Jornalista Carlos Alberto Rodrigues a acompanhar então as incidências do Rally de Castelo Branco. No futebol é oficial, Gabriel Silva já não é jogador do Santa Clara. O brasileiro de 24 anos assinou contrato com o Sporting de Braga até 2031. O clube açoriano recebe 3 milhões e meio de euros e ainda fica com 20% do passe do extremo numa futura transferência. Gabriel Silva esteve 4 temporadas no Santa Clara, realizou 135 jogos oficiais e marcou 26 golos. Na terceira, Pedro Lima deixa o comando técnico do Juventude Lagense depois de, na última época ter conseguido a manutenção no Campeonato de Portugal e de na anterior uma histórica vitória no Campeonato de Futebol dos Açores. Para os amantes de vela, decorre esta hora na Ilha Terceira o Angra Bay Cup. A 30ª edição do evento conta com o maior número de participantes na história da competição, revelou o presidente do Angra Yacht Club, Nuno Rico, antes do sinal de largada.
11: A largada é aqui na Baía de Angra, depois vão até ao Olhão das Cabras, fazem o 8 e depois voltam. A prova começa à 1 da tarde, tem o limite de chegada às 17h30, mas como está bom vento para amanhã, a prova vai-se realizar rápido. 52 embarcações inscritas. São Miguel, Faial, Angra e Praia. Temos uma boa aderência este ano. Acho que vamos bater o recorde da regata. Se tudo correr bem, se os inscritos aparecerem todos, estarem na linha de largada, vamos bater o recorde. Uma prova que junta muito pessoal e o convívio, pois o jantar, entrega de prémios, no âmbito das festas das Seis Joaninhas, cria-se aqui um grupo e um evento muito social e muito, muito divertido.
0: Por esta hora, mais de 50 embarcações estão a competir pela vitória e a colorir a cidade de Angra do Heroísmo em dia de São Joaninas.
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0: Olá, uma vez mais, muito boa tarde a todos e todos que a partir deste momento estão em sintonia com a RTP Antena 1 Açores e, em consequência, o programa O Mundo Aqui, como sabem, um programa da AIPA, Associação dos Imigrantes dos Açores, em parceria, ou neste caso com o apoio logístico da RTP Antena 1 Açores. Hoje temos nos cuidados técnicos, Jorge Medeiros, que teve aqui um bocadinho de dor de cabeça, mas está tudo tranquilo já. Os nossos convidados são aqui da Macarronésia, melhor dizendo. Começamos pelos senhores. Hoje temos uma convidada, a senhora Dulce Sequeira e o senhor Henrique Bendavide, que vão estar aqui connosco para falarem e partilharam com todos vós o Mar Azul, encontro de poesia Cabo Verde Açores, que irá acontecer já na próxima semana. Antes de passar aqui ao tema que nos faz a ligação ao Mar Azul, aqui um tema muito bem interpretado aqui para a nossa querida convidada Dulce Sequeira, vou aproveitar para vos desejar uma boa tarde e Dulce, bem-vinda uma vez mais ao programa O Mundo Aqui.
1: Boa tarde.
0: Henrique.
1: Obrigada.
2: Olá, boa tarde a todos.
0: Henrique é um homem também que está habituado aos microfones. Não, nem um bocadinho, não é?
2: Até porque, não, sabe, nada disso. Nada exato. Disso. Não tem se há assim. Pouco tempo.
0: Há pouco tempo. Portanto, o Henrique Bendavide e a Dulce Sequeira são os nossos convidados de hoje. Mantenha-se daí deste lado, aponte para a decolagem e aponte entre as duas terras, Cabo Verde e Açores, neste caso. Um abraço à Macaronésia. Com este tema. Mar Azul, não é assim, Dulce?
1: É um mar morna.
0: É só mar morna, não é?
1: Mar.
0: Aliás, já falaram um bocadinho mais sobre isso.

0: Mármore Azul. E hoje, como nós temos assim pouco tempo, porque os nossos convidados têm compromissos, fim de semana, não sabem como é, os artistas têm sempre trabalho, há que aproveitar. Vamos ter essa música de fundo, até porque é da Dulce, não temos problema nenhum em ter isto aqui em termos de direitos de autores. Eu vou começar aqui por esta parte, por Dulce e por Henrique, que são os mentores deste evento. Como, quando, isso é quase como o quiçás, não é? Como, quando, onde e que objetivo levou à criação deste encontro?
1: O encontro vai-se ser no dia 26 de junho, a próxima sexta-feira, né? Que vem, a próxima semana. Sim. No Centro Natália Correia, na Fanjão de Baixo.
0: Sim, senhora. É, mas eu estava a perguntar, se me permitem, como...
2: Pois, isto vou meter um bocadinho. Isto começou com uma teimosia de Dulce.
0: Ok.
2: Porque a Dulce veio aqui uma vez, foi ao Natália Correia. Dulce, diz, foste um...
1: Fui a uma formação lá, um encontro. Uma Dulce, formação, não, alguma coisa via sobre a
2: literatura.
1: Foi
2: uma formação em que teve uma amiga, que a Dulce entrou no espaço.
1: A Vera Duarte.
2: Exatamente.
0: É a minha prima, não é?
1: É.
2: Tu tens prima em todo o lado, moço.
0: Pois tem.
1: É grande escritora. A nossa também? Grande escritora.
0: E acabei de descobrir que o vice-presidente da Câmara de Sal também, ele é que descobri quando ele disse que é a minha família, também uma prima de Ilha de Sal, já viste em Santa Maria há uma semana atrás.
2: Tio, gente.
0: Enquanto fomos aqui.
2: Mas então a Dulce ficou apaixonada pelo espaço. E depois, já sabe, tem uma experiência muito grande em termos internacionais, em termos de organização, de cantar na Europa,
0: sim,
2: Cabo Verde. E pensou, a cabeça começou logo a mexer, falando, depois a teimosia dela falou mais alto, fala, faz favor.
1: Vendo a sala e como ele tem em Cabo Verde uma poesia no feminino, eu disse, pô, aqui dá fazer um espetáculo daquelas. E logo eu falei com a minha malta toda, né? Combinei com o Ben David e fomos lá ter com a doutora Luísa. Falámos e logo de antemão ela logo abriu os braços e disse, olha, chamou todos quem deveria chamar. E ofereceram-nos o espaço ali, entramos logo. Fizemos a festa do ano passado, casa cheia, do qual esperamos que este ano vai ter casa cheia também.
0: Ou seja, sim, esta é a segunda edição, não é?
1: Segunda edição.
2: É a segunda edição, mas agora um bocadinho mais, não é, mais receosos. É mais...
1: Eu digo que seria a primeira edição, porque o ano passado foi o piloto.
2: Exato. Okay. Mas foi uma experiência muito grande, muito grata, em que temos mesmo de falar na senhora diretora do centro. Natália Correia, porque a doutora Luísa foi espetacular e do senhor vereador também, na altura, doutor Sérgio Rezendes, que inclusivamente falando connosco tivemos reuniões.
0: Doutor Sérgio Rezendes, da Câmara Municipal de Ponta Delgada.
2: Exatamente,
0: né?
2: E que abriram-nos a porta de uma maneira tão bonita e tão simples que nós ficamos sem saber como. Agora vamos para a frente.
0: Com certeza.
2: Deu no que deu, foi muito bonito, uma participação linda das pessoas, casa cheia, em que se criou, e cria-se, como a Dulce diz, cria-se um ambiente intimista. Deu para fazer uma coisa que as pessoas no final já cantavam. Eu não sei, fala, Dulce.
0: Esta parte, por acaso, eu ia chegar aí à parte da música, se não se me permitem, desculpem a expressão, não roubarem as perguntas, não é? Eu tenho que ir gerando disso. Este ano, a minha pergunta, queria precisamente, sim, chegar aqui a esta parte. É a segunda edição deste evento, não é? Que o ano passado, já no início, foi um sucesso. Quem são os participantes e qual é o menu, como é que costumo dizer aqui no programa Mundo, aqui, o menu servido ao público?
1: Pois, eu gosto de dizer que é a primeira edição, tendo em conta que o ano passado foi um piloto, uma edição piloto. E este ano estamos com os pezinhos ali, a tremer, mas estamos ali.
2: Exato.
1: Temos convidados, para além da base que temos, o núcleo do Mar Azul, temos convidados. Este ano vamos ter, o ano passado repescamos ali o Aníbal no público.
0: Sim.
1: Ele foi convidado para ir ao palco. estar lá aí connosco, mas este ano ele faz parte de um convite especial, está mesmo ali no núcleo também, a trabalhar connosco. Ele, o senhor, o Luís Bedencourt, não é?
2: Luís Bedencourt também está connosco.
1: Também o ano passado esteve lá e ele adorou. Ele adorou, falo por ele, ele adorou porque disse-me que adorou e gostaria também de estar connosco também. E eu convidei para estar connosco, ele vai estar ali connosco. Vem de Cabo Verde os bailarinos do ano passado, que é do Raiz de Polon, da dança, da dança contemporânea, e tradicional e contemporânea. Vai estar ali o Mano Preto e a Rosi vai estar ali connosco. Temos também uma voz jovem, um espaço é para todos. É de cabo-verdiana também, que vive no Porto. Ela vai estar também connosco, que é a Nayara. A Nayara vai estar aqui connosco a fazer a festa.
0: Certo.
1: O que é que eu deixei para trás? Ou...
2: Dizer, já me tens alguma pergunta? Eu posso falar.
1: Se eu deixei alguém
2: porque
1: para trás...
2: Não, nós temos a base, portanto...
1: A base que é formada
2: o Hélio,
1: pelo...
2: O David e Liliane David, o Rodrigo, o Raul Damásio...
0: A base esteve o ano passado.
2: Presunça. A base, exatamente.
1: O Presunça.
2: O nosso Romeu Presunça.
0: Sim, na percussão.
2: Sim, na percussão também. Eu também na percussão nos vozes também. E depois temos esses grandes amigos que vão. Temos também poesia.
0: É essa parte.
2: Doce. Poesia temos? Uh-huh.
1: Temos poesia porque a música é poesia, a poesia é música. As ilhas. São poesia. E porquê não ser um momento para apresentar os nossos autores, os nossos escritores, os nossos artistas? É um momento de convívio entre os artistas. Ali que está ali é um convívio. Cada ano que vai, eu já estou a pensar no futuro, cada ano vamos ter mais artistas no palco.
0: Sim, mas o objetivo é um festival de poesia ou um festival de música com poesia?
1: Não, é poesia. Música é poesia, poesia é música. Portanto, é um todo. É um encontro de cultura. É um encontro de cultura Cabo Verde Açores, onde temos o prato é a poesia, a música e a dança.
2: A dança também, exato. Okay. Tem a dança em que...
1: São os componentes.
2: Que, exatamente. Misturam.
0: Ou seja, a poesia dá cara, mas vem por acréscimo as outras artes que também fazem parte.
1: Não, todos estão... todos estão entrelaçados. A música, então, a poesia,
0: se me permite, então,
1: e a dança.
0: Porque é que o encontro tem daqui diz encontro de poesia, por isso é que eu estou-me a referir.
1: O Mar Azul é um encontro de cultura.
0: Ah, ok, está bem, sim, senhora.
1: De Cabo Verde e dos Açores.
0: Okay.
1: Agora, o que faz o espetáculo, o que faz o momento, o que vai nos unir é a literatura, é a dança, é a sim. Música.
0: Sim. É a música, ok. Isso tudo vem juntamente.
1: Vem tudo junto, vai faz tudo
0: seja...
1: junto.
0: Sim, sim, faz um todo só, já percebi. Mas eu queria agora aqui, portanto, já falámos dos participantes e em termos de poetas, vem alguém de Cabo Verde também ou só vêm os dançarinos do continente e essa moça
1: vamos
0: que vem
1: ter,
0: cantar?
1: Na poesia vamos ter convidada a Anabela Almeida, que também faz parte de um projeto que eu estou aqui, que é Leituras Dramatizadas, estamos juntos.
0: E a cabo-verdiana Anabela Almeida?
1: Não é de cá. É de cá porque é Açores Cabo Verde. Poesia vai ter eu de Cabo Verde, vai ter a Nayara de Cabo Verde, mas de cá vamos ter o João Malaquias, a Anabela e okay, entre sim. Outros convidados.
0: Sim, senhora. Portanto, aqui já chegamos a essa parte dos participantes. E diga uma coisa que eu gostaria de saber, como é que tem sido o feedback das pessoas em relação a isso? O ano passado as pessoas assistiram, adoraram, mas provavelmente devem se ter referido ao longo de um ano. O que é que acharam da ideia?
2: É assim, nós tivemos aquilo, porque aquilo calha numa altura complicada, porque temos o São João, o São Pedro, essas festas todas. E o nosso medo na altura foi, para já, a primeira... Foi a primeira vez, a aventura que foi e termos a receptividade que tivemos.
0: Ok.
2: Em termos de feedback, na altura, que depois vamos falando com pessoas na rua, mas depois, claro, depois passa. Mas foi muito, muito bom. Sim. E a nossa ideia, junto com a também, já agora falando, junto de Fregues e da Feijão de Baixo, do nosso amigo Pedro Machado,
0: Pedro,
2: né?
0: Machado,
2: mandou-te um abraço grande, que já ainda hoje falamos com ele. A ideia disto é começar uma coisa nova em Ponta Delgada.
0: Certo.
2: Feijão de Baixo, Ponta Delgada. São Sim. Pedro, São José, Santa Clara, Ponta Delgada.
0: E levar isso a vários... Nessa,
2: levar, mas no centro, no centro cultural,
1: trazer
2: Natália Correia.
1: Pessoas.
2: Ali.
1: Okay.
2: Ali. Vai ser ali.
0: Mas não sai dali. Pensei quando
2: em princípio, a ideia não é sair dali.
1: A ideia, por enquanto, é estar ali.
0: É.
1: Estar
0: é
1: ali, estamos
0: como,
1: bem.
0: Estamos bem.
1: Agora, depois, podemos ramificar, ver o que é que vai dar. Mas o nosso ponto de encontro para levar as pessoas
0: será sempre ali, onde nasceu, não é?
2: Pequenino, intimista, com uma diretora espetacular que nos pôs à vontade desde a primeira hora. Confiaram em nós,
0: sim.
2: Porque não é brincadeira o que se fez o ano passado.
0: Claro.
2: E então a confiança foi mútua. Nós pusemos, nós, adultos, pusemos as cartas na mesa e disseram,
1: acreditaram.
2: E a partir daí vamos embora. Este
0: e nasceu este bebê, não é?
2: Nasceu mesmo.
1: E tá,
2: é verdade.
1: Esse bebê tá,
0: pronto, então o feedback tem sido muito
1: tem
0: bom.
1: Tem sido
0: não
1: muito
0: é?
1: Positivo, com muito positivo.
0: E apoio, portanto, a Junta de Freguesia, o nosso Pedro Machado como presidente, a quem deixamos um abraço, não é?
2: Sim, como sabes, nós ainda não somos, mas vamos fazer isso aí agora em primeira, vou dizer, posso falar, não é? Vamos fazer uma associação cultural, porque para ter apoio não pode ser sem ser assim. Porque, de facto, pronto, as coisas da maneira que são têm que ser escrutinadas, os dinheiros têm que ser controlados e saber para onde é que vão e para quem são.
0: Já existe uma comissão instaladora, não é?
1: Já temos uma comissão instaladora.
2: A partir do dia 26, que é o espetáculo para o qual estão todos convidados, a partir do dia 26, 27, vamos começar a pensar, adultos e nós vamos começar a pensar a fazer a Associação Cultural Mar Azul,
0: Mar Azul.
2: Para ir buscar aquilo que podemos fazer, porque neste momento,
0: claro,
2: a Dulce, eu, o Aníbal, os músicos, nós é que estamos a dar a cara, nós é que estamos a fazer tudo.
1: Sim, o senhor Aníbal, eu tenho uma...
2: O Aníbal Raposo é qualquer coisa.
1: Ele é que é o hotel que recebe os convidados.
2: Ele é o
1: que
2: hotel,
1: vem cá
2: a minha casa são os ensaios.
1: Uh-huh.
2: A gente fala em casa de um, fala em casa do outro. E, portanto, tem sido uma coisa muito, muito,
1: muito
2: nossa.
1: De uma amizade,
2: percebes?
1: Pura. Uh-huh.
2: Portanto, e agora, claro, já que e queremos que isso perdure. Uhum. Se é para perdurar, tem que ser uma associação cultural. E, portanto, vamos partir para aí. Já assumimos isso, não é, Dulce?
1: Eu já assumi.
2: Pois, eu é que era mais que a coisa. Eu gosto mais de estar atrás da bateria a cantar e a tocar. E agora fui metido no barulho por causa da senhora aqui ao lado.
0: Nós gostamos de papéis, mas há letras, não é?
1: Não, por acaso é de coração encontrar essas pessoas que me acarinham, me abraçam e viajem nas minhas loucuras. As minhas loucuras culturais, que eu gosto sempre, sempre estive metida nisso, em Cabo Verde eu não parava. E vindo para aqui também não quero parar e quero ter mais gente, quero unir as pessoas aos músicos, unir os artistas. Os artistas têm que estar unidos.
0: Sim.
1: O Jaime, o ano passado, não foi. Ele não foi, a não ser porquê, mas ele já está convidado, este ano ele não pode passar.
2: A gente vai meter barulho.
1: Quem sabe próximo ano ele vai para o palco.
2: O convite fica feito aqui já ao vivo e a cores. Porque diz.
0: Eu creio que estava a trabalhar neste ano.
1: Eu não, estavas a trabalhar. Este ano não vais trabalhar, sexta-feira não tens agenda.
0: Sexta-feira tenho que ver a minha agenda.
1: Então vê lá porque estás a.
0: Eu vou ver se não tiver.
1: Tens lá que ver para o próximo ano, tens que subir ao palco.
0: Será um gosto ir lá ver.
2: Uma coisa linda, Açores, Cabo Verde.
0: Até porque eu fico pertinho ali, moro na Fajã de Cima, que ali é a Fajã de Bosch.
2: Aliás,
0: né?
2: Eu sempre fui provocado por Jaime por causa de ser o Açor. Cabo, como é que tu dizias?
0: Cabo Açoriano.
2: Cabo Açoriano, porque pronto,
1: sou nascido
2: aqui.
1: Açora, né?
2: E também tenho essa alma dos meus pais, mas
0: obviamente,
2: a vida é aqui, a minha terra é essa.
0: Claro, mas
2: e portanto, estar aqui metido neste trabalho que a Dulce Sequeira pôs. É um gosto grande.
0: Ah, bem, se me permites, tu és já um cidadão do mundo. Nasceste nos Açores, sem ser
2: Cabo Verdeano. Mas por isso.
0: O trabalho que fizeste ao longo dos anos, tu tens que ver que já és um cidadão do mundo. O Ben já é falado na América, na Bermuda, em Cabo Verde,
2: já,
0: no Brasil,
2: já
0: em qualquer
2: foi sítio.
1: Mas... Ou seja, também é uma coisa maravilhosa também que eu vivo em Cabo Verde, que nós valorizamos muito em Cabo Verde, que é a Estátua Viva. Por acaso, este ano eu queria fazer um workshop sobre estátuas vivas, depois ter os personagens da nossa literatura, Cabo Verde, Açores, ali, mas não foi possível. Mas vou levar um cheirinho o que é a estátua viva no evento
0: no
1: também.
0: No evento, sim, senhora.
2: Sim, sim, sim.
0: Mas a estátua viva tinha que ter certos personagens para o fazer, não é?
1: Não, não é fácil, mas é possível.
0: É possível. É possível. Se for já... São Nicolau, o Baltasar Lopes da Silva é um bocadinho difícil, não é?
1: É só encontrar a pessoa ou caracterizar. Fazer uma caracterização, feita a caracterização, vamos chegar lá.
0: Com certeza, o sonho nasce e a obra, não é?
2: Sim, sim, sim. Sonhos há muito tempo, muitos.
0: E normalmente esse tipo de evento vai crescendo. Isso é bom sinal, quando todos os anos vai aparecendo mais uma chega no
1: termos. Vou apostar muito naquela. Tenho uma senhora aqui que é a Anabela, uma atriz muito, muito, muito. Eu gosto muito dela. Ela tem uma forma especial de interpretar, e eu vou aproveitar dela para a estátua viva.
0: Sim, senhora. Ela está cá já, essa senhora?
1: Trazendo o tradicional. Ela é de cá.
0: Ela é de cá, ok. Como aqui há as duas terras, uma pessoa fica sempre aqui em dúvida de qual é o lado. Uhum. Mas antes, eu sei que estão com pressa, antes de passar aqui, antes de fazer aqui as últimas perguntas e vos pedir aqui alguns conselhos também em relação às vossas sugestões, eu vou passar aqui um fado insulano. Que é um fado aqui, interpretado por acaso pelo Zeca Medeiros e pelo Rui Veloso. Por acaso eu na altura até estava para gravar este tema com o Rui Veloso, com o Zeca, e acabou por ser o Rui, já não sei o que aconteceu, mas não interessa. Isto é uma morna, no fim ao cabo, o fado insulano. Uhum. De serve para nós, porque aqui faz um bocadinho a ponte entre as duas terras, não é? O Zeca também canta uma morna.
1: Não, vamos interpretá-lo. Está no nosso repertório.
2: Vamos interpretar
1: nesse dia ele vai estar no nosso
2: Zeca
1: repertório.
2: Também.
0: Pois.
2: Claro que sim.
0: E este é um tema que eu costumo passar aqui porque eu gosto em especial, porque é ritmo morno, né? Embora seja cantado pelo Zeca e pelo Rui Veloso. Então, antes de irmos às perguntas finais, vamos fazer aqui esta ponte e já voltamos. Fique connosco então.

0: Isso é morno, meus queridos, não é?
1: Sim. Acho que eu vou meter o meu repertório.
0: É muito giro,
2: é só pôr a bateria por trás e está lá.
0: Se for. É verdade.
1: Era aquele cavaquinho.
0: Esse é, pronto, nós estamos a caminhar para o fim desta entrevista. É o que eu dizia há bocadinho, eu tinha aqui onde é que eu entra a música, mas já nos disseram, já me paparam uma pergunta, mas pronto, mas não faz mal. E então, eu diria o seguinte, eu agora quero-vos fazer aqui algumas perguntas que eu faço aos meus convidados, convidadas nesse caso, Dulce e para o Ben também. Quando viajam, o que é que nunca ficou ou poderá ficar para trás, que vos acompanha sempre?
1: A música.
2: Isso é complicado, mas eu acho que a música é que não pode ficar atrás.
1: Não pode ficar atrás.
2: Ou as letras da música, tal como tu cantas também.
0: Ok.
2: Deixares o tablet atrás é uma complicação ter.
1: Eu, como eu tenho, as músicas estão na minha cabeça, né?
0: Um prato gastronómico.
2: Cozido à portuguesa.
1: Não espero que eu diga cachupa.
0: Não tem que ser todos. É normal.
2: Exato.
0: Aliás, eu já sabia que já fiz uma pergunta e a Dulce tinha resolvido que não era cachupa.
1: Não era então. Cachupa. Olha, para ser verdadeira, eu não tenho um prato preferido. Eu como as coisas boas.
0: Sim, ok. O suor daquilo vai acontecer.
1: Eu gosto muito de chocolate, coisas doces.
0: Okay.
1: Fatiota, né?
2: É, exato.
0: Um livro.
1: Ai, todos que sabem bem.
0: Sim.
1: É um livro, eu abro, eu vou para o título, muitas vezes vou para o título, mas os livros todos sabem bem.
0: Certo.
2: Um livro para mim é difícil porque não sou de muita leitura, confesso. Portanto, esta deixo na Dulce.
0: É, então, mas nada assim, por exemplo, que te faça lembrar momentos especiais? É? Pen?
2: O quê? Desculpa.
0: Eu disse, não há nada num livro, sei lá, um romance, nada, não tens, portanto, não és um homem
1: que
0: não
1: romance. É o Chiquinho.
2: Eu li alguns daquela prisão que havia na América, no meio da ilha. Um livro que tinha 500 páginas.
0: Alcatraz.
2: Que foi um livro
0: também
2: que
0: li, sim,
2: foi
0: sim.
2: Um dos poucos livros que eu li assim e que me interessou.
0: Lembro-me.
2: Só que depois é assim, e tal como tu, é a música, as noites, e depois ler livros, não sei, pronto, se calhar também não é um dom que eu tenha de ler muitos livros.
1: Eu sou obrigada a ler, porque sou contador de história.
2: Exatamente.
1: Tenho que ler.
0: Aí faz parte mesmo.
2: É. Exatamente.
0: Mas, queridos, sem que tenham compromissos, se quiserem aproveitar para agradecer a alguém, se tenha mais algum apelo a fazer, façam-no.
2: Pronto.
1: Primeiro, assim, queria convidar a todos que vão lá no Centro Natália Correia.
0: Na próxima sexta-feira,
1: no dia 26 de junho, próxima sexta-feira que vem, na próxima semana.
0: Arrancas?
1: Vamos às 20, vão um bocadinho antes para conversarmos um bocadinho e estarmos lá. E estamos lá todos, Cabo Verde Açores, todos que vivem aqui, porque falando de Cabo Verde Açores, acabamos por abranger todos que vivem aqui na coisa, nos Açores, essas ilhas de muita paixão. Temos a honra como é que eu ia dizer, na pessoa do Sr. Leuter.
0: O presidente da AIPA,
1: que é o presidente da AIPA. Ele sempre, quando chegamos lá, ele está sempre, ele ajuda-nos muito mais nessa parte que é da comunicação, que é importantíssimo, né? Importantíssima a comunicação, porque sem a comunicação nós não conseguimos divulgar os nossos eventos, e ele está sempre lá de braço aberto para nos ouvir. Para nos ouvir. Mais agradecimentos ao.
2: Temos a Câmara Municipal de Ponta Delgada, já que o Centro Natália Correia.
1: Ele é que nos ajudou a arrancar.
2: Agora já metemos a Junta de Freguesia de Vajão de Baixo também, através do seu presidente Pedro Machado, além da AIPA. Temos, pronto, depois. Agradecer à Antena 1 por este bocadinho e ao programa O Mundo Aqui. Por também nos ter convidado e falarmos nisso. E encaramos, como o Roberto Carlos diz, falem bem ou mal, mas falem de mim. Querem que falem de nós para que o Natália Correia, que de facto é um nome muito, muito importante da nossa
0: um peso cultural muito grande.
1: Pois, quando eu cheguei aqui, portanto, eu não sabia quem que era a Natália Correia. E eu vi uma foto dela, e eu disse, oh, que mulher. E eu li e eu apaixonei logo para essa Natália. Eu não sabia da existência da Natália.
2: Nós temos, os Açores têm muitas coisas. Nós temos, ainda hoje estive, e já agora uma parte não tem nada a ver com isso, a falar, e tenho estado com os amigos de fora a falar de Domingos Rebelo. E que nós, quando temos pessoas de fora e queremos mostrar, é que aprendemos. E eu em 5 dias aprendi sobre Domingos Rebelo, coisas que a gente às vezes não,
0: a vida
2: não
0: toda.
2: E Natália Correia também, isso, mais falar sim, de o que fez, o que não fez, a irreverência da senhora, que era uma pessoa à frente no seu tempo. Portanto, todos convidados para o dia 26, Centro Cultural Natália Correia, Feijão de Baixo, 8 horas, apareçam.
0: Muito bem, fica assim.
2: Obrigado.
0: Fica então assim, aqui feita esta elevação deste evento que irá acontecer no dia 9, não é?
1: 26 de junho.
0: 26 de junho.
1: Às 20 horas.
0: Às 20 horas, no Centro Cultural Natália Correia, na Freguesia da Feijão de Baixo, em Ponta Delgada, São Miguel de Açores. Está bem, sim?
1: Está ok. Bem, sim.
0: Portanto, foi um gosto enorme ter-vos aqui. Eu quero agradecer em nome do programa Múdica, em primeiro lugar, a Associação dos Imigrantes, a AIPA, e a RTP Antena Açores, que é assim que agora nós denominamos aqui, a vossa predisposição para aqui estar. É sempre bom, sempre que tenham um evento desta natureza ou parecido, por favor, comuniquem-nos, venham ter connosco, porque este programa está aqui para isso. Está
2: com muito gosto.
1: Obrigada.
0: Foi um gosto enorme, muito obrigado. Vou por aqui mais um tema. Para daqui a um bocadinho então passar aqui a síntese noticiosa, como nós fazemos sempre aqui todos os sábados. Maira Andrade com Manga, que é tão bom.

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Maira Andrade, esta artista que ganhou um lugar muito especial na música portuguesa, já era uma artista do mundo, mas chegou ao nosso país há alguns anos com mais, digamos, decisão de africar e todos nós já não passamos sem ano. Obrigada, Maira. E agora vou aproveitar aqui para fazer rapidamente aqui o tal chamado briefing que nós costumamos aqui todos os meses ou todas as semanas, todos os programas, partilhar com os nossos ouvintes. Informamos os nossos associados, amigos e utentes de que estaremos presentes nas festas de São Pedro este ano, que se realizam entre 25 e 29 de junho no Parque Século XXI, em Ponta Delgada. Mais próximo, irei então partilhar convosco o menu apresentado nas festas, daquilo que nós temos preparado para esta festa que todos os anos é de grande dimensão e que também faz parte já da nossa agenda, neste caso estou a falar da AIPA. Climb Fora de Portas em São Jorge. Nos próximos dias 23 e 24 de junho, a AIPA estará na Ilha de São Jorge para prestar atendimento presencial aos cidadãos imigrantes e residentes. Os atendimentos terão lugar na Associação Cultural das Velas, entre as 11 horas e as 17 horas no dia 23 e entre as 9 e as 16 horas no dia 24. Todos os cidadãos imigrantes residentes na Ilha de São Jorge que necessitem de apoio ou informações sobre a obtenção ou renovação da autorização de residência, marcação de agendamento na AIMA, reagrupamento familiar, aquisição da nacionalidade portuguesa, inscrição na Segurança Social, pedido de número de contribuinte, entrega de declarações de IRS, contacto com a embaixada ou o consulado do seu país de origem, terão a oportunidade de falar pessoalmente com a nossa técnica. Para mais informações, vou-vos deixar aqui dois contactos telefónicos que poderão, desta forma, mais fácil, para quem muitas vezes não tem acesso à internet ou não tem deslocação, mas tem um telefone em casa que o ajuda a fazer isso. Portanto, para mais informações, contacto número 295-213-139, então 927-394-697. Portanto, a iniciativa Climb Fora de Portas insere-se no projeto Açores Acolhe e conta com o financiamento do FAMI 2030. Atendimento de Embaixada do Nepal em Ponta Delgada, assim é que é. Nos dias, portanto, neste caso hoje, dia 20 e 21, amanhã domingo, a Embaixada do Nepal em Lisboa irá instalar um posto de atendimento consular móvel em Ponta Delgada, nos Açores. Já estão disponíveis marcações online para renovação de passaportes nestes postos através do link para agendamento online de renovação de passaporte. Portanto, neste caso, o melhor será mesmo seguirem as nossas páginas na rede social, ou nesse caso, a nossa página nas redes sociais, a página da AIPA, Associação dos Imigrantes dos Açores, que está no Facebook e também no Instagram. Podem ir lá e ainda sempre podem ir à página de direção das comunidades também, que provavelmente terá essa informação também para vos dar também. Portanto, já fica aqui esclarecido. Data e horário. Hoje sábado, desde as 10 da manhã já lá estão e irão lá estar até às 15 horas. No domingo, amanhã, será entre as 9 e as 14 horas na sede da AIPA. Portanto, já ficou aqui esclarecido esta informação que é muito importante. Além de atendimentos, a equipa da Embaixada promoverá um encontro com os cidadãos nepaleses no sábado, das 15 às 17 horas também. Nesse caso hoje, das 15 às 17 horas, aproveita a comunidade nepalesa porque não é todos os dias que isso acontece. O local do atendimento e do encontro será nas instalações da AIPA, na nossa nova sede em Ponta Delgada, agora que fica na rua Margarida Chaves, número 99. Portanto, é importante que os nossos ouvintes, os nossos associados que ainda não têm esta informação, saibam que a nossa sede já não é na rua do mercado, junto ao Mercado da Graça. Agora fica nesta morada que acabei de vos indicar há bocadinho, que é na rua Margarida Chaves, número 99, em Ponta Delgada. E creio que de informação, sinto-se mais importante, era essa que nós tínhamos para fazer. Enquanto isso, vamos mandar aqui mais um tema musical e aquele abraço apertadinho para todos. Estamos a caminhar para o fim, como sabem, o tempo voa. Prometemos voltar daqui uma semana, como eu digo sempre, no Tuiá.
Mas antes de passar aqui este tema do Matias Damásio, que é um tema muito... E os Dama, que têm dado cartas por aí fora, dedico este tema a todos aqueles que estão a comemorar o seu aniversário hoje, ou comemoraram ontem, ou vão comemorar a partir da manhã, essa semana por aí fora. Você não está sozinho, cara e caro imigrante. Está com a IPOC, está com a RTP Antena 1 Açores, o programa Mundo Aqui, com Jaime Gote e hoje nos cuidados técnicos Jorge Medeiros. Nós prometemos voltar daqui uma semana e, como eu digo, no TAUIA. Portanto, mantenha-se aqui e já de bocadinho irei passar a despedida para os nossos aniversariantes, o tema está do Matias Damásio e os Dama. 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
1: A música segue depois das notícias das 2 da tarde com o César Pinheiro. Sou Helena Golar, em nome de toda a equipa, desejo-lhe um sábado fantástico, bom fim de semana. A previsão aponta para uma tarde com períodos de céu muito nublado, alternando com abertas em toda a região, mas também com a possibilidade de aguaceiros fracos.

0: 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Muito boa tarde, são 3 horas, 2 nos Açores.
1: O Estreito de Hormuz fechado outra vez, o Irão anuncia um novo encerramento e justifica a medida com os ataques de Israel no sul do Líbano. São insinuações ridículas, considera José Luís Carneiro. No rescaldo do chumbo à reforma da lei laboral no Parlamento, o líder do PS classifica desta forma as alegadas sugestões do PSD sobre uma coligação entre os socialistas e o Chega. Begoña Gómez, mulher do presidente do governo espanhol, vai a julgamento e está agora proibida de sair do país.
0: Destaques da Informação Antena 1, temas que vão ter desenvolvimento já a seguir no Jornal das 3, nesta tarde de sábado. No Porto estão 26 graus, Coimbra e Lisboa com 30, Faro com 31, nas Ilhas Funchal 24, Ponta Delgada apenas com 21 graus. Jornal das 3, a edição é de Rita Soares.
1: Nova reviravolta no Médio Oriente. O Irão voltou a fechar o Estreito de Hormuz. A informação está a ser avançada pela Agência de Notícias Estatal Iraniana e citada pela Agência France Presse e pela Agência Reuters. A decisão surge em resposta aos ataques israelitas no sul do Líbano, ataques que fizeram pelo menos 16 mortos. Considera o governo do Irão que estas ações violam o memorando de entendimento estabelecido com os Estados Unidos. Teherão fala num primeiro passo e promete uma retaliação mais forte se as agressões de Israel continuarem. Já esta manhã, o vice-presidente dos Estados Unidos, J.D. Vance, tinha dito que não havia qualquer evidência de que as autoridades iranianas pudessem encerrar de novo o Estreito de Hormuz, pelo qual passa cerca de 20% da produção mundial de petróleo. É naturalmente uma informação esta do novo encerramento do Estreito de Hormuz que vamos continuar a acompanhar em próximos noticiários. São insinuações ridículas. É desta forma que José Luís Carneiro classifica a alegada ideia do PSD, que deixa no ar uma coligação entre os socialistas e o Chega. À margem da rota pela economia do mar na Póvoa de Varzim, o líder socialista devolveu as insinuações.
2: Todos entendem que isso é ridículo. Isso é ridículo. Então alguém que andou dias e dias a encontrar-se, a reunir, a dialogar, a negociar, num autêntico jogo de máscaras, como aliás eu pude dizer, agora sentiu-se desfeiteado por parte desse partido e vem, digamos, dizer que é o PS que está coligado com o Cheiro. O PS nunca teve qualquer coligação, pelo contrário. Agora... nós temos é liderado muitas propostas e há aqueles que votam essas propostas.
1: José Luís Carneiro diz que o que é grave é o diálogo entre o PSD e o Chega em torno de uma eventual redução da idade da reforma. Neste registro, que teve aqui uma ligeira interrupção técnica, pela qual pedimos naturalmente desculpa, o líder do PS exige por isso explicações ao governo.
2: Verdadeiramente, só os protagonistas podem explicar o que é que andaram a negociar para terem chegado a este triste espetáculo.
3: O PS gostava de ter essa explicação por parte de Luís Montenegro?
2: Com certeza, julgo que os portugueses todos gostariam de ter a explicação do primeiro-ministro, do Dr. Luís Montenegro e também do Dr. André

0: Ventura, afinal, que negociações, que negócios é que andaram a fazer de suas costas?
1: Os pedidos de explicações de José Luís Carneiro em declarações aos jornalistas esta manhã. O secretário-geral do PS sublinha que o pacote laboral não tem mesmo qualquer interesse. José Luís Carneiro lembra que a legislação atual foi revista há 3 anos e que essa não é de todo uma prioridade do país. Este sábado está a ser pontuado por várias declarações políticas, ou não fosse também dia de congresso do PSD, foi com críticas às oposições que o primeiro-ministro e presidente do partido inaugurou os trabalhos em Anadia ao final da manhã. Luís Montenegro afirma que há falta de coragem entre as forças políticas da oposição, ainda no rescaldo do chumbo das alterações à lei laboral. Luís Montenegro diz que o PS e o Chega e Inês Ameixa só bloqueiam as soluções.
2: Muito bom dia a todas e a todos, caros congressistas.
3: Na ressaca do chumbo do pacote laboral no Parlamento, Luís Montenegro ensaia a estratégia, atacar as oposições.
2: Nós respondemos com trabalho ao ruído, ao ressentimento, ao imobilismo e à falta de coragem. As oposições vibram com a politiquice e destratam a mudança.
3: PS e Chega bloqueiam soluções, aponta o primeiro-ministro, que ainda assim equipara os dois partidos. Diz que negociar com o PS é a democracia a funcionar e o mesmo acontece com o Chega.
2: Quando convergimos nas políticas da imigração ou mesmo na prestação social única com o Chega, isto também não é uma violação do não é não. Isto tem uma validade que é exatamente igual e equivalente àquela que tem com a nossa relação com o Partido Socialista.
3: Mas, de um lado, um Chega irresponsável e um PS que simula o diálogo, do outro, um governo que se mantém fiel ao reformismo, garante Luís Montenegro. Fala em estratégia política manhosa daqueles que vaticinam o fim deste PSD e avisa:
2: eu estou tudo, mas é que é mesmo tudo, menos preocupado com o meu futuro político. Sabem que eu sou de assumir o risco, não sou de me intimidar.
3: Palavras que também podem ser entendidas como para o ausente presente Passos Coelho. No Velódromo Nacional de Sangalhos, pintado a azul e laranja, Luís Montenegro promete continuar a marcar o ritmo e ser o camisola amarela na liderança do país.
2: Vamos ao trabalho, vamos fazer Portugal maior.
1: Reportagem da jornalista Inês Ameixa a acompanhar este congresso do PSD em Sangalhos, Conselho de Anadia. Todos os ministros do governo estão presentes, todos vão falar esta tarde. Há apenas uma exceção, o ministro da Defesa, Nuno Melo. Da iniciativa liberal vem um desafio. A presidente do partido pede ao executivo para construir aquilo a que chama de um caminho diferente e também para perceber que o Chega não é um parceiro reformista. Na abertura do Conselho Nacional do Partido, Mariana Leitão criticou aqueles que preferem a estagnação à mudança e apelou ao Governo para que mostre de que lado está.
4: O Governo diz que está neste bloco, mas estar neste bloco exige mais do que apresentar uma proposta tímida, vê-la chumbada e aguardar. Exige perceber que o Chega não é um parceiro reformista, nunca foi nem nunca será. Exige construir um caminho diferente, com propostas que cheguem mais longe, que falem mais alto, que tornem o custo do chumbo mais caro para quem chumba. A IEL vai continuar a pressionar nessa direção.
1: E na semana em que se assinalam os 9 anos sobre os incêndios em Pedrógão Grande, foi na quarta-feira, dia 17 de junho, e em que se assinalam também vários meses depois do combate de tempestades que atingiu o país no início do ano, Mariana Leitão anunciou também que a Iniciativa Liberal vai apresentar uma proposta de reforma de lei de bases da proteção civil. Diz o partido que é preciso antecipar e não apenas gerir o caos. A Iniciativa Liberal, que, como ouvimos, tem hoje reunido o Conselho Nacional em Lisboa para debater o relatório e contas de 2025 e também para olhar para um único ponto político, a reforma da justiça. Agora, damos um salto até ao Pavilhão da Luz em Lisboa, onde começou há minutos o terceiro jogo da final do play-off de hóquei em patins entre o Benfica e o Sporting. Boa tarde, João Santos Correia, agora em direto. O Benfica pode hoje mesmo sagrar-se campeão nacional. Para isso, tem de vencer.
5: Isto porque a equipa do Benfica venceu o jogo 1 aqui no Pavilhão da Luz por 3-2 e o jogo 2 do João Rocha por 5-2 e tem possibilidade de fazer a chamada limpeza vencendo os 3 jogos da final, algo que nunca aconteceu desde que os playoffs regressaram ao Campeonato Nacional de Hóquei Patins na temporada 2020-2021. Benfica e Sporting que já jogam há 6 minutos na pista do Pavilhão da Luz com o resultado ainda empatado. Benfica 0, Sporting 0.
1: Reportagem de João Santos Correia no Pavilhão da Luz em Lisboa, onde Benfica e Sporting medem forças esta tarde na modalidade de hóquei em patins. Em próximos noticiários vamos atualizar as informações sobre esta partida. O Campeonato Nacional de Regatas em Linha começou hoje em Montemoro Velho, distrito de Coimbra. Fernando Pimenta abriu o dia com o primeiro lugar em K1 1000 metros. Teresa Portela garantiu diretamente a final de K1 500 metros feminino. Este campeonato Nacional de Regatas em Linha decorre no Centro de Alto Rendimento de Montemor-o-Velho até amanhã. Em Espanha, confirmam-se as expectativas. A Begoña Gómez, a mulher do presidente do governo, Pedro Sánchez, vai ser julgada. Os motivos são aqui apontados pela correspondente da Antena 1, Ana Romeu.
6: O juiz considera que há risco de fuga e, por essa razão, retira o passaporte à mulher de Pedro Sánchez com medida cautelar. Fica proibida de sair do país e tem que comparecer em tribunal de 15 em 15 dias. O juiz Juan Carlos Peinado alega que os polícias que habitualmente fazem a sua escolta, enquanto mulher do primeiro-ministro espanhol, podem ajudá-la a fugir. Como se esperava, Begoña Gómez vai a julgamento e foram aceitas todas as petições da Associação de Extrema-Direita e Ultracatólica Asteoir, que juntamente com o Partido Vox fazem parte da acusação popular contra a mulher de Sánchez. Esta associação pede 24 anos de prisão pelos delitos de tráfico de influências, corrupção em negócios e malversação. Indiciados neste caso estão também a assistente de Begoña Gómez e o empresário Carlos Barrabés. Parte da investigação deste caso relaciona-se com a atividade profissional de Begoña Gómez na Universidade Complutense, com a criação de uma cátedra alegadamente em seu benefício. Quer o PSOE, quer a Moncloa, falam de perseguição judicial e reclamam a inocência da mulher de Sánchez. O Ministério Público já pediu o arquivamento do caso por considerar que não existem indícios de crime, mas o juiz Peinado continua irredutível e avança com o julgamento. A palavra final cabe à Audiência Provincial de Madrid.
1: É mais um capítulo neste processo que envolve a mulher do presidente do governo espanhol. A decisão agora conhecida ainda não é, no entanto, definitiva. Tem de ser revista por um tribunal superior.
7: Foi o Jornal das Três, numa edição de Rita Soares, que está de regresso às 16h com um novo noticiário. A informação também está disponível em noticias.rtp.pt.
8: Boa tarde, 14 horas e 11 minutos.
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11: Seja muito bem-vindo a um excelente fim de semana. Temos hoje o apoio técnico do Jorge Silva Medeiros. Eu sou o César Pinheiro e vou estar por aqui até às 18h.

Esta chama-se American Cars, de Noah Kahan. Agora com 32 minutos depois das 14, e se está na Ilha de São Miguel, destaque neste sábado para um workshop Dispensas de Rabo de Peixe. Esta atividade arranca às 15 horas no Arquipélago Centro de Artes Contemporâneas, na Ribeira Grande, e é para ensinar as danças tradicionais da vila.

Spring Rain dos Dog Meat, eles que irão estar presentes hoje nas festas do São João da Vila, edição para 2026, assim como Bárbara Tinoco.

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Em relação ao tempo para hoje, poderá contar com períodos de céu muito nublado com abertas. Ainda há previsão de aguaceiros fracos para todas as ilhas.

0: 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Muito boa tarde, são 4 horas, 3 nos Açores. Vamos aos títulos do Jornal das 4.
1: É mais uma reviravolta no Médio Oriente. O Irão anunciou esta tarde o novo encerramento do Estreito de Hormuz. As autoridades iranianas justificam a medida com os ataques de Israel no sul do Líbano. Neste jornal, às 4, vamos a Anadia, no distrito de Aveiro, tomar o pulso aos trabalhos no Congresso do PSD. Viajamos também até Palm Beach, nos Estados Unidos, onde falou o defesa da Seleção Nacional, Diogo Zaló.
0: Temas para desenvolvermos já a seguir na edição das 4, a esta hora. No Porto estão 26 graus, Coimbra com 24, Lisboa está nos 30, Faro com 31. Nas ilhas, Ponta Delgada com 21 graus, no Funchal estão 25. Jornal das 4, a edição é de Rita Soares.
1: Já vamos viajar pelos locais que identificámos há minutos. Antes disso, seguimos em direto até ao Pavilhão da Luz, em Lisboa, onde se joga esta tarde o terceiro jogo da final do play-off de hóquei e patins, entre Benfica e Sporting, com as Águias, João Santos Correia, a vencer-se por agora.
2: E com uma mão no título de campeão nacional, o Benfica vence por 3-0, marcou dois golos no último minuto da primeira parte por Viti e por João Rodrigues, beneficiando do cartão azul mostrado a Diogo Barata, que deixou as Águias em vantagem numérica na pista do Pavilhão da Luz. O terceiro, golo do Benfica surge já no início da segunda parte, com 6 minutos do jogo. João Rodrigues a bizar no encontro, fazendo 3-0 para o Benfica. Com este resultado, sagra-se campeão nacional. Faltam jogar 16 minutos. Benfica 3, Sporting 0.
1: Reportagem em direto de João Santos Correia no Pavilhão de Luz, onde Benfica e Sporting medem forças esta tarde na modalidade de hóquei em patins. Se o Benfica vencer este jogo, como ouvimos, sagra-se campeão nacional desta modalidade. E do hóquei para o futebol, Portugal vai crescer nos próximos jogos. Foi a garantia deixada esta tarde por Diogo Daló. O defesa foi o jogador que falou na conferência de imprensa a partir de Palm Beach, na Flórida, onde a Seleção Nacional prepara o duelo de terça-feira com o Uzbequistão. Daló garante que a equipa está focada nos objetivos e pede o apoio de todos os portugueses.
3: A mensagem é clara. Nós, como grupo, estamos bem, estamos fortes, coesos, sabemos aquilo que temos que fazer no próximo jogo para ganhar. Obviamente queremos Portugal connosco e queremos toda a gente connosco, mas também sabemos perfeitamente de que há muita gente que não quer. Agora, focámos-nos principalmente nas pessoas que querem continuar connosco, querem trabalhar connosco, querem apoiar-nos, e é essa a nossa energia para este Mundial.
1: O apelo e também o recado de Diogo Daló na conferência de imprensa que antecedeu na última hora o treino da Seleção Nacional de Futebol. Roberto Martínez conta com todos os jogadores nos trabalhos desta tarde. Portugal joga com o Uzbequistão na terça-feira. É a segunda partida da fase de grupos deste Mundial, depois das esquinas terem empatado a uma bola com a República Democrática do Congo. Com o diálogo na Suíça em lume brando, o Irão voltou a fechar o Estreito de Hormuz. O anúncio partiu esta tarde do exército iraniano em resposta aos ataques de Israel no sul do Líbano, ataques que mataram pelo menos 16 pessoas. Teherão fala numa violação do entendimento com os Estados Unidos e promete que as ações podem não ficar por aqui. O exército iraniano diz que Washington não cumpriu o primeiro ponto dos 14 que se incluem no memorando e que passa pelo fim das operações israelitas em território libanês. O Estreito de Hormuz, por onde passa cerca de 20% do petróleo mundial, volta por isso a estar encerrado, um cenário que o vice-presidente dos Estados Unidos, J.D. Vance, tinha apontado como muito pouco provável esta manhã numa entrevista à Fox News.
4: We got 16 million barrels out of the... Conseguimos

0: Extrair 16 milhões de barris do Estreito de Hormuz apenas nas últimas 24 horas, o que significa que estamos praticamente no mesmo nível de antes do início da guerra. Isso sugere que o Estreito está realmente aberto agora. O que eu acredito é que se um navio se aproximasse de um campo minado, quer a nossa marinha, quer a de outra nação, há muitos países além do Irão na região, diria, não, não vão para lá, porque estamos a considerar um período de 30 dias durante o qual iremos abrir o tráfico naquela zona. Mas não, não estamos a ver quaisquer indícios de que os iranianos continuem a fechar o Estreito de Hormuz. No entanto, vai demorar algum tempo a remover essas minas.
1: São declarações do vice-presidente norte-americano J.D. Vance esta manhã numa entrevista à televisão Fox News. J.D. Vance a mostrar-se muito pouco convencido de que o Irão pudesse voltar a encerrar o Estreito de Hormuz, uma decisão que foi tomada ao início da tarde de hoje. Na leitura do comentador de política internacional da Antena 1, Filipe Vasconcelos Romão, as autoridades iranianas estão, de certa forma, a palpar o terreno.
2: O Irão já percebeu que há, parece haver de uma forma cada vez mais aberta, uma divergência entre Netanyahu e Trump, e certamente vai explorar essa divergência que existe. Portanto, enquanto não considerar que há condições mínimas em relação à forma como o acordo é implementado no Líbano, ou as suas exigências são respeitadas no Líbano, certamente irá utilizar um instrumento que é fundamental e que o Irão redescobriu nesta etapa, que é o controle do Estreito de Hormuz. E mesmo que não haja um efetivo bloqueio do Estreito, essa ameaça fragiliza o acordo, fragiliza a posição dos Estados Unidos, sobretudo fragiliza a confiança dos agentes económicos nesta reabertura, o que pode provocar a tal instabilidade nos mercados, que acaba por ser um inimigo de Trump e poder provocar problemas ao presidente norte-americano do ponto de vista da política interna.
1: O especialista da Antena 1 em Política Internacional considera ainda que o governo de Netanyahu não está interessado no sucesso do memorando entre os Estados Unidos e o Irão, daí os ataques de hoje no sul do Líbano. No Congresso do PSD, em Anadia, distrito de Aveiro, a tarde fica marcada por uma espécie de desfile dos ministros do governo de Luís Montenegro. A primeira a intervir, Teresa Borges, agora em direto, foi a ministra do Ambiente e da Energia.
3: Precisamente a dar o mote daquilo que se espera que seja a narrativa ao longo da tarde, um governo a dar um sinal de força, a tentar centrar a narrativa na ideia de que este é um governo focado em governar, alheio a outras questões, até porque há um assunto inevitável a ensombrar este Congresso, o chumbo do pacote laboral e as negociações falhadas com o Chega. Os jornalistas foram informados ainda durante a manhã de que praticamente todo o governo iria usar da palavra. A primeira, como disseste, a ministra do Ambiente e da Energia, Maria da Graça Carvalho, a querer passar a mensagem de que este é um governo que executa, que faz acontecer, a elencar trabalho feito e a posicionar-se como uma ministra e um governo contra o imobilismo.
4: Há uma outra frente invisível, que é o combate ao imobilismo. Ao longo de mais de uma década, antes de começarmos no governo, Portugal regrediu de uma forma dramática. Parece ter havido uma vontade expressa de complicar e atrasar os investimentos. Combater esta cultura de imobilismo é uma das nossas bandeiras, é uma tarefa difícil que exige mudanças, mas vamos fazê-lo, não vamos desistir de transformar Portugal.
3: Espera-se que seja esta a tese repetida pelo governo neste Congresso de consagração de Luís Montenegro como líder do PSD, um governo em ação, um governo contra o imobilismo, como disseste, Rita, ao longo da tarde. Uma espécie de desfile de ministros a dar sinal de força, todos, incluindo o ministro da Administração Interna, Luís Neves, que falou já há instantes, e também a ministra do Trabalho, Maria Eduarda Ramalho, ambos não inscritos no partido, de fora apenas Nuno Melo, ministro da Defesa, também a presidente do CDS. Rita Soares, de resto, o primeiro-ministro já se encontra na sala, os trabalhos arrancaram há cerca de meia hora e tudo indica que se prolonguem tarde e noite dentro.
1: Reportagem em direto da jornalista Teresa Borges, ela que com as jornalistas Inês Amais e Natália Carvalho acompanha os trabalhos deste Congresso do PSD, uma reportagem com alguns cortes, é também natural neste tipo de eventos, estão muitos jornalistas e por vezes a qualidade do som não é a que desejamos. A Teresa Borges a dar-nos conta destes trabalhos do Congresso Congresso do Partido Social Democrata, na abertura deste Congresso ao final da manhã, Luís Montenegro, o Primeiro-Ministro e Presidente do PSD, acusou hoje as oposições de falta de coragem e de preferirem a politiquice à mudança, reafirmando uma postura de equidistância em relação ao PS e ao Chega. Foram palavras, naturalmente, ainda no rescaldo do chumbo das alterações à lei laboral ontem no Parlamento, o Congresso do PSD, que vamos continuar a acompanhar em próximos noticiários.
5: Foi o Jornal das 4, numa edição de Rita Soares. Próxima edição às 5 da tarde. 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
6: Boa tarde, 15 horas e 10 minutos.
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6: Uma ótima tarde de sábado na companhia da RTP Antena 1 Açores. Temos o apoio técnico do Jorge Silva Medeiros. Eu sou o César Pinheiro e para já ficamos com Sofia Silva e Code.

Portas do Sol com a Nena. E é aquilo que queremos neste fim de semana, muito sol e calor para relaxar nestes dois dias. E fica a saber que já está a decorrer a edição deste ano das São Joaninas 2026. Destaque para amanhã, para a atuação de Matias Damásio.

0: a chorar.
1: Nuno Ribeiro, Fiscalema e Marisa, eles que vão estar, o Nuno Ribeiro e a Marisa, nas festas deste ano, na edição deste ano das Sanjoaninas.
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1: Agora com 31 minutos depois das 15, é a altura para ficarmos com Richie Campbell.

0: ótima tarde de sábado. Por aqui passou Gabriel com Rise. Daqui a pouco temos os Coldplay, Elton John e Dua Lipa para ouvir.
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1: Este é um fim de semana para estar ligado à RTP Antena 1 Açores, agora mais perto das 16 horas. Quanto ao tempo para hoje, poderá contar com períodos de céu muito nublado com abertas e aguaceiros fracos previstos em praticamente todas as ilhas.

0: não são assim tão diferentes. É esse o entendimento da Ministra do Trabalho, um dia depois do chumbo do pacote laboral, em palavras que vamos escutar neste jornal às 5, com reportagem a partir do Congresso do PSD em Anadia. Com as negociações na Suíça em lume brando, o Irão fecha de novo o Estreito de Hormuz.
1: 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A esta hora no Porto estão 26 graus, Coimbra com 28, Lisboa com 29, Faro está com 30, nas Ilhas, Ponta Delgada 21 graus, Funchal com 24. Jornal das 5, a edição é da jornalista Rita Soares.
0: O Benfica é campeão nacional de hóquei em patins. As Águias venceram na última hora o Sporting no terceiro jogo da final do play-off e carimbaram assim João Santos Correia, agora em direto, a conquista da taça.
2: 3-2 no jogo 1, 2-5 no jogo 2 e 3-1 neste jogo 3. O Benfica faz 3-0 na série e é pela 25ª vez campeão nacional de hóquei patins. Recupera o troféu que foi do Futebol Clube do Porto nas últimas duas temporadas. O Benfica fica assim a um título de igualar os Dragões como os maiores vencedores deste campeonato nacional de hóquei em patins. No jogo de hoje, a equipa do Benfica venceu o Sporting por 3-1 com dois golos no último minuto da primeira parte por Viti e por João Rodrigues. João Rodrigues que viria a bizar no encontro colocando o placar em 3-0 já na segunda parte. O Sporting a 5 minutos do fim ainda reduziu por Nolito ou Gonzalo Romero, como preferir, mas incapaz de dar a volta à situação e contrariar a equipa encarnada que com esta vitória se sagra então campeã nacional de hóquei em patins.
0: Reportagem em direto de João Santos Correia no Pavilhão da Luz, em Lisboa, onde o Benfica venceu esta tarde o Sporting, tornando-se assim campeão nacional de hóquei em patins. Do hóquei para o futebol e de Lisboa para Palm Beach, onde a seleção nacional treinou esta tarde, também debaixo de muito calor, um treino, Fernando Eurico, enviado especial da Antena 1, marcado de novo por uma ausência.
3: Ainda está para vir o dia em que Roberto Martínez tem todo o grupo disponível. Depois de Rubem Dias, Tomás Araújo, titular frente ao Congo, continua em recuperação física. Hoje andou pelo ginásio, longe dos outros convocados que fizeram toques de bola, corrida e tempo ainda para uma praxe. Gonçalo Ramos, o avançado algarvio, completa 25 anos e foi obrigado a passar por um túnel feito pelos jogadores, apanhando, como se diz na gíria, uns calduços. O tempo aqui em Palm Beach está asfixiante, 33 graus. À hora do treino, mas com sensação térmica superior, daí que aos 10 minutos todos tenham parado para hidratação.
0: E é mesmo necessária essa hidratação debaixo das temperaturas muito elevadas que também se fazem sentir em Palm Beach. Antes do treino, falou Diogo Zaló em conferência de imprensa, o defesa pediu o apoio de todos os portugueses e sublinhou que depois do empate frente à República Democrática do Congo, há que levantar a cabeça e reagir.
4: Não me lembro de nenhuma seleção ganhar um Mundial sem passar por dificuldades e sem passar por momentos onde tem que automaticamente também reinventar-se um pouco durante a competição. E nós, tendo um resultado menos positivo, é exatamente isso que procuramos, é tentar olhar para esse resultado e para a exibição como uma oportunidade para melhorar agora no jogo de terça-feira e, obviamente, não tendo o resultado que queríamos, obviamente fazendo uma autocrítica, somos os primeiros a perceber de que tínhamos, obviamente, coisas que podíamos melhorar.
0: A mensagem de Diogo Zaló antes do jogo de Portugal com o Uzbequistão na terça-feira, o segundo jogo da seleção das esquinas nesta fase de grupos do Mundial de Futebol. E têm sido muitos os alertas sobre as temperaturas elevadas previstas a partir de hoje. Entretanto, o Instituto Português do Mar e da Atmosfera elevou para laranja os avisos de calor em Bragança, Guarda e Vila Real a partir de amanhã às 9 e até terça-feira. O aviso laranja indica um risco moderado elevado, que exige grande atenção. Os outros distritos estão sob aviso amarelo, menos grave, e em Aveiro, Leiria, Lisboa e Faro não há neste momento quaisquer avisos. As temperaturas máximas devem variar entre os 30 e os 42 graus e as mínimas vão andar à volta dos 20 com as chamadas noites tropicais. É mais uma farpa lançada na direção do PS e do Chega. Depois de Luís Montenegro, agora é a vez da Ministra do Trabalho dizer que os dois partidos não são assim tão diferentes dirigentes no Congresso do PSD em Sangalho, Zanadia. Maria do Rosário Palma Ramalho criticou na última hora a posição dos socialistas e do Chega, que levou aos

0: chumbo do pacote laboral. A ministra foi aplaudida de pé, Inês Ameixa, agora em direto, por boa parte dos congressistas.
1: E foi mesmo a ministra até agora mais aplaudida do leque de governantes que já discursaram no palco deste Congresso Nacional do PSD e inevitavelmente o chumbo das alterações à lei laboral a marcar este Congresso. A ministra do Trabalho e da Segurança Social quis atacar os partidos da oposição por esse desfecho que muitos surpreendeu. Ora, Maria do Rosário Palma Ramalho acusa mesmo o Chega de votar contra a reforma laboral em função das sondagens do dia e do TikTok e cola a ministra do Trabalho e da Segurança Social, André Ventura, aos socialistas.
2: Não posso deixar de deixar aqui uma palavra que é inevitável depois do chumbo da reforma laboral no Parlamento, fruto de mais uma coligação entre os partidos da oposição que, apesar de se sentarem em lados opostos do hemiciclo, talvez não sejam tão diferentes assim. E todos conhecem bem os nossos adversários, uns que por não suportarem não estar no governo, fizeram desta reforma uma afronta pessoal, e outros que votam em função da sondagem do dia e das tendências do TikTok.
1: A ministra do Trabalho insiste que o chumbo desta proposta é uma oportunidade perdida para o país e quis também agradecer ao primeiro-ministro por todo este processo, dando a entender que o governo não vai desistir de fazer alterações ao Código do Trabalho.
2: Nestas circunstâncias, quer dizer que a opção do governo não poderia ter sido outra, a bem dos portugueses, e os portugueses certamente saberão retirar daqui as devidas ilações. Queria agradecer publicamente o total empenho e comprometimento do Sr. Primeiro-Ministro neste projeto e o suporte total e público que deu a esta ministra em todas as etapas deste processo. Muito obrigada, Sr. Primeiro-Ministro. E se bem o conheço, lá iremos outra vez fazer esta e outras reformas pelos portugueses e por Portugal.
1: Ministra do Trabalho, no Congresso do PSD, até agora a governante mais aplaudida desta espécie de Conselho de Ministros que está a passar por este Congresso Nacional do Partido Social Democrata. Recorde-se que Maria do Rosário Palma Ramalho não é militante do PSD, discursou mesmo como Ministra do Trabalho. Entretanto, também já discursou o secretário-geral do PSD, Rita Soares, Hugo Soares, diz que o Partido Socialista e o Chega desistiram do país.
0: Com a reportagem da Antena 1, neste caso com a jornalista Inês Ameixa, a ouvir com atenção todas estas mensagens, todos estes discursos, há, por assim dizer, uma espécie de desfile de ministros neste Congresso do PSD, que decorre até amanhã em Anadia. Na abertura dos trabalhos, o Presidente Social-Democrata, que é também Primeiro-Ministro, acusou as oposições de falta de coragem e de destratar a mudança, um dia depois de o Parlamento ter chumbado as alterações à lei laboral. Foi uma das notícias que marcou a semana, a da sentença do polícia que matou Odair Muniz na Cova da Moura. O agente da PSP foi condenado a uma pena suspensa de 3 anos e 6 meses e ao pagamento de uma indenização de 90 mil euros. Uma sentença que levou o movimento Vida Justa a convocar para esta tarde uma manifestação em Lisboa. Sem justiça não há paz, é o lema do protesto, com início marcado precisamente para esta hora no Largo de São Domingos, onde está o repórter Guilherme de Sousa. Guilherme, este é também um protesto contra o racismo, assim diz o Vida Justa. São muitas as pessoas que se juntaram aí esta tarde?
3: Sim, já são largas dezenas de pessoas que marcam presença aqui nesta concentração no Largo Domingos, junto ao Rossio, na Baixa de Lisboa. É um protesto que foi convocado por vários coletivos, entre eles a SOS Racismo e também a Vida Justa. Eu tenho comigo o Flávio Almada, do movimento Vida Justa. Eu pergunto-lhe, de facto, depois desta sentença que, neste caso, condenou o agente da PSP por balear Odair Muniz, mas condenou uma na suspensa, quiseram vir também protestar em relação a essa justiça que, no vosso entender, não foi feita?
4: Do nosso ponto de vista, e a sentença é ridícula. O argumento de legítima defesa não faz sentido, mesmo com todos aqueles eufemismos. e representa mais uma continuidade daquilo que tem estado a acontecer ao longo de décadas, né? De vários jovens, entre eles o Elson Sanches, que foi morto com 14 anos de idade, o Bruno Seidi, o Ângelo Semedo, e agora o nosso irmão Odair, em que sempre quando essas pessoas são executadas, cria-se ao redor das vítimas uma atmosfera de criminalização da vítima, então as vítimas acabam por serem colocadas nos bancos de réus. E eu li o acordo e toda aquela descrição nauseabunda sobre o bairro hostil, o Odeia ser robusto, ágil, não é muito diferente da comparação que fizeram o Elson Sanches em anos anteriores, que foi morto também por um agente com uma bala a 15 centímetros de distância, em que dizia que ele corria que nem uma gazela e que foi classificado como um evento infeliz. E a verdade é que aquilo é uma validação da morte, e dizer automaticamente que há mortes que estão choráveis e não são choráveis, por isso que nós estamos aqui.
3: Muito bem, Flávio Almada, do Movimento Vida Justa, ele que faz parte da organização, entre outros coletivos, desta concentração aqui, que vai desfilar desde este Largo de São Domingos, aqui junto ao Recio, até ao Campo das Cebolas, aqui pela Baixa de Lisboa.
0: Reportagem em direto do jornalista Guilherme de Sousa a acompanhar este protesto. Os coletivos que o convocaram consideram que nem a justiça escapa ao racismo estrutural. O chefe da diplomacia do Irão está a caminho da Suíça, onde estão previstas negociações técnicas com os Estados Unidos por causa do conflito no Médio Oriente. Também o vice-presidente norte-americano disse que vai viajar nos próximos dias. Em resposta aos ataques israelitas no sul do Líbano, o Irão anuncia que volta a fechar o Estreito de Hormuz. Teherão fala numa violação do entendimento com os Estados Unidos e promete que as ações podem não ficar por aqui. Isto depois, lá está, dos ataques israelitas no sul do Líbano.
5: Foi o Jornal das 5, edição de Rita Soares. Está de regresso às 6, com um novo noticiário e informação em permanência em noticias.rtp.pt. Uma ótima tarde de sábado com a RTP Antenão Açores. São agora 16 horas e 12 minutos.
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2: Um ótimo fim de semana ligado à Rádio Pública. Eu sou o César Pinheiro. No apoio técnico está o Jorge Silva Medeiros. Vamos estar consigo até às 18.

Matt Simons, nesta tarde de sábado, um excelente fim de semana ligado à Rádio Pública, e fica a saber que o programa oficial do Festival Lagoa Bom Porto 2026 irá decorrer até amanhã, dia 21 de junho. Está concentrado no recinto montado no Porto dos Carneiros, freguesia de Nossa Senhora do Rosário, na Lagoa, em São Miguel. A iniciativa alia celebrações religiosas em honra de São Pedro Gonçalves Telmo, padroeiro dos pescadores, e concertos e gastronomia. Para além de destaque, do destaque para hoje, a atuação do Grupo Nacional Sete Ceias.

0: Flores com Lázaro e ainda Rita Rocha, agora 16 minutos das 17, nesta tarde de sábado. Vai ouvir daqui a pouco os Portugal The Man, os Depeche Mode e ainda os The Beloved.
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E em relação ao tempo para hoje, poderá contar com períodos de céu muito nublado com abertas, aguaceiros fracos previstos em praticamente todas as ilhas. As máximas hoje irão chegar aos 22 graus.

Arrancaram esta tarde mais aplausos. Neste jornal vamos a Anadia com reportagem de Inês Amancha. Vamos também a Palm Beach ouvir o que tem a dizer o lateral Diogo Daló em vésperas do jogo com o Uzbequistão.

0: discurso Inês a mais, agora em direto, muito aplaudido, à semelhança do que tinha já acontecido quando falou a Ministra do Trabalho.
1: Precisamente depois da Ministra do Trabalho, também a Ministra da Saúde recolheu vários aplausos aqui da sala. Ana Paula Martins quis apontar que quando o Governo chegou ao poder as urgências estavam um caos, a palavra da Ministra, mas que hoje estão mais estáveis. E culpou também as redes de imigração, os negócios ilegais, assim lhes chamou, pela percepção de insucesso no Serviço Nacional de Saúde. Vamos ouvir.
2: As circunstâncias que vivemos, com um aumento populacional brusco, causado pelo acolhimento de imigrantes que entram no país sem regras e sem humanismo, a que acresce a existência de redes organizadas que se aproveitam da bondade da democracia e de negócios ilegais assentes nas ineficiências dos sistemas de saúde de outros países, fazem com que o esforço e o sucesso que temos tido no aumento do número de médicos de família pareça não existir. Mas existe, é real e vai continuar a ser real nos próximos meses.
1: Promessa de Ministra da Saúde, promete continuar a trabalhar numa intervenção que foi também muito política. Ana Paula Martins avisou a oposição de que vai continuar a trabalhar para deixar o Serviço Nacional de Saúde melhor do que aquele que encontrou e admitiu também ser uma ministra impopular no elenco governativo, ao mesmo tempo que desvaloriza, dizendo que não está cá para agradar a jornalistas ou a comentadores.
2: Eu, pessoalmente, tenho a consciência que, segundo a comunicação social, sou a ministra menos popular deste governo. Mas sempre assumi que governar não implica ser popular, implica ser responsável. Não confundo popularidade com responsabilidade e não dependo de barómetros para agradar a quem comenta no espaço público. Aceito com humildade todas as críticas, mas enquanto estiver em funções, cumprirei o programa do Governo.
1: Ministra da Saúde, esta tarde no Congresso Nacional do PSD está marcada por discursos de vários ministros do governo de Luís Montenegro. Também a Ministra do Trabalho foi das mais aplaudidas, foi aplaudida de pé. A Maria do Rosário Palma Ramalho promete não desistir da reforma laboral e quis atacar Partido Socialista e Chega pelo desfecho no Parlamento, pelo chumbo da reforma laboral.
3: Não posso deixar de deixar aqui uma palavra que é inevitável depois do chumbo da reforma laboral no Parlamento, fruto de mais uma coligação entre os partidos da oposição que, apesar de se sentarem em lados opostos do hemiciclo, talvez não sejam tão diferentes assim. E todos conhecem bem os nossos adversários, uns que por não suportarem não estar no governo, fizeram desta reforma uma afronta pessoal e outros que votam em função da sondagem do dia e das tendências do TikTok.
1: Discursos a marcar esta tarde de reunião magna do Partido Social Democrata, decorre este fim de semana em Anadia. Os trabalhos prosseguem tarde e noite dentro. Nesta altura, o primeiro-ministro e líder do PSD, Luís Montenegro, vai ouvindo os vários discursos na primeira fila e está entre Leonor Beleza e Maria Luísa Albuquerque, aquela que chegou na última hora aqui ao velódromo de Sangalhos.
0: Reportagem em direto de Inês a mais num desfile praticamente do Conselho de Ministros. Foram vários os ministros do governo de Luís Montenegro a intervir esta tarde no Congresso do PSD. Também o ministro da Agricultura foi alinhado nas críticas ao PS e ao Chega, partidos interesseiros e que não merecem confiança, acusa José Manuel Fernandes, em contraste com o governo reformista. Depois do noticiário das 7, Antena 1 abre uma emissão especial a partir do Congresso do PSD em Anadia. Contra a sentença do caso Adair Muniz e contra o racismo, várias pessoas manifestam-se esta tarde em Lisboa. Um protesto convocado por diversos coletivos, entre os quais o Movimento Vida Justa. O repórter Guilherme de Sousa, agora em direto, tem acompanhado esta manifestação.
4: Acaba de sair aqui do Largo de São Domingos em direção ao Campo das Cebolas, a passar agora aqui no Rossio, onde existe também a participação de alguns partidos políticos, desde logo o Bloco de Esquerda, pela voz do deputado único Fabián Figueiredo, que pede de facto uma reflexão ao diretor nacional da PSP, depois de

0: saber, depois de ter sido provado que houve uma faca que foi plantada na cena do crime, onde morreu o Odair. Eu tenho comigo Nádia, que participa neste protesto. Eu pergunto-lhe porque é que quis também marcar presença aqui nesta manifestação.
1: É mais uma voz para dizer que Portugal é um país racista. Estamos a olhar para racismo estrutural. Acontece, estamos aqui para defender. Já no outro dia, indivíduo branco, por violência, apanha 3 anos de pena suspensa. Como é que o polícia, por matar, faz isso então, a mesma pena? O que é que se passa no país? Falamos por causa disso? E é isso, o direito à vida negra, sabe? É racista Portugal, acordem!
0: É esta posição desta pessoa, desta manifestante que faz parte aqui também desta concentração que, como disse, saiu agora do Largo de São Domingos. Foi uma concentração convocada por vários coletivos antirracistas, desde logo a SOS Racismo e também Vida Justa, protestam contra a sentença atribuída ao agente que matou Odair Muniz em outubro de 2024.
2: O agente da PSP foi condenado a uma pena suspensa de 3 anos e 6 meses e ao pagamento de uma indenização de 90 mil euros, uma sentença que levou a esta manifestação em Lisboa. Sem justiça não há paz é o lema do protesto. O Benfica é campeão nacional de hóquei em patins. As Águias venceram esta tarde o Sporting por 3-1 no terceiro jogo da final dos playoffs do campeonato. É a 25ª vez que o Benfica conquista este troféu. É um pedido dirigido a todos os portugueses. Diogo Daló, em conferência de imprensa esta tarde em Palm Beach, nos Estados Unidos, pede união em torno da equipa em vésperas do jogo com o Uzbequistão.
3: A mensagem é clara. Nós, como grupo, estamos bem, estamos fortes, coesos, sabemos aquilo que temos que fazer no próximo jogo para ganhar. Obviamente queremos Portugal connosco e queremos toda a gente connosco, mas também sabemos perfeitamente de que há muita gente que não quer. Agora, focámos-nos principalmente nas pessoas que querem continuar connosco, querem trabalhar connosco, querem apoiar-nos, e é essa a nossa energia para este Mundial.
2: A mensagem e o apelo de Diogo Daló na conferência de imprensa desta tarde, antes do treino da Seleção Nacional de Futebol, a seleção que entra em campo na terça-feira frente ao Uzbequistão no segundo jogo da fase de grupos deste Mundial. Neste momento medem forças Países Baixos e Suécia. As Forças Armadas dos Estados Unidos negam o encerramento do Estreito de Hormuz. O porta-voz do Comando Central Norte-Americano garantiu esta tarde à agência Reuters que a circulação continua aberta. Tim Hawkins desmente assim as indicações deixadas pela Guarda Revolucionária Iraniana sobre o novo encerramento do canal por onde passa 20% do petróleo mundial. Diz ainda o porta-voz do Comando Central que os Estados Unidos estão a monitorizar a situação. Teherão avisou os navios para não se aproximarem do Estreito de Hormuz em resposta aos ataques israelitas no sul do Líbano. As autoridades do Irão entendem que esses ataques comprometem o memorando estabelecido com Washington para as negociações de paz.
4: Foi o Jornal das 6, numa edição da jornalista Rita Soares. 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
5: Boa tarde, 17 horas e 9 minutos.
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2: Este final da tarde temos o apoio técnico do Jorge Silva Medeiros. Eu sou o César Pinheiro e vou estar por aqui até às 18h.

0: Uma questão de fé com João Pedro Paes. E daqui a pouco, a partir das 18 horas, iremos voltar a acompanhar o 43º Congresso do PSD. Lá estão os jornalistas ou as jornalistas Natália Carvalho, Inês Ameixa e Teresa Borges.
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0: regresso de João Muniz nas tardes da RTP de Inovações. Para mais perto das 18 horas, 24 minutos da hora certa. Daqui a pouco vai recordar os Connells.
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Os Beatles e os Rolling Stones, no final desta hora aqui na RTP Antena 1 Açores. Daqui a pouco, às 18, atualizamos toda a informação do país e do mundo e logo a seguir voltamos a acompanhar o 43º Congresso do PSD. Lá estarão as jornalistas Natália Carvalho, Inês Amaixa e Teresa Bosch. Para si, um excelente fim de semana.

assim estamos a finalizar esta tarde aqui na RTP Antena 1 Açores. Em relação ao tempo para hoje, para esta altura, poderá contar com o céu muito nublado, com luz abertas. Já a seguir atualizamos toda a informação do país e do mundo. Fotos de um excelente fim de semana.

0: 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Muito boa tarde, são 7 horas, 6 nos Açores. Vamos aos títulos do Jornal das 7.
1: O ministro da Administração Interna defende que houve uma falha ao não alertar o gabinete do primeiro-ministro de que Luís Montenegro era alvo de ameaça do movimento armilar lusitano. São declarações à RTP à margem do Congresso do PSD para ouvir neste jornal. Em Anadia, houve esta tarde uma espécie de desfile de ministros, com Maria do Rosário Palma Ramalho a dizer que confia que a reforma da lei laboral não é assunto encerrado. Neste jornal vamos também a Palm Beach ouvir o que tem a dizer Diogo Daló em vésperas do jogo com o Uzbequistão.
0: Jornal das 7, edição de Rita Soares.
1: O ministro da Administração Interna admite que houve falhas na comunicação do processo que investigou os ataques planeados pelo grupo de extrema-direita Movimento Armilar Lusitano. Esta tarde,

0: Portanto, e não oferecia essa prioridade. De qualquer forma, a comunicação deveria ter sido feita de outra forma.
1: O entendimento do Ministro da Administração Interna em entrevista à RTP, depois de ontem Luís Montenegro ter lamentado saber que era alvo de ataques planeados pelo movimento armilar lusitano através da comunicação social e não pelas autoridades competentes. O Primeiro-Ministro considera que qualquer cidadão que estivesse na lista do grupo de extrema-direita devia ter sido avisado. Luís Neves era diretor nacional da Judiciária. Quando os seis elementos do movimento foram detidos há um ano, a ministra da Justiça, Rita Alarcão Júdice, que tutela esta área, já falou com a Judiciária e também com o Ministério Público sobre as ameaças não comunicadas ao primeiro-ministro. Foi também no Congresso do PSD que a ministra do Trabalho abriu de novo a porta à reforma da lei laboral. Maria do Rosário Palma Ramalho, que não é filiada no partido, agradeceu ao primeiro-ministro e deixou no ar a ideia de que o dossiê não está de todo fechado.
2: Nestas circunstâncias, quer dizer que a opção do governo não poderia ter sido outra, a bem dos portugueses, e os portugueses certamente saberão retirar daqui as devidas ilações. Queria agradecer publicamente o total empenho e comprometimento do Sr. Primeiro-Ministro neste projeto e o suporte total e público que deu a esta ministra em todas as etapas deste processo. Muito obrigada, Sr. Primeiro-Ministro. E se bem o conheço, lá iremos outra vez fazer esta e outras reformas pelos portugueses e por Portugal.
1: Palavras confiantes da Ministra do Trabalho. Depois da derrota de ontem no Parlamento, Maria do Rosário Palma Ramalho foi, de resto, uma das ministras mais aplaudidas no Congresso do PSD, transformado esta tarde quase numa espécie de Conselho de Ministros. A Ministra da Saúde culpou as redes de imigração e os negócios ilegais pela percepção de que o Serviço Nacional de Saúde funciona mal. Ana Paula Martins voltou a defender que o Governo está a fazer um bom trabalho, por exemplo, no que é o aumento dos médicos de família diz respeito. A ministra afirmou também que é a menos popular no governo, de acordo com os critérios da comunicação social, mas disse também que não depende de barómetros. Foram vários, quase todos, os ministros do governo de Luís Montenegro presentes esta tarde no congresso do PSD em Nadia, um congresso que vai estar em destaque aqui na Antena 1 na próxima hora, com uma emissão especial conduzida pela editora de política da Rádio Pública, Natália Carvalho. É um pedido dirigido a todos os portugueses. Diogo Daló pede união em torno das esquinas e sai em defesa de Cristiano Ronaldo, depois do empate frente à República Democrática do Congo na estreia no Mundial de Futebol. O lateral garante, Nuno Matos, que o capitão das esquinas está habituado às críticas.
3: Milhões de portugueses sonham com o mesmo, ver Portugal conquistar o Campeonato do Mundo de Futebol. Já outros...
4: Temos milhões de pessoas que querem que Portugal ganhe, temos algumas pessoas e muitas pessoas que provavelmente não querem que Portugal ganhe. Agora, se quiserem remar connosco, nós vamos remar, o barco não vai parar, estamos todos no mesmo barco e é isso que nós queremos passar como grupo para fora.
3: Diogo Daló, para o defesa da Seleção Nacional, o Mundial faz-se dentro e fora das quatro linhas.
4: É importante para nós também continuar a sentir esse apoio, sentir que os portugueses estão connosco, sentir que temos qualidade para ir longe nesta competição, mas obviamente, como disse e volto a repetir, é impossível ganhar um Mundial sem passar por dificuldades.
3: Quanto às críticas ao amigo e capitão da Seleção Nacional, Cristiano Ronaldo...
4: Já é sabido toda a gente a capacidade que o Cristiano tem em lidar com a crítica, já são mais de 20 anos a jogar pela Seleção. Agora, a confiança que ele passa, nós para ele e ele para nós, sempre foi a mesma e sempre será. Enquanto ele representar a seleção, eu acho que ele terá essa capacidade e estará sempre pronto para ajudar.
3: Diogo Daló, empate na estreia do Campeonato do Mundo, mas a ambição continua intacta. A seleção mantém-se unida e focada em chegar longe neste Mundial.
1: Nuno Matos, um dos enviados da Antena 1 aos Estados Unidos para acompanhar par e passo os trabalhos da Seleção Nacional de Futebol no Mundial. A seleção entra em campo na terça-feira frente ao Uzbequistão no segundo jogo da fase de grupos. O Benfica é campeão nacional de hóquei em patins. As Águias venceram esta tarde o Sporting por 3-1 no terceiro jogo da final dos playoffs do campeonato. No final, no Pavilhão da Luz em Lisboa, o técnico do Benfica, Edu Castro, destacou o trabalho da equipa.
5: Quando ganhamos por segunda vez a Elite Cup,
6: disseram que quem ganha a Elite Cup não ganha o campeonato. São fantasmas que vamos superando. Não se ganhava ao Porto, ganhámos na Taça. Não se ganhavam três jogos em Barcelos, ganhámos. Não é o quê, é o como.
5: Não é o quê.

0: Esse é como.
1: Quanto ao treinador do Sporting, que é do Bosch, assegurou que está orgulhoso do trabalho feito ao longo da época. É a 25ª vez que o Benfica vence o Campeonato Nacional de Hóquei em Patins. Luís Pinto é o novo treinador do Gil Vicente. O Clube Minhoto apresentou esta tarde o nome do técnico para as próximas três temporadas. Luís Pinto sucede a César Peixoto, que rumou ao Wolverhampton no comando da equipa de Barcelos. A fechar este noticiário, volto ao Mundial para lhe dar conta do resultado do jogo que está a decorrer. Países Baixos 2, Suécia 0.
2: 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Sete da tarde, mais 8 minutos. Acompanhamos o Congresso do PSD daqui a pouco.
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2: Boa tarde, bom fim de semana.
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2: Emissão especial de cobertura do 43º Congresso do PSD, equipa com Teresa Borges, Inês Ameixa e liderada por Natália Carvalho. Boa tarde.
15: Olá, viva! É um Conselho de Ministros no Congresso do PSD. Um a um, todos os ministros do Governo vieram aqui falar ao Congresso. Nesta altura é a vez de Margarida Balseiro Lopes. Só o Ministro da Defesa, líder do CDS, Nuno Melo, ficou de fora. Maria do Rosário Palma Ramalho, independente, subiu ao palco para prometer insistir na reforma laboral. Lá iremos outra vez, disse ela. Foi das mais aplaudidas, disputou o palmódromo com Ana Paula Martins, que se apresentou como a ministra menos popular do Governo, mas conseguiu levantar este Congresso. Já lá vamos a esse desfile de ministros e aqui também vamos ter nesta emissão um dos ministros Leitão Amaro e o eurodeputado Sebastião Bugalho. Uma emissão especial da Antena 1 em Sangalhos, no Congresso do PSD, com o Luís Montenegro a criticar, acusar a oposição de ter uma estratégia política manhosa. O líder do PSD trouxe uma mensagem de desprendimento, mas lembrou todas as eleições que o partido venceu nos últimos anos e reivindicou diretamente para si próprio o voto dos portugueses. Num recado ao ausente presente neste Congresso, Pedro Passos Coelho, Luís Montenegro a sublinhar que Portugal está a acontecer, tudo está em execução, é um Portugal que já não está igual ao de há 2 anos. Já vamos recuperar essas notas e outras deste primeiro dia de Congresso. Há derrotas, no entanto, que se podem transformar em vitórias, e é aqui que eu apelo à análise da Maria Castelo Branco, comentadora emissora RTP Antena 1. Maria, há derrotas que se transformam em vitórias. O chumbo de ontem, que surpreendeu o PSD e nesse sentido foi visto como uma grande derrota, pode até ser benéfico para o PSD, ou não?
0: Eu acho que pode ser benéfico e acho que Luís Montenegro provavelmente é-me difícil pensar que Luís Montenegro e Hugo Soares não sabiam já que provavelmente esta reforma laboral ia ser chumbada.
15: Certo, é que eles podiam ter feito baixar o diploma à especialidade sem votação. Portanto, ou seja, digamos que há aqui um sinal de que foram surpreendidos, ou pelo menos confiaram em demasia em André Ventura.
0: Mas repara, também há um sinal de que se calhar não queriam assim tanto que esta lei passasse.
15: Ah, isso é outra leitura.
0: Se tu quiseres muito que uma lei que à partida tem muita contestação, que é o caso evidente desta proposta, se tu quiseres que ela passe mesmo, uma das formas é fazer como se fez com a Prestação Social Única ainda na semana passada, que é fazer baixar a especialidade sem que se vote, como tu dizias. Havia a possibilidade de fazer isto com esta proposta de reforma do Código Laboral. Porquê que o Governo não o faz? Se é por ingenuidade de achar que consegue dialogar com o Chega, ou se é, por outro lado, por uma coisa mais de manha, não manhosa, mas de uma manha do Soares e do Luís Montenegro, eu não sei. Certo é que era óbvio que o Chega não ia passar. Para mim era evidente por uma razão, porque o Chega já tinha dito várias vezes, inclusivamente no seu Congresso Nacional, que não passaria, mas é uma razão ainda mais evidente, que é 57% dos eleitores do Chega, segundo as sondagens, estão contra esta reforma laboral. 57% é mais do que os eleitores do PS que estão contra esta reforma laboral, que está pouco acima dos 50%. Ou seja, destes três partidos, o Chega é o que tem os seus eleitores mais contra. Como é que o Chega, que anda à boleia do vento do seu eleitorado, consegue passar uma reforma destas, sempre popular para o seu eleitorado? E outra coisa, também é impopular, evidentemente, entre as associações sindicais, que são exatamente o que André Ventura anda a tentar penetrar. André Ventura anda a tentar entrar dentro da UGT há já muito tempo. Não é por acaso que nós tivemos membros da UGT nas jornadas parlamentares do Chega elogiar as palavras do líder do Chega sobre a reforma laboral. Portanto, achar que o Chega iria ser um parceiro nisto, acho que foi alguma ingenuidade, mas pode ser uma vitória agora, porque dá para a vitimização.
15: E dá também para afastar o tal irritante com António José Seguro.
0: Precisamente.
15: E dá, provavelmente ou não, é a pergunta que te faço, para criar melhores condições para uma viabilização do Orçamento de Estado, ou Luís Montenegro pode ser tentado a forçar uma crise política?
0: Não sei se Luís Montenegro está muito interessado em que lhe aprovem o Orçamento do Estado, sinceramente. Nem sei se os outros partidos, o Chega e o Partido Socialista, estão muito interessados em aprovar, mas por razões diferentes. O Partido Socialista e o Chega já sabem, à partida, confiando nas palavras de António José Seguro, que aliás não tem repetido muito isto, porque o problema de repetir muito isto é precisamente que os partidos se sintam desresponsabilizados. Mas eles à partida poderão chumbar o Orçamento do Estado e manter-se, e é o que é uma posição politicamente muito mais confortável para estes dois partidos, sem terem a consequência política de irem às urnas responder por isto, responder por uma crise política, que é sempre uma coisa que deixa os partidos mais desconfortáveis nas urnas, que foi o que aconteceu ao Bloco de Esquerda e ao Partido Comunista Português antes da maioria absoluta de António Costa. Luís Montenegro tem algumas vantagens em provocar uma crise política se vitimizar. Luís Montenegro está numa posição complicadíssima. Luís Montenegro quer manter-se no centro do jogo político, do tabuleiro.
15: Diz que quer negociar com todos, mas a questão é negociar o quê? E com quem, não é? No fundo acaba por ser um bloqueio.
0: Repara que se esta reforma laboral fosse negociada com o Chega, o Partido Social Democrata estaria muito mais próximo do Chega nas suas reformas, porque já há uma reforma que o Governo pode dizer que fez, e essa reforma é na imigração. Essa reforma é a boleia do Chega. Eles têm que ter outras reformas que possam ser apontadas também como centristas,
15: com grande montra,
0: se querem estar no centro do sistema político português, como querem, e nós temos ouvido isso, neste Congresso, já enjoa, mas fez a questão, no centro de um triângulo exato, e o Partido Social Democrata dialoga com toda a gente de forma igual. Fazer esta lei, dialogar esta lei, fazer o diálogo desta lei com o Chega, colaria, parece-me, o Governo muito mais ao Chega do que Luís Montenegro parece querer. Aqui, Luís Montenegro pode subir ao palanque da vitimização, dizer, estão a ver, mesmo as pessoas, os ausentes
15: presentes,
0: como tu dizias, exatamente, o mais presente de todos, é omnipresente quase, não é? Pode inclusivamente dizer a Pedro Passos Coelho, entre linhas, claro, mas aos passistas também. E a Carlos Eduardo Reis, que está a discursar agora, também lidera uma frente.
15: Com ele aqui nesta emissão.
0: Lidera uma frente, quer dizer, eu não sei se. Mas está numa frente de, também de contra o governo de Luís Montenegro, apesar de não o admitir, claro, mas é uma frente mais realista. Mas os dois dizem a mesma coisa, os passistas e os homens do Rio, homens e mulheres do Rio Rio, que é Luís Montenegro não tem ideias para o país concretas e não está a ser reformista. Pode dizer a essas frentes, a essas duas alas, se tu quiseres, que se lhe opõem. Eu até gostava muito de reformar, mas eu não posso. E aos eleitores também, eu não posso. Porquê? Porque tem, e nós temos, este Congresso é todo sobre isso, não é?
15: Tiveste Leitão Amaro há instantes no palco a dizer que Ventura é o homem que está a tramar o PSD, um travão ao progresso e um adversário da juventude. Tens sistematicamente o PSD a dizer que não consegue negociar com José Luís Carneiro, José Luís Carneiro não tem peso dentro do partido. Bom, digamos que fica de mãos atadas perante a tal oposição de um lado e do outro em efeito de tenaz, que Luís Montenegro até dizia de manhã que a aliança Chega-PS tornou-se na orientação principal na governação do país. Claro. É o bloqueio, insisto, ou seja, vai de facto tentar provocar ou forçar uma crise sem ficar com o ónus.
0: Claro, são as forças de bloqueio do Cavaco, não é? Esta ideia cavaquista que é a musa política de Luís Montenegro, parece ter sido ao longo destes dois anos, é uma ideia que faz sentido do ponto de vista da tática política, faz sentido que Luís Montenegro se queira vitimizar perante dois adversários, que Luís Montenegro até quer muito dialogar com eles e tem que fazer parecer, mas não pode efetivamente depois dialogar demasiado, sob pena de a governação correr bem e depois ele já não se poder vitimizar e pedir uma maioria maior, que também é uma coisa...
15: Para um pessoal maior, uma maioria maior.
0: Precisamente. Agora, a grande questão aqui é como é que Luís Montenegro vai conseguir lidar com as críticas internas que lhe fazem mais oposição do que qualquer outra coisa. E só para terminar, Natália, deixa-me só... Há uma coisa que eu não consigo perceber do ponto de vista depois da tática política, que eu acho que Luís Montenegro está a fazer mais ou menos bem, mas porquê que Luís Montenegro está mais preocupado com cerca de 10% de eleitorado que terá perdido, segundo as análises, terá perdido para o Chega, do que os 20% do eleitorado que perdeu para o Presidente da República, para António José Seguro? Há 20%, pelo menos, do eleitorado do PSD, do eleitorado de base do PSD, preferiu António José Seguro e, portanto, preferiu uma versão mais ao centro contra o Chega, que António José Seguro é eleito, precisamente, em oposição a André Ventura.
15: Este revés de ontem levou a que obrigue o PSD a recentrar-se. No fundo, toda a gente estava, apesar deles dizerem que é uma narrativa errada, estava muito próximo mais próximo de Chega, pelo menos nessa percepção que os portugueses estavam a ter. Isto vai obrigar o PSD a recentrar-se?
0: A recentrar-se da sua própria ministra. Há aqui um problema com Maria do Rosário Palma Ramalho, que existe desde há cerca de um ano, quando ela anuncia esta reforma laboral, anuncia com o pé esquerdo, estranhamente, desculpa a expressão, mas ao contrário, não é? Porque anuncia a dizer que existe um grande aproveitamento das mães que estão a dar de mamar da sua licença para a amamentação, que é uma coisa que choca o país, não só o país político, acho que chocou muita gente, inclusive à direita, porque escolher isto como bandeira, voltou a fazer isto. Isto é de quem, provavelmente, não quer ou não percebe ou está mesmo desligada ou não quer passar esta lei. Pois há outra questão aqui nesta reforma laboral, na condução do processo desta reforma laboral, que me parece que tem deixado sempre o Primeiro-Ministro desconfortável. Se tu olhares para a forma como o Primeiro-Ministro desautorizou a sua Ministra do Trabalho, quando ela diz, faz uma grande dramatização desta reforma laboral na altura em que está a negociá-la com o GT e é mesmo antes de se fechar e de nós percebermos efetivamente o óbvio também, que era que o GT não tinha condições políticas para deixar passar esta reforma, está a dramatizar, a dizer que o futuro Livre de Portugal está intimamente ligado ao futuro desta lei, que por acaso é dela, mas podia ser de outra pessoa. Luís Montenegro, no dia a seguir, vai dizer que não é assim tão importante.
15: E Portugal Pedro não acaba Duarte, se a lei não for
0: precisamente Pedro Duarte, que continua a ser um dos homens de maior confiança política de Luís Montenegro, vai dizer isto esta semana também antes da votação, aliás, na quinta-feira, se eu não estou em erro, ou sexta-feira de manhã, vai dizer que esta lei não era assim tão importante. Esta
15: curioso, não é assim falas importante. Em Pedro Duarte e eu agora caiu uma ficha. Ainda não vi Pedro Duarte, não sei se o defeito é meu, mas ainda não vi Pedro Duarte aqui no Congresso, ao contrário de Carlos Moedas, que fez questão de entrar como uma popstar, diria eu, os 15 segundos de glória neste Congresso do Presidente da Câmara de Lisboa.
0: Faz sentido que Carlos Moedas entre aqui em modo popstar por uma razão. Há dois anos, tu lembras-te que a única vez que o Congresso, este Congresso está manifestamente mais animado do que o Congresso de há dois anos. O Congresso de há dois anos estava, parecia um enterro, por alguma razão. Não se levantou com Marcos Mendes e o Primeiro-Ministro não apanhou isso, não apanhou essa dica, nem Marcos Mendes, nem ninguém, mas levantou-se, curiosamente, a primeira vez que o Congresso se levanta de pé para aplaudir é com Carlos Moedas. Mas não foi com as ideias de Carlos Moedas, não foi com nada. Foi quando Carlos Moedas começou a falar da imigração e começou a ser, de forma muito suspeita, muito parecido com o discurso mais que chega. Este Congresso está mais animado e, portanto, faz sentido.
15: Aliás, já se levantou com a Ministra da Saúde. Ela veio aqui dizer, sou a Ministra menos popular, e aí levantou o Congresso, curiosamente, numa espécie, penso eu, de solidariedade dos delegados.
0: Sim, nós temos visto muita...
15: com uma Ministra que não tem tido vida fácil.
0: Este Congresso está muito em uníssono. Todas as vezes que nós ouvimos delegados subirem ao palco, dizem sempre Maria do Rosário Palma Ramalho, o PSD está contigo, estamos todos contigo, avança. E eu pergunto, havia um delegado que dizia, nós confiamos em ti. E eu pergunto, porquê? Porquê? Porquê é que confiam em Maria do Rosário Palma Ramalho? Porque a Ministra do Trabalho tem sido de uma... Estou a tentar medir as palavras, mas tem sido incompetente a gerir isto, politicamente incompetente, porque fez com que o país ficasse contra uma reforma que poderia perfeitamente, eu acho que um dos principais problemas tem sido...
15: Estas palmas aí, o Congresso de pé tem sido, ou está a ser por uma homenagem que foi feita agora a Pinto Balsemão e a Miranda Sarmento, dois militantes que morreram recentemente e, portanto, prestou-se esta homenagem. Eu queria que tu concluísse, porque sei que te tenho que te libertar nesta análise, e que concluísse que, na lógica de o que é que sai deste, o que é que pode sair deste Congresso depois de tudo isto das últimas horas, dos últimos dois dias?
0: Nós falávamos ontem das palavras de Carlos Eduardo Reis numa entrevista que tem particular graça, que é este Congresso só é importante porque é antes do próximo.
15: A Paulista diria coisa igual.
0: Exato. Mas porquê que isto tem graça também? É porque, na verdade, este Congresso há uma grande performance de unidade dentro do Partido Social Democrata que depois não se verifica. E há uma dissonância aqui. Eu acho que fica essa dissonância. Porque se tu tens muita gente a subir ao palco e a dizer vai em frente, tens aqui a tua gente, como nós temos ouvido, sabemos também que dentro dos 90 e tal por cento que elegeram Luís Montenegro, houve 70 e tal por cento de abstenção. Só 15 mil militantes é que votaram. Isto é muito pouco, parece muito, e depois é muito pouco. Eu acho que é o que fica deste Congresso, é precisamente a votação que Luís Montenegro teve, sabes? Porque este Congresso também está marcado por uma figura que não aparece, pelos passistas que têm criticado ativamente, não é só Passos Coelho, têm criticado ativamente Luís Montenegro.
15: Miguel Ralvas ainda hoje na Antena 1.
0: Precisamente. E também por outras frentes de batalha, se tu quiseres, dentro do PSD, mais à esquerda de Luís Montenegro, que têm feito exatamente as mesmas críticas de imobilismo e de estar sem grandes reformas. Portanto, o que fica é que Luís Montenegro tem mesmo que reformar alguma coisa, tem mesmo que inovar, sob pena de não inovar
15: mais
0: o seu partido fica farto.
15: Maria Castelo Branco, comentadora RTP Antena 1, sempre com o microfone aberto, mas agora vai ter que ir para outro microfone.
0: Vou para outro. Obrigada.
15: E eu tenho ao meu lado também um vice-presidente do PSD, Alexandre Poço, numa altura em que Luís Montenegro estará quase a subir ao palco para Luís Montenegro está quase a subir ao palco para anunciar a futura comissão política do PSD. Será um anúncio que Luís Montenegro fará dentro de instantes. Ora, tenho aqui um vice-presidente do PSD e eu tenho que fazer logo esta pergunta. Vai continuar como vice-presidente?
8: Antes de mais, obrigado pelo convite, mas eu penso que aquilo que é o correto
15: é esperarmos por esse anúncio. Portanto, não vou ter aqui uma primeira mão. Eu estava a tentar.
8: Não, porque eu nestas coisas, eu gosto de ser institucional e correto. E, portanto, quem organiza as equipas, portanto, os líderes, os candidatos, neste caso já é o líder eleito, é que naturalmente tem o dever e deve ter a primazia de anunciar quem fará parte da sua equipa. Não me leva mal, mas não vou fazer qualquer tipo de pronúncio
15: claro,
8: sobre.
15: Eu só estava aqui.
8: Isso,
15: a tentar
8: eu percebi.
15: Fazer
8: eu percebi.
15: Mais. Pergunta por provocação, querendo ter a notícia. Bom, dito isto, correndo o risco de o interromper para dar voz exatamente a Luís Montenegro, e eu estou a tentar perceber o que é que são estas palmas, porque é Miguel Albuquerque que vai fazendo, Miguel Albuquerque vai fazendo os seus discursos entre muitas vezes outras intervenções, portanto abusando, diria eu, da sua condição de presidente da mesa do Congresso, e eu vou pedir,
8: e agora acho que vamos ter
15: exatamente,
8: de
15: vamos ter
8: para
15: de esperar,
8: o presidente do partido.
15: E portanto aí já saberei em que qualidade o vou ouvir dentro de instantes.
8: Há uma qualidade
15: Alexandre
8: que nunca
15: Poço,
8: muda, não é?
15: Sai
8: que
15: daqui,
8: é
15: de militante, é verdade, mas ficará aqui connosco a ouvir esta intervenção, este anúncio de Luís Montenegro.
16: E caros congressistas, quero em primeiro lugar cumprimentar-vos por esta magnífica jornada de reflexão política, de decisão também, de uma certa introspeção e também de proatividade para aquilo que temos de fazer nos mais variados instrumentos que estão sobre a nossa liderança. Tem sido, de facto, um belíssimo congresso, com muitas intervenções e muito dirigidas de forma sintética ao objetivo que cada um quer aqui trazer. E isso deve-se, em muito, ao Presidente da Mesa do Congresso, à sua forma exigente, como ele agora descreveu, eu diria mesmo às vezes peculiar, de nos motivar e mobilizar para rentabilizarmos mais a nossa capacidade de intervenção e assim podermos escutar e ouvir todos. E essa escola que ele introduziu nestes 4 anos é a melhor forma de o poder hoje saudar no momento em que, como ele acabou de anunciar, deixará de exercer as funções de Presidente do Congresso. Mas seja nos congressos nacionais que realizamos, seja nas reuniões do Conselho Nacional, que também foram presididas e sempre com a presença praticamente a 100%, não obstante muitas vezes a dificuldade de conciliar as agendas do Presidente Miguel Albuquerque, nós, de facto, devemos-lhe uma palavra de reconhecimento, de gratidão pelo serviço que cumpriu como Presidente da Mesa do Congresso, eu particularmente por este caminho comum que há vários anos, há muitos anos, temos percorrido com muito trabalho e que agora, nos últimos tempos, tem sido nesta condição de Presidente do Governo Regional versus o Primeiro-Ministro. Caro Miguel, muito obrigado, portanto, por todo o trabalho e o serviço que prestaste, mais uma vez, ao PSD e ao país.
15: Miguel Albuquerque, que deixa de ser Presidente da Mesa do Congresso do Partido.
16: Não seja eu próprio advertido para me calar e, portanto, para também eu próprio contribuir para o bom andamento dos trabalhos, passo então a dar-vos uma panorâmica das listas que apresentarei para os órgãos nacionais do Partido. Como é também tradição, as coisas ainda estão a ser finalizadas, mas é a altura de poder dizer-vos que proponho para presidir ao Conselho de Jurisdição Nacional o nosso companheiro Gonçalo Matias,
15: um ministro para outro ministro. Até agora era a ministra da Saúde, passa a ser
16: que
15: o ministro da Reforma.
16: Que proponho para presidir à Comissão Nacional de Auditoria Financeira a nossa companheira Ana Paula Martins.
15: Ou seja, mantém-se na direção do partido, mas mudou
16: a lista. A lista ao Conselho Nacional será liderada pela Maria Luís Albuquerque.
15: Maria Luís Albuquerque chegou há pouco ao Congresso, passa a liderar.
16: Será acompanhada, entre outros, nos
15: a lista do Conselho Nacional.
16: Lugares imediatos pela Teresa Moraes, pelo Luís Campos Ferreira, pelo Pedro Reis, pela Sofia Ribeiro e pelo Fernando Angleu. Para a mesa do Congresso Nacional, proponho para presidente o José Manuel Bolieiro.
15: José Manuel Bolieiro,
16: vice-presidente a Rubina
15: troca
16: Leal.
15: De uma lista por outra, de uma ilha por outra.
16: E para a Comissão Política Nacional, proponho a seguinte equipa. Como vogais, Paulo Rangel, Miguel Pinto Luz, Margarida Balseiro Lopes, António Leitão Amaro, Joaquim Miranda Sarmento, Firmelinda Carvalho, Helena Teodósio, Rui Rocha, Germana Rocha e Filomena Sintra. Para a Comissão Permanente, utilizando um método que vem desde que assumi esta função, proponho o Carlos Coelho como Presidente do Instituto Sá Carneiro e de toda a nossa Academia Interna, todo o nosso trabalho de formação, com participação, portanto, nas reuniões da Comissão Permanente. O Pedro Alves como Coordenador Autárquico.
15: Já
16: ele
15: era.
16: Que esteve na gênese do trabalho de base e do terreno para o resultado que obtivemos nas eleições autárquicas de 2025 e que já está a trabalhar para as eleições autárquicas de 2029. E como vice-presidente da Comissão Política Nacional, proponho o Sebastião Bugalho, que será também porta-voz do partido.
15: Uhum. Uma grande ascensão a de Sebastião Bugalho, o primeiro vice-presidente até agora
16: Poço,
15: era Leonor Beleza.
16: A Inês
15: Alexandre
16: Palma
15: Poço,
16: Ramalho,
15: que está aqui ao nosso lado, afinal mantém-se.
16: O Carlos Moedas, o Pedro Duarte e como primeira vice-presidente a Leonor
15: Beleza. Mantém-se. Sebastião Bugalho, uma grande entrada nestas vice-presidências, uma franca ascensão do que foi a cabeça de cartaz nas europeias.
16: Todos os delegados possam exercer o seu
15: direito. Ele que vai estar aqui também nesta emissão daqui a instantes.
16: Confirmar que as escolhas do presidente do partido correspondem a uma vontade largamente maioritária da nossa militância. Eu esqueci-me do secretário-geral. Não mudou, é o Hugo Soares.
15: Não se previa que mudasse, seria muito pouco provável. Seria preciso um golpe de Estado ou um tsunami no partido para que
16: peço
15: se rompesse esta dupla.
16: Dentro do espírito democrático
15: de Hugo Soares com Luís Montenegro.
16: Nos órgãos em que poderá haver mais do que uma candidatura, elas possam ser analisadas, mas possa ser dado o sinal à direção do partido de que as nossas equipas serão a expressão da nossa capacidade e da nossa vontade. Conciliando aqueles que têm algumas funções institucionais com outros tantos que são militantes de base e que emprestam o seu contributo e emprestam o seu trabalho à valorização da nossa ação política. E com uma Comissão Política Nacional permanente, onde entram o Carlos Moedas, o Pedro Duarte, o Sebastião Bugalho e, se mantém a Leonor Beleza, o Alexandre Poço e a Inês Palma Ramalho, que, como sabem, todos eles não têm funções governativas, o que significa que se mantém intacta e firme a minha opção para que no órgão de condução permanente da atividade política do PSD esteja a capacidade militante que pode ter também o distanciamento da governação do país para nos poder habilitar com o seu contributo, o seu conhecimento, a sua experiência, com as ideias e a análise da situação que pode e deve ser observada de fora para dentro. Portanto, caras e caros companheiros, desejo-vos um bom período de reflexão sobre as opções a tomar nas eleições da amanhã de manhã, mas desejo-vos, sobretudo, que continuem a subir a este palco e expressarem as vossas ideias, o vosso pensamento, aquilo que vos vai na alma, para, como disse hoje de manhã, sairmos como vamos sair daqui ainda mais fortes, ainda mais motivados, ainda mais mobilizados para continuar a mudar Portugal.
15: O anúncio de Luís Montenegro para a futura direção do partido, no fundo, pequenos acertos ou reacertos, mas pouco muda, diria eu, menos que o Alexandre Poço emende, mas eu acho que não emenda. Ou seja, tivemos aqui algumas poucas alterações de lugares. O ministro da Reforma, que vai para o Conselho de Jurisdição, substituir Ana Paula Martins, a ministra da Saúde, que, por sua vez, fica com a comissão das Finanças. Em termos de vogais, temos quase todos ministros, que também é uma tradição já de Luís Montenegro, de achar que os ministros deixem de ser vice-presidentes do partido. Vice-presidentes do partido, temos esta entrada de Sebastião Bugalho, diria eu, que é a grande novidade, Alexandre Poço. E já agora, a sua manutenção, como estava previsto.
17: Antes de fazer qualquer tipo de comentário individual, permita-me destacar algo que eu considero que é politicamente relevante, que é a capacidade de Luís Montenegro continuar a apresentar em congressos sucessivos uma capacidade de refrescar a direção nacional. Naturalmente que há uma continuidade de muitos dos elementos, mas continua a refrescar. O caso de Sebastião Bugalho e a sua entrada é por todos conhecido hoje como um grande quadro do PSD, mas também, naturalmente, as entradas de Carlos Moedas e Pedro Duarte para a Comissão Política Permanente do Partido, que eu penso que, quer comigo, com a Leonor Beleza, com a Inês Palma Ramalho, com o Hugo Soares, ajudarão naturalmente à condução do órgão máximo do ponto de vista executivo do partido. E, portanto, eu destacava a capacidade de refrescamento, a manutenção daquilo que tem vindo a ser algumas traves mestras e o acréscimo de talento. E isso é bom sinal. Porquê? Porque às vezes tende-se a entender que os partidos, quando estão no governo, acabam depois, na sua frente partidária interna, de ficar um pouco descalços. E aquilo que acontece é uma saudável relação entre aquelas que são as equipas, a equipa governativa, que não se imiscui com a equipa política, mas com a qual tem sim um grande entrosamento político. E mais uma vez há refrescamento, mais uma vez há alguma novidade e, acima de tudo, eu acredito, é uma visão parcial e subjetiva, acredito que o PSD sai deste congresso com uma boa equipa na direção do PSD.
15: Alexandre Poço, o tema deste congresso acabou por ser o chumbo de ontem da reforma laboral. Negociar meses com o Chega e não garantir o voto no fim foi ingenuidade, má tática ou simplesmente o preço de governar sem maioria?
17: Natália, como sabe, eu tenho muita consideração por si, mas só uma pequena correção. Não foi negociar meses com o Chega. Poderá dizer que a reforma laboral esteve meses em negociação, primeiro com a UGT, em transigência total. Aliás, eu sou daqueles que acredita que a posição da UGT esteve sempre definida, até porque sempre que se resolviam questões da negociação apareciam novas, mas permita-me dizer que a negociação na Assembleia da República acontece numa segunda fase, depois da fase da concertação social, mas eu quero, antes desta parte da negociação, voltar ao início das coisas. Um governo, e um governo do PSD, tem de ter iniciativa, tem de confrontar o Parlamento com escolhas, tem de dizer aos portugueses este é o caminho. E nós acreditamos que para os assuntos mais do que debatidos, dos baixos salários, da baixa produtividade, é necessário mexer nas leis laborais. Agora, sobre a questão política, qual é que seria a alternativa atendível? Dir-me-á a Natália, e acredito que é uma pergunta que muita gente coloca, mas porquê que então o governo da AD, se quando acontecem estes momentos, e a AD e o PSD se queixam do caráter titubeante, pouco confiável, de não ter responsabilidade, não ter estofo de André Ventura, porquê que não vão conversar com o Partido Socialista? Porque aquilo a que temos assistido nos últimos tempos é o Partido Socialista, por nos ter viabilizado o orçamento do Estado, Parece que se desresponsabiliza de qualquer tipo de políticas e tem tido sempre uma postura que eu às vezes classifico de sempre que nós falamos com o PS para mudar alguma lei, para fazer alguma reforma, alguma mudança, a resposta é não e não. São sempre duas coisas, não e não. Ora, qual é a alternativa? É o PSD desistir de governar? É o PSD perder a sua capacidade de iniciativa? Não. O caminho é cansativo, é exigente.
15: Faça esses bloqueios que vocês se queixam, vêm do PS e vêm do CDS. Qual é a alternativa? Perdão, do Chega. Peço desculpa. Qual é a alternativa?
17: Não, veja, eu acho que nós não podemos...
15: Ou seja, podemos estar a caminhar para uma crise política
17: não,
15: com a inviabilização do Orçamento de Estado?
17: Eu penso que não. Duas coisas. Crise política é uma irresponsabilidade falar sobre qualquer tipo de crise política. Eu sei que hoje em dia, em política, uma tarde parece imenso tempo. Mas o país teve eleições há pouco mais de um ano. E nesse sentido nós estamos no início de uma legislatura e seria uma irresponsabilidade voltar a ter qualquer tipo de crise política. Sobre a questão orçamental, acredito que se existir serenidade com a poeira agora a assentar, que possa existir disponibilidade para conseguirmos fazer, aprovar o orçamento do Estado. Mas a sua questão é uma questão importante, que é qual é que deve ser a nossa postura perante estes impasses? A nossa postura, eu acho que tem mesmo que ser a de uma persistência paciente, sem perder a nossa capacidade de apresentar ao país aquilo em que acreditamos. Porque eu também acredito que quando os portugueses forem chamados novamente a votar, irão ter em conta aquilo que é o desempenho do governo, aquilo que é o comportamento das oposições, mas também o caminho que nós oferecemos ao país e que o país não teve a oportunidade de experimentar. Portanto, nesse sentido, manter a determinação, mas nunca dar por perdida a possibilidade de chegar a entendimentos. Agora, não sejamos ingênuos. Nós vamos ter de sempre denunciar quando entendemos que os caminhos que estão a ser escolhidos pela oposição são caminhos que levam o país para uma situação, muitas vezes, que se torna irreformável.
15: Mas depois do episódio de ontem, será muito mais difícil conversar com o Chega?
17: É natural que sim. Ou seja, não,
15: Leitão
17: não
15: Amaro dizia que Ventura é o homem que está a tramar o PSD. Vai ser visto como o inimigo número um do Partido Social Democrata.
17: Eu acho que nós nunca podemos perder a disponibilidade para conversar nem com o Partido Chega, nem com o Partido Socialista. Mas não podemos deixar de ser afirmativos naquilo em que acreditamos ou que pensamos. E, portanto, eu acredito que daqui para a frente este tipo de situações causam moça. Claro que causa moça, mas nós não vamos entregar a chave, nós não vamos embora, nós vamos continuar. E as oposições é que vão ter de dizer se estão disponíveis ou não a permitir que a agenda governativa avance, mesmo que possa ter a incorporação de posições das oposições. Agora, chumbos à partida, recusa de negociar, como aconteceu quer com o PS com a recusa de negociar, quer com o chumbo à partida do Chega, é uma atitude que eu acredito que os portugueses também avaliam, porque os portugueses não estão atentos à política apenas e só em período eleitoral.
15: Alexandre Poço, vice-presidente do PSD. Obrigada.
17: Obrigado,
15: por esta
17: sua
15: entrada na emissão, uma emissão neste congresso do PSD, numa altura em que fala Carlos Moedas ao partido. Carlos Moedas,
18: a segunda
15: que está
18: palavra
15: a ser
18: que mostrava é
15: muito
18: coragem,
15: aplaudido.
18: Porque a coragem não é gritar mais alto, a coragem não é
15: próprio
18: gritar mais depressa. E é por isso que eu digo, sem isentação, o Chega não é a solução para Portugal. O Chega quer um país zangado consigo próprio. Os socialistas querem um país triste e resignado. E a extrema-esquerda quer um país zangado com o mundo e intolerante a todos os que pensam diferente. Nós queremos que o país avance. Portugal precisa de otimismo com realismo. Meus amigos, eu tinha 17 anos quando o presidente Cavaco Silva ganhou a sua primeira maioria absoluta.
15: Ora, temos Carlos Moedas, olá, Carlos Moedas a dizer que o Chega não é a solução para conversar com o PSD. E Sebastião Bugalho, que eu proponho que coloque os fones, senão não me vai ouvir.
19: Sebastião Bugalho, que entra... Que entra... Na sua voz absolutamente inconfundível.
15: Mas
19: como
15: que
19: é que era possível não ouvir?
15: Passo esses elogios. Sebastião, acaba de ser designado pelo presidente do partido como vice-presidente, um dos vice-presidentes, uma entrada fulgurante na direção do PSD depois de ter encabeçado a lista ao Parlamento Europeu. É uma ascensão, diria eu, meteórica neste PSD. O que é que isso pode significar?
19: Estamos aqui para trabalhar, que o partido não se inibe de ir buscar jovens, de ir buscar independentes, que o partido quer fazer coisas, que o partido não tem medo, que o partido está a saber interpretar os sinais não só do Parlamento, como aqueles que aconteceram ontem, mas sobretudo os sinais da sociedade civil, que é uma sociedade civil que quer mais, que espera mais. E espera mais não só dos partidos e da política e da democracia, mas naturalmente que espera mais deste governo, como esperaria de qualquer governo que estivesse em funções em Portugal.
15: Mas tudo mudou depois de ontem, ou seja, o Chega deixou de ser um parceiro que muitos até viam como parceiro
19: privilegiado. Eu não sei se há um antes e depois do dia de ontem,
15: não?
19: Natália, porque eu não olho para o dia de ontem. Repare, para já eu estou no Parlamento Europeu e como pode
15: olha,
19: ouvir...
15: com outra distância para
19: não,
15: as coisas.
19: Isso é verdade, mas como, e até acho que isso... que isso influenciou positivamente a escolha do Presidente do Partido e do seu Primeiro-Ministro. Mas vamos ver. Nós temos que perceber uma coisa, que é, eu apesar de estar distante, já viu que não sou eu que sofro com o Miguel Albuquerque, até o Carlos Moedas sofre com o Miguel Albuquerque, mas somos todos muito amigos dele. De qualquer modo, repare.
15: Vai deixar a presidência do
19: qual
15: do
19: estamos muitíssimo gratos
15: pelo
19: seu serviço.
15: Vai ser substituído pelo José Manuel Bolieiro, Presidente do Governo Regional dos
19: Açores. E muito bem, mas para lhe dizer isto, vamos lá ver. Eu estou no Parlamento Europeu e, como viu por esta manhã, o meu foco programático, temático, está na Europa. Mas se olharmos para a matemática, este Governo já apresentou 66 propostas de lei à Assembleia da República, 18 estão na especialidade, só de ontem foi chumbada. Portanto, eu não estou a menosprezar ou a diminuir...
15: Foi com uma carga pesadíssima, ou seja...
19: Foi com uma carga pesadíssima porque o próprio processo político que envolveu a reforma laboral foi muito longo. Ou seja, já estamos quase no verão, já estamos no verão outra vez e no verão passado eu já estava a dizer...
15: Mas é ou não, Ventura, o homem que está a tramar o PSD, como dizia há pouco o Leitão Amar ali daquela tribuna?
19: Não foi isso, eu acho que o António Leitão Amar fez um discurso particularmente corajoso. Sobretudo sobre a virtude de servir quando se é atacado, falando de quem foi líder e falando até de quem está na política como nós. Mas aquilo que me parece, nós não demonizamos a figura do André Ventura, mas temos que dizer aos eleitores, os dele, os nossos e todos os outros, que o chumbo e os entraves de André Ventura à boa governação portuguesa têm impacto na vida dos portugueses. Claro que tem, não é só na reforma laboral. Quando as forças da oposição se transformam em forças de bloqueio, quando os partidos que estão na oposição e que têm que fazer a oposição inviabilizam o mandato democrático que o governo recebeu duas vezes no espaço de dois anos, então peço desculpa, mas estão a tentar sabotar a governação e a sua legitimidade, não respeitam os eleitores.
15: Que resposta deve dar o PSD para essa sabotagem?
19: Continuar a governar, continuar a trabalhar, é justamente isso.
15: Mas como se não consegue, pelos vistos, nem dialogar com o Partido Socialista, nem com o Chega?
19: Explicando às pessoas, e também é isso que estamos aqui a fazer hoje, explicando às pessoas que o chumbo de propostas do governo não tem um cariz apenas político, tem implicações e consequências na vida delas. Repara uma coisa, para o governo ver uma proposta chumbada é chato, tem impacto político, como a Natália estava a dizer, mas há mais reformas, há mais áreas e há a possibilidade de rever as propostas
15: que
19: foram chumbadas.
15: Fica mais fácil viabilizar o orçamento do Estado?
19: Nós, ao contrário, nós não vamos repetir o erro do Partido Socialista de ser sôfregos em relação ao calendário do Orçamento do Estado. Nós manteremos a serenidade absoluta, e o Primeiro-Ministro deixou muito claro ontem quando falou em Bruxelas e hoje quando falou ao Congresso. A tranquilidade tem que ser absoluta. Nós não estamos exaltados com o clima político, nós estamos focados em governar. Temos pena que a oposição se entretenha a sabotar essa boa tentativa de governação. Eu vou dizer uma coisa que não tive a oportunidade de dizer, porque falámos de propostas europeias e não tanto do contexto político nacional. Mas, ó Natália, vou dizer uma coisa. E acredito mesmo nisto. E acho que se a Natália perguntasse isso ao Presidente do Conselho Europeu, ele diria isto. Se perguntasse isso à Eurodeputada do PS que negocia o quadro financeiro plurianual em nome do Parlamento, ele diria isso, que é o seguinte. A oposição, em particular o PS, a oposição mais democrática e europeísta, não é contra, na verdade, o problema deles não é as propostas, não são as propostas do Governo. Eles não são contra as propostas do Governo. Eles querem impedir o Governo de governar para virem eles aplicá-las. É isso que é preciso dizer. É isso que é preciso explicar às pessoas.
15: E diga-me, há pouco, aliás, à entrada deste Congresso, disse que este Congresso não é sobre Pedro Passos Coelho, mas, no entanto, há uma ausência, que é, no fundo, uma presença de Passos Coelho.
19: Repara uma coisa, este é o quarto Congresso de Luís Montenegro como presidente do PSD. O Pedro Passos Coelho não foi em nenhum. Porquê é que este é diferente dos outros três?
15: Porque Pedro Passos Coelho começou a falar nos últimos tempos,
19: diga-me, se isto não é a coisa mais normal do mundo, os ex-líderes do PSD falarem sobre o PSD.
15: Sebastião Bugalho, um dos novos vice-presidentes, surpresa, vice-presidente do PSD, agradeço esta intervenção. Temos já uma entrevista com Carlos Eduardo Reis, líder da Distrital de Braga, que vem assumir bastas vezes uma divergência com a liderança do PSD. Diz ele que o PSD deve ter poder de encaixe no que diz respeito às críticas de Pedro Passos Coelho. A Antena 1 entrevistou o social-democrata neste Congresso, um dia depois do chumbo do pacote laboral no Parlamento, e Carlos Eduardo Reis admite que o PSD chegou ao Congresso menos galvanizado, mas também diz que não há dramas. É uma entrevista conduzida pela jornalista Inês Ameixa.
20: Eu acho que a palavra fragilidade é um pouco forte. Penso que não. Talvez menos galvanizado ou entusiasmado, diria assim. É natural que numa reforma e numa alteração legislativa tão forte como aquela que foi imprimida pelo Governo no caso da legislação laboral, que quiséssemos que ela passasse e que fosse transformadora para um meio transformador para a economia. Ao não conseguirmos ter feito isso, naturalmente não é drama nenhum, mas também não ficamos entusiasmados e, portanto, não diria que o Primeiro-Ministro está fragilizado com isso, até porque mostra um ímpeto reformista, mostra essa vontade que o Partido Socialista, por exemplo, nunca mostrou.
21: Se o Governo não sabia com o que é que contava ao estar aqui a fazer uma espécie de acordo, ou pelo menos contar com essa possível abstenção do Chega, pelo menos deu a entender essa situação de que viabilizaria a reforma laboral, o Governo já não sabia, ou já não deveria saber, que o Chega pode não ser assim tão confiável?
20: Isso já é outra história, não é? Os parceiros com quem aceitamos ou não negociar. É natural que, com um Parlamento fragmentado, que o PSD e a AD tenham que negociar à direita ou à esquerda, dialogar à direita ou à esquerda, sobretudo com o Partido Socialista e com o Chega. Se me pergunta se essa para mim é um ponto de divergência, posso dizer que é, porque eu não coloco os dois no mesmo patamar. O Partido Socialista tem de ser responsabilizado porque nas últimas três décadas governou dois terços desse tempo. E o problema é que se nós, passado dois anos de governação, não tentarmos incluir o Partido Socialista nestas reformas, neste diálogo, parece que vai acontecer aquilo que aconteceu no passado, que é assinar um memorando da Troika e passado um ano parecia que não tinham nada a ver com aquilo. Portanto, o Partido Socialista, pelas suas não reformas, pela falta de dinâmica nos seus anos, tem a responsabilidade de sentar com aqueles que querem reformar o país, e esta matéria é muito importante.
21: Nós... Será que o Governo também se quer sentar com o Partido Socialista?
20: O Governo acho que se quer sentar com o Partido Socialista. O Partido Socialista tem que mostrar essa abertura, e se não mostrar essa abertura, nós temos que insistir. O exercício da governação é um exercício de paciência. E eu acho que o Dr. Luís Montenegro, nosso primeiro-ministro, presidente do partido, tem as características para poder fazer essa negociação. Foi muitos anos líder parlamentar, interpreta muito bem aquilo que se passa no Parlamento e, portanto, temos que chamar o Partido Socialista para esta responsabilidade. E, portanto, eu acho que é aí que há uma pequena divergência. Eu não me... enfim, escolher a palavra certa. Não me satisfazia só com o Chega, mas continuava a insistir para um envolvimento do Partido Socialista neste diálogo. Até porque o Partido Socialista tem um histórico que o Chega não tem. E, portanto, a consequência de nós estarmos a negociar com o Chega matérias tão importantes é a chamada normalização. O que é que isto quer dizer?
21: Isso tem riscos.
20: Isso tem riscos, porque aí coloca-se a questão, quem é que dá o abraço do urso a quem? Nós ao Chega ou Chega a nós? Porque chega uma altura em que as pessoas já não distinguem os dois partidos, e há evidentemente, os dois programas, e há evidentemente uma grande diferença que é preciso continuar a vincar entre nós e o Chega.
21: Só mesmo para terminar, Carlos Eduardo Reis, pergunto-lhe sobre uma das inevitavelmente ausências notadas, tivemos já Passos Coelho várias vezes a pedir mais ritmo à governação, pergunto-lhe se, tendo em conta estas críticas, se Pedro Passos Coelho devia ter vindo aqui ao Congresso.
20: Alguém tão impactante na nossa militância e até fora dela, teria aqui um espaço privilegiado para poder contribuir com o seu pensamento. Como eu entendo que as críticas, quando elas não causam um dano excessivo, podem ser uma oportunidade e são positivas, com certeza gostaria de que alguém tão qualificado, tão experiente e que trabalhou com muitos daqueles que estão na atual governação, pudesse estar aqui connosco, partilhando este espaço, mas também percebo que não queira ser o foco deste Congresso e que respeite também o papel do Presidente do Partido e do Primeiro-Ministro Luís Montenegro. Alguém com tão impactante na palavra merece ser ouvido. Temos que saber, muitas vezes, quando não gostamos, encaixar essas críticas para podermos seguir em frente.
15: Entrevista à Antena 1, à jornalista Inês Ameixa, a entrevista de Carlos Eduardo Reis, presidente da Distrital de Braga do PSD, uma voz crítica, apesar de não se colocar como oposição à atual liderança, num congresso a gerir a derrota de ontem no Parlamento com o imprevisto chumbo da reforma laboral, com André Ventura a tirar o tapete ao governo na última hora. E também tivemos a oportunidade nesta emissão de ouvir Luís Montenegro anunciar a futura da direção do PSD. Das novidades, esse registro, as entradas como vice-presidentes do PSD de Sebastião Bugalho, eurodeputado, dos presidentes de Câmara Carlos Moedas, de Lisboa, e Pedro Duarte, do Porto, são os novos vice-presidentes do Partido Social Democrata. Mantêm-se os restantes. Leonor Beleza continua a ser a primeira vice-presidente. E também entrada de José Manuel Bolieiro, presidente do Governo Regional dos Açores, para o lugar de Miguel Albuquerque, que sai da presidência do Congresso. Temos também a encabeçar o Conselho Nacional Maria Luísa Albuquerque, a comissária europeia, e Teresa Moraes, vice-presidente do Parlamento. Algumas das novidades na direção que Luís Montenegro apresenta neste Congresso. A emissão especial aqui nesta janela fica por aqui. Vamos voltar em todos os noticiários, obviamente, dar-lhe toda a informação, mas também com uma nova emissão especial amanhã, no encerramento deste Congresso do PSD aqui na Anália.
2: Emissão conduzida por Natália Carvalho a partir do Velódromo Nacional de Sangalhos na Anadia.
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0: A marcar este dia o Congresso Nacional do PSD, depois de ter encabeçado a lista do partido às eleições europeias, Sebastião Bugalho ascende na hierarquia do PSD. O anúncio foi feito há pouco no Congresso, que decorre na Anadia, por onde desfilaram esta tarde vários ministros, mesmo os independentes quiseram marcar presença. A ministra da Saúde culpou as redes de imigração por percepção do insucesso no Serviço Nacional de Saúde e a ministra do Trabalho foi lá prometer não desistir da reforma laboral. E à margem dos trabalhos do Congresso do PSD, Luís Neves, o ministro da Administração Interna, que antes era o diretor nacional da Polícia Judiciária, reconheceu que foi um erro não avisar o primeiro-ministro de que foi um alvo potencial do grupo de extrema-direita Movimento Armilar Lusitano.
2: Ana Isabel Costa, a esta hora aqui em Lisboa, 27 graus, no Porto 23, 27 em Faro, em Coimbra 26, no Funchal 22, em Ponta Delgada 20 graus.
0: Foi um verdadeiro desfile de ministros o que se viu hoje pelo palco do Congresso do PSD na Anadia. Mas ainda antes de ouvirmos o que disseram os ministros do governo de Montenegro, vamos até à Anadia, ao Centro de Alto Rendimento de Sangalhos, onde Luís Montenegro, que é simultaneamente presidente do partido e também primeiro-ministro, anunciou há pouco a nova composição dos órgãos nacionais do Partido Social Democrata. Inês Ameixa, poucas novidades, para além de Sebastião Bugalho, que ascende muito na hierarquia do partido.
21: Ascende Sebastião Bugalho no Partido Social Democrata, passa a ser o porta-voz do PSD e é também um dos novos vice-presidentes do partido. Ele que, como tinhas já dito, Ana Isabel Costa, foi candidato a cabeça de lista pelo PSD às últimas eleições

0: Mudou, é Hugo Soares.
1: Ainda sobre a vice-presidência, aqui referência para Lucinda Damaso, é vice-presidente da UGT, era vice-presidente dos social-democratas e deixa agora esse cargo também aqui a calhar numa altura em que chumbou o pacote laboral no Parlamento. Já a lista ao Conselho Nacional é liderada por Maria Luísa Albuquerque, antiga ministra das Finanças de Passos Coelho. No Conselho de Jurisdição passa a ser liderado por Gonçalo Matias, ministro, já a também ministra Ana Paula Martins, ministra da Saúde. Vai liderar a Comissão de Auditoria Financeira do PSD. Para a mesa do Congresso, com a saída já anunciada aqui esta tarde de Miguel Albuquerque, o cargo vai manter-se nas ilhas porque passa a ser ocupado por José Manuel Bolieiro, presidente do Governo Regional dos Açores. Já para a direção da Comissão Política estão nomes de vários ministros, Paulo Rangel, Pinto Luz ou Leitão Amaro. São as escolhas de Luís Montenegro para os órgãos nacionais do partido que vão ser eleitos este fim de semana aqui em Anadia. De resto, Ana Isabel Costa, os trabalhos continuam a decorrer aqui em Sangalhos. Há instantes falou Carlos Moedas, agora vice-presidente do PSD, nessa lista que só será eleita amanhã, mas tudo indica vai ser aprovada com larga maioria. Carlos Moedas deixou já críticas ao Chega, diz que não é a solução para Portugal, diz que o Chega quer um país zangado consigo próprio, já o Partido Socialista quer um país triste e resignado, é o que defende Carlos Moedas, que fala num PSD que quer um país que avance. Uma intervenção de Carlos Moedas aqui há instantes no Congresso, também muito aplaudida pelos congressistas.
2: Inês Ameixa, uma das repórteres da Antena 1 no pavilhão de Sangalhos, na Anadia, a acompanhar este Congresso Nacional do PSD, onde Luís Montenegro recebeu todos os ministros como se de um Conselho de Ministros se tratasse. Um a um, os ministros, mesmo os independentes e não filiados no partido, foram desfilando no palco com elogios rasgados ao primeiro-ministro, da saúde ao emprego e também à administração interna. Está a ser feito, no fundo, um balanço da governação. E à margem da reunião magna do PSD, Luís Neves, que ocupa agora o cargo de ministro da Administração Interna, disse, depois de ter chefiado a Polícia Judiciária, admitiu que houve falhas na comunicação do processo que investigou os ataques planeados pelo grupo de extrema-direita, o Movimento Armilar Lusitano, ao primeiro-ministro.
3: É evidente que, enquanto estive na instituição e que segui essa investigação, tudo aquilo que eram ameaças que eram latentes ao momento foram transmitidas a quem tinham que ser transmitidas. É evidente que na parte final houve outros elementos que vieram por força das perícias informáticas. Eu queria dizer que, de facto, a comunicação poderia e deveria ter sido diferente, porque em matérias de Estado não faz sentido as pessoas serem informadas através da comunicação social. O que quero dizer é que sempre que houve ameaças latentes e em que as estruturas existiam, essas comunicações existiram. Esta estrutura tinha sido desmantelada há um ano, portanto, e não oferecia essa prioridade. De qualquer forma, a comunicação deveria ter sido feita de outra forma.
2: A comunicação deveria ter sido feita de outra forma, o entendimento de Luís Neves, que é agora o ministro da Administração Interna, na altura era diretor nacional da Polícia Judiciária, quando os seis elementos do movimento Armilar Lusitano foram detidos. Soube-se na última sexta-feira, ontem, portanto, que este movimento estava a planear um ataque contra o primeiro-ministro. E um dia depois de ter sido chumbado o pacote laboral, a ministra do Trabalho e Segurança Social, Maria Rosário Palma Ramalho, foi ao Congresso do PSD prometer que vai voltar à carga.
4: Nestas circunstâncias, quer dizer que a opção do Governo não poderia ter sido outra, a bem dos portugueses, e os portugueses certamente saberão retirar daqui as devidas ilações. Queria agradecer publicamente o total empenho e comprometimento do Sr. Primeiro-Ministro neste projeto e o suporte total e público que deu a esta Ministra em todas as etapas deste processo. Muito obrigada, Sr. Primeiro-Ministro. E se bem o conheço, lá iremos outra vez fazer esta e outras reformas pelos portugueses e por Portugal.
2: A promessa da ministra Maria do Rosário Palma Ramalho, que ocupa o cargo de ministra do Trabalho e também da Segurança Social, o Parlamento chumbou ontem o pacote laboral. Outra das ministras no palco do Congresso foi a ministra Ana Paula Martins, foi aplaudida pelo Congresso depois de reconhecer que é a ministra mais impopular deste governo. e culpou as redes sociais, ou as redes de imigração melhor, da percepção do insucesso do Serviço Nacional.

0: saúde.
1: As circunstâncias que vivemos, com o aumento populacional brusco, causado pelo acolhimento de imigrantes que entram no país sem regras e sem humanismo, a que acresce a existência de redes organizadas que se aproveitam da bondade da democracia e de negócios ilegais assentes nas ineficiências dos sistemas de saúde de outros países, fazem com que o esforço e o sucesso que temos tido no aumento do número de médicos de família pareça não existir. Mas existe, é real e vai continuar a ser real nos próximos meses.
0: Ana Paula Martins culpou também a comunicação social pela percepção do insucesso no Serviço Nacional de Saúde, serviço que tutela enquanto ministra com esta pasta. E no dia dominado politicamente pelo Congresso do PSD, a Iniciativa Liberal anuncia que vai apresentar uma proposta de reforma estrutural da justiça, diz o partido, que é para acabar com os crimes que prescrevem e também com a corrupção. O anúncio sai do Conselho Nacional dos Liberais, que esteve hoje reunido em Lisboa, com a reforma da justiça como único ponto político em cima da mesa. Em comunicado, no final do encontro, o partido, liderado por Mariana Leitão, fala numa reforma essencial e defende que o país assistiu nos últimos anos a inúmeros diagnósticos, mas sem qualquer concretização. Foi também aprovado no Conselho Nacional da Iniciativa Liberal o relatório de atividades e contas do partido relativo ao ano passado. As contas apresentaram um saldo positivo de 193 mil euros. E a esta hora começa a final do futsal feminino. O Benfica joga contra o Nuno Álvares no Pavilhão da Luz. Está o repórter Eduardo Gonçalves, Eduardo, a acompanhar uma partida que vai ditar a equipa campeã nacional de futsal.
2: Pois exatamente, chama-se a partida, a negra, a decisiva entre estas duas equipas. Cada uma delas venceu dois jogos, estamos no quinto encontro e o Nuno Álvares já se adiantou no marcador, sensivelmente 4 minutos de tempo útil jogado, e eis que a equipa do Nuno Álvares consegue ali desfeitear a defensiva do Benfica, e a capitã Ana Azevedo a fazer o 1-0 perante a guarda-redes desamparada do Sport Lisboa e Benfica. Vamos à forma como as duas formações começaram este encontro. Na baliza do Benfica, Ana Catarina, depois Carolina Bruna, também a Maria Pereira, Janice Silva, Filó e Inês Matos. Por banda do Nuno Álvares, a alinharem a guarda-redes Júlia Mels, também Ana Azevedo, precisamente a atleta que marcou o único golo até ao momento na partida, Janiane Godoy, ainda Catarina Silva e também Camila Silva. Treinador do Benfica, Paulo Roxo, do Nuno Álvares, Paulo Tavares. Neste momento faltam jogar-se 14 minutos de tempo útil. Ganha o Nuno Álvares por 1-0 aqui no Pavilhão da Luz, com excelente moldura humana para assistir a esta derradeira partida entre os dois emblemas.
0: Obrigada, Eduardo Gonçalves, a acompanhar este jogo decisivo e que vai ditar a campeã nacional de futsal. Fechamos com o futebol. No Mundial, os Países Baixos deram uma abada, é como se chama, à Suécia. Venceram por 5-1, na altura em que também acaba de ser conhecido o árbitro do jogo entre Portugal e o Uzbequistão. A seleção nacional vai defrontar esta equipa na próxima terça-feira. Trata-se de Jalal Jaed, será o juiz principal da partida.
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3: Toy Story, quinta parte, novo filme reabrindo o baú dos brinquedos de um clássico, uma série popular da Pixar. O que é o amor? Melodrama francês sobre divórcio, possível reconciliação, novas relações. O 22º Festa em Espinho, a partir deste fim de semana, celebrando, e vale a pena assinalar isto, o centenário do nascimento do polaco Andrzej Wajda. Os brinquedos mais famosos da Pixar regressam aos cinemas.
4: Eu vejo Toy Story desde quando eu era muito pequenino.
5: Fala sobre os brinquedos.
6: É o filme 5 de Toy Story. Conheço o Woody, o Buzz, Jessie.
7: São brinquedos que tentam salvar a criança sobre o tablet.
8: Que é a Lilypad. É um tablet que todos os brinquedos odeiam.
9: É uma coisa que é verdade. A tecnologia anda a tirar o poder dos brinquedos. E assim as crianças não fazem amigos, ficam o tempo todo em ecrãs e assim não brincam.
10: Bonnie, chegou uma encomenda para ti.
11: Obrigada, obrigada.
12: Olá, sou a Lilypad. Vamos brincar.
13: Ricardo Raposo, dou voz ao Marty Pants, que é um rolo de papel higiênico, mas eletrónico. Eu agora vou começar a dizer às pessoas que já fiz de papel higiênico. É fantástico. Eu tenho uma grande ligação, uma forte ligação com este filme, também pelo facto de eu, em criança, ir com o meu pai aos estúdios da Matinha, vê-lo fazer o cabeça de batata e ficar fascinado lá sentadinho a vê-lo dobrar esta personagem. E depois acompanhou-me ao longo da minha vida e crescimento, não é? Depois ver os meus filhos a verem e agora a fazerem também, que eles participaram neste 5 com as suas vozes, é muito emocionante acompanhar assim um filme.
14: Eu e os brinquedos andámos o verão todo a tentar que a Bonnie fizesse amigos.
15: Yeah.
14: E depois tu tinhas de estragar tudo.
15: Está bem.
14: Tu nem sequer estás a ouvir.
15: Estou sim. Agora em inglês.
16: Now look here. Me and the dogs have been working all summer.
15: Agora em espanhol.
16: Com os gêmeos, Gordon, al outro lado de la...
15: Quê?
17: Eu sou o José Raposo, ator, e faço de senhor cabeça de batata. Há 5 filmes, este é o 5º. Há 30 anos, exatamente, que sou o Cabeça de Batata. Que é uma personagem divertidíssima, giríssima. Só o facto de se desmontar todo, não é? Dá logo um ar da sua graça e os miúdos acham muita piada aquele boneco. Há uma frase icónica, que é... Sou uma batata casada, sou uma batata casada, sou uma batata casada. Que ele repete, mas essa ficou, não sei porquê. Os miúdos repetiram muito isso.
18: Quem vem lá?
19: Uou, uou, uou!
18: Eu venho em paz.
19: Passou muito tempo, cowboy.
14: És o quê? Um idoso de brincar, é isso?
19: O quê? Ela acha que és idoso porque estás careca, Woody.
14: A Bonnie precisa de ajuda de alguém pelo menos do mesmo século. Adeus, brinquedos.
20: Eu sou o Woody, também conhecido como Miguel Ângelo. Sou o Woody desde 1995. Está um bocadinho careca agora, está ali um bocadinho balofo. Os próprios bonecos também envelhecem. Mas é engraçado porque o Woody tinha um bocadinho mal feitio. Era um bocadinho refilão e era desconfiado e tal. E eu acho que com a idade ele veio um bocadinho... Veio amenizar algumas dessas características que imprimi algo na minha interpretação. Mas eu acho que eu fui mais influenciado pelo Woody do que ele por mim, na realidade. E, portanto, às vezes estou num sítio qualquer e sai uma frase do Woody. O Malta. Ei, Malta, vamos lá. Eu uso isso muito... Ou estamos felizes, não é? Mas há 31 anos foi feito o primeiro Toy Story e ninguém imaginava que em 2026 estivéssemos aqui a conversar sobre o Toy Story 5, não é? E é engraçado que estamos em 2006 a discutir exatamente esta história, que é um problema muito real, perceber o que é que isto faz às vidas das nossas crianças, esta, às vezes, dependência tecnológica, começa nos jogos online, nos iPads e tal, como é que isto os pode afetar?
14: A Bonnie ainda precisa de nós. Vamos, Bonnie!
21: Mas ficas aqui, eu vou com eles.
22: Tu achas que eu não consigo?
23: É bom vê-los a lutar novamente.
24: Podes crer.
3: É verão cinematográfico com a estreia de Toy Story 5, vamos falar disso daqui a pouco, mas também com a exibição de outros filmes que apelam ao público, como é o caso do Dia da Revelação de Steven Spielberg. António Quintas é editor do cinemax.rtp.pt. Olá António, boa tarde.
0: Viva Tiago, tudo bem?
3: Viva, bom fim de semana. Vamos tentar perceber de forma resumida, e começamos por aqui, qual foi a resposta dos espectadores nos Estados Unidos, Portugal e no mundo inteiro ao novo filme de Steven Spielberg?
0: Pois, o Dia da Revelação estreou com 93 milhões de dólares a nível global no fim de semana de estreia. No primeiro fim de semana. Deste valor, 44 milhões vieram do mercado norte-americano. Depois, nos restantes de 73 mercados internacionais onde o filme foi lançado, esta produção de ficção científica sobre presença extraterrestre na Terra alcançou 49 milhões de dólares. Por curiosidade, o orçamento de produção terá ficado alguns pelos 115 milhões. No panorama internacional, o novo filme de Spielberg colheu melhores resultados nos países de língua inglesa e também na América Latina, enquanto que na Ásia teve um comportamento mais modesto. À margem dos Estados Unidos, posso dizer que os destaques vão para o Reino Unido, com 7,6 milhões de dólares, e também para o México, que arrecadou quase 4 milhões. Em termos comparativos, para percebermos um pouco o que valeu isto, o Dia da Revelação estreou ligeiramente acima dos valores da incursão anterior de Spielberg na ficção científica, ou seja, o Ready Player One, o filme de 2018, mas ficou muito abaixo de A Guerra dos Mundos, estreada em 2005, e esse chegou acima dos 60 milhões de dólares.
3: Nos cinemas, o verão começa um pouco mais cedo do que é habitual. As apostas fortes, sobretudo dos estúdios norte-americanos, chegam, em boa verdade, no início de maio. Ou seja, de certa forma, estamos a meio deste período de lançamento de grandes produções. É uma boa altura para fazer o balanço dos números de bilheteira registados até agora. Que filmes resultaram e que filmes não foram tão bem sucedidos, António?
0: Pois, é verdade, o balanço do verão até agora dá-nos O Diabo Veste Prada 2 como o filme de maior sucesso, acima dos 675 milhões de dólares em todo o mundo, logo seguido por Star Wars, Mandalorian e Grogu, com 315 milhões, enquanto que a surpresa está a ser o filme de terror saído do YouTube, Backrooms, O Labirinto, com 249 milhões. No outro lado da balança, com resultados menos conhecidos, está Masters of the Universe, que tentou recuperar a personagem das animações do He-Man para um filme em ação real, mas que não passa neste momento dos 87 milhões em receita mundial. Um resultado fraco para um filme que terá custado alguns entre 170 e os 200 milhões. Os lançamentos de verão vão prosseguir na próxima semana com Supergirl, outro filme do universo do Super-Homem, ainda com a animação Mínimos e Monstros. Também com a Vaiana, em versão real da Disney, e com o grande lançamento de Odisseia, realizado por Christopher Nolan, o tal épico, que é inspirado no clássico grego, que se espera venha a ser o maior êxito da temporada. Ainda antes, já a 18 de junho, lembramos que estreia Toy Story 5 da Disney Pixar.
3: Ou seja, é a novidade, digamos assim, nos cinemas a partir deste fim de semana. É mais um filme desta série de sucesso da Disney e do estúdio de animação Pixar. Talvez seja boa ideia recordar as origens, tanto das personagens como da Pixar, que se tornou uma produtora, uma das mais importantes produtoras do cinema norte-americano na área, no género de animação. Se no caso da Disney tudo começou com o rato Mickey, o rato mais famoso do mundo, no caso da Pixar, António, bem podemos dizer que tudo começou com um cowboy e um herói vindo do espaço.
0: Sim, Toy Story é realmente peça fundamental no percurso deste estúdio de animação, porque foi a primeira longa-metragem criada e estreada pela Pixar. É também um marco na história da animação, por ser a primeira longa-metragem que foi totalmente feita em animação gerada por computador, ao invés da tradicional animação que era desenhada manualmente, fotograma a fotograma. A Pixar, lembramos, nasceu na Lucasfilm, companhia do criador de Star Wars, George Lucas, e ganhou independência mais tarde com a bênção e o capital do fundador da Apple, o Sr. Steve Jobs. Depois de algum tempo de colaboração, em 2006 a Pixar passou a mesmo integrar o portfólio do grupo Walt Disney, hoje uma companhia Walt Disney. Após algumas experiências na produção de curtas metragens animadas, experiências essas que depois serviram para desenvolver e apurar toda a tecnologia de animação gerada por computador, e que seria o futuro estandarte da Pixar, Toy Story tornou-se realmente o primeiro filme de longa duração deste estúdio.
1: Starkman, come in. Do you read me?
22: The story of two toys.
1: There seems to be no sign of intelligent life anywhere.
23: Hello?
2: headed for a showdown.
4: My name is Woody. This is my spot.
22: I am Buzz Lightyear. I come in peace.
0: Estreado em 1995, Toy Story foi o segundo filme com maior bilheteira desse ano, atrás da sequela Die Hard, o filme de ação com Bruce Willis, relembramos, e à frente do drama Apollo 13, que foi inspirado na missão espacial da NASA. Tom Hanks e Tim Allen deram voz às personagens principais de Toy Story, o cowboy Woody e o cadete espacial Buzz Lightyear, numa história de brinquedos que ganham vida e competem pela atenção de uma criança. Ao filme original, sucederam-se 4 sequelas e um spin-off Lightyear, lançado em 2022. Na sua história, a Pixar leva nada menos do que 30 longas de animação e conta com 23 Oscars ganhos, incluindo 11 de melhor filme animado. 5 dessas 30 longa-metragens da Pixar fazem da parte do clube restrito de filmes que passaram os $1,000 milhões em box-office. 2 das sequelas de Toy Story, também A Procura de Dory, de 2016, o segundo filme dos Incredibles, de 2018, e a sequela de Divertidamente, que estreou em 2024. Todos estes filmes passaram para além dos $1,000 milhões em receita bilheteira. Agora, vamos concluir este passeio pelas origens da Pixar com um curto olhar pelo futuro próximo do estúdio, porque, curiosamente, a casa que sempre se orgulhou da sua animação, gerada por computador, prepara um regresso às origens com o seu próximo grande projeto. Enrico Casarosa, o realizador de Luca, prepara um conceito de animação que vai combinar texturas 2D pintadas à mão, como se fazia antigamente, e que vão ser combinadas com a habitual animação digital. O novo filme, intitulado Gato, conta a história de Nero, um gato vadio que habita as ruas entre os canais de Veneza. A estreia está marcada para daqui a um ano.
23: Nero, focus!
24: Sorry!
23: Oh, I want it.
25: Oh, I would also like to do that.
24: No!
25: Ow, sorry.
23: Oh, I hate it.
24: Grab it! Me, it's fine!
3: Com esse tema, o novo filme da Pixar pode estrear no Festival de Veneza no próximo ano. O estúdio tornou-se famoso, popular, graças à qualidade das histórias, mas sobretudo da animação criada nesta era digital. António, neste Toy Story 5 há um problema bem atual na narrativa, na história do filme.
0: É verdade, o tema principal de Toy Story 5 é nada mais nada menos que o tempo excessivo que as crianças passam diante de aparelhos eletrónicos. Woody, Buzz, Jessie e o resto do grupo dos brinquedos tradicionais deparam-se agora com uma ameaça vinda de um tablet chamado Lilypad. É uma nova personagem, manipuladora, e que tenta convencer a criança a deixar os outros brinquedos e a concentrar o seu tempo diante de um ecrã, ou seja, é mesmo o tipo de história que ouvimos frequentemente nos dias de hoje.
3: António, muito obrigado. Encontro marcado nas próximas emissões.
0: Um grande abraço.
3: E ouvimos I Knew It, I Knew You, de Taylor Swift. É o tema principal da banda sonora de Toy Story 5.

tema novo de Taylor Swift na banda sonora de Toy Story 5. É um filme que celebra o valor dos brinquedos e dos jogos tradicionais. Na segunda parte do Cinemax, a programação do Fest Festival, novos realizadores, novo cinema em espinho e o drama francês O Que É o Amor. Até já! O Fest começa este fim de semana em Espinho. O Que É o Amor pode ser visto nos cinemas. São destaques desta segunda parte do Cinemax.

0: ruptura e a reconciliação, um relacionamento do passado, encerrado até certo ponto, uma nova relação. Narrativas sentimentais descobertas e enredadas por Margarida Vaz, através do filme que levanta esta questão, O que é o amor?
1: O filme O que é o amor tem como ponto de partida o pedido de nulidade de um casamento religioso. Apesar de ser oriundo de uma família católica, Fabien Gorjard desconhecia estes casos que lhe despertaram a curiosidade.
2: Quanto à história do processo de nulidade matrimonial, foi o meu produtor que ouviu falar disso. Ele sabia que eu queria fazer uma comédia, porque o meu filme anterior era um melodrama que partia de uma história familiar. Ele disse-me, informa-te sobre esses casos. Tenho certeza que te vão interessar. Então fiz uma primeira pesquisa, porque, na verdade, não sabia nada sobre o assunto, apesar de vir de um meio católico. Nunca me tinha deparado com isso e nunca me tinha questionado sobre o assunto. Quando comecei a pesquisar, tive a sensação de estar a descobrir uma mina de ouro. Sabia que, graças a todas as questões que isso levanta, ia conseguir abordar de forma muito pragmática as questões das personagens que teriam de se confrontar consigo mesmas. Sabia que me poderia divertir com essa fronteira entre a comédia e o questionamento sobre as emoções. Na verdade, isto podia partir de uma comédia sobre um novo casamento. No fim de contas, é uma comédia sobre um novo divórcio e é uma comédia sobre a família. Foi isso que me interessou no projeto e fiz um trabalho de investigação em que encontrei padres, advogados eclesiásticos, pessoas que passaram por este processo, e sempre que encontrava alguém, isso trazia muitas ideias e inspirou-me imenso.
1: Marguerite e Fred são as personagens centrais em O que é o amor. Estão divorciados civilmente há 15 anos e vão agora fazer o pedido de nulidade de casamento que fizeram pela igreja.
3: Moi, c'est Marguerite. Dans ma vie, il y a Sofiane et notre fille Raphaël. Il y a aussi Léa, la fille que j'ai eue avec mon ex, Fred.
4: Toi et moi, on s'est mariés à l'église et je peux pas m'y remarier, tout simplement parce qu'on peut pas se marier deux fois à l'église.
3: Tu vas te marier?
4: Bah oui.
1: O que é o amor é uma comédia, mas o cineasta francês Fabien Gorjard recorda que o filme trata de um assunto sério.
2: É um assunto muito mais sério do que aquilo que conto no filme. Há situações que exigem uma luta de uma vida inteira para as conseguir. No filme, as personagens iriam ter de se questionar sobre aspectos reais e pragmáticos. Foi interessante ver as personagens surpreendidas pelas turbulências emocionais que vivem. No início, a Marguerite inicia o processo para ajudar o Fred e nada mais. E o Fred fala porque a mulher, por quem está apaixonado, quer a todo custo casar-se pela igreja. As pessoas encaram isto de forma um pouco leviana e, no fim de contas, não vai ser assim tão simples. Mas procurei o rigor naquilo que dizem as personagens que intervêm no processo, como o padre, o advogado eclesiástico, o advogado italiano, por exemplo. Todas as perguntas, tudo o que eles questionam, tirei dos testemunhos que recolhi. Os advogados contaram-me histórias, tive imensos casos diferentes, falei com duas pessoas que passaram por este processo.
1: Não são muito frequentes os pedidos de nulidade de casamentos religiosos. Não separa o homem o que Deus uniu. O realizador Fabien Gorjard acredita que, se as pessoas soubessem dessa possibilidade, existiriam mais casos.
2: Penso que a Igreja não fala muito sobre a possibilidade da nulidade dos casamentos católicos. Talvez, se se soubesse mais, haveria muito mais processos judiciais eclesiásticos. Na minha opinião, não é assim tão fácil, mesmo que haja muitos em França todos os anos. Mas é verdade que, além disso, é um processo judicial demorado. No filme, fiz uma versão condensada. Não sou suficientemente preciso quanto ao tempo que isso demora, de propósito, porque, na realidade, demora muito tempo. Eu, para o filme, e pelo prazer da comédia, condensei um pouco o caso. Também é raro que os casos que acontecem em França cheguem até ao Vaticano, mas em muitos casos mais graves, pedidos em alguns países, Alguns processos têm de ser tratados lá. É um pouco como o que conto no filme. Quando não resulta à primeira, e se quer que o processo seja reexaminado, segue para o Vaticano.
1: O filme do cineasta Fabien Gorgeard procura as respostas para o que é o amor. É uma reflexão sobre as diferentes formas de amar.
2: Eu queria ter essa encruzilhada de todos os amores possíveis, incluindo a ideia de dizer que o amor de um casal, que é o alicerce de uma família, é também a própria família, que se estende a toda a gente. É o amor pelos filhos, é o amor que parte do amor entre indivíduos, etc. E é verdade que isso permitia uma concentração de relações e de casais. A partir do momento em que se pretende chamar a um filme o que é o amor, tem de se tentar dar a imagem mais ampla possível e não a mais restrita.
1: Os atores Laure Calamy, Vincent Macaigne, Lia Salem e Mélanie Thierry têm os papéis principais. São os casais envolvidos neste processo.
5: Qu'est-ce que tu fous avec une ultra cato, toi?
6: Je l'habille, toi.
7: C'est au Vatican que le dossier sera traité. Plutôt sympa comme châtiment. Un petit voyage à Rome.
8: Ça me ferait trop plaisir de venir.
9: Moi aussi, je viens.
10: Tom, il dit qu'il pourrait venir. Ses parents, ils sont chauds.
11: Moi, je me débrouille super bien en italien et je connais hyper bien la ville. Je suis un super guide.
1: Fred, a personagem do ator Vincent Macaigne, precisa da nulidade do primeiro casamento para poder casar de novo pela Igreja.
12: J'ai adoré aussi l'idée, enfin l'excuse de départ qui est.
13: Gostei muito da ideia do pretexto inicial, que é a anulação do casamento perante Deus. Ou seja, quando se casa pela Igreja, casamos-nos para a eternidade perante Deus. Na Igreja Católica, se quisermos divorciar-nos, isso é possível, mas é muito raro. Tem-se o direito de pedir a nulidade do casamento, mas é preciso justificar essa decisão. É preciso explicar de forma profunda por que razão esse casamento perante Deus, perante a eternidade, já não funciona. A minha personagem, que se chama Fred, conheceu uma nova mulher. Ele divorciou-se há 15 anos. Volta a apaixonar-se por uma mulher que é muito católica e que quer, a todo custo, casar-se na Igreja e ter um casamento católico. Ele percebe que se casou jovem com uma primeira mulher, Marguerite, e decide dar início a um processo de pedido de nulidade do casamento. E, por isso, acaba por mentir um pouco, porque são necessárias razões bastante graves. Digamos assim, para ter o direito de anular o casamento, ele leva todas estas personagens envolvidas numa aventura um pouco louca, que acaba por levá-las à Itália, ao Vaticano, para tentarem convencer os padres, o Papa, a conseguir que se divorciem. Mas é, acima de tudo, uma comédia sobre um novo casamento. É também sobre um casal que vai voltar a colocar o seu passado em cima da mesa e ver como conseguiram conciliar as suas novas relações, os seus novos maridos. Recorda também o que o tempo deixa para trás. Por isso o filme transmite, ao mesmo tempo, uma grande alegria e uma grande melancolia.
14: Donc c'est vraiment un film qui a une forme de grande joie et une grande mélancolie en même temps.
1: Durante a preparação para a personagem, o ator francês Vincent Macaigne descobriu o lado administrativo e burocrático da Igreja Católica.
14: Le film, attention, ça a l'air d'être une fantaisie.
13: O filme parece ser uma fantasia, mas baseia-se em factos reais e no procedimento efetivo que os casais têm de seguir para terem o direito de pedir nulidade do casamento. São necessárias razões bastante extremas, porque o casamento perante a Igreja, por definição, é para a eternidade. Por isso, para conseguir anular um casamento que é para a eternidade, quer dizer, são razões de peso. Então, isso foi um pouco engraçado. Eu informei-me um pouco sobre o assunto, mas também ouvimos muito o realizador, que fez um grande trabalho de pesquisa sobre os processos de nulidade. Descobrimos, na verdade, a administração da Igreja Católica, porque é uma administração enorme, com advogados que defendem os casais que possam anular um casamento. São necessários advogados especializados que conhecem especificamente as leis do Vaticano e da Igreja. É todo um mundo que descobrimos e que existe. Depois, os motivos podem ser diversos e variados. No fim de contas, muitas vezes são motivos extremos. Afinal.
1: O filme O Que é o Amor fala também das famílias recompostas, um tema atual que agrada ao ator Vincent Macaigne.
13: No filme, temos as diferentes formas de amor. Na verdade, não se trata propriamente só do amor, mas sim de como as pessoas reconstroem as suas vidas e de como aprendem a viver numa família reconstituída. Ao ver o filme, sentimos-nos mais próximos de algumas personagens do que outras. Vemos pessoas diferentes e todas essas pessoas, todos esses mundos, vão se acumulando e isso cria uma espécie de família a que chamamos de reconstituída. O filme mostra também isso. É uma forma como todas essas pessoas se completam umas às outras, com a sua maneira de amar, a sua maneira de reconstruir a vida, a sua maneira de se ouvirem e a sua maneira de darem espaço umas às outras.
14: Aux uns et aux autres.
5: Quand on s'est marié comme ça. Vous étiez beaux tous les deux. Et quand on s'est séparé comme ça.
1: O que é o amor é uma comédia francesa que faz uma pergunta, mas cabe a cada um encontrar a resposta.
2: Tenho todo o prazer em partilhar convosco o filme O que é o amor e garanto-vos que no final terão a resposta.
14: Bem-vindos ao Fintech Antena 1. Sou Vincent McCain. Venho ouvir o filme Ce que l'amour.
0: A ruptura dos casais, um começo e quem sabe uma reviravolta, que pode aqui permitir um recomeço à francesa.
6: O que é o amor? Melodrama típico francês com uma dimensão familiar e uma narrativa romântica adulta.
0: O Fest acontece em Espinho na próxima semana, o Festival Novo Cinema Novos Realizadores, que tem programação este fim de semana na sessão de curtas-metragens do Cinemax na RTP2, com dois filmes que foram premiados na seleção internacional do ano passado. Mas vale a pena começar por referir que este Fest acompanha uma data emblemática para o cinema europeu, também para o cinema polaco. Olá, Fernando Vasques, é o diretor artístico do festival, bem-vindo.
9: Olá.
15: Olá.
9: Boa noite.
15: Bom receber-te para esta edição do Fest, onde vamos, enfim, encontrar alguns atalhos da programação, mas é uma edição que se faz em torno de um nome maior e programado numa secção que já tem história, Be Kind, Rewind.
9: Sim. Sim, já há muitos anos que na realidade nós queremos dedicar um espaço exclusivo a esta figura, ao André Baiba, que é no fundo uma figura absolutamente emblemática da história do cinema, particular do cinema europeu, é a figura de proa da chamada escola polaca. Num festival como o nosso, que é tão focado no presente e no futuro, nem sempre é fácil encontrar espaço para o passado. Esta secção do Be Kind Rewind, como diz o próprio título, é o espaço que nós conseguimos encontrar para fazer esse processo. Este ano celebra-se o centenário do nascimento de André Baiba e pareceu-nos que não só era o momento ideal, como era também o autor ideal, porque no fundo o André Baiba, entre muitos outros aspectos, notabilizou-se por fazer um cinema de resistência num contexto particularmente difícil. Os seus filmes frequentemente abordam a questão do stalinismo e o impacto que isso teve na cultura polaca em particular.
15: O que é bastante relevante nos tempos que correm.
9: Exatamente.
15: Voltar a vê-los e revê-los, não é?
9: Exatamente. Até porque existe vários novos autores que sentem algumas pressões adicionais. Obviamente isto depende muito de país para país, mas sentem pressões para não tocar em determinados temas ou não abordá-los de uma forma destemida. E o André Baiba é um exemplo perfeito de como é possível fazer esse cinema contra poder e de uma forma extremamente eficaz e relevante. Por isso temos aqui a oportunidade de visitar algumas das suas obras mais sonantes, mas também descobrir o legado deste autor, porque ele também criou uma escola de cinema, que é uma das grandes referências a nível mundial, a Badger School, e vamos exibir algumas obras também de curtas-metragens produzidas ao longo dos anos de atividade desta escola.
15: Está feita a primeira sugestão deste festival, sendo obviamente central pela influência que o cineasta maior da Polónia, Andrzej Wajda, tem nesta edição. Fernando, convite para a abertura e para o encerramento.
9: Sim.
15: Porque são sessões nobres, obviamente. Que propostas é que o Fest apresenta nesta edição 22?
9: Ainda para mais, abrimos logo com um dos grandes filmes do momento, o grande vencedor do Urso de Ouro no último Festival de Berlim, este Cartas Amarelas do Akers Atak, marca o regresso de um autor que nós consideramos é um dos autores mais energéticos e vitais do cinema europeu contemporâneo. Ele, ainda aqui há coisa de 2 anos, lançou A Sala dos Professores, que foi um enorme sucesso. Sim. A nível mundial, inclusive cá em Portugal, e regressa agora com um filme igualmente provocador, um filme que nos apresenta um casal de artistas de renome que vem a sua vida virada do avesso quando participam num protesto contra o regime de Erdogan. E é essa participação acaba por causar enormes pressões no próprio casal, nas vidas particulares de cada um. E é um filme que que acaba por nos descrever o zeitgeist do momento de uma forma muito inteligente e muito provocadora, acima de tudo. Por isso é claramente uma ótima maneira de marcar o ritmo para o resto do festival.
15: O tom de encerramento é?
9: É diferente, bastante diferente. Nós já há uns anos que andamos a seguir com muita atenção o que se passa no Egito. A filmografia egípcia é uma das mais interessantes neste momento a nível mundial e do Médio Oriente em particular. Fomos buscar uma primeira obra, um filme chamado Complaint, número 773317, que é um número complicado de decorar. E no fundo isto é uma comédia sobre burocracia. No fundo é a história de um frigorífico que avaria num pior momento possível e que uma mera queixa à DEC local gera uma série de acontecimentos que vai pôr em causa um casal de aposentados e que nos vai ensinar muito sobre as dinâmicas familiares e a dinâmica do papel da mulher na sociedade egípcia de uma forma hilariante, mas também perturbadora de muitas maneiras. É um filme que nos pareceu excepcional e uma ótima maneira de encerrar o festival também.
15: São também excepcionais os filmes, as curtas que vamos exibir nesta sessão, até porque é uma sessão particularmente especial. Eu diria que é um privilégio para os espectadores do Cinemax na RTP2 verem duas curtas que foram premiadas pelo júri internacional do Festival Ano. Antes de apresentarmos a primeira, o filme mexicano, que lida com esta realidade das máfias e dos sicários na cidade do México, num minuto ou dois, olhando para a programação competitiva, além dos filmes de abertura e de encerramento, com esse tempo, que filme ou filmes é que escolherias?
9: É sempre difícil, estamos a falar de um programa de 250 filmes, ou mais, na realidade.
15: Mas eu estava a pensar nas 10 de...
9: Nas 10 longas-metragens.
15: Longas-metragens documentais e de ficção.
9: Há um filme que é inevitável destacar imediatamente, que é o Truly Naked, a primeira longa-metragem de Muriel Dazambourg, uma realizadora que já teve curtas-metragens no Fest em edições anteriores. Uhum. E é um daqueles filmes que me parece ser absolutamente essencial neste ano. Ele estreou no Festival de Berlim também. É um filme que nos fala sobre a indústria pornográfica e sobre o vício da pornografia, mas acima de tudo a forma como a pornografia influenciou ou influencia a forma como nós pensamos em intimidade no século XXI. Por isso é um filme muito perspicaz, muito importante para o momento e que seguramente vai ser um dos pontos altos. Destacava ainda o Hangar Rojo, um estilo totalmente diferente, primeira longa-metragem chilena que também teve no Festival de Berlim e que nos fala sobre as primeiras horas do golpe de Estado de Augusto Pinochet, da perspectiva de um comandante da Força Aérea que é obrigado a transformar um hangar num centro de detenção e tortura de opositores políticos. Mais uma vez, é um filme que nos fala sobre o passado, mas na realidade tem um sabor contemporâneo. O filme quase que funciona como um aviso do que poderá estar aí à esquina já.
15: Uhum. Uma releitura a partir do presente, numa cinematografia chilena que não para, e bem, de reinterpretar a história e despertar a memória dos anos de chumbo, obviamente, vividos no período da ditadura chilena. Chegamos ao primeiro momento de cinema desta sessão, com Os Domingos de Família, de Gerardo Del Raso, a melhor curta-metragem internacional da programação do Fest há um ano.
9: Exatamente.
15: O que é que justifica essa distinção, Fernando, na tua perspectiva, e não da do júri, obviamente?
9: Este filme, não, o cinema mexicano, é obviamente daquelas cinematografias mais intensas e que produz mais conteúdo entre aspas, e que nós mais exibimos na realidade. E recebemos sempre frequentemente muitos filmes que nos falam sobre a questão do crime e a forma como o México está quase em guerra civil já há uma série de décadas. Este filme
15: guerra fala... civil em que as famílias são as vítimas.
9: Exatamente. E aqui é exatamente essa dinâmica. No fundo, isto é a história de um bairro que vive refém de criminosos, até ao ponto em que existe um cidadão que recusa-se a prestar vassalagem a esse gangue.
15: A prestar contas.
9: Exatamente, contas neste caso, especificamente. E desenvolvem-se uma série de dinâmicas a partir daí. O filme visualmente é muito interessante, permite-me à audiência ter uma visão quase fly on the wall de todo o momento, por isso é um filme que nos pareceu absolutamente indicado para ser exibido aqui neste momento e obviamente concordamos com a decisão do júri do ano passado.
15: Acompanhas-me no início desta projeção de Domingo Familiar, filme premiado no Fest. A conversa com o Fernando recomeça dentro de instantes, prossegue dentro de instantes. Vamos identificar alguns protagonistas desta edição. Mas agora então, o filme que recebeu o Lince de Prata para melhor curta-metragem de ficção. Vamos apresentar a 22ª edição do Fest e a programar em conjunto, exibindo duas curtas-metragens premiadas. Neste segundo encontro com o Fernando Vasques, vamos conhecer alguns dos convidados desta edição do festival, destacando-se, Fernando, a presença de um cineasta iraniano, que o público do Fest já reconhece, de uma edição anterior, mas que é sempre uma presença importante.
9: É, Asghar Farhadi é um dos nomes grandes do cinema do Médio Oriente e do Irão em particular. Ele também venceu um Oscar há uns anos atrás com a Separação e, enfim, é uma figura absolutamente central na filmografia daquela região. E vai regressar mais uma vez para fazer uma masterclass em que vai debater um pouco sobre o seu processo, o trabalho com atores em particular, e será seguramente um dos pontos altos. Eu diria que a filmografia, o cinema iraniano está em destaque por razões óbvias e é um momento muito importante se falar sobre o cinema iraniano, porque também vamos ter outro convidado vindo do Irão. O Kaveh Farnam é uma figura lendária no que toca à produção propriamente dita. Ele produziu filmes como, por exemplo, O Mal Não Existe, que venceu o Urso de Ouro no Festival de Berlim há 2 anos atrás. E é um caso curioso porque ele é quase um perito em relação a como contornar sistemas de censura naquela região e vai falar muito sobre esse tema, por isso será seguramente um ponto alto também desta sessão.
15: No leque de convidados há um nome que sobressai, também pela relevância política em termos cinematográficos.
9: Sim, Dani Stanovich, um nome que há anos que andávamos a tentar trazer ao Fest, uma figura absolutamente essencial no cinema da Bósnia em particular. Ele venceu também o Oscar em 2001 pelo No Man's Land, um filme essencial para se compreender o conflito nos Balcãs na década de 90, e tem trabalhado muito essa temática ao longo dos anos. Vai ser também questionavelmente um dos grandes pontos. Ainda na realização, eu destacava o Stephen Elliott, realizador australiano, que fez um daqueles filmes, que talvez um dos grandes filmes de culto no que toca ao cinema LGBT, o Priscilla, Queen of the Desert, é uma obra de referência e que também vai regressar ao Fest para se dedicar algumas das nossas atividades relacionadas com atores. Destacava também, inevitavelmente, já noutras áreas, o caso da Sarah Greenwood e da Katie Spencer, designer de produção e cenógrafa, que são também figuras de referência do momento. Elas trabalharam e são responsáveis por muita da direção artística do Barbie, da Greta Gerwig. Enfim, estamos a falar aqui de uma lista de cerca de 80 convidados no total, para, ao longo de uma semana intensa de masterclasses, workshops, partilharem um pouco da sua experiência e visão.
15: Na dimensão profissional do Fest, que são no fundo os encontros que acontecem com os convidados que estás aqui a nomear, alguns dos convidados, há aqui uma outra dimensão que o Fest dá, ou a qual dedica atenção, que é a da representação.
9: Exatamente. Nós temos tido sempre atividades focadas para atores em particular, mas concluímos que chegou a hora de termos uma subsecção dedicada pura e exclusivamente a isso.
15: Um pouco como aconteceu com o som em anos recentes.
9: Exatamente, exatamente.
15: E podemos também falar sobre isso.
9: Neste caso é o Actors Hub, que pretende, mais do que falar sobre questões técnicas relacionadas com a performance dramática, pretende falar sobre questões existenciais à volta do que é ser ator hoje em dia. Por isso, por exemplo, este ano vamos falar muito sobre contratualização. Os atores frequentemente ficam presos a contratos que os deixam em situações muito precárias e muitas das vezes é por falta de informação. Por isso vamos abordar muito essa questão, mas também o papel do ator na própria indústria. No que toca à área do som, por exemplo, o Sound & Music Club regressa mais uma vez. Temos também uma série de convidados de grande relevo, como é o caso do Harry Ascott, compositor de bandas sonoras de filmes como, por exemplo, Shame, do Steve McQueen, e uma série de outros filmes. Temos também a presença de John Warhurst, um dos supervisores de música ou de utilização de música no cinema de maior renome. Ele venceu o Oscar pelo Bohemian Rhapsody há uns anos atrás. E temos também a presença do Paul Davis, que é o homem responsável pelo trabalho de som nos filmes de Lynn Ramsey, que são filmes tecnicamente muito intensos, e que vem aqui também fazer um workshop para falar sobre mistura de som. Enfim, vai ser um dia intenso dedicado à música e a som no cinema, que é uma área que normalmente não é destacada,
15: é descuidada,
9: claro. E estava na altura de ter o seu próprio espaço de debate e desenvolvimento.
15: Está, no fundo, e em síntese, apresentado a um festival que propõe mais de 200 de filmes, longas metragens, sobretudo curtas metragens. Há um grande prémio nacional de curtas metragens para 20 de filmes selecionados e que vão estar em estreia. As curtas é obviamente aquilo que nos interessa. Está feito o convite para a descoberta de novos filmes nesta edição 22 do Fest, e agora chegou a altura de conhecermos Sami. É uma personagem que tem a capacidade de desmontar o corpo, podemos exatamente dizer assim, sim, tal como
9: o título indica.
15: Exatamente. E que também foi apreciada pelo júri na programação internacional do ano passado.
9: Sim, foi um dos vencedores de uma menção honrosa.
15: E tem o espírito do Fest.
9: Completamente, completamente. Foi daquelas obras que, quando nos apareceu pela frente, não exigiu muito debate entre a equipa para ser selecionada. É um filme extremamente original, que no fundo nos apresenta uma mãe desesperada para tentar reconstruir o seu filho, para poder dar-lhe um enterro digno. É um filme extremamente original, ousado, também provocador, porque, como tu dizias na apresentação, é um filme que nos fala sobre questões de género, sobre vários dramas sociais, e fala-nos, acima de tudo, como nós somos construídos pelas várias pessoas que vamos encontrando no nosso caminho e como também nos desconstruímos nesse processo. É um filme muito inteligente, muito original e uma das grandes obras que passou nos últimos anos no Fest, sem dúvida.
15: Fernando, obrigado. Foi um gosto voltar a programar contigo e com o Fest esta sessão de junho do Cinemax, este warm-up para a próxima edição, que corra tudo muito bem.
9: Obrigada.
15: E vamos então ver este filme que o júri internacional há um ano no Fest distinguiu com uma menção honrosa dentro da programação internacional, Sami e as partes perdidas do corpo, nesta ficção algo absurda e bem sugestiva, desafiadora, da Indonésia, realizada por Rein Michelsen.
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0: O aniversário da independência de Moçambique é assinalado nos cinemas com a estreia de Kuanza. No filme de André Guiomar vai estar em destaque na próxima sessão, quando estrear nos cinemas nacionais. Até lá, fique bem, saúde.
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1: Sebastião Bugalho é o novo porta-voz do PSD. Um anúncio feito no final dos trabalhos desta tarde no Congresso Nacional do Partido, na Anadia. Numa tarde marcada pelo desfile de ministros do governo, até de independentes, o presidente da Câmara de Lisboa, Carlos Moedas, deixou um desafio ao partido que vamos ouvir neste jornal. Foram chumbadas menos de 3% das candidaturas das empresas para fazer face aos prejuízos das tempestades. A garantia é dada pelo presidente do Banco de Fomento Português. Também para ouvirmos agora às 9.
0: Ana Isabel Costa, 24 graus agora aqui na cidade de Lisboa, 20 no Porto, em Faro 26, em Coimbra 23, 22 no Funchal, 20 graus em Ponta Delgada.
1: Luís Montenegro escolheu o eurodeputado Sebastião Bugalho para porta-voz do PSD e também para ocupar um dos lugares de vice-presidente do partido. O líder social-democrata e também primeiro-ministro anunciou esta noite, na Anadia, as listas aos órgãos nacionais que vão ser eleitos amanhã no Congresso Nacional. E há várias mudanças, Inês Ameixa.
2: Desde logo nas principais caras do PSD e aqui com uma ascensão do eurodeputado Sebastião Bugalho no partido.
3: Como vice-presidente da Comissão Política Nacional, proponho o Sebastião Bugalho, que será também porta-voz do partido.
2: Numa primeira reação à Antena 1, Sebastião Bugalho deixa já a promessa.
4: Estamos aqui para trabalhar, que o partido não se inibe de ir buscar jovens, de ir buscar independentes.
2: Além de Sebastião Bugalho, entram para a vice-presidência do PSD Carlos Moedas, presidente da Câmara de Lisboa, e Pedro Duarte, presidente da Câmara do Porto. Juntam-se a Alexandre Poço, Inês Palma Ramalho e a Leonor Beleza, que se mantém como primeira vice-presidente do PSD. Em sentido contrário, Lucinda Damaso, presidente da Central Sindical UGT, deixa a direção do partido. Destaque também para dois ministros que vão ocupar cargos nos órgãos nacionais.
3: Proponho para presidir ao Conselho de Jurisdição Nacional o nosso companheiro Gonçalo Matias. Proponho para presidir à Comissão Nacional de Auditoria Financeira a nossa companheira Ana Paula Martins.
2: Já Maria Luísa Albuquerque, antiga Ministra das Finanças de Passos e atual Comissária Europeia, lidera a lista ao Conselho Nacional. Quanto à mesa do Congresso, com a saída de Miguel Albuquerque, mantém-se nas ilhas. Vai ser liderada por José Manuel Bolieiro, Presidente.

0: do Governo Regional dos Açores.
1: O relato feito por Inês Ameixa, com o resumo destes órgãos nacionais apresentados hoje por Luís Montenegro e que vão à votação amanhã no Congresso Nacional.

0: A segunda vez ganhámos por uma diferença 10 vezes maior. E hoje deixo-vos aqui em primeira mão que em 2029 vamos ganhar por muito mais, com mais margem, com uma grande maioria absoluta.
1: A promessa deixada no Congresso pelo Presidente da Câmara de Lisboa, que nas próximas autárquicas promete vencer com maioria absoluta. São Bento apareceu em peso em Sangalhos. Todos os ministros foram subindo ao palco durante a tarde, ou muitos dos ministros, melhor, um a um, a apontar espírito reformista ao governo e a mostrar trabalho feito, de dedo apontado ao que dizem ser o imobilismo do PS e do Chega. No Congresso do PSD, sai a quase garantia de que o Executivo não vai desistir da reforma laboral, a promessa da Ministra do Trabalho, uma das mais aplaudidas pelos militantes, Teresa Borges.
2: Um desfile de ministros para dar sinal de força e tentar calar a tese de que o Governo sai fragilizado com a rejeição do pacote laboral no Parlamento. E foi a Ministra do Trabalho, uma das governantes, a colher mais aplausos, Maria do Rosário Palma Ramalho, a afastar a ideia de que a reforma laboral esteja enterrada.
3: E se bem o conheço, lá iremos outra vez fazer esta e outras reformas pelos portugueses e por Portugal.
2: Ministros alinhados nas críticas e na mensagem, um a um a subir a palco e a pintar a imagem de um governo reformista e de ação. A primeira a falar, a Ministra do Ambiente, Maria da Graça Carvalho, punha erguido contra o imobilismo.
4: Como já disse no passado, não contem comigo para adiar obras ou parar obras.
2: É José Manuel Fernandes, com a pasta da Agricultura, a subir o tom nas acusações e a nomear adversários.
5: Partido Socialista e Chega, para além de empatas, são partidos que são interesseiros, são partidos nos quais não podemos confiar.
2: Alinhado nas críticas, o Ministro dos Assuntos Parlamentares, Carlos Abreu Mourinho.
6: À nossa esquerda, aqueles que não querem mudar coisa nenhuma, à nossa direita, aqueles que querem tudo e o seu contrário, ao mesmo tempo e no mesmo dia.
2: Num congresso onde até a Ministra da Saúde veio a jogo, também muito aplaudida, Ana Paula Martins a prometer trabalho, apesar de quem lhe aponta o dedo.
7: Tenha consciência que, segundo a comunicação social, sou a ministra menos popular deste governo, mas sempre assumi que governar não implica ser popular, implica ser responsável.
2: Governo a mostrar trabalho feito com o primeiro-ministro na primeira fila, à exceção de Nuno Melo, líder do CDS, todos os ministros vão intervir, incluindo os independentes Luís Neves e Maria do Rosário Palma Ramalho.
1: Não interviram ainda, não intervieram, melhor ainda, todos, mas quase todos vão passar pela anadia. Alexandre Poço foi reconduzido como vice-presidente do PSD, considera uma irresponsabilidade de falar em cenários de crise política, depois do chumbo ontem no Parlamento das alterações à lei laboral. Alexandre Poço acredita que pode existir disponibilidade para aprovar o Orçamento de Estado no próximo ano. Em declarações à Rádio Pública, o também vice-presidente da bancada social-democrata defende que o partido não deve dar por perdida a possibilidade de chegar a entendimentos.
8: A crise política é uma irresponsabilidade falar sobre qualquer tipo de crise política. Eu sei que hoje em dia, em política, uma tarde parece imenso tempo, mas o país teve eleições há pouco mais de um ano e, nesse sentido, nós estamos no início de uma legislatura e seria uma irresponsabilidade voltar a ter qualquer tipo de crise política. Sobre a questão orçamental, acredito que, se existisse serenidade com a poeira agora a assentar, que possa existir disponibilidade para conseguirmos fazer aprovar o orçamento do Estado.
1: Ficam as promessas, as expectativas e as garantias dadas no Congresso do PSD, que está agora interrompido para jantar. Os trabalhos retomam às 22h30. O diretor do Banco Português de Fomento diz que a maioria das candidaturas apresentadas pelas empresas para ajudar a recuperar das tempestades já foi aprovada. Gonçalo Regalado, entrevistado no programa da Antena 1 e do Jornal de Negócios, o Conversa Capital, diz que já foram atribuídos 1.600 milhões de euros. Tudo, defende, devido à rapidez da resposta.
9: Nós demorámos nove dias a fazer os primeiros enquadramentos e demorámos 4 dias a ter a aprovação do Governo para lançar 2 mil milhões de euros de garantias. Hoje nós já recebemos mais de 10 mil candidaturas de empresas. Já aprovámos mais de 8 mil candidaturas de empresas. Já está nesta altura mais de 1.600 milhões de euros na conta de mais de 8 mil empresas.
1: Gonçalo Regalado diz que o Banco Português de Fomento recusou muito poucas candidaturas.
9: O banco recusou menos de 3% das candidaturas apresentadas. No dia 6 de fevereiro, eu e a equipa do Banco Português de Fomento

0: Voámos para o Luxemburgo para negociar mais 1.000 milhões de euros em cima das garantias públicas que estão agora a ser ultimados e que serão apresentados ao mercado entre julho e setembro. Ou seja, o banco tem 3.000 milhões de euros.
1: O dinheiro está disponível, diz Gonçalo Regalado, para entregar às empresas que fizeram candidaturas. A entrevista completa ao presidente do Banco Português de Fomento pode ser ouvida amanhã, depois do noticiário das 13, aqui na Antena 1, no programa Conversa Capital. E o governo cubano denunciou hoje que os Estados Unidos estão a impor um bloqueio total, semelhante a um bloqueio militar, em causa o cerco petrolífero e as sanções económicas reforçadas contra empresas que fazem negócios com o país de Donald Trump. Numa mensagem nas redes sociais, o ministro dos Negócios Estrangeiros cubano, Bruno Rodrigues, afirmou que os Estados Unidos mantêm um plano de asfixia económica contra Cuba, que inclui que empresas estrangeiras não vendam peças ou tecnologias para centrais termoelétricas cubanas e também impede qualquer empresa do mundo de vender petróleo à ilha. O presidente dos Estados Unidos, Donald Trump, emitiu esta ordem executiva a 1 de maio, ameaçando com sanções entidades estrangeiras que operam nos setores vitais da energia, defesa, mineração e serviços financeiros em Cuba. As imagens que chegam da ilha mostram um país com lixo nas ruas, onde as pessoas procuram comida, lojas fechadas e pessoas nas casas à luz das velas, devido aos constantes apagões na rede elétrica. A ilha também tem sofrido um decréscimo acentuado de turistas, um dos motores económicos de Cuba. E nos Estados Unidos prosseguem os jogos do Mundial de Futebol. Às 9 da noite começou a Alemanha, Costa de Marfim. Antes, a laranja mecânica não perdoou frente à Suécia. Os Países Baixos venceram por 5-1. E por cá, joga-se a final do futsal feminino. O Benfica joga contra o Nuno Álvares no Pavilhão da Luz. O repórter Eduardo Gonçalves. Eduardo, podes trazer-nos as novidades deste jogo?
2: Belíssima partida de futsal, realmente um jogo digno de uma final, de uma negra. O Nuno Álvares adiantou-se no marcador, faltavam ainda 16 minutos para se jogar na primeira parte e isso coincide com algum desacerto defensivo por parte do Benfica, equipa encarnada que paulatinamente foi equilibrando as operações e o que é facto é que dispôs depois também de várias oportunidades para igualar a partida. Isso só aconteceu quando faltava apenas um minuto de tempo útil para se jogar no primeiro tempo, derrube dentro da grande área do Nuno Álvares, chamada a converter a grande penalidade. Sara Ferreira não perdoou e fez 1-1 com que chegámos ao intervalo. Esta segunda parte, muito melhor do que a primeira, muito mais emotiva, muito mais emocionante. Duas equipas a arriscarem mais, com as duas guarda-redes por alguns momentos a avançarem na quadra. De facto, está um jogo de futsal eletrizante. O Benfica já atirou duas bolas à barra, primeiro por Angélica Alves, também por Fifó, e o que é facto é que o Nuno Álvares também não deixou de dar resposta e Lídia Moreira poderia também ter concretizado o 2-1 para a formação de Faf. Jogo emotivo, jogo emocionante. Estamos agora com 11 minutos ou a 11 minutos e 15 segundos de tempo útil para se jogar nesta final. Benfica 1, Nuno Álvares 1.
1: Obrigado, Eduardo Gonçalves, no Pavilhão da Luz. E é com o futsal feminino que terminamos este bloco de notícias.
3: Ana Isabel Costa. 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
11: Nasceu em Macedo de Cavaleiros em 1937, uma vida dura que não conheceu descanso quando casou e foi mãe de 9 filhos. Em 1978 deixou Trás-os-Montes e fugiu para Pamplona. Em Lisboa ficou uma filha, a mãe da convidada de hoje. Voltemos à avó da Diana. O disco Uma Carta Escrita é-lhe dedicado. É a voz da avó que abre e fecha o disco. Tem 89 anos, continua a viver em Espanha. Já vamos querer saber em que mulher se tornou ou se foi sempre a mesma. Diana, a neta, nasceu em Lisboa em 1997. Tem 28 anos. Canta como se já tivesse vivido várias vidas. O segundo álbum, que saiu em maio, é uma carta escrita a várias mãos. Joana Espadinha, Sérgio Godinho, Mimi Frois, Salvador Sobral, mas também as palavras de Maria Teresa Horta, Alexandre O'Neill, Natália Correia ou Teixeira de Pascoais. O disco foi gravado em casa e a ideia de casa tem um sentido muito particular para a Diana, que vive no Alentejo e é neta de uma avó que, para ser livre, teve de deixar o seu país. Um exemplo de coragem e estoicismo agora imortalizados neste álbum. Diana é mãe de um rapaz. Também lhe queria deixar testemunho de como gostava que visse o mundo. As mulheres e as mães ainda podem salvar a humanidade. Diana Vilarinho, fadista, voz antiga em traços novos, uma elegância segura, hoje não fala com ela. Olá, Diana, e obrigada por estares aqui.
12: Obrigada, eu.
11: Quando é que percebeste que este disco tinha de ser dedicado à tua avó?
12: Eu percebi que este disco também podia servir como uma homenagem à minha avó, a meio do processo. Eu quando decidi gravar este segundo disco, assumi que não me apetecia cantar sobre amor. Nada contra, naturalmente, as canções mais bonitas do mundo são sempre sobre amor, mas neste momento apetecia-me cantar sobre várias inquietações que fui tendo ao longo dos últimos anos, principalmente depois de ter sido mãe, há um despertar maior para o mundo. Não que até então eu não fosse desperta às coisas que me rodeiam, mas a noção de futuro torna-se mais concreta. E quando penso no futuro, fui obrigada a lembrar-me do passado também e entrar num processo de me lembrar de quem é que eu sou num sentido muito mais profundo, de quais são as minhas raízes, de onde é que eu venho, não só eu, das gerações que estão para trás de mim, que me definem também e que me dão muito do que eu sou hoje também. E de repente, quando penso em histórias ou histórias que me inquietam de alguma forma, de repente percebi que a maior delas todas ama muito perto, que é a história de vida da minha avó, que por consequência é a história de vida da minha mãe também e que é também a minha história. E a verdade é que a minha avó efetivamente nasce numa altura muito, muito específica, quer dizer. O país era muito mais, principalmente numa aldeia atrás dos montes, tudo era muito, muito mais difícil. E havia uma naturalidade na desvalorização da mulher.
11: E na violência.
12: E na violência, bastante. E a verdade é que eram épocas em que uma família muito, muito humilde, naturalmente, em que a minha avó tinha 9 filhos, com um marido que enfim, que era o marido que podia ser à época que era. E portanto sofreu muito. Mas o que também era infelizmente comum nesta época era que as mulheres não sabiam outro caminho senão aceitar.
8: A resignação.
12: E a minha avó não quis escolher outro caminho e de repente decide que não aceitava mais aquela realidade, e sem saber muito bem o que é que implicaria esta decisão, mas decidiu fugir. E fugiu para outro país que felizmente estava um bocadinho mais evoluído neste sentido e que protegia um bocadinho mais as mulheres. E refez a sua vida lá, deixando tudo para trás. Inclusive alguns filhos também tiveram que ficar, não pôde levar todos com ela.
8: Pensei que só a tua mãe tinha ficado.
12: Não, a minha mãe ficou e eu. Na altura ficou a minha mãe e uma outra tia minha, a minha tia Amélia, e tenho um tio, o meu tio Alberto, que foi para o Brasil. Mas nisto eram todos muito, muito novos, não é?
8: Quantos anos tinha a tua mãe quando ficou? Quando a tua avó foi?
12: Quando a minha, eu não sei concretamente precisar, porque depois eu engano-me, como eles são muitos, eu depois cada um vou tentando me lembrar da história de um e do outro e depois acabo por confundir as datas. Mas eu tenho a ideia que a minha mãe tinha provavelmente 18 anos quando ficou cá sozinha, sendo que a minha mãe com 11 anos já tinha saído de casa para ir trabalhar, para ajudar a sustentar a casa, como todos os outros irmãos. Esta ideia de uma criança, quer dizer, hoje felizmente é impensável uma criança com 11 anos ir trabalhar arduamente para ajudar a sustentar a casa.
8: Mas ao mesmo tempo isso foi ontem. Não foi assim há tantos anos.
12: A minha questão maior era exatamente essa. É que quando eu penso em todas estas histórias, eu não estou a pensar numa história que foi. Estou a pensar na história da infância da minha mãe, que foi há 50 anos atrás. Na história da vida de adulta da minha avó, que foi se calhar há 60. Não foi assim há tantos anos. E a verdade é que eu sinto que a minha geração vai sabendo destas histórias e vai sabendo destas histórias de falta de liberdade e destas condições em que as mulheres viviam, mas parece uma coisa muito longínqua, que está longe de nos tocar ou que está longe de enfim, de entendermos realmente. Mas a verdade é que não, foi há meia dúzia de anos, não é?
8: E foi importante para ti ir destapando essas histórias, ou seja, com a história da tua avó, tu acabas a destapar muitas outras histórias, no fundo representando tantas mulheres.
12: Sem dúvida. Quer dizer, nunca tenho a intenção de representar quem quer que seja, mas quem, não cabe a mim, mas a verdade é que me parece nestas histórias que nos tocam a todas, porque mais que não seja, felizmente estas histórias não aconteceram comigo, mas eu também acredito que para não acontecerem e para não se repetirem têm que ser faladas e lembradas.
8: A tua mãe, já agora, a tua mãe poupou-te da história da família ou foi-te contando?
12: Foi-me sempre contando. Até porque eu também sempre tive um interesse maior sobre histórias dos adultos. Portanto, eu queria muito saber. Eu acho que isso também foi uma das coisas que me apaixonou pelos fados. Mas eu queria muito saber das histórias de menos boas. Mas quer dizer, não interessa se eram boas ou se eram más. Eu queria muito saber da história da vida deles. Até porque sabia que eram histórias com carregadas de coisas que felizmente hoje me parecem impossíveis. Esta coisa de a minha mãe teve o primeiro par de sapatos aos 9 anos. Quer dizer, eu tive 9 anos ontem, não é? Portanto, de repente parece-me impossível que a minha mãe, que é uma mulher nova, tenha igualmente vivido esta realidade, que nós vamos sabendo por aí, mas que nos parece que não aconteceu aos nossos. Portanto, eu sempre fui perguntando e a minha mãe sempre foi partilhando comigo estas histórias. Eu nunca tive conversas muito diretas e concretas com a minha avó sobre o seu passado, mas estas histórias de vida dela sentem-se sempre que nos sentamos à mesa e sempre que convivo com ela. É uma mulher muito, muito dura, com um feito muito particular, que eu acho que era fácil para mim, para os meus primos principalmente, não é? Às vezes questionar e nos doer um bocadinho, mas eu sempre tive uma necessidade de tentar me lembrar de porquê, porque é que vem esta. Porque a minha avó é muito boa pessoa, mas este lado mais ríspido vem porque tinha que vir, porque todo este seu passado definiu a forma como ela encara a vida, sempre num sentido muito de sobrevivência, não é?
8: Há sentimentos que têm que ser deixados para trás quando tu tens que seguir em frente realmente, não é? Ou seja, tu tens uma série de filhos, tens que pôr a tua vida em marcha, sair do país. Como é que vais viver? Não vais continuar a chorar, vais seguir em frente.
12: Vais seguir em frente, mas a verdade é que as feridas ficaram e deixam-nos marcas e definem depois a maneira como olhamos para o resto.
8: Que mulher é ela hoje? Fiquei muito com essa curiosidade, claro, de imaginar que mulher seria a tua avó.
12: Hoje já tem 89 anos, portanto hoje está numa fase mais delicada, até porque infelizmente está com uma demência, portanto numa fase ainda inicial, mas já não é exatamente a mesma mulher. Mas é muito engraçado porque em momentos que nem sempre está tão lúcida, mas nos momentos em que aparece alguma lucidez, é exatamente a mesma mulher que era de antes, e eu fico sempre contente porque é quando vem o mau feitio. E eu acho sempre, deixa-me sempre enternecida, mas que não seja porque todo esse mau feitio mostra também a mulher de força que ela foi, que ela é. Porque foi esse mau feitio eventualmente que fez não aceitar o que muitas mulheres da sua época eram obrigadas a aceitar. Portanto, apesar de às vezes nos incomodar um bocadinho o seu feitio muito vincado, a mim dá-me muita ternura, porque é claramente uma mulher de armas. E é uma mulher com 89 anos que viveu muitíssimo, que eu espero nunca viver nem um terço. Ainda assim, quero muito homenagear a história, a sua história de vida, porque é por essa história de vida que vêm tantas outras gerações a seguir, de mulheres que chega à minha e que me permite ter uma vida diferente.
8: E herdaste algum do mau feitio ou da força da tua avó?
12: Eu acho que eu não tenho mau feitio, que também tenho algo mau feitio como toda a gente. Não tenho tão mau feitio quanto ela, mas eu creio que tenho herdado a força. Mas que não seja, porque como é tão importante para mim lembrar esta história, é importante lembrá-la para homenagear e para ter a certeza que nem eu, nem se um dia tiver uma filha, ou mesmo com um filho, permita que estas coisas se repitam.
8: Então, tu tinhas já umas quantas inquietações a que querias dar voz, literalmente, como se fosse um puzzle que vais montando e de repente percebes. Muitas destas inquietações desaguam, se calhar, na história da minha avó, porque têm que ver com liberdade, emancipação, muitos outros gritos que as mulheres, em alguns casos, deram, noutros ficaram sufocados. Foi um bocadinho essa a ideia, ou seja,
12: sim,
8: de repente a tua avó estava lá como base.
12: Sim, porque eu lembro-me de quando me fui sentando com alguns compositores, foi sempre um processo muito natural, no sentido em que eu não queria, porque eu não me sinto muito confortável com esse processo de encomendar uma canção, aquela coisa de eu quero falar sobre isto, portanto faz, quer dizer, para mim isso não faz assim tanto sentido. E eu acho que o mais bonito e o mais interessante é nos sentarmos, conversar, eles conhecerem um bocadinho mais de mim, neste sentido. Eu partilhei muito de histórias pessoais, como a história da vida da minha avó, por consequência da minha mãe, para, no sentido de estas são as minhas raízes, portanto eu acredito que isto também é quem eu sou. E depois os compositores iam para casa, alguns deles, e decidiam, sobre a conversa que nós tivemos, decidiam escrever sobre aquilo que, alguma frase ou alguma história em particular que lhes tenha tocado um bocadinho mais na conversa que tivemos. Eu fui tendo a certeza que queria muito falar sobre a minha avó e sobre a sua história, mas da forma que o compositor assim...
8: Não impuseste limitações, não condicionaste...
12: De todo, até porque acho que é muito mais interessante quando o compositor me traz a sua linguagem também, me traz a sua criatividade de uma forma honesta. E só me vai enriquecer a mim, neste caso ao disco também. E foi muito, muito interessante que neste processo, de forma muito natural, os compositores foram-me trazendo. O João Espadinha, que é um destes exemplos, que me traz o tema que cola com o fecho da minha avó, em que eu depois canto com a minha avó, que se chama Macedo Cavaleiros 1937, que é o sítio onde a minha avó nasceu, e o ano, em que de repente, de uma forma natural, eu não lhe pedi nada muito concreto, mas ele descreve lindamente três gerações, que é o início da vida da minha avó, que passou algumas das coisas por referência para a vida da minha mãe e que no fim termina com a certeza de que para a terceira geração, que é a minha, não quero manter. Mas foi sempre de uma forma muito natural. E depois, no fim, quando me lembro de, já que estou a falar da minha avó, que bom que era poder tê-la a cantar comigo, porque a minha avó sempre adorou cantar e tem uma voz muito bonita. Hoje já tem outra idade e estas gravações são atuais, portanto a voz já não é a mesma naturalmente que era de há uns anos atrás, mas tem uma voz muito bonita e há uma ideia de força que me inspira, que era, na verdade, no meio de tanto sofrimento, e eu só me apercebi isto anos mais tarde, no meio de tanto sofrimento da vida da minha avó e uma vida dura de trabalho, o alento na maior parte das vezes era a música, era o luxo que havia quando a minha avó cantava, juntava os filhos e cantava para eles. A vida de campo e o trabalho no campo era passada de uma forma muito mais leve, porque iam cantando e se iam entretendo a cantar.
8: O que é que cantava?
12: Eu percebi que, eu não me lembro de nenhuma em concreto, até porque não sei nenhuma em concreto, mas percebi ao longo dos anos, quando ia, até quando, enfim, quando o fado foi muito presente, passou a ser muito presente na minha vida, percebi que cantavam muitos fados. O Child da minha mãe, por exemplo, o fado da época. Uma coisa também que eu percebi foi que, mas isto é uma história que os historiadores estarão cá para ter a certeza, para comprovar se eu estou a dizer a verdade ou não, mas vou passar a história que me contava as minhas tias e a minha avó no norte, não é? Vindas de uma aldeia muito humilde, a forma delas decorarem canções era, havia um sem-abrigo, no fundo, um sem-abrigo, era um mendigo, enfim, uma pessoa com menos posses que, pelos vistos, ouvia as canções na rádio, mas tinham que ouvir uma vez e tinham que arranjar a forma de decorar, porque não era a única maneira de ouvirem as canções. Então ouvia a canção, decorava dentro do que conseguia e depois ia da aldeia em aldeia cantar as canções.
8: Era o rádio portátil.
12: Era o rádio portátil, exatamente. E é muito engraçado porque as minhas tias e a minha avó às vezes cantam, estão a cantar todas juntas canções da infância delas e dessa época, em que elas não fazem ideia que canção é, e de repente eu vou ouvindo-as cantar e consigo identificar que é um fado tradicional.
8: Sim, sim.
12: Mas na verdade não é exatamente um fado tradicional, porque há um verso ou outro que a melodia é diferente, mas é diferente porque quem ouve, quem lhes passou aquele tema, ouviu uma única vez na rádio, decorou às três pancadas e dali para a frente foi cantando como ele se lembrava. Mas a base é de fatos tradicionais, e que depois cantada com algumas alterações, porque a memória não deu para gravar na sua totalidade. Mas era, acima de tudo, canções tradicionais portuguesas da época, muitos fados, letras muito, que hoje em dia se diz as letras do desgraçadinho, não é? Que são letras muito, muito horríveis, mas que na altura era a realidade, era o que se vivia. E portanto era a verdade é que quando eu me lembro de trazer a minha avó para cantar neste disco, vem também neste sentido de a música sempre as salvou de alguma forma e sempre lhes trouxe um bocadinho mais de alento aos dias difíceis. Portanto, no meio destas inquietações, fez muito sentido que a minha avó cantasse também como salvar estes alentos também.
8: Olha, lembra-nos o clássico: quem canta seus males espanta. E
12: exatamente,
8: é verdade, não é?
12: Exatamente.
8: Alivia, cantar, ouvir música alivia-nos sempre do nosso fardo. O que é que vamos ouvir como escolha tua, a primeira?
12: Olha, como estamos a falar de canções portuguesas, sugiro o Fausto, O Que a Vida Me Deu, que é assim um dos temas que eu mais gosto.
8: Vamos ouvir então.

0: A fadista Diana Vilarinho hoje no Fala Com Ela, um dos grandes discos de 2026, uma carta escrita. 4, 5 anos mais ou menos separam este disco do primeiro, do anterior. É preciso dar tempo às canções, aos versos, aos poemas?
1: Sem dúvida. Eu acho que é preciso dar tempo às canções, é preciso nos dar tempo a nós, porque precisamos de viver e porque eu acho que o gravar um disco requer sempre alguma maturidade. Eu lembro-me que eu quando o meu primeiro disco saiu com 21 anos, o meu maior receio, eu queria muito lançar um disco, naturalmente, e na altura fazia sentido e era importante para tentar ir fazendo alguma coisa nesta área da música. Mas eu lembro-me que a minha maior preocupação era, será que eu tenho alguma coisa para dizer? Eu queria muito... no momento em que gravasse, ter a certeza que tinha alguma coisa para dizer. A verdade é que o que teria para dizer seria de uma miúda de 21 anos. E hoje em dia o que tenho para dizer será naturalmente de uma miúda de 28. Mas eu acho que requer...
0: É muito diferente, sobretudo com a maternidade e
1: eu
0: com
1: acho
0: o meio.
1: Que essa é a maior diferença, porque a maternidade trouxe-me realmente uma visão mais atenta sobre o mundo
0: e com muitas inquietações.
1: E traz muitas inquietações, porque de repente esta ideia de deixar um filho sem saber como é que sem saber, ninguém sabe, como é óbvio, não é? E efetivamente não está nas nossas mãos, mas queremos muito, dentro do que está ao nosso alcance, deixar o mundo um sítio um bocadinho melhor, mais que não seja porque será a casa que o meu filho vai habitar e eu quero que ele habite na melhor casa possível. Portanto, faz com que exista uma necessidade maior de perceber o que é que está ao meu alcance, o que é que eu posso fazer para mudar alguma coisa. Quer dizer, quem sou eu, não é? Mas se todos nós pensarmos assim, serão migalhas pequeninas que farão alguma diferença. Eu sempre tive esta noção muito presente de um olhar sobre o viver em comunidade e viver em sociedade. Sempre foi muito importante para mim. Eu sempre tive uma vontade grande de pertencer a algumas causas que me fizessem sentido. Eu tinha 18 anos e fui para a Índia fazer voluntariado pelas missionárias de Madre Teresa de Calcutá, e enfim, tive ligado à Liga Portuguesa contra o Cancro no IPO e fui sempre tentando, dentro do que me era possível, tentando fazer alguma coisa, mas nunca tinha pensado de que forma é que eu podia fazer isso na música, que também é a ferramenta que me é mais próxima neste momento, não é?
0: Tu começaste a cantar muito cedo, não é?
1: Eu comecei a cantar com 7 anos.
0: Mas ainda não era o fado.
1: Eu comecei a cantar fado logo com 8 ou com 9. Eu comecei a cantar com 7 anos canção ligeira, que tinha uma professora que tínhamos ensaios todos os sábados e que ela compunha letra e música, e o processo era, gravávamos as canções e íamos para o estúdio gravar e depois enviávamos para os festivais da canção de norte a sul do país e ficávamos ansiosamente à espera de saber se éramos selecionados ou não. Portanto, eu comecei a cantar canção ligeira.
0: Tu percebeste que querias cantar logo desde criança?
1: Não, a minha mãe percebeu que eventualmente podia fazer sentido, porque a minha mãe queria que eu tivesse uma atividade extracurricular. Eu até então não fazia ideia sequer se sabia cantar bem ou mal, não tinha nenhuma, porque em casa também não se ouvia muito música e eu não tinha assim nenhuma ligação muito direta, portanto não tinha noção que a música podia vir a ser tão importante para mim.
0: Quando é que percebeste que era mesmo importante, Diana?
1: Foi um processo muito, muito natural. Fui-me apercebendo nesse processo que a minha mãe queria que eu tivesse uma atividade extracurricular. Pôs-me numa escola a dançar e a cantar. Eu na verdade queria karaté, mas a minha mãe achou que era pouco feminino, portanto pôs-me a dançar e a cantar. E de repente fui cantando. Achava graça a ter este compromisso de todos os sábados me reunir com mais não sei quantas miúdas e miúdos e irmos cantando, e fui achando graça e de repente percebi que até, enfim, tinha alguma afinação e algum sentido de tempo. Portanto, fui cantando de uma forma muito natural, canção ligeira, e depois era muito divertido quando íamos para os festivais da canção e éramos selecionados, era muito divertido. E num desses dias em que estava em estúdio, alguém sugeriu esta professora que tinha na altura, a professora Donilda Ventura, que eventualmente esta miúda podia ter boa voz para fado. E eu achei bastante estranho, porque...
0: Quantos anos tinhas?
1: Tinha 8 ou 9. Achei muito estranho, porque a única ideia que eu tinha de fado era associada a pessoas mais velhas e a um estilo musical chato, que eu não entendia de todo. Portanto, achei, enfim, achei um bocadinho estranho, mas fui-lhes fazendo a vontade. Eu, na verdade, eu gostava daquilo, eu gostava de cantar, eu gostava de... achava aquilo divertido. Portanto, fui-lhes fazendo a vontade. E logo no dia a seguir, esta professora tinha uma letra feita por ela para um fado tradicional, que é a Marcha do Alfredo Marceneiro. E uma letra muito adaptada a uma criança. Eu lembro-me que dizia que no fundo a história geral era que eu tinha ido ao campo colher uma flor para oferecer à mamã. Era literalmente assim.
0: Houve esse cuidado.
1: Havia sempre. Eu felizmente estive sempre rodeada de pessoas que me alertavam da necessidade de cantar coisas adaptadas à idade. E a verdade é que de repente eu fui fazendo a vontade. Eu comecei a cantar pela primeira vez este fado tradicional. O processo era muito amador e levavam para poder cantar, não é? Levavam-me às coletividades, aos restaurantes que davam fado aos fins de semana, e para eu poder cantar, e de vez em quando tentávamos nos encontrar com músicos para pedir se nos podiam tirar o tom de fados novos para ir aprendendo fados novos. E aquilo que ao início me pareceu muito estranho, de repente foi-me apaixonando de uma forma muito natural, porque ao início também me parecia estranho, porque eu não conhecia de todo, era-me completamente desconhecida e tinha uma ideia preconcebida de que era uma coisa associada a pessoas mais velhas e chata. E de repente, quanto mais ia cantando e quanto mais ia entrando neste estilo musical, mais me apaixonava, porque fui entendendo que esta profundidade, que com 8 ou 9 ou 10 anos não a conseguia entender a 100%, mas fascinava-me. Fascinava-me as histórias dos mais velhos, daquelas histórias que não era suposto ouvir que, nas noites de fado. Eu queria muito, estava muito, sempre muito atenta a tentar perceber, porque me fascinava aquela forma de estar e aquela forma de olhar para a vida.
0: Mas foste miúda no tempo da infância e da adolescência? Ou foste crescida demasiado cedo?
1: Eu acho que se calhar fui crescendo um bocadinho mais cedo, porque este meio e porque estas histórias faziam com que, alguma coisa em nós despertasse mais cedo, e porque havia também esta coisa de eu queria pertencer, não é? Eu queria me integrar. Então, para me integrar, eu queria que me levassem a sério. Portanto, eu queria muito ser mais crescida.
0: Quando é que sentiste que já fazias parte?
1: Muito mais tarde, de uma forma muito concreta, de sentir que pertence a este meio. Enfim, só, não sei, se calhar aos meus 20 anos, talvez. E que eu, desde os 7 até hoje, eu canto sempre, e sempre cantei, sempre eu cresci neste meio. Mas eu sinto que para pertencer de uma forma muito concreta é preciso, não sei,
0: é preciso. Porquê que é preciso? Isso é muito curioso.
1: Não sei, é difícil. É difícil.
0: São os outros que decidem?
1: Eu acho que são os outros que decidem em primeira instância, com certeza. Eu preciso de uma aprovação dos outros. E é muito importante, porque eu acho que o fado para mim, eu sou mesmo muito apaixonada por este meio. Sou muito apaixonada pelo estilo musical, como é óbvio, pela profundidade, acima de tudo, da poesia. Eu acho que é das coisas que mais me apaixona e que mais me liga ao fado. Mas a forma de estar, o fado tem uma linguagem. E esta linguagem não é só musical. Há uma maneira de estar. Eu não sei se são concretamente regras, mas são características.
0: Há uma espécie de código de honra.
1: Há um
0: convém,
1: código de honra.
0: Não sei se eu ia dizer convém respeitar. Não convém nada respeitar, mas eu acho que quem está no fado acaba por respeitar quase sem querer, não é?
1: Eu acho que convém.
0: É um molde. Convém.
1: Eu acho que sim, porque... Mas isto quer dizer que entraríamos aqui por... Eu acho que convém mais que não seja, porque eu acho que é isto que o torna especial. Acredito eu, e pelo menos sinto dessa forma. Acho que há um respeito ao legado que os fadistas passados nos deixaram. E eu acho que é muito importante... Isto não é conversa do velho do Restelo. Não, não... Claro que eu acho que as coisas vão evoluindo de uma forma natural. Eu acho que eu como tantas outras fadistas desta minha nova geração, são a prova disso, que o fado vai naturalmente evoluindo, porque, porque é um fado a esta época. E nós fadistas já temos outras referências que antigamente não tinham. Ouvimos outros estilos musicais que antigamente se calhar não ouviam, e a vida é toda muito diferente, que na época também não era. Portanto, isso por si só faz com que o fado seja diferente e faz com que o fado evolua.
0: É hoje muito mais aberto.
1: É hoje muito mais aberto, porque as pessoas felizmente também são muito mais abertas, porque nos é permitido sermos mais abertos também. E ainda bem, porque eu acho que isso só enriquece este estilo musical.
0: Só para quem ainda não ouviu o teu álbum, na verdade tu tens quase em igual dose, tens a Mimi Frois, a Joana Espadinha, o Salvador Sobral ou o Sérgio Godinho, como vais buscar nomes como o Alexandre O'Neill, a Maria Teresa Horta, a Natália Correia, o Teixeira de Pascoais. Foi importante para ti que houvesse este equilíbrio?
1: Sim, é super importante, porque... E é das coisas que é o que eu mais gosto, na verdade, neste disco, e que me deixa mais contente, é precisamente ter conseguido encontrar esse cruzamento. Porque, primeiro, porque ter estes compositores contemporâneos é muito importante, até porque, em primeira instância, sou muito admiradora do trabalho deles, e poder tê-los a ajudarem-me a construir este disco deixa-me muito contente. E depois, porque juntando com grandíssimos poetas que têm obras muito importantes para nós portugueses e para o mundo inteiro, mas enfim, deixa-me muito contente, porque eu acho que esse é o sítio onde o fado é a magia do fado, que é esta vantagem de nós podermos estar a cantar, até mesmo no fado tradicional, não é? Temos a cantar melodias compostas há muitos, muitos anos, e poder convidar, se calhar, a Mimi Frois a compor para um fado tradicional, desde que saiba as métricas e a estrutura necessária para que aquele poema caiba naquele fado tradicional. Eu acho que essa é a maior magia do fado, que é poder existir este cruzamento e fazer com que, concretamente, o fado não possa morrer e não ficar datado, não é? Aqui não há, efetivamente, este exemplo que dei de compositores contemporâneos terem escrito para melodias tradicionais, mas há este rol de 11 temas em que, de repente, numa linguagem mais tradicional, porque no fundo a base é a guitarra portuguesa, viola e baixo, cabe e pode, parece-me a mim, pelo menos, pode funcionar este cruzamento.
0: O tema da Joana Espadinha, Palavras da Tua Mãe, é impressionante para mim, enquanto ouvinte. Não é bem um fado.
1: Não é de todo um fado. É uma canção que a Joana me ofereceu, e que nós, juntamente com os músicos, tentamos encontrar uma versão que se adequa a uma sonoridade que há um bocadinho mais fadista. Sendo que, na verdade, esse tema tem o André Santos também, que toca guitarra elétrica. Portanto, a guitarra elétrica é a guitarra portuguesa. Portanto, com certeza não é um fado, mas eu acredito que tem algum espírito mais fadista.
0: Porque tem uma intensidade, tem uma profundidade, não é? Tu ficas
1: Sim.
0: muito bem com essa. É um fato que te assenta bem, essa profundidade.
1: É dos que eu mais gosto também. É
0: Também?
1: o que eu mais gosto de cantar, na verdade. Eu lembro-me de ser miúda e de querer e de me pedirem sempre muito para cantar marchas, e eu, na verdade, tentava sempre fugir. Não, porque eu gosto muito das marchas, como é óbvio, das coisas mais ligeiras ou com mais graça, mas, enfim, tenho sempre alguma tendência àqueles que são de cortar um bocadinho mais os pulsos. Não por nenhum prazer maior na desgraça, não é isso, mas porque encontro sempre alguma beleza maior, ou pelo menos que me identifique mais na coisa um bocadinho mais profunda e mais densa.
0: Há beleza na tristeza,
1: Eu acho que há muita
0: sendo que
1: beleza.
0: isto pode ser perigoso, mas sim,
1: Não,
0: mas
1: mas eu acho que há muita beleza na tristeza. Claro que não é mais fácil, só a conseguimos encontrar quando já estamos longe da tristeza, quando já não nos está a tocar na pele, não é? Quando nos está a tocar na pele, naturalmente não há beleza nenhuma. Mas com algum distanciamento, eu acho que há muita beleza na tristeza, e que há uma importância gigante principalmente no sentido de crescimento e de nos aproximar, de nos encontrarmos e de nos conhecermos acima de tudo. E eu acho que é uma sensação muito bonita quando conseguimos, efetivamente com algum distanciamento, olhar para trás e nos lembrarmos de algum momento mais duro ou mais difícil, mas com distanciamento suficiente para conseguir ter maior lucidez para identificar e para entender porque é que aquilo aconteceu, o que é que eu senti, porque é que aquilo me tocou daquela maneira, que ferida é que eu tenho e porque é que vem esta ferida, de onde é que vem? Enfim, eu acho que é depois todo um caminho de perguntas que nos aproximam daquilo que nós somos.
0: Tens andado mais à procura das perguntas ou das respostas?
1: Eu procuro sempre, eu tenho sempre muitas perguntas, de uma forma geral, mas gosto muito de tentar encontrar respostas. Há quem tenha muitas perguntas e que goste até desta coisa de eterna, do vago, não é? Eu acho que eu gosto.
0: Gostas do concreto. Depois da pergunta, queres o concreto?
1: Eu preciso do concreto. Preciso do concreto no sentido que às vezes não é concreto para mim. Não é uma certeza absoluta, nunca isso. Tento sempre que não exista. Mas gosto muito de pensar sobre esta pergunta e de tentar chegar a uma conclusão, mais que não seja porque eu gosto muito do processo de chegar à conclusão. Eu tenho, por exemplo, por acaso, ainda há pouco tempo falava sobre esta minha característica com o Ricardo.
0: O Ricardo Ribeiro. Com quem partilhas a vida.
1: Exatamente.
0: Não é?
1: Que para ele às vezes é muito chato esta minha forma de ser. Porque eu gosto muito de mandar o tema para a mesa e ele diz-me com alguma graça que é, mas a dada altura estás a entrar na maionese, que é de repente estamos ali, mas porque eu gosto muito desse processo. Eu no fim tenho que encontrar uma conclusão, mas eu gosto muito do processo de mandar várias perguntas para cima da mesa e tentar olhar para a mesma pergunta de várias perspectivas diferentes e para que no fim de repente chegue uma sensação de ah, claro, agora faz-me todo o sentido. Portanto, esse processo para mim é muito, muito interessante. Portanto, eu ainda assim acho que, mesmo precisando das respostas, eu acho que tenho sempre muitas perguntas.
0: Então, a próxima pergunta: o que é um dia bom para ti, Diana?
1: Um dia bom para mim, eu acho que é muito no sentido de casa também, que é um dia em que o nosso filho nos deixa acordar um bocadinho mais tarde. Um dia com sol e com calor, em que podemos aproveitar a rua, em que o meu filho anda por ali a brincar, a mexer na água e na terra e à vontade para se sujar tanto quanto quer, e que eu vou acompanhando e vou acima de tudo observando. E o Ricardo anda por ali ao nosso lado também a tratar das plantas que ele adora e que eu adoro vê-lo. Enfim, depois eventualmente que depois apareçam amigos ou família para vir almoçar ou jantar connosco e que a noite ou o dia se prolonga até à noite, entre música e muitas horas passadas assim à volta de uma mesa.
0: O que é que vamos ouvir agora?
1: Eu agora acho que podíamos ouvir uma canção que também me acompanha sempre. Eu tenho esta coisa de, quando gosto muito de uma canção, eu fico anos sem fim atrás dela, do Chico Buarque, Luísa.
0: Vamos ouvir então. Aqui na Antena 1 despedimos-nos, mas ainda conversamos mais um bocadinho na parte do podcast.
1: Obrigada.

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1: Há pelo menos 21 portugueses retidos na República Dominicana, depois de um incêndio que destruiu o hotel onde estavam alojados. O número pode ser maior, admite o Ministério dos Negócios Estrangeiros, que está a acompanhar a situação. Só 3% das candidaturas das empresas foram chumbadas. A garantia do responsável do Banco Português de Fomento para ouvir neste jornal, com os apoios às empresas para fazer face aos prejuízos das tempestades. Este sábado é dia de congresso do PSD, com os trabalhos interrompidos para o jantar. Vamos rever neste jornal os principais momentos desta reunião magna do partido. O Benfica acaba de arrecadar a taça de futsal feminino.
0: Ana Isabel Costa, aqui em Lisboa, 23 graus, a esta hora no Porto 19, em Faro 24, em Coimbra 21, no Funchal 22, em Ponta Delgada 19 graus.
1: Há 21 portugueses retidos na República Dominicana na sequência de um incêndio que destruiu o resort onde passavam férias. Já vamos saber como é que o Ministério dos Negócios Estrangeiros está a acompanhar a situação. Para já, vamos até ao pavilhão do Benfica, onde a equipa de futsal da casa, a futsal feminino, acaba de alcançar a taça Eduardo Gonçalves.
2: E acaba de erguer esse troféu Benfica, que se sagra bicampeão nacional no pavilhão da Luz, um pavilhão à cunha para presenciar esta excelente partida de futsal. Ora, o Benfica acabou por ganhar folgadamente, mas não se pense que foi uma vitória fácil, não senhor. Na primeira parte, Ana Azevedo, pelo Nuno Álvares, cedo na partida, fez um 1-0 para a sua formação. O Benfica, só à beira do intervalo, conseguiu empatar a uma bola por Sara Ferreira na transformação de uma grande penalidade. A segunda parte viria a ser substancialmente diferente e muito melhor do que a primeira para os dois conjuntos. Valeu o maior acerto, o acerto que o Benfica não havia tido na primeira parte. Valeu-lhe então esse título nacional. Em primeiro instante atirou três bolas à barra e depois acabou por paulatinamente ir construindo este resultado volumoso. Maria Pereira fez o 2-1, remate fortíssimo à malha superior da baliza de Júlia Melt, que não pôde fazer nada, e depois, a partir daí, 3-1 por Janice Silva e o 4-1 pela mesma jogadora. Ela que foi coroada a melhor jogadora da competição, Janice Silva. Ana Carolina, também do Benfica, arrecadou o troféu da melhor guarda-redes do torneio. Fecha-se assim o Campeonato Nacional de Futsal, com a equipa feminina do Sport Lisboa e Benfica a arrecadar mais este troféu.
1: E fica aqui o relato desta vitória. A equipa feminina de futsal do Benfica arrecadou a taça. Um jogo que terminou ainda há pouco, como ouvimos aqui pelo repórter Eduardo Gonçalves. Regressamos à notícia de abertura. O Ministério dos Negócios Estrangeiros confirmou há pouco à Antena 1 que, até ao momento, tem indicação de 21 portugueses retidos na República Dominicana, na sequência de um incêndio num dos hotéis do país. O Ministério dos Negócios Estrangeiros admite, no entanto, que este número possa ainda subir, porque foram retiradas 1.700 pessoas deste resort à beira-mar, pelo que o número de portugueses afetados poderá ainda não estar estabilizado. De acordo com o Ministério de Paulo Rangel, todos estão bem e todos a ser realojados noutras unidades hoteleiras. Todos os portugueses que

0: a aprovação do Governo para lançar 2 mil milhões de euros de garantias. Hoje, nós já recebemos mais de 10 mil candidaturas de empresas. Já aprovámos mais de 8 mil candidaturas de empresas. Já está, nesta altura, mais de 1.600 milhões de euros na conta de mais de 8 mil empresas.
1: Gonçalo Regalado diz que o Banco Português de Fomento recusou muito poucas candidaturas.
0: O banco recusou menos de 3% das candidaturas apresentadas. No dia 6 de fevereiro, eu e a equipa do Banco Português de Fomento voámos para o Luxemburgo para negociar mais 1.000 milhões de euros em cima das garantias públicas que estão agora a ser ultimados e que serão apresentados ao mercado entre julho e setembro. Ou seja, o banco tem 3.000 milhões de euros.
1: A entrevista completa ao presidente do Banco Português de Fomento, Gonçalo Regalado, pode ser ouvida amanhã, depois do noticiário das 13, aqui na Antena 1, no programa Conversa Capital. Vamos então fazer o filme desta tarde no Congresso do PSD. O eurodeputado Sebastião Bugalho, Carlos Moedas e Pedro Duarte são os novos presidentes e vice, são os novos vice-presidentes melhores do PSD. O primeiro é um eurodeputado, os dois últimos, os presidentes, respectivamente, da Câmara de Lisboa e do Porto. As listas aos órgãos nacionais do partido só são votadas amanhã, mas Luís Montenegro apresentou-as ao Congresso ao final da tarde de hoje. Inês Ameixa, uma das repórteres da Antena 1, que acompanha este Congresso Nacional do PSD, que decorre em Sangalhos, na Anadia, traz aqui as novidades destas listas.
2: Desde logo nas principais caras do PSD e aqui com uma ascensão do eurodeputado Sebastião Bugalho no partido.
3: Como vice-presidente da Comissão Política Nacional, proponho o Sebastião Bugalho, que será também porta-voz do partido.
2: Numa primeira reação à Antena 1, Sebastião Bugalho deixa já a promessa.
4: Estamos aqui para trabalhar, que o partido não se inibe de ir buscar jovens, de ir buscar independentes.
2: Além de Sebastião Bugalho, entram para a vice-presidência do PSD Carlos Moedas, presidente da Câmara de Lisboa, e Pedro Duarte, presidente da Câmara do Porto. Juntam-se a Alexandre Poço, Inês Palma Ramalho e a Leonor Beleza, que se mantém como primeira vice-presidente do PSD. Em sentido contrário, Lucinda Damaso, presidente da Central Sindical UGT, deixa a direção do partido. Destaque também para dois ministros que vão ocupar cargos nos órgãos nacionais.
3: Proponho para presidir ao Conselho de Jurisdição Nacional o nosso companheiro Gonçalo Matias. Proponho para presidir à Comissão Nacional de Auditoria Financeira, a nossa companheira Ana Paula Martins.
2: Já Maria Luísa Albuquerque, antiga Ministra das Finanças de Passos e atual Comissária Europeia, lidera a lista ao Conselho Nacional. Quanto à mesa do Congresso, com a saída de Miguel Albuquerque, mantém-se nas ilhas. Vai ser liderada por José Manuel Bolieiro, Presidente do Governo Regional dos Açores.
1: As listas vão ser votadas amanhã. E Carlos Moedas, promovido hoje a vice-presidente do PSD, prometeu no Congresso conquistar a maioria absoluta nas próximas eleições autárquicas. O presidente da Câmara da Capital governa sem maioria, com o apoio do Chega e da Iniciativa Liberal. Na reunião dos social-democratas, subiu ao palco para dizer mal da anterior governação do PS.
5: O PS habituou-nos à política do arrasto, à política do anunciar e não fazer. E em Lisboa, meus amigos, foi assim durante 14 anos. Ganhámos Lisboa duas vezes. A primeira por 2.294 votos. A segunda vez ganhámos por uma diferença 10 vezes maior. E hoje deixo-vos aqui em primeira mão que em 2029 vamos ganhar por muito mais, com mais margem, com uma grande maioria absoluta.
1: E da promessa de Carlos Moedas para outra promessa, a da Ministra do Trabalho, um dia depois de ter sido chumbado o pacote laboral no Parlamento, a Ministra Maria Rosário Palma Ramalho promete voltar à carga.
6: Nestas circunstâncias, quer dizer que a opção do Governo não poderia ter sido outra, a bem dos portugueses, e os portugueses certamente saberão retirar daqui as devidas ilações. Queria agradecer publicamente o total empenho e comprometimento do Sr. Primeiro-Ministro neste projeto e o suporte total e público que deu a esta Ministra em todas as etapas deste processo. Muito obrigada, Sr. Primeiro-Ministro. E se bem o conheço, lá iremos outra vez fazer esta e outras reformas pelos portugueses e por Portugal.
1: E o Congresso aplaudiu de pé esta promessa da Ministra do Trabalho, que agradeceu em público o apoio do Primeiro-Ministro, mas

0: fez questão de dizer que apenas se limitou a apresentar um projeto que não é seu, mas do Governo. O pacote laboral apresentado pelo Governo chumbou ontem na Assembleia da República e o PCP marcou para a próxima segunda-feira uma marcha, aqui em Lisboa, para celebrar o que diz ser uma vitória da luta dos trabalhadores com um enorme alcance político. E à margem da reunião magna do PSD, Luís Neves, o ministro da Administração Interna, que à época era o responsável da Polícia Judiciária, admitiu que houve falhas na comunicação do processo que investigou os ataques planeados pelo grupo de extrema-direita, o movimento Armilar Lusitano, ao primeiro-ministro.
1: É evidente que, enquanto estive na instituição e que segui essa investigação, tudo aquilo que eram ameaças que eram latentes ao momento foram transmitidas a quem tinham que ser transmitidas. É evidente que, na parte final, houve outros elementos que vieram por força das perícias informáticas. Eu queria dizer que, de facto, a comunicação poderia e deveria ter sido diferente, porque, em matérias de Estado, não faz sentido as pessoas serem informadas através da comunicação social. O que quero dizer é que sempre que houve ameaças latentes em que as estruturas existiam, essas comunicações existiram. Esta estrutura tinha sido desmantelada há um ano, portanto, e não oferecia essa prioridade. De qualquer forma, a comunicação deveria ter sido feita de outra forma.
0: O entendimento do ministro da Administração Interna, que diz lamentar, depois de ontem, o primeiro-ministro lamentar saber que era alvo de ataques planeados pelo movimento Armilar Lusitano pela comunicação social e não pelas autoridades. O primeiro-ministro considerou que qualquer cidadão que estivesse na lista do grupo de extrema-direita devia ter sido alertado. Luís Neves era diretor nacional da Polícia Judiciária quando os seis elementos do movimento foram detidos há um ano. E a fechar, as Forças Armadas dos Estados Unidos negam o encerramento do Estreito de Hormuz. O porta-voz do Comando Central norte-americano garantiu à agência Reuters que a circulação continua aberta, desmentindo assim as indicações deixadas pela Guarda Revolucionária iraniana sobre o novo encerramento do canal, por onde passa 20% do petróleo mundial. E nem seria dia se Trump não viesse à sua rede social, a rede Truth, dizer algo sobre este conflito com o Irão. Donald Trump diz que vai impor uma portagem no Estreito de Hormuz caso o Irão não aceite as condições para assinar o acordo.
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2: Olá, sejam bem-vindos a uma hora de rádio que quer assinalar e festejar os 40 anos passados sobre a edição de um disco. No caso, foi o terceiro de um total de 4 para um grupo que só esteve no ativo entre 1982 e 1987. O facto é que continuamos a ouvi-lo e a perceber a originalidade e a intensidade que alcançou, as influências que ainda agora estende, a excelência de muitas das canções que de rajada nos fez chegar. A história da origem deste coletivo merece lembrança. Um tal Johnny Marr foi literalmente bater à porta de casa de um outro tal, Morrissey, que tinha conhecido anos antes num concerto de Patti Smith, com a proposta de formarem uma banda. No dia seguinte a esse encontro, o futuro cantor concordou. O elenco mais duradouro juntou, além de Morrissey e Marr, baixista Andy Rourke e o baterista Mike Joyce. Até a escolha do nome, The Smiths, algo como Os Silvas, apareceu com naturalidade. Morrissey explica, foi o nome mais vulgar que encontrei por pensar que tinha chegado o momento de o povo mais comum mostrar a sua cara. Em The Queen is Dead, é disso que tratamos, os Smiths estavam no auge da criatividade, já com uma invejável legião de seguidores, colocados numa barricada em que nunca se fugiu ao confronto com os pensadores do trivial. Seguimos este trilho e começamos pelo que poderia ser o fim. Uma canção de epitáfio.

There Is a Light That Never Goes Out, um título idolatrado pelos fãs dos Smiths, abriu este especial de Queen Is Dead 40 anos. Programa de João Goberno para a Antena 1, com produção de Joana Jorge, trabalho de sonorização de Pedro Alvarez e cuidado técnico de Rui Coelho. Para continuarmos a subverter a lógica, seguimos para uma componente que, no caso destes rapazes de Manchester, esteve longe de ser acessória. Falamos das capas dos discos capazes de traduzir um inegável culto do passado. Terá cabido exclusivamente ao feitio e ao gênio, um bom gênio ou mau gênio, ambos atormentados e contraditórios, de Morrissey, esta opção. Foi ele o esteta e o literato da banda e andou quase sempre distante da imagem da maioria das estrelas de rock. Tanto assim que, enquanto jovem, escreveu um livro sobre o grupo norte-americano New York Dolls e publicou em 2015 um romance, List of the Lost, muito revelador das suas idiosincrasias. Não pode deixar de referir-se um dado, sempre discutido, mas nunca assumido pelo próprio, a sua alegada homossexualidade. Na capa do primeiro single, Hand in Glove, marcava a presença uma fotografia retirada do livro The Nude Male, O Macho Nu, de Margaret Walters. No primeiro álbum, uma imagem do ator Joe D'Alessandro num filme intitulado Flesh, Carne, ou seja, no mínimo o rapaz juntava lenha para se queimar. As capas cruzaram imagens de cantores como Elvis Presley, atores como James Dean ou Terence Stamp, figuras dos tabloides como Viv Nicholson, utilizada duas vezes, figuras da moda e da vanguarda como Candy Darling, que fez parte da trupe que rodeava Andy Warhol, escritores como Truman Capote. Houve ainda quem recusasse as propostas do cantor. Sir Laurence Olivier foi um dos que não autorizou o uso de uma fotografia sua. Ainda Queen Is Dead, para voltarmos ao nosso disco, o protagonista da capa é nada mais nada menos do que o ator francês Alain Delon, no filme O Indomável, de 1964. Delon, que anuiu à utilização da imagem, confessou-se mais tarde muito constrangido por causa do título do álbum, que considerou ofensivo. Um dos vários problemas que apressaram o final dos Smiths passou pela obsessão de Morrissey com as cantoras britânicas de outras eras, com destaque para Sandy Shaw, a menina descalça da Eurovisão de 1967, e para Cilla Black. Foi a insistência do cantor que levou Johnny Marr a bater com a porta, porque, segundo disse, estava mais interessado em futuros múltiplos do que em viagens retro. Já Morrissey não deixava pedra sobre pedra.

Big Mouth Strikes Again, Vicary Natuto e Cemetery Gates, a caminho da audição integral de The Queen is Dead. Apesar de uma sonoridade que, pelo menos numa primeira abordagem, dispensa os tiques e os truques, os Smith sempre demonstraram um total destemor face ao confronto com os bem comportadinhos. O álbum anterior, de resto o único dos quatro de estúdio que alcançou o primeiro lugar do top de vendas, já deixava claro o propósito de separar as águas sem paninhos quentes. Recordo que se chamava Meat is Murder, ou seja, carne é assassinato, e que decretava a adesão radical à causa do vegetarianismo. Mas o todo-poderoso Morrissey proibiu os seus parceiros do grupo de alguma vez serem fotografados a comer carne. As causas foram sempre, até aos dias de hoje, múltiplas e intensas para este criador buliçoso. Já tinha falado da violência nos colégios ingleses, em Headmaster Ritual, da degradação dos comportamentos sociais, em Barbarism Begins at Home, do crescendo da violência juvenil, em Rushholm Ruffians, do conflito de gerações, em Shakespeare's Sister, o que deixava muito por onde escolher, embora a imprensa tabloide britânica tenha preferido investigar e descobrir as tendências pedófilas de Morrissey num par de canções, algo que o próprio se apressou a desmentir. Às vezes, com ironia, já ouvimos Big Mouth Strikes Again, para depois ficará The Boy with a Thorn in His Side, sendo que o rapaz é outra vez o cantor e o espinho é, no seu entender, a indústria musical e tudo o que a compõe e rodeia. Com The Queen is Dead, o álbum e a canção, o panorama alarga-se e dá direito a um quadro mais geral. Olha para o estado de um país em convulsão, em crise, mas também amorfo. Claro que o autor protagonista nunca escondeu o seu desprezo pela monarquia, professando a ideia do republicanismo. Mas não era Isabel II a verdadeira avisada. Com o título pescado a um romance norte-americano dos anos 60, A Última Saída para Brooklyn, de Hubert Selby, avisada era mesmo Margaret Thatcher, a quem Morrissey, já na fase solo, dedicaria ainda mais explícita Margaret on the Guillotine. Dispensa a tradução. Tony Fletcher, autor do notável livro The Smiths, A Light That Never Goes Out, tem uma tese curiosa que explora as semelhanças entre a estrela pop e a então chefe do governo. Das infâncias difíceis, a uma sensação de vidas periféricas, ao menos no início, do caráter quase messiânico das duas personas públicas, ao autoritarismo que não conseguiam esconder. Claro que a investida dos Smiths parece quase uma brincadeira de crianças, se comparado com o grito de guerra dos Sex Pistols quase 10 anos antes. Mas fica evidente a intenção de abanar consciências. Hey!

The Queen Is Dead e Never Had No One Ever estão entre as canções de tese deste álbum, provavelmente o melhor dos Smiths, mas também o princípio do fim. Por excesso de trabalho e, no limite, impreparação para o êxito. Como já se disse, o grupo vinha de Meat Is Murder, que chegou ao primeiro lugar das vendas no Reino Unido. Ora, em boa verdade, The Queen Is Dead era um álbum que os Smiths não precisavam de fazer, pelo menos tão depressa. Em 1985, o ritmo de edição foi pouco menos do que alucinante. Um álbum e cinco singles, entre os quais o que deu direito a um dos momentos sublimes da banda, How Soon Is Now. Depois de uma atribulada digressão, em casa mas também pelos Estados Unidos da América, que levou Johnny Marr a declarar-se cansado e doente, com uma perigosa tendência para beber demais, e com as substâncias ilícitas a circularem pela secção rítmica, Morrissey pareceu mergulhar num estado febril de criação. Ora, como ele era sempre o último a chegar, digamos assim, à escrita e às gravações, isso obrigou Marr a multiplicar-se nas composições, de tal forma que The Queen Is Dead, lançada em junho de 1986, estava pronto uns 5 meses antes e originou mesmo uma ameaça do conjunto deixar a sua editora de sempre, a Rough Trade, pela demora. Lembre-se que a etiqueta londrina tinha sido a única a responder positivamente à proposta inicial dos Smiths, depois de negas de multinacionais como a EMI ou independentes como a Factory. Fosse como fosse, as tensões escalaram e não apenas entre Morrissey e Marr. Esta dupla aparecia aqui pela primeira vez a assinar a produção, algo que em momentos anteriores fora creditado ao coletivo. Os quatro Smiths foram os únicos músicos no álbum que dariam origem à última turnê. Andy Roark, o baixista, foi despedido por Morrissey e readmitido poucas semanas depois. Para os palcos e para o estúdio foi chamado um quinto músico e segundo guitarrista, Craig Gannon, vindo dos Aztec Cameras e que participou no registro de Panic e Ask, os singles posteriores ao álbum. Também desapareceu rapidamente do mapa, afastado por interposto amigo, desta vez a mando de Johnny Marr. Resumindo, recorre-se ao lugar comum, os Smiths cederam mesmo à pressão, mas deixaram canções assim.

The Boy with a Thorn in His Side, Frankly Mr. Shankly e Some Girls Are Bigger Than Others, quase no final deste especial de Queen Is Dead, 40 anos. Programa de João Goberno para a Antena 1, com produção de Joana Jorge, trabalho de sonorização de Pedro Alvarez e cuidado técnico de Rui Coelho. O fim de festa foi feiote. Morrissey e Johnny Marr tiveram que enfrentar dois processos judiciais complicados, ambos por causa de direitos de autor. O primeiro foi movido pelo ocasional guitarrista Craig Gannon, de quem falámos antes, e que ganhou a causa relativa a uma eventual coautoria de canções como Panic e Ask. O segundo, mais duro, teve como queixosos o baixista Andy Rourke e o baterista Mike Joyce, que, cito, se sentiram tratados como músicos de sessão e não como parte integrante da banda. Também levaram uma fatia apetecível dos royalties, provavelmente sem nunca terem composto uma nota. Rourke e Joyce estiveram juntos num elenco que tocou com Sinéad O'Connor e também numa formação episódica com Craig Gannon. Não há coincidências. Aqueles que poderiam assinar uma reunião dos Smiths, Morrissey e Marr, deixaram que as divergências musicais derivassem para o domínio pessoal. Morrissey, que manteve as suas manias ao ponto de decidir viver em Londres, no mesmo hotel em que Oscar Wilde foi preso por atentado ao pudor, tem agora 67 anos. Publicou 14 álbuns de estúdio em nome próprio, mais do triplo que assinou com os Smiths. O mais recente, Make Up Is a Lie, saiu já este ano. Também ganhou fama, má fama, como o homem que cancela mais concertos do que aqueles que cumpre. A atenção do Porto, onde é suposto apresentar-se em agosto. Johnny Marr tem 62, 4 álbuns de originais e participações em discos e concertos dos DD, dos Electronic, dos Talking Heads, dos Seven Worlds Collide e, recentemente, dos Gorillaz. Estiveram sempre de acordo em recusar um reencontro, apesar das ofertas milionárias que receberam. Talvez seja melhor assim. A sensação de um corte abrupto ajuda a prolongar a mitologia dos Smiths e a fazer regressar o título com que começámos. There is a light that never goes out. Agora, caímos mesmo na realidade. I know it's over. Foi um gosto.

0: RTP Antena 1, 11 da noite, 10 nos Açores.
1: 21 portugueses continuam retidos na República Dominicana depois do incêndio do hotel onde estavam hospedados. Estão bem, garante o Ministério dos Negócios Estrangeiros. Só 3% das empresas candidatas a apoios para fazer face aos prejuízos das tempestades ficaram de fora, garantia do Banco de Fomento Nacional. Já estão na Suíça os delegados iranianos. Os americanos vão a caminho, o encontro para discutir memorando para um acordo de paz está marcado para amanhã.
0: Ana Isabel Costa, aqui em Lisboa 22 graus esta hora, no Porto 18, em Faro 24, em Coimbra 20, 22 no Funchal, em Ponta Delgada 19 graus.
1: O Ministério dos Negócios Estrangeiros confirmou esta noite à Antena 1 que até ao momento tem indicação de 21 portugueses retidos na República Dominicana na sequência de um incêndio que destruiu um dos hotéis do país onde estariam a passar férias. O Ministério dos Negócios Estrangeiros admite que este número possa subir porque foram retiradas 1.700 pessoas deste resort, pelo que o número de portugueses afetados poderá ainda não estar estabilizado. De acordo com o Ministério de Paulo Rangel, todos estão bem e a serem realojados noutras unidades hoteleiras. O Ministério diz ainda que todos os portugueses que necessitarem e solicitarem apoio consular vão tê-lo através do cônsul honorário na República Dominicana, que se encontra atualmente no terreno. O diretor do Banco Português de Fomento diz que a maioria das candidaturas apresentadas pelas empresas para ajudar a recuperar das tempestades do início do ano já foi aprovada. Gonçalo Regalado, entrevistado no programa da Antena 1 e do Jornal de Negócios, Conversa Capital, diz que já foram atribuídos 1.600 milhões de euros. Tudo, defende, devido à rapidez da resposta.
2: Nós demorámos nove dias a fazer os primeiros enquadramentos e demorámos 4 dias a ter a aprovação do Governo para lançar 2 mil milhões de euros de garantias. Hoje nós já recebemos mais de 10 mil candidaturas de empresas. Já aprovámos mais de 8 mil candidaturas de empresas. Já está nesta altura mais de 1.600 milhões de euros na conta de mais de 8 mil empresas.
1: Gonçalo Regalado diz que o Banco Português de Fomento recusou muito poucas candidaturas.
2: O banco recusou menos de 3% das candidaturas apresentadas. No dia 6 de fevereiro, eu e a equipa do Banco Português de Fomento voámos para o Luxemburgo para negociar mais 1.000 milhões de euros em cima das garantias públicas que estão agora a ser ultimados e que serão apresentados ao mercado entre julho e setembro. Ou seja, o banco tem 3.000 milhões de euros.
1: Em entrevista completa ao presidente do Banco Português de Fomento, Gonçalo Regalado, pode ser ouvida amanhã, depois do noticiário das 13, aqui na Antena 1, no programa Conversa Capital. E com o Congresso do PSD ainda interrompido para jantar, fica a informação do final do dia, das alterações nas listas aos órgãos nacionais do partido, alterações apresentadas pelo presidente do PSD e primeiro-ministro Luís Montenegro. Sebastião Carvalho, eurodeputado, é o novo porta-voz do partido, que mantém como secretário-geral Hugo Soares. José Manuel Bolieiro é o nome apresentado para novo presidente do Congresso do PSD. O presidente da Região Autónoma dos Açores vai assim substituir no cargo o presidente da também Região Autónoma, a da Madeira. É uma decisão pessoal e que nada tem a ver com qualquer mal-estar com a direção do PSD, muito menos com Luís Montenegro. É a explicação de Miguel Albuquerque, que diz que decidiu não continuar na liderança do Congresso e do Conselho Nacional dos Social-Democratas por razões pessoais.
3: Essa decisão é uma decisão pessoal minha e nada tem a ver, nem podia ter a ver, com qualquer atrito com a direção do partido. Eu gosto de ser claro e não tenho, num tempo dos ofendidinhos, eu ainda sou um político à antiga, que digo o que tenho que dizer, ainda tenho medo de partir ovos. Numa relação que tenho tido com o primeiro-ministro, ele já sabe que o nosso relacionamento tem que ser sempre um relacionamento franco. Eu digo aquilo que tenho que dizer, ele diz aquilo que tem que dizer e não temos que ficar ofendidos. Porque a função dele é defender o Estado e Portugal, a

0: na dia. Apenas até amanhã, quando forem eleitos os novos órgãos nacionais do partido, Miguel Albuquerque deixa o pedido para que o PSD não tenha medo da oposição. E a moção de estratégia global apresentada por Luís Montenegro foi aprovada neste Congresso por unanimidade. O anúncio foi feito precisamente pelo Presidente da Mesa do Congresso, Miguel Albuquerque. A equipa da Antena 1 continua a acompanhar este Congresso que decorre até amanhã. A delegação iraniana já está na Suíça para negociar com os Estados Unidos os termos do cessar-fogo. O encontro está marcado para este domingo e vai ser mediado pelo Paquistão e também pelo Qatar. O vice-presidente dos Estados Unidos, J.D. Vance, também já está a caminho da Suíça. Antes de partir, Vance disse aos jornalistas que esperava fazer progressos tanto na questão nuclear como na questão do cessar-fogo no Líbano. Os ataques israelitas no Líbano mataram este sábado pelo menos 20 pessoas, de acordo com a agência de notícias estatal libanesa. Israel afirmou que os ataques foram uma resposta aos projéteis disparados durante a noite pelo Hezbollah. Na Bolívia, o presidente Rodrigo Paz impôs o estado de emergência, uma medida extraordinária, justificada como um caminho para deixar de ser refém dos bloqueios e mobilizações que duram há 50 dias. O chefe de Estado, Rodrigo Paz, diz numa mensagem nas redes sociais que é preciso desimpedir as estradas e que os bolivianos não podem continuar reféns dos bloqueios que os impedem de circular. O presidente acrescenta que o estado de emergência não pretende retirar a normalidade, mas sim devolvê-la. E na República Democrática do Congo foram contabilizados mais mortos devido ao ébola. São até agora 247 as mortes devido a esta doença. Também o número de infectados subiu para 956. E a fechar, a vitória do Benfica, que conquistou o 8º título nacional feminino de futsal ao vencer o Nuno Álvares por 4-1. A campeã só ficou decidida no 5º encontro do play-off da final, que aconteceu esta noite no Pavilhão da Luz. O Benfica conseguiu assim tirar o título de campeão a Nuno Álvares.
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Boa noite. Nesta hora das cigarras, vamos ouvir blues africanos. Depois de Baba Sissoko com Mighty Mo Rogers, escutaremos os Songhai Blues, Moussa Koyaté com Kevin Brown, Djalimadi Tunkara, Lobby Traoré, os saxofones de Moreira Xunguissa e Mano Dibango, Diabel Sissoko com Raymond Goose, Ahmed Abdul Malik, Racha e ainda Majid Bekas. Leremos versos do maior poeta afro-americano, Langston Hughes.

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Langston Hughes, uma das grandes vozes poéticas dos Estados Unidos, levou-nos até aos bailes negros dos anos 40, no Harlem. Escutámos blues africanos, Baba Sissoko com Mighty Mo Roger, os Songhai Blues, Moussa Koyaté com Kevin Brown, Djelimadi Tunkara, Lobby Traoré, os saxofones de Moreira Xunguissa e Manu Dibango, Diabel Sissoko na companhia de Raymond Goose e ainda Ahmed Abdul Malik e Racha. Este programa foi realizado por José Eduardo Agualusa, sonorizado por Isabel Leonor e dito por Paulo Rocha. Boa noite, África.

0: RTP Antena 1 é meia-noite, 23 horas nos Açores.
1: Quase ao bater da meia-noite, tornou-se oficial. Pedro Santana Lopes regressa oficialmente ao PSD e está na ANADIA para participar no Congresso. O apoio às empresas e agricultores está em marcha. O responsável do Banco Português de Fomento revela pormenores. O ministro da Coesão diz que Portugal não vai perder dinheiro do PRR porque o prazo

0: De 31 de agosto vai mesmo ser cumprido. Uma luso-brasileira fez este sábado a nado os 43 quilómetros que separam a Ilha da Madeira do Porto Santo.
1: Ana Isabel Costa. Esta hora aqui em Lisboa, 22 graus, no Porto 18, 23 em Faro, em Coimbra 19, no Funchal 21, em Ponta Delgada 19 graus.
0: É oficial, Pedro Santana Lopes regressa mesmo ao PSD como militante social-democrata. A notícia foi anunciada no Congresso, na Anadia, já perto da meia-noite, no mesmo momento em que o antigo líder chegou de surpresa à sala, já meio vazia, na campanha do secretário-geral do PSD, Hugo Soares. Santana Lopes sentou-se então nas primeiras filas e prometeu falar ao Congresso. Ainda esta noite, disso lhe daremos conta. Na Anadia estão as repórteres da Antena 1 a acompanhar o que se passa neste 43º Congresso do Partido Social Democrata, que decorre este fim de semana. O diretor do Banco Português de Fomento diz que a maioria das candidaturas apresentadas pelas empresas para ajudar a recuperar das tempestades já foi aprovada. Gonçalo Regalado, entrevistado no programa da Antena 1 e do Jornal Económico Conversa Capital, do Jornal de Negócios Conversa Capital, diz que já foram atribuídos 1.600 milhões de euros. Tudo defende devido à rapidez da resposta. Gonçalo Regalado diz que o Banco Português de Fomento recusou muito poucas candidaturas.
2: O banco recusou menos de 3% das candidaturas apresentadas. No dia 6 de fevereiro, eu e a equipa do Banco Português de Fomento voámos para o Luxemburgo para negociar mais 1.000 milhões de euros em cima das garantias públicas que estão agora a ser ultimados e que serão apresentados ao mercado entre julho e setembro. Ou seja, o banco tem 3.000 milhões de euros.
0: Relativamente ao concurso para a modernização da atividade agrícola, também afetada pelas tempestades, está disponível um montante de 20 milhões de subvenções, de acordo com Gonçalo Regalado, que revelou que já foram recebidos 70 milhões de euros destas candidaturas.
2: Recebemos 70 milhões de euros de candidaturas para investimento para 20 milhões de subvenção. Portanto, precisaríamos, se aprovássemos todas, com 50% de subvenção, 35 milhões de euros. E, portanto, nós recebemos boas candidaturas, como acontece sempre em todos os programas de natureza com fundos europeus. Vamos olhar para os melhores projetos, vamos escolher os melhores projetos. Vamos aprovar e dotar financeiramente os melhores projetos e vamos apoiar depois com garantias os projetos que também são bons, mas que não têm subvenção com fundo perdido, mas temos boas candidaturas e com qualidade.
3: Quando é que acha que vai começar a ter...
2: É o prazo. O prazo está definido. Nós temos cumprido todos os prazos do IFIC sem exceção. O prazo está definido para que nós tenhamos as primeiras decisões em julho e que haja depois contratações em setembro.
0: A entrevista completa ao presidente do Banco Português de Fomento, pela jornalista da Antena 1, Rosário Lira, e também pelo repórter do Jornal de Negócios, pode ser ouvida este domingo às 13, aqui na Antena 1. No Congresso do PSD, o ministro da Coesão Territorial garantiu que o Governo vai cumprir o Plano de Recuperação e Resiliência. A poucos meses da data limite para a execução do PRR, o plano que foi criado para combater os prejuízos da pandemia de Covid-19 assegura que o país não vai perder dinheiro. Manuel Castro Almeida diz que os profetas da desgraça vão falhar as previsões.
4: A poucos meses de chegar ao seu fim, já todos sabem a verdade. É que vamos cumprir o PRR. Não vamos deixar perder um único euro. E os profetas da desgraça que vaticinaram um falhanço vão ter que engolir em seco porque vão falhar nas suas previsões. Também não vos vou ocupar com o PTRR. Todos conhecem a verdade. Perante um problema, desenvolvemos uma solução. Perante uma fatalidade, lançamos uma nova oportunidade. As oposições criticaram. Estão no seu direito. A verdade, porém, é que não conseguiram destruir uma única das 96 medidas que estão no PTRR.
0: E o PRR tem de ser executado até 31 de agosto. E termina este domingo, na Anadia, o 43º Congresso Nacional do PSD, onde apareceu de surpresa, já lhe dissemos na abertura deste noticiário, Pedro Santana Lopes, e que promete falar aos congressistas ainda durante esta noite. Neste domingo, os social-democratas vão votar a moção apresentada ao Congresso pelo líder, Luís Montenegro, e também as novas listas para os órgãos nacionais do partido, onde há algumas mudanças. Inês Ameixa.
5: Desde logo nas principais caras do PSD e aqui com uma ascensão do eurodeputado Sebastião Bugalho no partido.
6: Como vice-presidente da Comissão Política Nacional.

0: nacionais.
1: Proponho para presidir ao Conselho de Jurisdição Nacional o nosso companheiro Gonçalo Matias. Proponho para presidir à Comissão Nacional de Auditoria Financeira a nossa companheira Ana Paula Martins.
0: Já Maria Luísa Albuquerque, antiga Ministra das Finanças de Passos e atual Comissária Europeia, lidera a lista ao Conselho Nacional. Quanto à mesa do Congresso, com a saída de Miguel Albuquerque, mantém-se nas ilhas. Vai ser liderada por José Manuel Bolieiro, Presidente do Governo Regional dos Açores.
2: As listas vão ser votadas este domingo. Apenas uma precisão, a moção apresentada ao Congresso pelo líder Luís Montenegro já foi votada esta noite e venceu por unanimidade, bem como as 18 propostas temáticas na moção global para os próximos dois anos. Luís Montenegro compromete-se a não ter uma solução de governo nem com o Chega, nem com o PS, e considera ser absurdo falar de cercas sanitárias no Parlamento. E a Ministra do Trabalho promete voltar a tentar a reforma das leis laborais, depois do Parlamento ter chumbado ontem o pacote laboral do Governo. Esta tarde, em Gouveia, Paulo Raimundo, secretário-geral do PCP, disse que Maria do Rosário Palma Ramalho não tem condições para se manter no Governo se quiser continuar a ser a ministra do Patronato. Para o líder dos comunistas, o futuro de Palma Ramalho depende da vontade do primeiro-ministro, desde que queira exercer aquilo que lhe compete, ou seja, ser ministra do Trabalho, Solidariedade e Segurança Social. Paulo Raimundo diz que o próximo objetivo dos trabalhadores é lutar pelo aumento geral dos salários. O PCP marcou para esta segunda-feira uma marcha em Lisboa para celebrar a derrota do pacote laboral pelo Parlamento, que diz ser uma vitória da luta dos trabalhadores com um enorme alcance político. E o Ministro dos Negócios Estrangeiros confirma que há 21 portugueses retidos na República Dominicana na sequência de um incêndio nos hotéis onde estavam hospedados, um resort de luxo à beira-mar. O Ministro dos Negócios Estrangeiros admite, no entanto, que este número possa subir, porque foram retiradas do local 1.700 pessoas, por isso o número de portugueses afetados ainda não está estabilizado. De acordo com o Ministério de Paulo Rangel, todos estão bem de saúde e a ser realojados noutras unidades hoteleiras. A delegação iraniana já está na Suíça para negociar com os Estados Unidos os termos do cessar-fogo. O encontro está marcado para este domingo e vai ser mediado pelo Paquistão e pelo Qatar. O vice-presidente dos Estados Unidos, J.D. Vance, também já está a caminho e antes de partir da Suíça, Vance disse aos jornalistas que esperava fazer progressos na questão nuclear e na questão do cessar-fogo com o Líbano. Os ataques israelitas no Líbano mataram pelo menos 20 pessoas este sábado, de acordo com a agência de notícias estatal israelita. A nadadora de águas livres, Mayra Santos, completou hoje a travessia entre a Madeira e o Porto Santo, nadando 42 quilómetros em 12 horas e 41 minutos. Isto depois de já ter feito o mesmo percurso, no sentido inverso, em 2019. A atleta luso-brasileira partiu da Ponta de São Lourenço, na Ilha da Madeira, às 6 da manhã de hoje e chegou à Praia da Calheta, no Porto Santo, por volta das 19 horas. Em 2019, Mayra Santos tinha cumprido a distância no sentido inverso, gastando um pouco mais, 12 horas e 7 minutos. O Benfica conquistou o 8º título nacional feminino do futsal ao vencer o Nuno Álvares por 4-1. A campeã só ficou decidida no 5º encontro do play-off da final, que aconteceu esta noite no Pavilhão da Luz. O Benfica conseguiu assim tirar o título de campeã no Nuno Álvares. O técnico do Benfica, Paulo Roxo, fala numa primeira parte desafiante, mas garante que as águias dominaram no fim.
3: Um golo no começo desestabiliza, cria uma certa instabilidade, mas eu acho que era o nosso dia e elas estavam confiantes, entende? São sensações que só quem está ali consegue viver, mesmo com o golo delas. Acho que a gente teve melhor na primeira parte e pronto, e a segunda parte foi uma supremacia nossa. Tamanha foram as oportunidades que a gente criou e não marcou, mas pela segunda parte a gente foi o justo vencedor do jogo.
2: Já o treinador do Nuno Álvares, Paulo Tavares, assume que o Benfica venceu com mérito.
4: Pequenos detalhes fizeram a diferença neste jogo. A primeira parte, eu acho que nós temos 8, 9 minutos muito bons, onde fizemos um 0 e

0: podíamos ter dilatado o resultado e depois, inexplicavelmente, a equipa deixa de pressionar e deixa que o Benfica consiga pôr o seu 3-1 a funcionar, que é o ponto forte com o Janice e com o Angélico. Resultado 1-1 em trabalho e, segunda parte, fizemos muito pouco para vencer esta final. Temos algumas oportunidades de jogo, mas eu acho que o Benfica na segunda parte é superior e vence esta final com todo o mérito.
1: O resultado do jogo, por 4-1, o Benfica conquista assim o 8º título nacional feminino de futsal ao Nuno Álvares. E com um golo quase no final, a Alemanha derrotou a Costa de Marfim e qualificou-se assim para os 16º de final. Os germânicos venceram por 2-1. Os campeões mundiais de 2014 estiveram a perder, mas deram a volta frente ao conjunto africano, que esteve a vencer durante muito tempo. É a terceira seleção apurada neste Mundial 2026, que decorre nos Estados Unidos. Até ao momento, passaram aos 16º o México, os Estados Unidos e agora a Alemanha. De fora deste Mundial já estão o Haiti e a Turquia.
2: Ana Isabel Costa, edição RTP Antena 1, simultâneo com RTP Antena 1, Madeira, Açores, África e Mundo. 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

Olá, viva, bem-vindos. Esta é mais uma edição do Clube dos Anos 60, uma rádio-ideia da responsabilidade do Paulo Bermonte, que, como habitualmente, aqui está na apresentação e também como guia até ao mundo mágico da música, sobretudo dos 50 aos 70, fica feito o convite pelos Rolling Stones. Vamos passar mais esta noite juntos. Let's Spend the Night Together. Recuamos até à década de 60, mais concretamente 1967, quando eles publicaram um single, curiosamente, com dois lados A. Normalmente era um A e um B, mas neste caso eles entenderam que os dois mereciam as honras do lado A, e assim aconteceu com Ruby Tuesday e este Let's Spend the Night Together. E já que estamos aqui a fazer o convite para passarem o resto deste serão até ao sinal horário da meia-noite na nossa companhia, pois fica também dada a justificação, é que o show de todos nós, de cada um de nós, na verdade, este tem sempre que continuar, aconteça o que acontecer na vida de cada um.

O senhor Leo Sayer, ele que acabou, ao fim de algum tempo, por se decidir também a interpretar aquilo que compunha. Pouca gente percebeu ou sabia que este grande compositor, que tem uma relação muito próxima, quer à Austrália, quer à própria Grã-Bretanha, ele era, por assim dizer, um compositor que deu grandes sucessos a outros artistas. Ele praticamente fez o álbum inteiro a solo do Sr. Roger Daltrey, o antigo vocalista dos The Who, o antigo e o novo, porque os The Who, de vez em quando, ainda fazem as suas incursões por aí. E a verdade é que Leo Sayer emprestou o seu gênio, e neste caso também a sua voz, para nos lembrar a todos nós, estávamos na década de 70, salvo erro, 1973, que aconteça o que acontecer, a vida esta tem mesmo que continuar.

Ora, cá temos uma banda britânica, mais uma banda nada criada na cidade de Nottingham e que, enfim, teve alguns sucessos, como se alguns devem se lembrar. Por exemplo, Billy Don't Be a Hero. Só que eu escolhi este The Night Chicago Die, de boa memória. Estávamos também no início da década de 70 e era um daqueles temas que praticamente tocava um pouco por toda a parte. Tal como os Christie, quem é que não se lembra de Jeff Christie e de Yellow River, mas o que trouxe hoje para vocês foi este San Bernardino.

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Me and My Life, este clássico que eu vou guardando aqui num CD que reúne um pouco do melhor que se pode fazer com esta banda britânica de seu nome, os Tremolos, com coisas como, por exemplo, I Swear, By the Way e este Me and My Life, que eu guardo na minha memória como um dos clássicos da minha juventude. Para quem gosta também dos Three Dog Night, a banda de Los Angeles, Califórnia, a banda de Chuck Negron, aqui fica esta elegia do número um, o número mais solitário, enfim, que nós temos para a nossa inteira disposição. One, os Three Dog Night.

É de facto uma banda de referência da pop rock, também, por que não dizê-lo, do funk rock. Já não conta, enfim, no seu alinhamento com alguns dos temas e sobretudo com a presença do Sr. Chuck Negron, mas lá está, dos fundadores da banda, o Danny Hilton e o Michael Allsup. Por isso vale sempre a pena visitarmos aquilo que é a discografia, que é muito rica, dos Three Dog Night. Eu tenho alinhado o Sr. Paul Simon, Art Garfunkel, num dos temas de que eu me revejo mais, de praticamente tudo aquilo que ele escreveu, escrever coisas tão boas que é até quase um crime eu estar aqui a dizer que gosto, por exemplo, dos American Tune, esse grande clássico composto por Paul Simon. Mas é evidente que não faltam temas para poder escolher. Logo, enfim, fica Ben Walt, Bridge Over Troubled Water. Mas vamos mesmo ficar daqui a pouco com eles. Antes disso, eu resolvi convidar a senhora Melanie Safka e ela vai-nos contar como é e porquê é que tem a Carolina sempre na sua memória e naquilo que vai no seu pensamento.

E pronto, ficou aqui esta magia que, por si só, levou-nos outra vez a refletir e a pensar que os Estados Unidos da América foram construídos por alguém, por muita gente, não apenas por uma pessoa, mas por muita gente que a colonizou, o seu território, que chegou em condições, muitas vezes, enfim, à procura da sua última esperança e, portanto, enfim, estes momentos que nós hoje vivemos, em que, enfim, quem migra é capaz de não ser muito bem recebido, não tem a noção, não tem a memória de como os países foram, enfim, acontecendo, foram crescendo e se tornaram hoje, enfim, um grande país, uma superpotência, como todos nós sabemos, mas multifacetado nas suas origens, quer em termos de raça, quer em termos de origem, realmente de toda a gente que ajudou a construir. E este é um clássico que foi levado ao rubro já há praticamente quase 25, há 45 anos, assim aqui é, na Central Park de Nova York, com o Sr. Art Garfunkel e o Sr. Paul Simon, interpretarem temas de magia, entre os quais, claro, este American Tune. Levou-me isto, no alinhamento, a optar de uma coleção que eu tenho aqui, uma coletânea fantástica de demis russos, que vale a pena sempre lembrar. Eu acabei por escolher este My Friend the Wind.

Demis Roussos, é quase impossível, é incontornável falarmos dele, lembrarmos que foi o grande vocalista, trabalhou com Vangelis, Papatonácios Vangelis, para quem não se lembra, um grande compositor, teclista fantástico, enfim, um dos melhores de todos os tempos. Eles fundaram uma banda na Grécia, os Aphrodite's Child, e depois, enfim, o grande intérprete, compositor também que era, Demis Roussos, teve um conjunto de sucessos, entre os quais My Reason, Goodbye, My Love, Goodbye, enfim, e este, claro, este My Friend, The Wind, que nós agora passamos, mesmo na reta final de mais uma edição do Clube dos Anos 60, que pode sempre ser visitada, as semanas que passaram, até quase dois anos atrás, todas as semanas que o Clube esteve presente aqui na Antena 1 Açores, na plataforma RTP Play, não é nada complicado, é mesmo só ir à procura da Antena 1 Açores, nas rádios, e depois na lupazinha colocar o Clube dos Anos 60, nem vai ser preciso escrever quase tudo, porque vai logo aparecer e ficam também com, enfim, um conjunto de música que eu costumo dizer que é, enfim, a música dos anos de ouro da música, que eu trago aqui praticamente todos os sábados, depois do noticiário que transmitimos em cadeia com a Antena 1, às 23 horas. Fica para já feitas as nossas despedidas, o tempo é inexorável, ninguém consegue pará-lo, e eu, aqui no alinhamento, resolvi trazer os Água Viva, e é claro, eu gosto muito deste tema, os poetas andaluzes. Podiam ser outros poetas e podiam ser outras terras. Não é só na Andaluzia que muitas vezes nós ficamos sem perceber onde estão realmente os verdadeiros homens deste mundo.

0: É verdade, este é um daqueles poemas de uma produção do Sr. Manolo Dias, aqui o declamador José António Munhoz, de uma banda fantástica de Madrid, que marcou presença, sobretudo, no início, no final dos anos 60 e no início da década de 70. Eles visitaram, como podiam na altura, estava eu a estudar em Lisboa. É preciso não esquecer que estávamos antes do 25 de Abril de 74. Há muita gente que se esquece da diferença. Eu não me esqueço e ainda me recordo que levei algum tempo para conseguir entrar no Teatro Monumental. Já não existe, mas foi lá que eu assisti a grandes concertos, bandas fantásticas. Enfim, poupando o dinheiro possível para, enfim, não perder estes momentos que são, de facto, também aqui reproduzidos no Clube dos Anos 60. Fica a promessa de eu estar aqui de hoje a 8 dias. E já agora, para os mais distraídos, lembrar que às vezes é muito difícil pedir desculpa a quem quer que seja, mas eu julgo que numa boa reflexão, pensando melhor, vale a pena muitas vezes fazê-lo. Daí, lembrar-me dos Chicago, falei neles na semana que passou e tomei a liberdade de os trazer com este Hard to Say I'm Sorry.
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2: Depois do desfile de ministros durante toda a tarde, a surpresa da noite. Santana Lopes regressa como militante do PSD. Era praticamente meia-noite quando o presidente da Câmara da Figueira da Foz chegou ao Congresso, acompanhado pelo secretário-geral, Hugo Soares. Uma entrada testemunhada pela repórter Inês Ameixa, que agora está em direto.
3: Foi, de facto, uma entrada de surpresa e já com a sala a meio gás, não fosse já meia-noite aqui no Congresso Nacional do PSD, foi anunciado nesse momento no palco que Santana Lopes tinha voltado à militância do partido, quando aqui da bancada dos jornalistas vimos Santana Lopes precisamente a entrar pela porta lateral, acompanhado pelo secretário-geral do PSD, Hugo Soares. Depois Santana sentou-se lá à frente, na primeira fila, ao lado de Luís Montenegro, e pouco depois foi chamado ao palco para fazer um pequeno discurso, durou cerca de 20 minutos. Santana Lopes fala num dia de grande emoção, mas não pede desculpas por estes 8 anos em que esteve afastado do partido.
4: Eu não gosto de ser cínico, não gosto de ser sonso, e por isso, agradecendo-vos que me recebam de volta, eu não sou capaz de pedir desculpa, porque eu